0: Rafaela Santos, aqui na Agreste FM, nosso programa Planeta Música, um pouco de silêncio por motivo de força maior, mas estamos voltando com a nossa programação para você, tá em casa, meu amigo, minha amiga, muitíssimo obrigado pelo carinho de dispensar o televisão, tá aí com a gente, ouvindo o nosso programa da noite, e uma noite fria, prometeu uma neblinazinha logo cedo, mas agora tá sem chuvas, tá fria essa noite também de quarta-feira, aos nossos feirantes e feireiros que trabalharam bastante hoje durante a Feira Livre aqui em nossa cidade, nosso abraço, nosso boa noite especial, muito obrigado pelo carinho de relaxar ouvindo a nossa programação, reconstituir energias também, ouvindo o nosso programa da noite, habitualmente todos os dias de sintonia, que prazer, sou Josias Leal, com você até as 23 e os melhores ritmos, as melhores músicas, as mais pedidas da nossa programação, resumo sempre fica para noite, para presentear a você que é ouvinte especial, que participa sempre do nosso programa. 9:17 agora. 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
0: De uma forma bem direta, a gente já aciona aqui as participações que estavam em off, esperando aqui a atenção, o ar da graça do Josias Leal. Estamos de volta, alô você, boa noite.
2: Olá, Josias Leal.
0: Sou eu.
2: Eu sou a Lana, neta de Voquiteira e neta de Olinda.
0: Parabéns.
2: Vovó Olinda. Vovó Quitéria, do Alto do Paraná.
0: Abraço a Vovó Quitéria também.
2: E eu quero pedir uma música para toda a minha família.
0: Isso.
2: E a música é Bela Razão da Minha Vida.
0: Eita, nós.
2: Bota aí, para toda a minha família.
0: Tá bom.
2: E pro meu vô João, pro meu vô Zezinho que tá lá no Alto do Paraná. E minha avó aqui que tá aqui comigo em Panelas.
0: É desenrolada. Parabéns. Só não disse o nome do cantor, mas eu vou procurar aqui e a gente manda de presente a essa ouvinte mirim especial que participou agora, pediu músicas. Muitas crianças participam do nosso programa, rapaz, que legal, para nossa felicidade.
3: Olá, amigo, meu nome é Laura.
0: É Laura agora.
3: Eu quero pedir uma música, Sorriso Maroto, para minha avó e minha toda a família.
0: Sorriso Maroto já está preparadinha de presente. A Laura, ouvindo a gente, que legal, um abraço especial. Olha, ouvindo a gente, a Sidoca, lá de Caruaru, a Cida, nosso abraço, ela pediu, toca pra mim aí, meu neném. Tem Zé Felipe nessa música, Telzinho, Rafinha, RSQ, meu neném. Tá aqui de presente com o nosso abraço, a Cida de Caruaru, sintonizadíssima com o nosso programa da noite.

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1: Conferindo, deixa ver aqui, o pedido da nossa ouvinte, Mirim, da região de Panelas, é isso? A netinha da Quitéria, é isso, do Alto Paraná? Ela pediu a música Bela Razão da Minha Vida. Ao procurar aqui, a música seria do Belo, tá? O título da música é Razão da Minha Vida, mas deu pra gente localizar e vamos mandar de presente. É Alana o nome dela? Então, um abraço especial, Alana, felicidades para ti, tua música tá aqui preparadinha. Muito obrigado pelo carinho da sintonia. Ficamos felizes pra caramba com a sua participação em nosso programa da noite. Família abençoada, nosso abraço, tudo de melhor. Valendo o carinho da audiência, o nosso programa da noite com a música do Belo, Razão da Minha Vida. Ela pediu para nós, até aqui de presente, com todo carinho, para você que é especial.

Belo, a razão da minha vida, a Lana que pediu para nós. Até uma noite, o Belo desfilou pra gente com essa música lindona, um sambinha romântico e tudo mais.

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1: Conferindo a hora certa, 9:30, você do outro lado participando do nosso programa, agora ao telefone, quem? Boa noite.
2: Boa noite, meu amigo Josias Leal, sou eu, Júnior Ligeirinho do Trevo de Ponera, não perde só um programa seu, Planeta Música com Josias Leal. Hoje é o primeiro programa do mês de julho, hoje é o primeiro de julho de 2026.
1: Esse é o ouvinte que sabe de tudo. Até quando o mês começa, ele sabe que é o primeiro programa do mês. Correto, Júnior?
2: Correto.
1: Então diga a sua música pra gente mandar ver aqui, querido.
2: Eu quero ouvir a música Padre Alessandro, Troca o Ódio pelo Amor.
1: Você vai oferecer essa música
2: Eu
1: pra quem?
2: Eu vou oferecer pra você, José Léo, toda a sua
1: Obrigado,
2: família.
1: Obrigado, viu?
2: Pra todos mais na Grécia FM 89.5, pra meu pai Neném do Milho, para toda a minha família. A Terezinha da Guaravita, as três irmãs da Coab, Graça Paula, Tia Laíde, Rosa Tamanduá, Marei da Alto Bonito, Jeová Dionísio da Agostina, Gilberto de Toritama, Sidoca de Caruaru, Luquinha do Peru, para Ronaldo da Cid Cutia, para a mãe dele, Nice, para o sacristão Roberto da Paróquia de Cruz, Mazé de Cruz e Família, para Dona Bíblia Cid Cutia, para Zéza, para Vandete, para o Seguinho de Vialês de Garaúns, Jeová Dionísio da Agostina, para Sim, para Noco, para Marciano, para Zezé e para todos meus amigos e amigas. E tenha uma boa noite, Josinho. Bom programa e até amanhã. Valeu.
1: Opa, muito bem, Júnior. Felicidades pra ti. Abraço na família toda. Parabéns a você que domingão o Juninho vai estar soprando velinhas, viu? É novo. Tem pouco mais de 30 anos aí o Júnior, o ouvinte nosso aí de todos os programas aqui da rádio, sabe tudo. Grande abraço, felicidades para você. Antecipadamente, os nossos parabéns. Ele pediu essa música que a Zilma de Jundiaí, em Alagoas, que fez a estreia aqui pra gente hoje. O pessoal pede muito. O louvor com o padre Alessandro Campos, Troque o Ódio pelo Amor, é o pedido. Tá aqui de presente, abraçando você, sintonizando o nosso programa eclético da noite. Vai tocando as melhores músicas de ritmos diferentes e também melodias e mensagens diferentes também.

0: 9:35.
1: Então vai se ligando com a gente, pede música, você manda para quem você gosta, dá tempo de sobra, boa noite.
2: Boa noite, gato da noite. Josias, por favor, gostaria de ouvir com Sérgio Reis, Ventos Uivantes. Oferecer para você e família, para toda a equipe top da Agreste, Alaide, Nando Aé, Laércio de Altinho, José de Sintema do Aé, família, Gilberto de Toritama, Jeová Dionísio, Aldemir, Garotinho da Rocha, Lenil de Helenivaldo, Graça Paula, Paulo de Carrilho, Desta Funerária Carvalho, Germano de Jurema, Paulo da Igreja, Neide Maria Luísa, Cláudio Cid Cocão, Tião do Chalé, meu primo Tita, o poeta Vera, Zezinho Moriná, Edilson Moriná, Naldo da Goma, Dal da Água, seu vinte fiel, Nato Zezé Júnior, Gerinho Zé da Novia, Edmilson Vigia, Cristiano em Panelas, Pato em Águas Pretas, Seguindo o Vialejo em Garanhuns, o Herp Laje Grande, Saúba em Lagoa dos Gatos, Cícero Vaqueiro de Panelas, Alexandre do Atacarejo, Padre Cícero, e para todos os ouvintes, que o Altíssimo nos abençoe. Uhul!
1: Ventos Uivantes, Sérgio Reis é o Diogão da novela. Sérgio Reis, a Nath pediu para nós nosso boa noite. 9:38 agora.

Sérgio Reis, Ventos Uivantes, a Terezinha, a que pediu para nós, boa noite, felicidades. Sérgio Reis, Ventos Uivantes, a Terezinha, a que pediu

0: Santo.
1: Para todo mundo.
0: E todos que estiver curtindo essa rádio.
1: Muito obrigado, Ana.
0: Fique com Deus e tenha uma boa noite.
1: Boa noite.
0: Uma ótima quarta-feira para você.
1: Para você também, minha amiga. Daqui a pouquinho a sua música. Boa noite.
2: Boa noite, José Leais. Sou Mauro Sé, aqui de Alto Bonito. Gostaria que eu tenha uma música com Gabriel Diniz, Paraquedas. Oferece toda a família, a todos vocês da rádio, a todos que estão com essa rádio maravilhosa. Tchau e um abraço.
1: É Paraquedas que ela pediu, do Gabriel Diniz. A gente já manda de presente. Tá no ar. O nosso boa noite especial, valendo o carinho da sintonia sempre.
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1: Conferindo a hora certa, 9h48, você, nosso programador, nosso ouvinte especial, vai participando, pedindo sua música. Alô, você.
2: José Isleói, sou José. Oi, de Altinho. Rosete. Gostaria ouvir uma música com Zezinho Barro. Meu Brasil de Ouro.
1: Ok. É o forrozinho do Zezinho Barro?
2: Você é minha prata e o tesouro para oferecer para você, para sua família, para todos que estão ouvindo a Rádio da Agreste FM de Cupira.
1: Muito bem.
2: Boa noite, fica com Deus. Deus abençoe.
1: Você também. Zezinho Barros e a música que ele fez para a Copa do Mundo, olha só. Brasil de Ouro.

0: Barros, Meu Brasil de Ouro, na programação a pedido da nossa ouvinte, sintonizando o nosso programa da noite. Então tá valendo o nosso abraço especial, seguindo com mais pedidos. Alô, você do outro lado, participando com a gente. Nosso boa noite especial para a nossa ouvinte agora. Alô, você, boa noite.
1: Boa noite, José Léo. Ele. Aqui sou eu, Leão de Bonito, José Léo.
0: Muito bem.
1: Por gentileza, bota aí, Carlos André. Na hora que você chegar, ofereço especialmente a João de Paula, a você que foi essa noitada linda, maravilhosa, e a todos que estão na escuta. Valeu, Josia. Ótima noite. Muito obrigado.
0: É o
1: que
0: Carlos
1: Deus abençoe
0: André.
1: A todos.
0: Ele pediu o Carlos André. Deixa eu ver aqui. Amando o Gostoso é o título da música?

0: André, a nossa ouvinte, o nosso ouvinte pediu lá do Bonito. Amanda, gostoso, saudade do Carlos André aqui na programação da noite. E daí, seguindo com mais pedidos, tudo preparadinho aqui. Alô, você do outro lado, nosso boa noite.
1: Boa noite, amigo José Leal, até seu amigo, satisfação, minha querida paróquia de Cruz, satisfação original.
0: Dos bons.
1: Apareça a música de Bisa de Charles Zé Vaqueiro. Apareça, amigo José Leal, a Jovadinha de Jagatina, a Maza daqui de Cruz, a Juni Gerim do Trevim Panela, e todos que estavam na nossa deixa firma aqui em Cruz, a mais querida do estado de Pernambuco, a Rádio Inteiro. Um acorde feijosa, abençoado por Deus e Maria.
0: Para você também, então ele pediu pra gente, cena de amor. Brisa está, José Vaqueiro.

0: Brisa está, Zé Vaqueiro, aqui na programação da noite. Fechou, 10 horas em ponto, valendo o carinho da sintonia.
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0: Todo seu, tocando as melhores músicas, as melhores indicações. Olha, chegando aqui, o Sandro e Neide, agora solicitando pra gente Rotina do Rei Roberto Carlos. A gente vai matar a saudade com a indicação deles e também mandar de presente ao Guga do Mercadinho São Vicente, lá de Laje Grande, de Catende, sintonizando a gente. Nossa boa noite especial. A Silvaneita Andrade, lá do Bonito também, felicidades para ela. Tudo de bom, valendo a sintonia sempre ao nosso programa da noite. Matando saudade agora.

0: Música linda do rei Roberto Carlos, de saudade, em saudade encontramos rotina e mandamos de presente aos românticos de plantão, ouvindo nossa programação da noite, aos fãs e admiradores do rei. Aí, é exemplo da Lídia. Lídia Macedo, lá de Cachoeirinha, nossa ouvinte, nosso boa noite. Ah, também a nossa ouvinte Lúcia. Lúcia, do Banco do Brasil, como é carinhosamente conhecida lá em Cachoeirinha, nosso abraço, nosso boa noite, valendo o carinho da audiência, o nosso programa da noite.
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0: Olha, o Guga, lá de Laje Grande de Catende, ouvindo nossa programação da noite, mandou para a equipe do Mercadinho São Vicente, lá de distrito Laje Grande de Catende, ele pediu Linha do Tempo do Vitor e Léo. Vamos lá, com o nosso boa noite, valendo o carinho da sintonia, sempre o nosso programa da noite. 10h07.

0: Grande sucesso do Vitor e Léo, Linha do Tempo, o Guga, de Laje Grande, que pediu para nós, seguindo com indicações. Boa noite.
1: Boa noite, José Léo. Quem fala de Batateira, bota calma, que é com a música de Adelino Nascimento, qualquer uma pode ser.
0: Adelino Nascimento pode. Não toque esta música do Adelino Nascimento, do presente. Olá, nosso ouvinte. Valendo mesmo a sintonia. Abraço grande aí para todos. De carona com a gente.

0: Dizer. 10 horas 14 minutinhos, o som da gente, do Adelino Nascimento a pedido, música linda, né? Não toque essa música, som da gente, coisa nossa, seguindo com indicações.
1: Boa noite, Jesus Léo.
0: Boa noite.
1: E a Danilo de Panelas.
0: Grande Danilo.
1: Eu pedi uma música, Raça Negra, Reincidente, ofereço para toda a galera de Panelas que está escutando essa rádio, é maravilhosa. Okay.
0: Muito obrigado.
1: Principalmente Dona Zéza, mãe de Buiú, minha mãe Dona Graça, Dona Quitéria de seu morte, minhas irmãs, e para toda a galera dessa rádio querida.
0: Muito bem, muito obrigado aí pelo querida, valendo o carinho da sintonia. Ele pediu Reincidência, ou Reincidente, né? Do Raça Negra. Assinada para o nosso programa da noite, nosso ouvinte lá de Panelas. Agora 10h15, boa noite.

Tá aí uma música linda do Raça Negra, Reincidente. Volume 36, muitas músicas, né? O Raça Negra tem, lindíssimas, por sinal. Bom, a indicação do nosso panelense, ouvindo a gente, ouvindo o nosso programa da noite.

Maurício Matar, na continuação, Rumos do Coração. A gente manda de presente ao Antônio, aqui da cidade, ouvindo o nosso programa, ao Euclides, lá do bairro Novo Horizonte, a região ali da Nova Morada, ouvindo a gente, que legal. Valendo o nosso abraço de quarta-feira à noite. E também para os românticos de carteirinha, aqueles que estão sempre de carona com o nosso programa, é que vai falando de amor, principalmente depois das 10. Com as melhores músicas ou através delas.

Joana, uma das melhores cantoras do Brasil, que é o Smith, na participação especial, aqui para as músicas românticas da nossa noite. Ah, que está chegando ao final. Agradecer a você pelo carinho da sintonia. E essa, a nossa última de hoje, agradecendo a você sempre pelo carinho da sintonia. Vamos ficando por aqui, gratos pelo carinho da sua atenção, a sua sintonia, a sua participação em nosso programa da noite de hoje. Quarta-feirona que tá indo embora. É o 1 de julho de 2026. Você, amigo, amiga, completando mais um ano de vida. Os nossos parabéns, felicidades, tudo de bom, votos de mil felicidades. Amanhã, a partir das 8, nosso programa completíssimo vai fazer o início, completando as nossas noites. Abraço grande, felicidades para todo mundo, valeu o encontro de hoje e tudo de melhor para você e todos que estão acompanhando nossa programação, a exemplo da Silvaneide, lá do Bonito, nossa ouvinte, a Nath de Panelas, deixa só verificar aqui, sintonizando a gente também, a nossa ouvinte, a Samia, é isso mesmo? Então, boa noite para a Samia, felicidades, tudo de melhor, enfim, amanhã tem mais programa feito com a marca do coração para você que é especial. Valeu o encontro de hoje. Grande abraço, feliz finalzinho de quarta-feira e início de mês. Que seja decente, promissor, abençoado para você e todos que estão na sintonia, em especial os nossos ouvintes de carteirinha. Valeu o encontro de hoje. Abraço aqui do Josias Leal e até o próximo encontro, se Deus quiser.

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0: conhecem mais.
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0: Ok, você venceu. Batata frita. Aí, blá blá blá blá blá blá blá blá blá. 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

preciso pensar um pouco nas pessoas que ainda vêm, nas crianças. A gente tem que arrumar um jeito de deixar para eles um lugar melhor, para os nossos filhos e para os filhos dos nossos filhos. Pense bem.

5:03 aqui no Agreste. Bom dia, Cupira, Pernambuco, Brasil. Bom dia pra todo mundo. Já no ar mais um Alegre Despertar aqui na Agreste FM, a nossa rádio. A todos os amigos que acordam cedinho, muito obrigado pela audiência. Hoje é quinta-feira, dia de feira livre em São Joaquim do Monte, a cidade de Cachoeirinha também, né? Feira livre, quinta-feira. Tem que parar e ver, meu Deus, que dia é hoje? É quinta. Com essa movimentação de tanta festa que teve, que a gente precisa entrar no ritmo da semana, mesmo sem participar de festa, né? Mesmo sem estar participando de festa, mas com toda a movimentação, né? Então, bom dia, quinta-feira, 2 de julho de 2026. Muita gente que curte nosso programa cedo, aqui a nossa mapa, está frio, né? 19 graus, tem lugar que tá dando 18, tem momento dando 18, 19, é inverno e é frio assim mesmo, é o mês de julho, né? Esse mês todo nem é frio ainda. Agradecendo a Deus, mais um dia de vida, mais um dia de trabalho a você pela audiência. Hoje é o dia do hospital, dia do bombeiro também, né? É, rapaz. Dia vem chegando, dia vem por aí. Um abraço, minha gente. Que todos tenham um bom dia mesmo. Vamos lá, 5:04. Marinês.

0: Alegre despertar, 5:16, Chico da padaria lá em São Joaquim do Monte. Bom dia, Chico, é Cambucim, São Joaquim, né, Chico? E cedinho, tirando leite do gado, acorda já no sítio. Um abraço, assista bem lá no Bar do Peixe, Alegre China. É, irmão de Chico aí, Pedro lá em Várzea Fresca também, bom dia. Pessoal que curte cedinho aqui a nossa rádio, né? Então um abraço aí, Chico da padaria, valeu meu amigo, então obrigado pela audiência, já deixou um bom dia aqui, né? Valeu mesmo, 5:17.
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5:19 aqui no Agreste, 5:19. Frezinha básica, boa, né? Pra fazer uma caminhada, sair cedinho. Quem tem o tempo de, né? Sair cedinho pra fazer uma caminhada é bom, rapaz. Esse aqui é o horário, né? Que você começa a respirar esse ar puro. É uma maravilha, né? Então, bom dia pra todos os amigos. Obrigado pela audiência. Elias Amorim, bom dia, Elias. Aí, Lagos Gatos, hein? Elias Amorim, Lagos Gatos, um abraço para todos. Valeu, Elias, para você também, viu? Jefferson, estou em São Paulo. Manda um abraço aí para meu pai, que é neném do milho lá em Panelas, hein? E queria dizer que aqui tá fazendo muito frio também. Aqui em Jacareí, interior de São Paulo. Eita, rapaz. Valeu, Jefferson, um abraço. Jacareí. Jacareí é onde tem a sede da TV Novo Tempo, não é isso? Eu acho que é aí, em Jacareí. Se eu não estou enganado trocando, eu troco sempre de nome. É Jacareí, São Paulo. É Jacareí, isso mesmo. Tem a TV Novo Tempo lá. Tenho vontade de ir ali em Jacareí. Tiver coragem, um dia eu vou dar uma volta pelo mundo afora e vou dar uma passadinha lá. Edivaldo de Altinho, trabalhando aí na padaria. Valeu, Edivaldo, um abraço. Obrigado pela audiência. Falando em Altinho, também um abraço para Ailton Gomes. Altinho não, é Agrestina, Altinho na região, né, Ailton? É Altinho também. Ailton Gomes, obrigado aí pela audiência, viu? Curtindo cedinho aqui a nossa rádio. Olha Zé Viola. Ailton gosta das canções Zé Viola, né? Todos que gostam de poesia, né? Zé Viola canta muito bem.

0: 5 horas, 30 minutos aqui no Agreste, Zelma Lopes, Agrestina, bom dia, acorda cedinho também, quando vai caminhar e quando não vai, mas tá ouvindo aqui a nossa rádio, né? Muito obrigado aí pela audiência, Júnior lá de Panela, Júnior disse, meu pai, né? É, deu alô pra ele agora, Júnior, né? Ele é fã de todos os dias, escuta seu maravilhoso programa. Um abraço aí e para o irmão Jefferson que está lá em São Paulo também, né? Então, um abraço, valeu aí, Júnior, muito obrigado pela audiência. Deixa eu mandar um abraço aqui também para quem foi, rapaz, quem foi que deixou aqui um bom dia? Ah, deixou um áudio, eu não vou ter tempo de ouvir aqui agora. Depois eu vou ouvir, se der tempo eu escuto, mas não dá não. Olha, bom dia, Keliane Cídio Carrilho, bom dia, Keliane, deixou um bom dia aqui também, né? Muito obrigado aí pela audiência. 5 horas, 31 minutos.
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5 horas, 34 minutos, Laércio lá de Altinho. Bom dia, Laércio. Obrigado pela audiência. Quando eu falo aqui áudio, é porque para ouvir o áudio, eu tenho que, claro, para ouvir o áudio tem que ouvir, né? Uma redundância danada aqui. Para ouvir o áudio, eu vou ter que ouvir, tem que anotar, né? O que a pessoa está dizendo para poder falar aqui, ó. Manda um abraço para fulano, bom dia, eu sou fulano, moro em tal lugar. Então eu vou ter que digitar tudo isso aqui. Aí o tempo não dá. O tempo de ouvir depois de anotar para poder divulgar. Veja só, aí fica. Por isso que eu falo em áudio, não mande áudio, porque eu não vou divulgar. Não vou atender, que não tem como. 5h34 aqui no Agreste. Para você que acorda cedo, para você que está viajando aí, muito obrigado pela carona, boa viagem, cuidado nas estradas. Ore antes de sair de casa, porque está uma coisa séria o trânsito, né? Está uma coisa séria, misericórdia. Ontem vemos o relato de vários acidentes na região. Muita gente aí se acidentando. E cada caso é um caso, mas o resultado são sequelas, vidas que vão embora. E a gente está vendo que o trânsito está uma loucura. Muita gente aí dirigindo e tem todo o movimento nas estradas, nas cidades. Agora, existe às vezes alguns descuidos, né? Existe, cada caso é um caso, repito, eu não posso julgar ninguém em cada acidente que eu não conheço, não sei o que aconteceu. Agora, eu tenho dito, até na internet eu falo também, lá no nosso horário, que antigamente se davam muitos acidentes por falha mecânica, né? Quebrou barra de direção, os carros mais antigos, mas quebrava barra de direção, faltava um freio, não tinha a tecnologia que tem hoje. Então, quebrava uma barra, faltava um freio, estourava um pneu, estourava um cimeixo, então o carro ficava desgovernado. Um diferencial que ele quebrava a termissão, né? Então, aquilo ali causava um acidente. Hoje, a maioria dos acidentes, o relato que tem pelas autoridades policiais é de imprudência, não é? Bebida ao volante, beber e dirigir. E outros acidentes que acontecem também porque as pessoas não têm a noção do trânsito. São pessoas boas, às vezes. Eu vi uma pessoa aqui em Cupira, ultrapassa um caminhão baú dentro da curva, dentro da cidade, no meu fio, ultrapassa pela direita, vai de moto e quase o caminhão pega a moto da pessoa. E eu ia atrás, eu disse, meu Deus, eu chego a tirar a visão para não presenciar. Quer dizer, é uma pessoa boa, isso é uma jovem com a moto, um cidadão de bem, pessoas boas, bem intencionadas, só que não tem noção de trânsito, porque ultrapassar pela direita. De maneira nenhuma, ainda mais dentro da curva. Um caminhão, que a visão, quando perde a visão, e ele não está. Olha, não tem como. Aí, para acontecer um acidente, num segundo já aconteceu e pode acontecer mais. Então, o que a gente está vendo é isso. Na banqueta, as margens da. Quando vai pela direita, ultrapassa. Então, isso de moto, de carro. Pessoas que às vezes não são pessoas ruins, agora perdem a vida e matam outras pessoas. E a gente está vendo muitos acidentes por aí, toma conhecimento de muitos acidentes, e isso tem preocupado muita gente. Então, quando sai para viajar, a gente mesmo tem que orar, pedir a Deus livramento, mesmo, Senhor, toma conta da viagem. E não viaja tranquilo, aquilo que poderia ser um trabalho, um passeio, a viagem, deixa de ser. Você vai, porque dirigir é gostoso, viajar, passear, olhar, né? E você sentir o clima, isso numa moto. Pilotando é muito gostoso, só que está preocupante demais. E, infelizmente, mas as autoridades estão procurando atuar ainda mais. Eu digo infelizmente porque quando começa a atuar mais, aí vem, né, aquela reclamação, mas pegou eu sem o documento atrasado, estava sem habilitação, aí aplicou a multa, aí começa a reclamar, quando tem mais atuação ainda das autoridades de trânsito, mas tem que ter. E as cidades, tem muitas cidades aí que está a desejar o trânsito, né? Isso dentro da cidade, o que poderia ser feito, que tem pessoas para fazer, é só os governantes se ligarem na coisa que precisa. Trânsito e cidades do Porto de Cupira tem engarrafamento, meu amigo, existe um negócio desse? Não existe, né? E a gente vê engarrafamento, tem duas ruas aqui em Cupira que tem engarrafamento, que é a Rua do Comércio, ali no centro, e a Derbal Jurema. Isso todo dia dá engarrafamento ali. Quer dizer, isso é a prova que está assim, né?
e outros detalhes que tem, sinalização, porque se, tudo isso vai evitando acidente. E nas BRs nem se fala, né? Aí é que o desmantelo é grande, que é o, a causa, o acidente, o estrago, um acidente dentro da cidade, a proporção do acidente pode ser menor, claro, né? Porque está devagar, tá, agora na BR não, nas pistas por aí. Então o negócio é muito sério, muito preocupante, pessoas que a gente fica lamentando tudo que acontece. Teve um acidente ontem ali em Belo Jardim, 5 pessoas perderam a vida, né? Uma moto, um caminhão caçamba e uma van. Uma bagaceira, uma tristeza maior do mundo. Pessoas que acordaram cedinho, saíram de casa e hoje estão aí dentro de um caixão. Dói isso aqui, né? Dói, a gente tira a gente de tempo. E outros acidentes, outros, e sempre envolvendo moto, que está uma coisa séria. E eu repito, tem pessoas boas pilotando uma moto, agora não tem o ensinamento, porque também não ensina, alguém não chega, não diz. É, são jovens, são pessoas de idade também, tudo. Complicado, viu? Deus continue nos dando livramento, mas não está fácil. Olha, 5h40.

0: 5 horas 46 minutos aqui no Agreste. Graça Duarte, bom dia lá em Panelas. Bom dia, Graça. Ela diz aqui: bom dia, Ayrton Lira. Graça Duarte de Panelas. Manda os parabéns aí para a Sebastiana Duarte, na Vila Manuel Martins do Bola, que está de idade nova hoje. Olha aí, né? Lá Manuel Martins do Bola, está de idade nova hoje. Parabéns aí, Sebastiana Duarte. Felicidades, muitos anos de vida. Aqui, né, em nome da família, né? Então, parabéns, Deus continue abençoando, né? Olha, também mandar um abraço aqui para Expedito Andrade, lá em Lajedo. Ele está dizendo que está 18 graus lá em Lajedo, ó. Lajedo sempre frio, né, Expedito? E um alô aí para Disseu também. Valeu, Disseu. Muito obrigado pela audiência, viu? Expedito Andrade aí em Lajedo, Disseu, pessoal aí curtindo aqui a nossa rádio, né? Muito obrigado aí. 5h47 já.
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5h50, bom dia, é. A é está lá enchendo as panelas, curtindo aqui a nossa rádio. Bom dia, é. Muito obrigado, é, e toda a família. Meu amigo, é de muitos anos, hein? Abraça, é. 5h50, enchendo as panelas, dividindo aí, né? Já sentido Belém de Maria, dividido de Cupira, Lagoas, Gados, já sentido ali Belém de Maria, né? Valeu, é, um abraço. 5h51 aqui no Agreste. É, quem mais aqui, rapaz? Deixa eu ver.

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Amigos, pessoal que tá na estrada aí, muito obrigado pela audiência, viu? Boa viagem. Boa viagem mesmo, Deus acompanhe todo mundo, a você no seu carro particular, pessoal dos coletivos, transportes alternativos, muito obrigado pela audiência, né? Forte abraço, bom dia. Bom dia, irmão Severino, lá em Bonito, né? Um abraço, irmão Severino Ramos, lá em Bonito, sempre curtindo aqui a nossa rádio, né? Muito obrigado pela audiência. 5h53, o que é que eu tenho mais aqui, rapaz? Tá aqui Ayrton Lira, Nilda da Rua, José Elias, sobrinho, tô ouvindo seu programa, que Deus abençoe nosso dia, amém, muito obrigado mesmo. Ayrton Lira, aqui é Rosa de Batateira, do Residencial, estou aqui fazendo um cafezinho, eita, em Batateiras, Belém de Maria, né? Muito obrigado, Rosa, para você e família também, um abraço. 5h53, Santana, aquela sanfona branca.

0: muito obrigado pela sua participação aqui neste trabalho. E eu queria, assim, numa palavra curta, qual o maior legado que Gonzaga deixou para você?
1: Eu acho que o ensinamento, Santana, do ano direito, respeito público, não precisa assinar contrato.

0: Alegre despertar pontualmente, 6 horas. Olha, 6 da manhã, Maria da Batatinha lá em Batateiras. Bom dia, Maria. Como é que tá o clima aí, Maria? Tá chovendo não, né? Me diga aí, Maria. Tá estiado em Batateira? Aqui também tá estiado, viu? Aqui tá só aquela friezinha básica. E aí em Batateiras, me diga como é que está, Maria. Um abraço, Maria da Batatinha, lá em Batateiras, de Belém de Maria. 6 horas em ponto aqui no Agreste.
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0: Maria já disse, tá querendo chover em Batateira, está querendo. Tá bom, Maria, um abraço. É grande.

Agora, 6:03 e já fechou o tempo por aqui, viu? É, tava estiado, mas tempo já fechou. Aquela chuvinha refrescando ainda mais a nossa manhã, né? Aqui não tá querendo não, aqui já tá chovendo. 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Deixa eu dar uma olhada aqui, deixa eu ver se eu localizo aqui as manchetes, né? Os principais jornais. Hoje, dia 2 de julho. Mas, rapaz, como o tempo vai embora rápido, né? Meu amigo, vai embora rápido mesmo. Manchetes aqui dos principais jornais nesta quinta-feira. Folha de Pernambuco diz aqui o seguinte: aluguel de imóveis acima da inflação. O Diário de Pernambuco: carregamento de carro elétrico ganha regras mais rigorosas. Jornal do Comércio: governo Trump sanciona brasileiros por elo com o PCC. Olha o negócio apertando aí, viu? Olha o negócio apertando. Como é aqui, governo... governo Trump, né? Sanciona brasileiros por elo com o PCC. O Jornal da Tarde de Salvador: saúde, ponte e TCA marcam parceria entre Estado e União. O que é que tem mais aqui? 0 de Porto Alegre diz aqui o seguinte: cheia provocou mudança de residência para 349 mil gaúchos, aponta IBGE. Eita, meu Deus. Estado de Minas: um crime brutal. Correio Brasilense: Flávio tenta conter crise no PL, mas faz críticas a Michelle. Eles continuam, né, nessa guerra, né? O negócio para não dar certo. Não dá certo, né? Aí depois alguém diz: você sabia? Ah, porque o outro candidato, né? O pré-candidato, ele é bom vencer a eleição. Porque tem de quando tem desunião em um grupo, quem sai ganhando é o outro. Automaticamente, né? Se não está unido, o outro já sai vencendo, rapaz. Não é porque o outro é desenrolar, é porque aquele negócio é porque se do outro lado está desmantelado. Eu já vi isso em municípios aqui da região, já durante muitos anos que eu já presenciei, já estive envolvido em políticas ou acompanhando, não digo envolvido, mas acompanhando. E quantos lugares aí, municípios, falar de município mesmo, aquele grupo, ele não se une, aí o outro lado vai vencer a eleição tranquilamente, não é? É desse jeito. O Globo do Rio de Janeiro disse aqui o seguinte: Estados Unidos sancionam dois brasileiros acusados de lavar dinheiro para o PCC. Tá vendo aí, ó? E os Estados Unidos estão atuando. O Estado de São Paulo: Estados Unidos apontam elo de brasileiros e empresas com o PCC e aplicam sanções. É, ó, o negócio apertado. Folha de São Paulo: parcela de brasileiros que faz apostas triplica na Copa e chega a 35%. 6:07, vamos em músicas. Eu falei que horas? 6:07.

6h14 aqui no Agreste. Boca de Ninho, um abraço, Boca de Ninho. Muito obrigado pela audiência. E os amigos lá de Bonito também, eu esqueci. Ele falou no telefone quem é a pessoa, esqueci o nome. É porque você ouviu muita coisa aqui. Aí terminou você. Mais um abraço, amigos aí, hein? Curtem aqui, é Valmir, eu acho que é isso. Então, um abraço aí, muito obrigado pela audiência. Terezinha tá lá em São Paulo também, curtindo aqui a nossa rádio. Bom dia, Terezinha aqui de Cupira, né? Um abraço aí, muito obrigado. Neide da Barra lá em Belém de Maria deixou aqui um bom dia também. Valeu aí, Neide, bom dia. Toda a família, muito obrigado pela audiência. 6h. Te orienta, Ayrton. 6h14 aqui no Agreste. Olha, pessoal que está no trabalho, você que está chegando agora no trabalho, bom dia. Aos amigos aí, mototaxistas, também um abraço. Amigo José Antônio na Coaba aqui em Cupira. Aí chega cedo no seu ponto, trabalhando, atendendo o pessoal aí, né? Fazendo as corridas e curtindo cedinho aqui a nossa rádio também. Muito obrigado. O irmão Manuel. Manuel, que é o papai do Felipe Lira, um abraço, Manuel, ali na Coab também, muito obrigado pela audiência, meu amigo particular, nosso ouvinte também, curta nosso programa todos os dias. 6h15.

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1: Olha, é Divan, né? Divan, do assentamento aí, pessoal. Um abraço e todos curtindo aqui a nossa rádio. Valeu, Divan. Um abraço. Porque eu nem ligou novamente. Disse, rapaz, é Divan. Você tá com o juiz meio fraco. Eita, boca, é tanta coisa. Tanta informação que chega aqui. Então, um abraço pra Divan aí. Muito obrigado pela audiência lá em Bonito, né? E Terezinha tá dizendo, estou por cá pra ficar, porque Cupira é meu lugar. Ó, daqui uns dias vai pra São Paulo de novo. Eu já conheço essa história, Terezinha. Aí vem, quando começa assim, ó. Eu conheço de perto. Não tem lugar mais que ache bom. Ela estava em Cupira, viajou para São Paulo. Não, eu tenho que ir embora, porque lá minha família está toda lá. Então eu tenho que ir. Eu digo, então vá. Pronto. Aí já voltou. Disse, não, aqui é meu lugar, lá não é o lugar. Daqui uns dias ela desaparece de novo. Mas é assim mesmo, né, Terezinha? Está com dinheiro para viajar e tem para onde ir. É desse jeito. Eu conheço essa história. Conheço com outras pessoas, minha família, gente da minha família. É, quando chegou a certa idade, você vai para o canto, vai para outro, eu quero morar em tal lugar. Não, agora eu quero morar aí, é assim mesmo. Né? Pode ir, graças a Deus. Valeu, Terezinha. Já está morando aqui em Cupira. Senão eu estou em Cupira já. Ah, tá vendo como é o negócio? Desse jeito. Elias Heleno, bom dia, Elias, um abraço. Pedreiro aí, mestre de obras, hein? Um abraço, amigo, aqui em Cupira.
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Agora, 6:19 aqui no Agreste, 6:19. 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Top Lux, 6:20 aqui no Agreste, 6:20. Tem muitas mensagens por aqui, muita gente deixando bom dia, só que o tempo não dá mesmo, né? Não dá tempo a gente ler todo mundo aqui as mensagens, todo dia às vezes é, né? Eu leio um dia, outro dia eu não leio. Ayrton Lira, quem é aqui? Adelson Hamilton, é isso? É, manda um abraço pro salão, três irmãos, Adelson Hamilton e Olívio. Ah, entendi, agora onde é, rapaz? Onde é? Lagoas Gatos, né? Lagoas Gatos, acho que é. Então, um abraço aí, muito obrigado pela audiência. Eita, rapaz. Bom dia, Ayrton Lira, grande abraço. Seu Geraldo, da lojinha de Lagoa dos Gatos. Manda um abraço para todos aqui em casa. Eita, abraço, amigo, que Deus abençoe vocês aí na rádio sempre. Oh, rapaz, quem tá mandando aqui é o... Quem mandou para... É o José... É, Givonaldo, né? É isso? Ah, rapaz, diga ao seu Geraldo, ele tá me ouvindo agora, né? Um abraço, seu Geraldo. Muito obrigado, seu Geraldo é um dos amigos que eu tenho de muitos anos. Estive lá outro dia, faz um bom tempo, já tem bem um ano ou mais, né? Eu estive lá, seu Geraldo da lojinha, negociou muito em Lagoas Gatos, na região, nas feiras. É, rapaz, Belém de Maria, seu Geraldo, meu amigo, para sua esposa também um abraço, toda a família aí, viu? Um abraço mesmo. Qualquer dia eu vou dar uma passada aí novamente. Fui tão bem recebido, eu cheguei lá e ele com a esposa dele me receberam tão bem, rapaz, tão bem. Quando eu me identifiquei, né, que ele não estava mais me reconhecendo, depois disse, ah, agora eu sei quem é. Eita, desse jeito. Bom dia, Ayrton Lira. É, eu me chamo Vanessa, sítio Queimada, que é município de Agrestina. Queimada do Milho deve ser, né? Agrestina. É, Queimada do Pereira, é isso? Queimada do Milho, Queimada do Pereira. Sentido a Vila Pé de Serra aqui, tá 18 graus, tá vendo? Tá frio? Tá vendo, Joetes? Não é o que eu digo a você, Joetes? Não é o que eu digo a você, rapaz? Agora parece que você não se liga no que eu falo. Tá 18 graus lá agora, tá vendo? Agora parece que você não se liga, não. Um abraço, Vanessa. Joetson, você vai estar por aqui. Daqui a pouquinho tem o Rádio Patrulha. 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

6:26 aqui no Agreste. Emanuel Coveiro, bom dia, Emanuel. Aí curtindo nosso programa aqui em Cupira. Valeu, Emanuel. Um abraço. Jusilane do Sítio Cafundó da Lagoa dos Gatos também. Muito obrigado aí pela audiência, escutando seu programa maravilhoso de manhã. Muito obrigado, Jusilane, toda a família, lá no Sítio Cafundó. Tô indo embora, não dá mais tempo pra nada. Vem aí, Joelson Silva com Rádio Patrulha.

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1: Bom dia, gente! Ótima quinta-feira! Hoje, dia 2 de julho de 2026, está no ar o programa Rádio Patrulha, o seu jornal da Agreste FM, a nossa rádio.
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1: Nesta quinta-feira, hoje é dia do hospital, dia do bombeiro, de São Bernardino Realino. É dia que você fica sabendo das principais informações, tudo o que aconteceu nas últimas 24 horas. 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Um beijo no seu coração! 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No Rádio Patrulha, 6 horas 33 minutos.
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1: E no giro policial, que começa agora, vamos destacar: crime de morte elucidado, 4 indivíduos presos com um arsenal lá na cidade de Ribeirão, essa ocorrência. Mata Sul Pernambucana, uma operação conjunta das polícias militar e civil resultou na prisão de 4 indivíduos e apreensão de um arsenal de armas de fogo lá em Ribeirão, na zona da Mata Sul. E a ação levou à elucidação de um homicídio que estava sendo investigado desde o desaparecimento de um homem. Crime que aconteceu no dia 25 do mês de junho. A PM, equipes do 10º Batalhão, iniciou as diligências após receberem denúncias dos suspeitos. E o indivíduo que praticou o crime, ele foi localizado, confessou participação no assassinato, revelou o local onde o corpo da vítima havia sido ocultado e identificou os demais envolvidos. O grupo mantinha arma de fogo escondidas. A polícia localizou 2 espingardas calibre 32, 1 espingarda calibre 28, 1 pistola 9mm, 16 munições e também um equipamento para municiar a arma. Os 4 indivíduos foram encaminhados para a delegacia de polícia. É cadeia neles!
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1: Programa Rádio Patrulha. O tático prendeu duas mulheres, duas ladras, e elas estavam furtando dinheiro do próprio patrão. A estimativa é de que essas mulheres tenham subtraído mais de R$500 mil. É cadeia nelas, Adielson Galvão.
2: Policiais do Tático do 4º BPM prenderam ali na SEACA, Central de Abastecimento aqui de Caruaru, duas jovens acusadas de furtarem dinheiro da própria empresa em que estavam, né, trabalhando. Essa prisão ocorreu nesta quarta-feira. Eu estou aqui com o Tenente F. André, do quadro de oficiais do 4º BPM. Tenente, elas foram presas, né, trazidas aqui para a delegacia. Gabriela Rosa da Silva Barbosa, 23 anos de idade, e a Luana da Silva Fonseca, de 24 anos de idade. Elas confessam que realmente estavam subtraindo o dinheiro do caixa dessa empresa, Tenente? Boa noite.
3: Boa noite. Na tarde de hoje, nós recebemos uma ligação através do 190, né, que estaria tendo um assalto em andamento em um estabelecimento comercial na SEACA. Então, de imediato, a nossa central enviou a equipe do Tático, e quando a equipe chegou lá, não se tratava de um assalto, e sim de furto, né? Duas vendedoras desse estabelecimento, quando o cliente chegava para comprar mercadoria, ela entregava a mercadoria, o cliente pagava, e ao invés de ela colocar no caixa da empresa, elas subtraiam esses valores, né?
2: Tenente, inclusive eu cheguei ali a conversar com o proprietário da empresa, ele disse que o prejuízo passa de R$500.000.
3: Isso aí é uma coisa que ele nos diz, né? Mas o que foi comprovado hoje foi que, através das câmeras do circuito interno deles, né, o furto de hoje, né? Esses outros aí ele tem que ver com a Polícia Civil.
2: Ok, mais um bom trabalho realizado pelo Tático do 4º BPM, né, Tenente?
3: Isso, o pessoal do Tático, né, sempre proativo, né? Sempre que a população precisa, eles chegam de imediato.
2: Vou aproveitar aqui e conversar com os guerreiros do Tático, né? O Severiano também, o R. França e, enfim, policiais que estão apresentando essa situação aqui na delegacia de plantão de Caruaru. Ô Severiano, ação que o que chama a atenção é justamente o tamanho do prejuízo causado ao proprietário, né? Segundo ele, uma delas chegou a comprar uma casa recentemente e no mesmo dia comprou um carro. Então, estavam fazendo a maior farra com o dinheiro da empresa.
4: Boa noite. Esse relato aí é justamente parte da parte da vítima, né? O que a gente pôde constatar na data de hoje foi um valor de R$ 2.900 que teria sido subtraído do caixa da loja.
2: Isso na data de hoje?
4: Na data de hoje. Inclusive, toda essa ação foi flagrada pelo sistema de monitoramento do estabelecimento.
2: Importante demais, né, o proprietário da loja ter montado toda essa parafernália tecnológica, e foi a prova do crime, né?
4: Justamente, né? Ele conseguiu identificar essa ilicitude através das câmeras, onde ele acionou o policiamento pelo 190. Ao chegar lá, ele foi nos relatado de fato que era um furto, e ao realizarmos a abordagem nos suspeitos, foi constatado de fato o dinheiro desviado da empresa.
2: Inclusive, elas foram revistadas e estavam com uma boa quantia, como você mesmo falou, R$ 2.900.
4: Justamente, né? Na ação, solicitamos aí apoio de uma policial feminina, a qual nos deu o apoio, fazendo justamente a abordagem pessoal. E foi encontrado tanto nos bolsos da calça das funcionárias, quanto na sua própria bolsa, né? Na bolsa de uso pessoal.
2: E, inclusive, segundo o proprietário, né, elas ainda ostentavam, né, uma vida de luxo nas redes sociais.
4: Essa informação a gente não pôde constatar, tendo em vista que não tivemos acesso, né? Porém, é o que ele nos repassou, né? Que já há um bom tempo vinha acontecendo isso, e que alguns dos objetos e oriundos seriam oriundos desse dinheiro desviado.
2: E aí, o que vai dar para as duas aqui ao serem apresentadas no plantão de Caruaru?
4: O delegado já nos adiantou que vai ser feito o flagrante das duas, né? O furto qualificado. E estamos aí em andamento com a ocorrência.
2: A qualificadora é justamente o fato de serem funcionárias do estabelecimento e terem surrupiado o dinheiro, ou seja, a quebra de confiança, né? Elas tinham a confiança do proprietário e aí acabaram quebrando essa confiança, o que gera justamente essa qualificadora.
4: Justamente, né? Existia uma confiança muito grande por parte do proprietário do estabelecimento com as suspeitas, né? Onde esse excesso de confiança foi abusado por parte das duas.
2: Pois é, estou vendo aqui quem está compondo a sua dupla aqui, é o Cabo França, e além de você, soldado Severiano, Cabo França, tem mais componentes na GT do Tático de hoje?
4: Positivo, também tenho incorporado hoje o soldado R. França.
2: Ok, todos de parabéns aí pela ação, as duas sendo apresentadas aqui em Caruaru, como foi furto qualificado, não serão beneficiadas com o arbitramento da fiança, passarão a noite na carceragem aqui da delegacia e amanhã serão apresentadas na audiência de custódia. Só repetindo aqui os nomes delas: Gabriela Rosa da Silva Barbosa, de 23 anos de idade, e a Luana da Silva Fonseca, de 24 anos, presas pela equipe do Tático aqui na SEACA, Central de Abastecimento, aqui de Caruaru, né? Eles trabalhavam justamente numa loja lá no interior, ou no complexo lá da SEACA, e foi onde acabaram sendo presas em flagrante.
1: 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Você sabendo das principais informações nas últimas 24 horas. Minha gente, aconteceu um acidente gravíssimo lá na região de Agrestina, ali bem pertinho do antigo Bar do Peixe. Um rapaz de São Joaquim do Monte, ele foi vítima deste acidente na tarde de ontem. E os detalhes com relação a esse caso iremos trazer agora aqui no Rádio Patrulha. Esse jovem de São Joaquim do Monte, identificado no local lá do acidente, é o Janailson Amaro da Silva. Ele reside ali no Trevo do Formigueiro, na área rural, lá de São Joaquim. O Janailson ficou gravemente ferido e foi após esse sinistro de trânsito que aconteceu por volta das 14 horas e 30 minutos de ontem, lá em frente ao Bar do Peixe, próximo à estrada que dá acesso à Vila Pé de Serra dos Mendes, na zona rural lá de Agrestina. E ali é um local que tem ocorrido diversos acidentes, na maioria das vezes com vítimas fatais. O Janaílson, segundo aqui a informação, ele trafegava em uma moto, retornava da SEACA, quando bateu em uma picape Saveiro branca que estava com um reboque transportando motocicletas. A colisão foi lateral com esse veículo Saveiro. O pneu foi danificado, o pneu do carro e também do reboque. Então são os pneus danificados, né? E o guincho teve que rebocar a Saveiro devido à colisão. Segundo testemunhas, esse rapaz, o Janaílson Amaro da Silva, ele trabalha colisão. Segundo testemunhas, esse rapaz, o Janaílson...

0: dele. Vamos ouvir agora um áudio que está circulando em grupos de WhatsApp de um homem, um trabalhador de um posto de combustíveis. Ele disse que presenciou o Janaíl sem altíssima velocidade em um local lá de Caruaru e logo depois aconteceu o acidente. Vamos acompanhar o que diz esse rapaz. Agora 6 horas 49 minutos no ar.
1: Poxa, eu acho que esse doido, ele tava muito bêbado, pô. Ou bêbado, doido, alguma coisa. Ele passou aqui de frente do galpão do trabalho, perto do posto de Ebinho. Voado, ele tirou um fim no carro aqui. Eu digo, ele tá doido da gurita. Quando chegou agora, chegou o vídeo dele que sofreu acidente aí embaixo do peixe. Pois tu vê, ele tirou um fim aqui mesmo de frente aqui de Major Elétrica, pô. Ele tirou um fim no carro, que eu digo, ele tá doido da febre, só que eu conheço o meu do casaco.
0: Pronto, gente, tá aí. É o relato, né, de uma testemunha que presenciou esse rapaz em alta velocidade. E aí, é claro que vai haver todo o trabalho pericial da polícia civil, né, enfim, para identificar. Agora, uma situação chocante, né? A situação desse rapaz jovem, com 19 anos, e por pouco não perdeu a vida neste acidente. 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Aconteceu um incêndio durante a madrugada, esse incêndio na madrugada de hoje, na rua Barão de Rio Branco, no centro da cidade de Garanhuns. A equipe do 6º Grupamento de Bombeiros foi acionada para conter as chamas na drogaria Mega Popular e uma viatura de incêndio, de combate, foi levada ao local. A equipe conseguiu controlar e extinguir o fogo, evitando que o incêndio se alastrasse para outras áreas. As chamas atingiram parcialmente a drogaria e ninguém ficou ferido. Não tinha pessoas lá, trabalhadores, no momento do ocorrido. 6 horas 51 minutos. Aconteceu no município de Saloá, no Agreste, um crime de morte. A vítima foi um rapaz de 20 anos. Foi assassinado na tarde de ontem, na rua 21 de Abril, em Saloá. E a polícia agiu rápido. Policiais civis e militares prenderam o suspeito do crime horas depois. A vítima, o Carlos Eduardo da Silva, foi atingido com golpe de faca na região das costas, foi socorrido para o hospital da cidade de Saloá e entrou em óbito. A polícia prendeu Kaique Tenório Pereira, 19 anos. Ele estava em um bar juntamente com o Carlos Eduardo. E houve um desentendimento que evoluiu para a agressão e culminou no homicídio. Kaique Tenório Pereira foi levado para a delegacia, autuado em flagrante e apresentado em audiência de custódia. É cadeia nele! 6 horas 52 minutos.
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0: Agora no Rádio Patrulha, aconteceu feminicídio na cidade de Altinho. Edgar Santos no ar.
3: A tentativa de feminicídio aconteceu na área rural do município de Altinho, mas precisamente no estado, posto agropecuário. A vítima trata-se de Josefa Maria da Silva Melo, tem 61 anos. O imputado é exatamente o seu companheiro, Sebastião Ferreira de Melo, de 61 anos. Moradores ali da área do estado. Um eficiente trabalho da Guarda Civil Municipal aqui de Altinho. Aqui a nobre equipe comandada pelo competentíssimo Cabo Albuquerque. Como foi, Cabo, que vocês, comandantes, que vocês chegaram até esta situação, chegaram exatamente até este caso, evitando que o pior viesse a acontecer?
4: Bom dia a todos que estão...

0: assistindo. É, a guarnição da GCM estava em rondas na cidade quando foi acionada pelo filho da vítima, onde ele informou que sua mãe teria, o acusado teria tentado, né, cometer um feminicídio com arma branca contra sua mãe. Aí a equipe de prontidão já se dirigiu diretamente para o local, onde ao chegar não foi encontrado o acusado já tinha se invadido do local, e fazendo as buscas na região, a gente conseguiu encontrar ele, estava escondido numa localidade, onde foi detido, e as partes foram encaminhadas aqui até na delegacia, onde serão tomadas as medidas legais.
1: Que arma ele utilizava nesta tentativa de feminicídio?
0: Conforme a vítima, o acusado pegou uma faca, estava agressivo desde ontem, né, tinha ingerido bebida alcoólica, e hoje pela manhã, uma discussão, ele pegou essa faca e tentou matar, né, sua companheira. Nisso, um filho que estava próximo conseguiu, né, intervir e evitou essa tragédia, né? Mais um feminicídio poderia ter sido ocorrido hoje aqui na cidade, né? Mas graças a Deus deu tudo certo, e não houve nada pior.
1: De acordo com informações da família, principalmente da esposa da vítima, esta foi a primeira tentativa?
0: Conforme a vítima, ela já vinha sendo agredida, né, psicologicamente, fisicamente, porém hoje ultrapassou os limites, né? Ele tentou matar ela, mas hoje ela quis prestar o boletim de ocorrência, onde hoje estamos aqui para tomar as medidas.
1: Qual foi a reação do acusado com a chegada de vocês?
0: Ele não reagiu, né? Foi tranquilo, não foi necessário usar nenhuma força, foi tranquilo, a gente se dirigiu até aqui no local e foi tranquilo.
1: Ele já passou pelo processo do traumatológico, já foi feito?
0: Isso, foi encaminhado aqui até o hospital, onde foi feito o exame traumatológico, né? Ele teve algumas lesões que foi durante a intervenção do filho, mas não teve mais nada de sério.
1: Hoje na equipe, ao seu lado, comandante?
0: Estamos aqui com o companheiro Lourenço, Maria Luísa e Cabral, que também participará aí dessa intervenção.
1: Situação entregue na delegacia, disposição da justiça. Parabéns pela ação, pelo trabalho de vocês.
0: Eu que agradeço.
1: Tá aí, belíssimo trabalho por parte da Guarda Civil Municipal do Altinho, um trabalho extraordinário. A Guarda que vem dando show de bola em suas ações dioturnamente no município de Altinho. A reportagem é de Edgar Santos.
2: Valeu, Edgar Santos. Agora são 6:56. 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Aconteceu a situação lá na cidade de Altinho. Também foi registrado um crime de morte. Esse assassinato ocorreu na rua Deputado José Liberato, lá em Altinho. E de acordo com as informações aqui, a vítima foi Álvaro Antônio Alves Neri, 28 anos, o Álvaro. Foi atacado com vários golpes de faca peixeira após deixar um espetinho, e após a agressão ele não resistiu, morreu no local. De acordo com a polícia, o principal suspeito é um homem conhecido por Toninho do Abatedouro. O Toninho teria ingerido bebida alcoólica com a vítima antes do crime. Após o homicídio, o suspeito retornou ao espetinho, teria informado que havia cometido o assassinato e fugiu, tomando destino ignorado. Polícia Militar fez o isolamento da área. O local do crime foi periciado pela equipe do Instituto de Criminalística, e a Polícia Civil iniciou as investigações para esclarecer a motivação do homicídio e localizar o Toninho. O corpo de Álvaro Antônio Alves Neri foi encaminhado para o Instituto de Medicina Legal da cidade de Caruaru. E a Polícia Federal deflagrou a operação contra extração ilegal de argila. A PF com apoio da Agência Nacional de Mineração, a ANM, deflagrou ontem a Operação Lucro Argiloso. O objetivo, cumprir mandado de busca e apreensão relacionado à extração ilegal de argila lá na cidade de Ipojuca, no litoral sul de Pernambuco. A investigação apura a exploração de matéria-prima pertencente à União sem a devida autorização, permissão, concessão ou licença dos órgãos competentes. As apurações tiveram início em janeiro do ano passado, após uma fiscalização realizada pela Agência Nacional de Mineração em uma área de lavra considerada irregular. Posteriormente, uma perícia ambiental da Polícia Federal confirmou a dimensão dos danos causados pela atividade. De acordo com o laudo pericial, os peritos identificaram diversos impactos ambientais significativos e a remoção da argila atingiu uma área estimada em 39.991 metros quadrados, com volume extraído calculado em 138.598 metros cúbicos. O prejuízo financeiro decorrente da exploração ilegal foi estimado em 5.176.635,30 reais. Além do dano econômico, os peritos identificaram impactos ambientais e supressão de vegetação rasteira e arbustiva, degradação e remoção do solo, fatores que favorecem processos erosivos na área afetada. Ainda segundo a Polícia Federal, o nome da operação, que é Lucro Argiloso, faz referência à atividade investigada e aos indícios de comercialização irregular de argila extraída do local. O mandado de busca e apreensão tem como finalidade recolher documentos, equipamentos eletrônicos e outros materiais que possam contribuir para o aprofundamento das investigações e identificação de possíveis responsáveis. Os investigados poderão responder por crimes ambientais, crime de usurpação de bem da União, e a Polícia Federal informou que as investigações continuam em andamento e que os fatos seguem sob apuração. A hora certa agora no Rádio Patrulha são 7:01.
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2: Agora no Rádio Patrulha, 7:02, é o seu jornal da Agreste FM, a nossa rádio. 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
2: Olha só, gente, aconteceu e vamos trazer agora no Rádio Patrulha os detalhes de 2 elementos que se entregaram à polícia e confessaram que mataram, queimaram e enterraram um desafeto lá em Caruaru. Adielson Galvão, no ar.
4: Compareceram aqui na divisão de homicídios na manhã desta quarta-feira 2 indivíduos que confessaram terem assassinado o rapaz que foi encontrado morto e enterrado ali no acesso ao distrito de Palmatória, na área rural aqui de Caruaru, bem próximo ali à BR-104. E aí a gente agora está tendo a confirmação também da identidade da vítima. Trata-se do Alexandre José da Silva, de 32 anos de idade. Esse rapaz, ele residia lá no distrito de Riacho Doce, área rural aqui de Caruaru. Estou aqui com essas 2 senhoras, também com esse rapaz, que são parentes da vítima. Ô, senhora, a senhora é a mãe dele, qual é o nome da senhora?
5: Eu sou a mãe, Marilene Helena da Silva.
4: Ô, dona Marilene, o rapaz, inclusive, nos informou ontem que o seu filho estava desaparecido desde a quarta-feira da semana passada, ou seja, há 1 semana. E a senhora, na esperança de que ele fosse voltar para casa?
5: Foi na esperança de encontrar ele, para ir para casa. Aí eu que cheguei lá, eu não sabia. Aí quando eu cheguei na sexta-feira, que eu fui procurar meu filho, a chegar no me dizer: olha, teu filho foi espancado, deram uma pisa nele e ele tá no regional, vai no regional. Eu fui pro regional, que foi de hospital, na restauração, e não encontrei meu filho. Aí eu voltei. Eu disse: eu não encontrei meu filho, não. Quem disse que socorreu? Aí uns falavam: não socorreram. Mas aí eu disse: quem? Eu não sei quem foi. Eu disse: pelo amor de Deus, fala onde está meu filho. Olha o que foi de mata ali em Riacho Doce. Nós procuramos tudo e eu não achei meu filho.
4: Quem foi que encontrou o corpo dele ontem, enterrado?
5: Eita.
4: É o rapaz que está aqui conosco, né? A senhora é a tia também, está muito abalada, né? Vocês estão aqui uma se consolando no ombro da outra, porque o momento realmente é muito difícil.
6: É muita covardia que fizeram com ele, ele não merece isso, não.
4: Os 2 indivíduos que mataram o seu sobrinho, qual o nome deles?
6: É um apelido errado e o outro Rodrigo, né? Que estão presos já.
4: Ô, senhora, e como era o seu filho no dia a dia, o Alexandre?
5: Meu filho, ele era uma pessoa boa. Ele tinha as besteiras dele, quando bebia as cachaçinhas dele. Já foi espancado, ele só era espancado. Quando bebia, o povo só espancava ele. Só espancava ele, ele não reagia, não. Ele só tinha... Ele era um menino bom.
4: Morava
5: ele era
4: com
5: menino...
4: a senhora?
5: Não, ele morava comigo, mas depois eu fui para outro cantinho. Ele morava numa casinha separado. Aí eu não encontrei mais meu filho, mais, não.
4: Pois é, informação que a gente obteve lá no local do crime, né? De que o Alexandre, ele teria se envolvido numa confusão no dia 24, ou seja, no dia de São João. E desde então estava desaparecido, justamente quando acabou tomando aí essa surra, né? E isso teria ocorrido no sítio Pega-Pé, que fica na área rural aqui de Caruaru, ali nas imediações de onde ele foi encontrado morto. Esse rapaz foi justamente quem encontrou o corpo da vítima. Qual o seu nome, amigo?
7: Luiz Lopes.
4: É primo dele, né?
7: Isso.
4: Ô, Luiz, como foi que você... O que fez você ir até aquela localidade e encontrar o corpo do seu primo?
7: Chegou a informação que havia um corpo lá perto. Ao chegar no local, a gente não sabia exatamente se era o corpo dele. Uhum. Daí foram feitas todas as buscas, todos os procedimentos cabíveis. E quando a gente chegou aqui hoje na delegacia, aí foi constatado.
4: O pessoal disse como foi que eles mataram o seu primo?
7: Até então, não. A gente não sabe ainda.
4: Não sabe se foi de facada, mas pelo menos a informação ali da mãe de que ele teria sido espancado. Pode ter sido espancado até a morte?
7: Com certeza, foi um crime brutal.
4: E disseram como levaram, porque de Riacho Doce, ali para o local onde ele foi encontrado morto, acho que dá mais de 10 quilômetros. Como eles levaram ele para lá?
7: Quando eu cheguei no local, tinha a marca de pneu de carro.
4: Então, levaram no carro?
7: No carro.
4: Você acredita?
7: Provavelmente no carro.
4: Mas os dois indivíduos, você chegou a ficar frente a frente com eles?
7: Não.
4: Você os conhece?
7: Não conheço.
4: É um errado e o outro?
7: Rodrigo.
4: Duas almas cebosas.
7: Isso.
4: Pois é, gente. As duas misérias que vieram pra cá, pra delegacia, e confessaram espontaneamente, né, que mataram o Alexandre José da Silva, 32 anos de idade, que foi assassinado. Depois, atearam fogo no corpo dele e, posteriormente, o enterraram numa cova rasa. E o rapaz foi quem encontrou o corpo da vítima, acionou a polícia militar, a polícia civil, o corpo de bombeiros, que fizeram todo o procedimento. E os restos mortais da vítima foram encaminhados para o IML aqui de Caruaru.
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2: 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Agora, 7h11, vamos seguindo aqui com o giro policial neste dia de São Bernardo, Bernardino. É dia de São Bernardino Realino. Vamos trazer agora a informação da tragédia lá da cidade de Belo Jardim. 5 pessoas morreram, 4 ficaram feridas em um acidente trágico. Acompanhe os detalhes no ar.
4: Por volta das 9h45 da manhã desta quarta-feira, uma tragédia aconteceu aqui na BR-232, foi na altura do quilômetro 172 da rodovia, próximo à entrada da Vila Raiz, na área rural aqui da cidade de Belo Jardim. Foi no trecho entre Belo Jardim e Itacaimbó. 5 pessoas acabaram morrendo aqui no local, várias ficaram feridas. A informação de que um motoqueiro seguia sentido Caruaru e acabou batendo de frente no caminhão. Caminhão caçamba, né? E o motorista deste caçamba acabou perdendo o controle da direção, capotou o caminhão e aí, resultado, colidiu também nessa van, onde 4 pessoas também faleceram. Essa aqui, ou esses, são os restos mortais aqui da motocicleta deste motoqueiro, que até o momento ainda não foi identificado. E aí, seguindo, né? As 4 pessoas morreram aqui no interior desta van. Ali ficou, foi onde foi parar o caminhão caçamba, né? Inclusive, há um 4º veículo também envolvido neste acidente, né? Um Fox de cor prata. Mas eu tô aqui com o M. André, da Polícia Rodoviária Federal. A dinâmica do acidente foi essa: o motoqueiro, ele foi quem provocou essa tragédia que aí resultou nessas 5 mortes e vários feridos, meu nobre. Boa tarde.
8: Boa tarde. Começamos ainda os levantamentos, é tudo ainda muito precoce pra gente cravar com precisão como que aconteceu essa catástrofe, esse desastre, mas ao que tudo indica, realmente a moto que seguia no sentido Belo Jardim-Tacaimbó tentou aí realizar uma manobra de ultrapassagem, não teve tempo suficiente para isso, acabou colidindo frontalmente com o caminhão que vinha no sentido contrário, que perdeu, por sua vez, o controle do veículo, invadiu a faixa contrária e atingiu a van que seguia também no sentido Belo Jardim-Tacaimbó.
4: O amigo, inclusive, as quatro pessoas que morreram nesta van, porque a vaca, a parte aqui de trás, né, ela foi atingida muito forte, né, chegando a destruir o veículo, que eu acredito que não será mais reutilizado. Então, acredito que deu PT. As vítimas acabaram sendo atingidas.
8: Sim, infelizmente tivemos aí 5 óbitos confirmados, o condutor da motocicleta e 4 passageiros da van, infelizmente, vieram a óbito. Condutor da van, condutor do caminhão e outros passageiros da van foram socorridos. Acabamos de vir do hospital e, graças a Deus, eles estão estáveis, sem complicações e, a princípio, sem problemas sérios. Mas, infelizmente, tivemos essa fatalidade e esses óbitos aqui no local.
4: Ao todo, quantos feridos?
8: Ao todo, são 4 feridos.
4: Além do M. André, quem mais da Polícia Rodoviária Federal aqui no local?
8: Tá a equipe aqui de Garanhões, que inclusive quero agradecer a presença dele, porque realmente foi um acidente de uma certa complexidade. Então temos os colegas aí, Roque, Hinaldo, Feijó e a equipe aqui de São Caetano, além de outras forças que também estiveram aqui, Corpo de Bombeiros, Polícia Militar, SAMU, enfim.
4: Vocês, inclusive, com atenção redobrada para justamente evitar novos acidentes, porque a metade, na verdade, 70% da pista foi comprometida aqui justamente para que a perícia fosse realizada aqui no local.
8: Infelizmente, aqui ainda vai levar um pouco de tempo, mas a gente está nessas desde as 10 horas aproximadamente da manhã e tendo que fazer esse controle de fluxo. As pessoas nem sempre têm a devida compreensão e, apesar de todo esse cenário aqui, como já presenciamos aqui, alguns saem com uma certa velocidade que não cabe no momento e, enfim, propenso até causar outros acidentes.
4: Cumprir as leis de trânsito, fazer o seu papel, né, como condutor, acima de tudo, respeito ao próximo.
8: Sim, é lamentável o que aconteceu, solidarizamos com as vítimas e com as famílias aqui presentes, mas fica aí um alerta, hein?
4: O Leandro, que está aqui comigo, é parente do Luiz Carlos de Lima Viana, que tinha 54 anos de idade, morava no sítio Muquém. Ô Leandro, ele estava indo a Tacaimbó nessa van?
9: Estava subindo para lá para passar uma documentação de uma casa que ele comprou. E infelizmente aconteceu esse acidente aí, ligado para mim, e eu vim ver aqui para ver se foi que aconteceu.
4: E ele estava, inclusive, acompanhado da esposa, mas ela está bem?
9: Tá, ela só faturou a clavícula, eu acho que já foi transferida para algum lugar aí, né, região.
4: Eu, inclusive, estava conversando há pouco com o filho dele, que está aqui conosco, e ele disse que sofreu uma queda de moto pouco antes do acidente que vitimou fatalmente o pai dele. Talvez ele tenha recebido aí uma premonição, né?
9: Foi. Ele falou que, disse que quando saiu de casa, a moto caiu. Disse, pai, não vai não, pai. Deixa, vá no carro de casa pela estrada por baixo, não pega a pista, não. Foi um aviso, né, que Deus tinha dado ao filho dele para ele não vir, né? Faz esse repassamento de documentação para ir lá aqui em Tacaimbó, né?
4: Pois é, foi um aviso que ninguém entendeu só depois do ocorrido, né?
9: Foi, aí é triste demais, a notícia é bocada.
4: Deixou quantos filhos?
9: Ele tem 3 filhos.
4: Já criados?
9: Já criados, são tudo rapaz, tudo trabalhador, tem um especial, né? E a esposa dele.
4: Pois é, gente, é uma pena. Acidente gravíssimo que aconteceu aqui, BR-232, em Belo Jardim, vitimando fatalmente 5 pessoas, deixando vários feridos. E após a perícia ser realizada aqui pela equipe do IC, o Instituto de Criminalística, os corpos serão levados para o IML de Caruaru.
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0: São 7h18. Vamos aqui, gente, trazer informações de um homem que foi preso, não pagou a pensão alimentícia, o leite da criança, e acabou em cana, viu? Aí é aquele ditado, né? Que eu sempre falo, é cadeia nele! Esse homem foi preso após a determinação judicial que expediu um mandado de prisão, né? A justiça. E o homem de 27 anos foi preso no bairro Santa Rosa, lá na cidade de Palmares, na Mata Sul. O homem estava com esse mandado de prisão em aberto, foi cumprido pela Polícia Civil, não pagou a pensão e os policiais foram até a rua Avenida José Américo de Miranda. O valor, R$550,85. Após a prisão, ele foi conduzido para a delegacia de Palmares para a adoção das medidas necessárias. Em São Bento do Una, a polícia recuperou uma motocicleta roubada. Essa moto foi recuperada lá na cidade de São Bento do Una. Um homem foi abordado por 4 indivíduos no bairro Vila Delma. Suspeitos roubaram a moto e carteira com documentos pessoais, dinheiro. E após receber informações, os policiais localizaram a moto abandonada nas imediações do Açude Velho. O veículo foi encaminhado para a delegacia e devolvido ao proprietário. Na cidade de São João, um homem foi preso após agredir irmã e sobrinha lá em São João, no Agreste. O acusado de agredir a própria irmã e a sobrinha durante o episódio de violência doméstica, ele foi preso. A Patrulha Maria da Penha localizou o indivíduo, foi conduzido para a delegacia de polícia lá de São João. E cadeia nele!
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0: Agora 7h20 na Agreste FM TV Agreste Mais. Aconteceu na cidade de Jupi um crime de morte, um adolescente executado. Vamos ouvir.
2: Durante a madrugada desta quarta-feira, um adolescente foi assassinado lá na cidade de Jupi. A vítima, o Bartolomeu Freire Gomes Sampaio, tinha 17 anos de idade e residia lá na cidade de Lagedo, né? Eu tô aqui com o seu José Gomes, que é o pai da vítima, né? Veio para cá, pro IML de Caruaru, para aguardar a liberação do corpo do filho. Ele foi assassinado a tiros, mestre?
3: Foi a tiro.
2: E o que é que o senhor sabe do ocorrido? Ele foi fazer o que lá em Jupi, onde infelizmente acabou encontrando a morte?
3: Ele vivia lá, morando já lá, já.
2: Mas residia lá em Lagedo, né?
3: Mas era de Lagedo.
2: Mas foi, nesse caso, foi morar lá em Jupi há pouco tempo, foi isso?
3: Foi, teve no Rio de Janeiro, aí voltou para ir pra Jupi, morando com a mulher para lá, e aconteceu esse negócio aí.
2: O senhor chegou a conversar com a sua nora?
3: Eu não sei nem quem é ela.
2: Ô, mestre, e o senhor conversou com o delegado lá de Jupi, justamente para se informar como foi que tudo aconteceu?
3: Foi, teve a conversa do nosso, a gente foi lá e ele fez o papel para nós trazer para o ML.
2: Sim, mas aí o delegado falou para o senhor do curso da investigação e da dinâmica do crime, como foi que seu menino foi assassinado?
3: Eu não sei nem dizer direito ao senhor, porque eu não estava na hora, no momento, né? No momento eu não estava.
2: Mas aí o senhor não teve justamente curiosidade de procurar saber como foi que seu filho foi assassinado?
3: Não, tive não, porque nós já foi hoje, já soube já hoje, era mais de meio dia já.
2: Ah, quer dizer, ele foi assassinado durante a madrugada, o senhor veio saber mais de 12 horas depois.
3: Mais de 12 horas, eu estava na feira do Lagedo e me encontraram, aí a gente foi tomar as providências.
2: O senhor é feirante, é?
3: É, eu vou pra feira sempre lá.
2: Seu menino era errado, era envolvido com algo errado?
3: Olha, as conversas com o povo disseram que ele andava mais cabra errado. Aí acontece sempre essas coisas, né?
2: As companhias não podem dar certo, né? Não pode terminar bem um negócio desse.
3: Com certeza, tá? É isso mesmo que o senhor está dizendo.
2: Com quantos tiros?
3: Passou por um tiro, não foi?
2: Será que estava aprontando?
3: Rapaz,
2: o cidadão está aqui, né? É também parente, né, amigo? Qual é o teu nome?
4: Sou irmão dele.
2: Qual é o teu nome?
4: Adilson.
2: O Adilson, ou seja, você, irmão, acredito que o irmão mais velho, né?
4: É.
2: Adilson, vocês ainda estão naquela peleja, justamente da obtenção de informações de como teu irmão foi assassinado, né?
4: É complicado, né? Não sabe quase nada como foi esse acontecimento, então fica difícil, né?
2: Mas tem esperança, né? Vocês vão descobrir como tudo aconteceu e cobrar das autoridades que o crime não fique impune.
4: Tem que correr atrás, né? Correr atrás para ver onde o ponto vai chegar, né?
2: Já teve passagem pela polícia?
4: Eu?
2: Ele?
4: Já.
2: Por quê? Tu sabe?
4: Foi droga também?
5: Acho que era droga que eles viviam.
4: Mas foi droga?
2: Traficando droga?
4: Eu não sei bem dizer. Assim, o delegado falou que já prendeu ele.
2: Pois é, gente, tá aí. Corpo encaminhado aqui para o IML de Caruaru e a equipe de investigação da delegacia de Jupi é quem irá investigar este caso, né? Portanto, crime de morte, rapaz que era lá de Lajedo, o Bartolomeu Freire Gomes Sampaio, apenas 17 anos de idade, que acabou sendo assassinado a tiros, crime que aconteceu na madrugada desta quarta-feira. Corpo encaminhado aqui para o IML de Caruaru.
0: 7:25, e a gente chegamos à reta final do programa Rádio Patrulha, e agora tem o Edgar Fênix trazendo as manchetes do Visão Política. Edgar, bom dia para você, ótima quinta-feira.
6: Muito bom dia para você, Joelson, bom dia para todo mundo acompanhando o Rádio Patrulha, e o Visão Política está chegando, muitas informações, já por aqui o Abelardo Ribeiro Godói, o Alexandre Kennedy, o comunicador de todas as gerações, o Ilamar Alves, Naldo Ferreira já preparando tudo também para você acompanhar, né, o Visão Política através das nossas plataformas digitais. E muito assunto, viu, Joelson, para detalharmos no programa de hoje. A governadora Raquel Lira nomeou 15 aliados de Anderson Ferreira para cargos na Casa Civil. A vice-governadora de Pernambuco, Priscila Krause, cumpriu agenda em Jurema. Ao lado do prefeito Branco de Geraldo, ela realizou o lançamento do programa Leite para Todos em Jurema, entregou novo ônibus escolar e assinou ordem de serviço junto ao programa Ilumina PE, com investimento de mais de R$300 mil em Jurema. Nossa equipe acompanhou tudo, os detalhes já já. Altinho ganha investimentos históricos em educação integral e saúde, com o anúncio de bloco cirúrgico. Nossa equipe também esteve em Altinho, conversando com o prefeito Marivaldo Pena. Todos os detalhes daqui a pouquinho. E a Agrestina deu um passo importante na saúde, com a inauguração de nova enfermaria e lavanderia hospitalar. Prefeito Josué Mendes realizou esse evento ontem na cidade e, claro, a cobertura completa você também acompanha no Visão Política, que começa daqui a pouquinho. Hoje, na condição de convidado, entrevistado especial, o ex-prefeito do Recife, pré-candidato a governador de Pernambuco, João Campos, conversa ao vivo com a bancada do programa Visão Política. Começa daqui a pouquinho, Joelson. Um abraço especial para todo mundo que está acompanhando o programa. Deixa eu aproveitar, Joelson, aproveitar e abraçar a nossa audiência gigantesca, audiência imensa em Cachoeirinha. Hoje é dia de Feira Livre lá em Cachoeirinha. A Daiane Patrícia, o companheiro Josual Ricardo estão realizando um trabalho lá na cidade e diz que é eco de audiência a Rádio Agreste também na Feira Livre de Cachoeirinha. Então, a todos os feirantes, feireiros que trabalham comercializando seus produtos em Cachoeirinha, você que está comprando e ouvindo a gente também, um abraço especial. O Visão Política está chegando com o Alexandre Kennedy, Abelardo Ribeiro Godói e o comunicador de todas as gerações, Vila Manaus, Naldo Ferreira, já com tudo pronto. A gente se encontra já já.
0: Tá certo, Edgar, abração, bom dia. 7:26, vem aí o Visão Política, gente. Um beijo no coração de toda a nossa audiência, você que participa aqui na TV Agreste Mais, está interagindo também através do WhatsApp da Rádio Agreste. Então, o nosso abraço aqui, viu, para toda a audiência. Valeu, Eudes Américo, bom dia. Bom dia para o nosso ouvinte também, o Rosvaldo. Rosvaldo está lá em São Paulo, cidade de Mauá. Bom dia, Rosvaldo. Ele é de Cupira, está sintonizado na Agreste FM, lá em São Paulo. Abração para você, meu irmão. Também, meu amigo querido, não perde um só programa. Todas as manhãs está sintonizado com o Rádio Patrulha, o Ednaldo Batista, viu? Toda a família, né? O Ednaldo sempre sintonizado, está na Miguel Pereira Neto, está servindo lá os clientes, lá no restaurante, e ouvindo a nossa programação. E sempre Quem está por lá também é o meu amigo Manuel Roque Madeireira, tomando um cafezinho. Bom dia. 7h27. A nossa ouvinte também está aqui, a Rafaela, lá de Agrestina. Bom dia, Rafaela. O seu Elias, Elias Amorim, lá de Lagoa dos Gatos, também está sintonizado. Ontem eu rapidamente, ligeiro mesmo, conversei com o meu amigo Elias Amorim, estava lá no restaurante Panela Quente, a gente bateu um papo rápido. Elias Amorim, nosso ouvinte fiel, é ex-vereador lá de Lagoa dos Gatos. Abraço, meu irmão. Tchau, fiquem todos com Deus e até amanhã, a partir das 6h30, mais uma edição do Rádio Patrulha, na sexta-feira, né? Estaremos por aqui, tá bom? Visão Política tá chegando, gente.
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0: Agora são 7:35. Alô, gente, 7:35. Muito bom dia a todos de casa, bom dia ao vovô, à vovó, mamãe e papai, o abençoados, bom dia, viu? Um dia muito feliz e abençoado demais para vocês. Bom dia aí à juventude e crianças desse meu Brasil. Alô, dona de casa, alô, papai. Alô, trabalhadores, onde vocês estiverem, bom dia. Que Deus esteja com vocês em todo o dia de hoje, em todos os dias de suas vidas, viu? Gente, sob as graças de Deus, nós estamos iniciando mais um programa Visão Política dessa quinta-feira, já 2 de abril de 2026, ano da graça do nosso Senhor e Salvador Jesus Cristo. E é sempre com ele, por ele, para ele, por todos nós, que aqui estamos para mais esse programa Líder de Audiência. 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Obrigado também a todos vocês aí, muitos deles aí ouvindo aqui o programa Visão Política, mesmo nas estradas, os vendedores, ficam lá sintonizados conosco. Obrigado, Deus abençoe o dia de vocês e boas vendas, viu? Gente, o programa Visão Política, claro, e tem aqui participando conosco diariamente na direção do programa, da emissora, da TV, do blog do Ilamar Júnior, né? O próprio, né? O Ilamar Júnior. E conosco também, aqui à nossa frente, bem à nossa frente, o pequeno príncipe, Naldo Bom, ali no painel de controle. Aqui à minha direita, esquerda, aliás, jornalista Edgar Fênix. À minha direita, sim, aí está o nosso companheiro também, professor Alexandre Kennedy. E ao lado dele, Abelardo Ribeiro Godoy, o comentarista. E esse velho amigo de vocês, há 63 anos, né? Em bancadas de emissoras aqui, comandando o programa. Uns jornalísticos, outros como apresentadores, na época que eu era bem mais jovem, né? O pessoal, alô, vida mãe, ligavam para ele, era uma alegria, mas a gente vai envelhecendo, se limita àquilo que os filhos, né, os próprios companheiros, então, você fica só nisso aí. Bom, e ainda tá bom demais e agradeço a Deus. Gente, bom dia, bom dia, bom dia, alegria. Motoristas, ei, vocês, bom dia, queridos. Não é muita atenção na estrada, viu? Olho na estrada, né? Porque você sabe que indo e volta tem que estar com Deus, na ida e na volta, sabem disso. Porque a gente sempre diz, Abelardo,
1: tem sempre alguém esperando por você em casa.
0: Com certeza absoluta. Lembre-se sempre disso, viu? Não esqueça não. Isso aí nós nos referimos também aos mototaxistas, aqueles que têm motos também. Além do equilíbrio, tem que ter muita atenção. E tem até motoristas que às vezes, motoristas, nem respeitam vocês. Muita atenção, viu? Nada de estar cortado, nada de pressa, porque serve a mesma coisa para vocês. Alguém em casa espera por você. Principalmente quando você sai, né? Que vá com Deus e volte com ele. Bom, vamos começando mais um programa Visão Política, como eu disse, sob as graças de Deus. 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
0: 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E casa, casa do alho, casa do alho. Bom, seu Antônio, dona Simone, bom dia, bom dia, bom dia, bom dia, alegria. Casa do alho é a casa do alho. Casa do alho é o alho da casa. Casa do alho é a casa do alho, não é? Nada mais do que a casa do alho. A casa do alho, casa do alho, todo mundo fala na casa do alho, não é? Por que é que vocês estão rindo? Qual é o problema?
2: Enganchou, a agulha enganchou aí. Alho, alho, alho. Lá tem tudo. Lá tem tomate, pimentão, cebola, coentro, batata, jerimum. Lá tem tudo. Só fica falando em alho?
0: É a casa do alho, é o nome da casa.
2: Sim, é, mas que... você enganchou no alho. Não só tem alho não lá.
0: Eu nunca engancho.
2: Vamos, vá-se embora, olha a hora. Vá-se embora, vá.
3: Muita risada lá, viu? O senhor Antônio está dando muita risada lá. Não, ele acha engraçado, né? E curte, né? Gosta, aprova o trabalho aqui realizado pela bancada.
0: O senhor Antônio, o senhor é patrão nosso, senhor Antônio, dona Simone. Bom dia. Olha, isso não é engraçado, não. Isso é até trágico. 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Nada mais do que a Casa do Alho. 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Eu falei alguma coisa engraçada? 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
3: O da Mônica.
0: O aniversário da Mônica, o bolo dela estava o zero. Aí, engraçado que ele fez uma aposta. Quem adivinhava a
3: idade da Mônica.
0: A idade,
3: né?
0: Da Mônica. Aí eu digo, vocês são tão burros que eu fiquei matei a música. Ora, um zero, ela só podia ter 30 anos, não é?
3: Ou 20.
0: Mas matei na hora. Não, 31, 32, não tem 29.
2: E Lamargine disse que era 40?
0: Não, 30 anos. A nossa querida linda Mônica. 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Bom dia, seu Antônio e dona Simone, e bom dia também, o herdeirinho, presente de Deus para vocês, não é? Que é o Antônio Filho.
3: Wilamar, daqui a pouquinho, ao vivo, por telefone, a bancada do Visão Política conversa com o ex-prefeito do Recife, pré-candidato a governador João Campos.
0: Será muito bem-vindo aqui no programa, como todos, e o povo quer ouvi-lo, o povo quer saber. Daqui a pouquinho, então. 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
0: 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Ô Edgar, o IDCN, bom dia, os seus diretores, né? O doutor Júnior Lima e a sua esposa, a doutora Noédia, professora Noédia, né? Como ela gosta de ser chamada. O IDCN, que é aquele serviço que ela presta gratuito em saúde com médicos altamente classificados, professores, viu? Os melhores da serviço que ela presta gratuito em saúde com médicos altamente classificados.

0: 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Edgar, volta a pergunta. Bom dia, querido. Tem médico hoje no IDCM?
1: Temos sim, Lamar. Hoje nós temos atendimento com a doutora Thaís Almeida. Ela é nutricionista. O atendimento dela começa daqui a pouquinho, às 8 da manhã, no IDCM lá em Cruzes. Lembrando que a partir de amanhã, a doutora Fernanda Enéa já está de volta realizando as ultrassons toda sexta-feira, né? Então, todos os atendimentos lá no IDCM, você já sabe, são realizados mediante agendamento. O Júnior Lima aproveitando para abraçar a toda a nossa audiência.
0: E ao senhor também, doutor Júlio, a sua esposa, viu? Doutora Noete, que Deus abençoe grandemente o seu dia. Companheiro jornalista, diga depois do seu bom dia, dessa informação do IDCN, 7h49, Edgar, a mensagem, Edgar, é dos nossos internautas, para sua reflexão, presta atenção, o aumento do volume do rádio. Edgar, de onde e de quem vem a mensagem hoje?
1: Muito bom dia, companheiro Lamar Alves, bom dia Alexandre Kennedy, Abelardo Ribeiro Godoy, Vila Major, Naldo Ferreira, bom dia para todo mundo acompanhando o programa. A mensagem de hoje vem aqui mesmo de Cupira. Betânia está interagindo aqui com a gente e a mensagem da Betânia diz o seguinte: às vezes nós acreditamos em palavras, mas esquecemos de que o que valem mesmo são as atitudes. Por isso, dê mais valor aos que fazem e não aos que só dizem. Bom dia a todos do Visão Política.
0: Isso é mais uma lição, pois. E que seja um aprendizado para você. Faça também reflexão, é lógico, que tudo tem a ver com a gente. E de uma forma muito inteligente. Preste atenção, por favor, que eu vou pedir aqui, gentilmente, ao companheiro jornalista Edgar, para repetir essa mensagem belíssima. Preste muita atenção. Por favor, companheiro.
1: Às vezes nós acreditamos em palavras, mas esquecemos de que o que valem mesmo são as atitudes. Por isso, dê mais valor aos que fazem e não aos que só dizem. Bom dia a todos do Visão Política.
0: Isso não precisa nem uma interpretação, né? Ela por si só, Alexandre, ela por si só já está dizendo tudo, né?
2: Um exemplo serve mais do que mil palavras.
0: Com certeza, com certeza. Simples assim. Simples. Abelardo?
3: Não, é claro, educar por ações, né? Educar pelo exemplo vale mais do que mil palavras, não adianta. Tem muito pai, né, que a gente vê assim dizendo: faço o que eu digo, mas não faço o que eu faço. Isso não adianta, isso aí fica para sempre na cabeça, no subconsciente da pessoa, da criança, de quem convive, né? Então as ações dizem mais do que mil palavras, com certeza.
0: Com certeza, e valeu a mensagem de...
1: Da Betânia, da Rua da Caixa d'Água.
0: A Betânia sempre manda cada mensagem linda pra gente. Ela escolhe a dedo, né? E às vezes ela usa a cabecinha dela, fica de madrugada, né? Eita, teve uma inspiração. Isso é coisa de Deus, que é a pessoa que acorda cedo, né? Pra mandar uma mensagem dessa pra toda essa gente que tá nos escutando. Meu amigo, tem que ser coisa de Deus mesmo. E ela é uma pessoa de Deus, ela e a família dela. Viu, abençoada Betânia? Muito obrigado, viu? Em nome de toda a equipe, adoramos a sua mensagem. Que exemplo, meu Deus. Valeu, viu, querida? Mas vamos então ao programa, né? Porque daqui a pouquinho o ex-prefeito do Recife, pré-candidato ao governo do estado, João Campos, ao vivo, via telefone, né? Ao vivo aqui conosco, uma absoluta exclusividade. É isso mesmo? Para o programa Visão Política. Bom, mas vamos que vamos. O governo de Pernambuco está aqui no blog do Ilama Júnior, que não aumenta nem inventa. O governo de Pernambuco publicou na edição dessa quarta-feira do Diário Oficial do Estado, a nomeação de 15 pessoas para cargos de assessorias especiais e de gestão de articulação na Secretaria da Casa Civil. Bom, esses nomeados da Raquel são ligados ao presidente estadual do PL, Anderson Ferreira, e ao deputado federal, André Ferreira. A maior parte deles ocupava funções na prefeitura de Jaboatão dos Guararapes, onde o Anderson foi prefeito, né? Perfeitamente. Essas nomeações ocorrem no momento de articulação política, envolvendo o PL, que discute qual estratégia adotará nas eleições de 2026. O partido avalia a possibilidade de lançar candidatura própria ao governo de Pernambuco ou ao Senado para compor o palanque do pré-candidato à presidência da República, o Flávio Bolsonaro. Ontem, quarta-feira, Anderson Ferreira cumpriu agenda em Brasília para tratar do assunto e deve comunicar oficialmente

0: a entrada dos aliados na gestão estadual. Nos últimos dias, a governadora, a Raquel Lira, ela manteve conversas com Anderson Ferreira e o próprio André, um movimento que, nos bastidores, sinalizou uma reaproximação entre o governo do estado e o PL. O Anderson já havia indicado anteriormente a presidência do DETRAN aqui de Pernambuco, espaço que deixou de ser ocupado pelo partido após um acordo político que destinou esse órgão ao PP, uma legenda comandada aqui em Pernambuco pelo deputado federal Eduardo da Fonte. Quer dizer, governo de Raquel Lira nomeou 15 aliados de Anderson e André Ferreira para cargos na Casa Civil. Companheiro Abelardo Ribeiro Godoy.
1: É, bom dia, Ilamar, bom dia, Alexandre Kennedy, Edgar Fênix, Ilamar Júnior, Naldo Ferreira. A gente foi, tivemos essa notícia, né, ontem à tarde, no Diário Oficial do Governo do Estado de Pernambuco, sobre essa nomeação dos aliados de Anderson e André Ferreira. O Anderson, no começo do governo Raquel Lira, o Anderson e André Ferreira ocupavam espaços, inclusive o DETRAN tinha seus aliados e tudo mais, mas devido a essas divergências, PL e governadora, houve um afastamento. Então, o que se comenta, né, nos bastidores, que essa nomeação foi feita para que o PL não coloque um candidato ao governo de forma avulsa, porque aí provavelmente dificultaria a vida da governadora Raquel Lira, e coloque apenas o candidato ao Senado. Então, essa composição deve acontecer. A gente lembra que as restrições eleitorais de nomeação, demissão sem justa causa, estão começando, vão entrar em vigor, e a governadora Raquel Lira fez essa composição para acomodar os aliados do PL e evitar que o PL, de repente, lance uma candidatura a mais ao Palácio do Campo das Princesas. A gente já tinha visto uma composição parecida em Santa Maria da Boa Vista. O filho do prefeito de Santa Maria da Boa Vista, o Yuri Duarte, ele era pré-candidato a deputado estadual, e aí foi feita uma composição, o Yuri Duarte foi para a assessoria parlamentar na Casa Civil, e o André Ferreira, perdão, assumiu o posto de deputado estadual, que seria ocupado pelo Yuri Duarte. Então foi uma composição que a gente já vem vendo há alguns dias. O André Ferreira, junto ao prefeito de Santa Maria da Boa Vista, já tinha dado esse sinal de aproximação. Então é aquela aproximação silenciosa. É como se usou para a Segunda Guerra Mundial, a guerra do silêncio, né? Você diz, olha, eu não sou nem teu aliado, nem sou contra, mas vem aqui, toma aqui os cargos e vamos deixar essa história de governador para lá, de candidato a governador para lá. Bota um candidato ao Senado, faz teu palanque, mas governador, deixa a disputa aqui, tete a tete, entre mim e o João Campos. Claro, tem o Ivan Moraes também, e até as convenções pode aparecer mais um candidato. Mas com essa sinalização, eu acho muito difícil que o PL, que é presidido pelo Anderson Ferreira aqui em Pernambuco, lance agora um candidato avulso ao governo do estado. Ao Senado, a possibilidade está aberta. O PL quer definir essa pré-candidatura ao Senado até a visita do Flávio Bolsonaro, que é dia 9 de julho. Mas eu acho que com esse gesto de Raquel Lira, o PL basicamente está fora da disputa majoritária. Muita gente está se perguntando, o PL vai coligar com o PSD? A gente ainda não tem sinalização disso, não tem confirmação de que o PL coligaria com a governadora Raquel Lira. Mas com certeza é um gesto para fazer um afago aí na família Ferreira e evitar que outro palanque se abra aqui em Pernambuco.
0: Perfeitamente, muito obrigado, companheiro, mas é por aí, não é? Isso são coisas da política e não é só de agora que a gente está vendo isso. Nós vamos ver isso por muito tempo ainda, né? É aquela tal história do toma lá, dá cá. Ou então, a oração do São Francisco, né? Pois é dando que se recebe.
2: Agora, eu não sei aonde é que cabe esses assessores tudinho. Se for chamar um dia lá para uma reunião, tem que ser no meio da rua.
0: Mas não chama nunca. Mas agora dinheiro para pagar tem, né? Claro.
2: É lógico.
0: Se não tivesse, eles também não iam.
2: É, a vantagem de estar no governo é essa daí, né? Você consegue firmar parcerias.
0: Exatamente. Né? Só não pode botar os parentes,
2: não
0: entre aspas.
2: Sai do bolso.
0: Mas pode botar o parente do parente, né?
2: Pode, claro.
0: Eita, restaurante Bica da Serra. Eita, Toninho. Saudade da... Mas, Toninho, terminou o mês de junho e tu não vieste, criatura. Homem, tanta gente te esperando aqui naquela festa do Bola, que ele patrocina, né? Todo ano, faz anos e tal. E tanta coisa boa, né? E da garrota, e da prêmios, não é? E criou aqui em Cupira para deixar um pedacinho dele, a sua filha, não é? A doutora Larissa, o seu filho, o João, que a gente carinhosamente chama de filho, não é? 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
1: É, mas seu café tá do jeito que você gosta, tá coloridinho, viu?
0: Perfeitamente, foi. A Mônica, quer dizer que a Mônica, o bolo dela tinha um zero. Só quem acertou foi eu, 30 anos.
1: Ah, Mônica.
0: Só quem acertou foi eu. Bom, na bica da serra, na serra da bica, na bica da serra, na bica da serra, na serra da bica. Não, vamos deixar para amanhã, porque aí a gente tá mais afinado, porque eu tô mudando o tom para ficar mais bonito. Um tom mais alto, um tom mais alto. Viu? Vai cantar talvez em ré, né? Talvez em ré, fica muito mais bonito. Bom, mas vamos que vamos, são 8 horas e 1 minuto, programa Visão Política. Alô você, companheiro jornalista de Gá, quer dizer que vocês estiveram ontem dando um giro, né? E o bloco de Lama Junta está aqui, a região é o único que anuncia, você vê tudo, sabe tudo, sempre fatos, verdades. Edgar, altinho. Mas é festa todo dia em Altinho agora. Entregas, é muita coisa boa. É que o prefeito de Altinho, o simpaticíssimo, né, professor Marivaldo Pena, ele consolidou mais um avanço histórico para o município de Altinho ao assinar a ordem de serviço para a construção da nova escola em tempo integral, localizada no loteamento de Ageu. Esse ato público ocorreu acompanhado por vereadores, secretários municipais e várias lideranças, né, ali lá do município, reforçando o compromisso da gestão com desenvolvimento social e a infraestrutura urbana. Além desse forte investimento na área educacional, o prefeito surpreendeu positivamente a população ao anunciar um projeto de grande impacto para a saúde pública, a implantação de um bloco cirúrgico, presta atenção, um bloco cirúrgico programado para o próximo ano, voltado exclusivamente para o atendimento das famílias em situação de maior vulnerabilidade social da região. Numa entrevista muito detalhada, prestem atenção, né? Concedida ao jornalista Valderlin Santos, o titular, né, há muitos anos do programa O Agreste Reclama, né, da rádio aqui da sua Agreste, claro, o Marivaldo Pena detalhou as metas das duas iniciativas, mas já chegado aqui, já muito bem uniformizado, salve a seleção, nosso bom companheiro, simpaticíssimo vice-prefeito, amigo, comentarista aqui há muitos anos do programa Visão Política, doutor Golbery.
4: Não, porque senão a gente fica velho.
0: Doutor, eu queria... faz uns 22 anos.
1: 5 anos tá bom, né, doutor? 5 anos tá
0: bom. Muito bom dia, doutor. Simpatia, completando o time de craques aqui da emissora, notando que agora, porque disseram que o Brasil, se for pra final, vai jogar com a camisa branca, é? A camisa branca?
1: Não, pelo amor de Deus, a branca foi a que o Brasil tomou maracanaço do Uruguai em 50.
4: Depois daqui,
1: branco,
4: depois de 50,
1: não.
4: Ele não jogou
1: branco,
4: mais.
1: Não, branco não,
2: seja não. Vai jogar a França de azul e o Brasil de amarelo.
1: Igual 98.
0: Ah, Belado, você é supersticioso.
1: Supersticioso não, mas vamos deixar quieto.
0: Eu já sei que não passa por baixo da escada comigo.
1: Não, eu passo, mas vamos deixar quieto esse negócio da camisa. Foi um trauma muito grande para a nação.
0: Bom dia, doutor Gomes, o senhor não passa em frente, não deixa um gato preto passar na sua frente. O senhor também tem esse negócio de superstição? Não.
4: Algumas eu tenho, mas confesso que tenho.
0: É verdade.
1: Vamos deixar quieto essa camisa.
0: Eu tenho um pouquinho de medo de alguma coisa. Mas o senhor está muito animado, doutor Gomes, está muito animado. O senhor viu o show da França? Eu não sei se eu tenho assistido os jogos, misericórdia. Não é pronto? Já está conosco aqui?
2: Não, a matéria.
0: A matéria? Eu vou cumprimentar o doutor Gomery. Muito bom dia, doutor Gomery.
4: Bom dia.
0: Seja muito bem-vindo aqui ao programa, não é? E mais uma vez o tempo está completo para os nossos comentários. Daqui a pouco o João Campos vai estar ao vivo por telefone conosco. Bom dia.
4: Bom dia, Ilamar. Bom dia, Abelardo. Edgar Fênix, Alexandre, Naldo, Ilamar Júnior, todos os ouvintes. Muito bom estar aqui nesse início de mês de julho. É aproveitar para desejar a vocês e a todos os ouvintes um mês de julho muito abençoado, que a gente possa ter tranquilidade e muita paz nesse mês que se inicia, né? Deixamos o mês de junho, que foi um mês muito bom de festas, e agora de julho a gente começa, o Ilamar, num calendário importante, né? A partir do dia 3, são 3 meses antes do pleito eleitoral, já tem muitas proibições, alguns atos os gestores públicos já não podem mais fazer durante esse período, e é um mês também que se inicia as convenções partidárias.
0: Com certeza.
4: Né, que é muito importante. A gente vai atualizando nossos ouvintes em relação a tudo isso.
0: Com certeza, acompanhando passo a passo. Mas, em Altinho, a nossa equipe esteve outro, como já dissemos antes aqui na matéria do blog do Ilamar Júnior, o simpaticíssimo prefeito, professor Marivaldo Pena. Ele detalhou as metas, foi uma entrevista realmente muito detalhada, não é, com o companheiro, o Valderlin Santos. Pois não, Edgar?
3: Vamos acompanhar. A agenda ontem foi muito extensa. O companheiro Valderlin começou com o Ilamar Júnior na cobertura desta ação, deste evento, né? Esse anúncio importante, assinatura de ordem de serviço lá em Altinho. Vamos aí, então, Ilamar, trazer os detalhes?
0: Por favor, áudio e vídeo.
5: Prefeitura de Altinho realizou um concorrido evento ambientado na Secretaria Municipal de Educação, no chamado loteamento de Ageu, local que sediará a escola de tempo integral, da qual o prefeito veio com seu staff assinar a ordem de serviço. Prefeito, melhor do que ninguém, o senhor, para dizer do tamanho da expectativa e a importância dessa obra, Escola de Tempo Integral, na parceria com o governo federal.
6: Olha, faltam às vezes as palavras para a gente especificar a alegria, a satisfação de poder estar hoje dando ordem de serviço a esta escola, a primeira escola municipal em tempo integral, onde eu vou poder colocar a minha criança, o adolescente, aqui o dia todo. para poder formar cidadãos com aulas, com práticas boas, voltadas à educação. Uma obra ainda apresentada na época do prefeito Orlando, junto ao presidente da República, mas totalmente feita, processo licitatório, compra do terreno, tudo isso feito aqui conosco. Então, assim, é muito importante tudo isso que a gente vem fazendo para a gente poder trabalhar a nossa criança, o nosso adolescente aqui, ensinando como ser um cidadão. A primeira escola municipal de referência em tempo integral, uma conquista do governo municipal junto ao governo federal, trabalhando sempre por Altinho.
5: O senhor aproveitou o evento para adiantar a realização em breve de duas importantes obras: o canal da Vila Nova e a criação do bloco cirúrgico na unidade de saúde altinense.
6: Isso. E quando eu falei, são coisas que eu não prometi na campanha, que eu sabia que precisava de esforço para buscar recurso e tal. Aí você pergunta, e aí? Mas você está falando agora que vai fazer, conseguiu recurso? Sim, estou garantindo os recursos. Do canal da Vila Nova já tem um parte deste recurso garantido. E vou buscar o restante, já com compromisso com o senador Humberto Costa e a senadora Tereza Leitão. Com o bloco cirúrgico, a mesma coisa. Já estou comprando equipamento, já tem uma sala, só agora fazer todo o arranjo necessário para a partir de 27 até o final de 27, a gente está entregando à população de Altinho um bloco cirúrgico para fazer cirurgias eletivas aqui para o meu povo.
5: A secretária de Educação de Altinho, Andréa Cristina. Secretária, felicidade no seu rosto de poder estar como gestora da educação e continuando, se assim Deus permitir, para receber efetivamente a primeira escola de tempo integral da Rede Municipal de Ensino Altinense.
7: Sim, é uma alegria muito grande poder estar aqui vendo esta ordem de serviço para uma escola onde vai contemplar os estudantes de tempo integral, que a gente sabe que é o espaço que transforma a sociedade.
5: Vereador Ricardo Rodrigues, quando ainda secretário de Educação, fez toda a articulação de captação de recurso, projeto completo para se materializar muito em breve, a partir da assinatura dessa ordem de serviço da escola de tempo integral municipal, parceria com o governo federal. Parabéns.
8: Muito obrigado, meu amigo Valdelin, muito bom ver aqui na nossa terra, né? Tá aqui com você, com todo mundo da Agreste FM. Fico muito feliz de ter conduzido esse projeto ainda durante o governo de Orlando, mas assim, um projeto ele só existe se ele sair do papel. Botar no papel é fácil, difícil é tirar do papel. Então foram idas a Brasília, conversas de bastidores, ajuda também do prefeito Marivaldo para comprar esse terreno e o aporte chegou. São quase 6 milhões de reais para a construção dessa escola em tempo integral. Não vai ser a única escola em tempo integral aqui, a gente está tendo uma creche também com recurso do governo federal que nós vamos construir, e o nosso município já tem essa expertise, porque a gente já tem essa experiência de escolas em tempo integral desde a época que eu estive como secretário, que fomos implantando, e vai ser mais tranquilo para a gente implementar isso aqui. Estou muito feliz com tudo que está acontecendo, porque investir em escola é economizar dinheiro na saúde, é economizar em segurança pública e é entregar futuro para essas crianças e para essas famílias. Tirar crianças das drogas, da aposta em bete, né, que não dá, e colocar dentro da escola para aprender a ser gente e para aprender a ter futuro.
5: Presidente da Câmara Municipal de Altinho, Tuta de Zé de Julho, todos os vereadores, principalmente da bancada governista, irmanados, né? Com esse momento, a perspectiva a partir de hoje da assinatura da ordem de serviço para efetivamente a escola de tempo integral.
9: Todos, inclusive os 11 vereadores apoiaram esse requerimento, que foi um do requerimento que eu fiz na época, que Ricardo era secretário, eu estava como vereador, batalharam tanto a gestão de Ricardo como secretário, como a gestão de Andréa hoje, requerimento e o nome do maior prefeito da história de Altinho, Ademir do Cartório.
5: Como citou há pouco o vereador presidente da Câmara, Tuta de Zé de Júlio, a futura escola de tempo integral terá denominação de Edmilson de Barros Melo, de saudosa memória, ex-prefeito deste município. E a incorporação e execução de obra será da WL Engenharia, do nosso amigo Lenildo Silva, Lenildo do Pau Ferro, que a gente deixa aqui um abraço e homenagem com muito boa sorte nos trabalhos. Com a imagem do Ilhamar Júnior, Valderlin Santos, para Agreste FM, TV Agreste Mais e blog do Ilhamar Júnior.
0: Muito obrigado aí ao companheiro Valderlin Santos, né, pelo belíssimo trabalho, como sempre, né? Um profissional altamente categorizado há 30 e tantos anos, né? É titular, âncora absoluto do programa O Agreste Reclama. Um abraço aí e parabéns aí ao povo de Altinho, só tem a ganhar com um prefeito que realmente trabalha, né? 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
0: eu
1: França
0: não,
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1: Ele
0: isso.
1: Faz você jogar bonito.
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1: Aí, ele faz você jogar bonito. 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
0: De noite.
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0: É porque a França só joga de noite. 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Agora, ô Abelardo, me explica aqui.
1: Bora.
0: Já que vocês me chamaram de
1: analfabite.
0: Deixa eu ver. Siga as notícias através de Nacional de Direito, também pela Rádio Agreste FM.
1: Certo.
0: É pelo @, né? Agreste FM. E também...
1: Vamos explicar. 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
0: Farmácia, obrigado, companheiro. Claro. Muito obrigado. Mais explicado do que isso, não pode, né? Mas vamos lá. 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
0: 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Doutor.
1: Mas esse é mais devagar, ele vai. Esse é mais devagar.
0: Vamos então a última estrofe. 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
0: Com todo mundo cantando, fica bonitinho. Todo mundo num ritmo só. 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
0: 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É falar alguma coisa, Edgar?
3: Companheiros, a gente está na expectativa, né, para entrevista com o pré-candidato ao governador de Pernambuco, João Campos. A assessoria do João Campos já está em contato aqui com a gente. O João está cumprindo agenda no interior e eles não estão conseguindo fazer esse link com o João, né? Deslocamento, a gente sabe, tem um problema todo, principalmente de internet. É, então a gente vai continuar na expectativa, se, claro, a gente conseguir, se eles, a assessoria, conseguir essa conexão com o João, a gente conversa com ele ainda hoje aqui no programa, mas eles já estão aqui nos adiantando de que tem uma agenda no interior e que está difícil a comunicação com o pré-candidato João Campos, diante desse deslocamento de estradas, né? Tem tudo isso, tem áreas que, eu não sei como é que a gente poderia dizer, na tecnologia, ponto cego, né?
1: Ponto cego,
3: mais ou menos isso,
1: ponto
3: a gente cego. Passa em determinada área que não pega nada, não pega sinal nenhum, e a gente imagina que a gente consiga, né? Essa conexão até o final do programa, mas enfim, a assessoria já está pontuando aqui pra gente que está com essa dificuldade nessa comunicação com ele.
0: E vale salientar, né, de que foram eles, né, que procuraram a nossa emissora, não é? Não tivemos tempo de atender, porque o Edgar também estava com o Ilamar Júnior e a equipe fora, mas assim que chegaram, tomaram conhecimento, ligaram para lá e eles confirmaram: ô, rapaz, esse espaço seria tão importante, não é? E todos esses políticos, eles interessam a gente, principalmente.
3: O João Campos, que já concedeu entrevista, eu acho que no mínimo 5 vezes aqui a nossa rádio, né?
0: Com certeza,
3: se não puder ser hoje, outras oportunidades, quem sabe. Eles têm um compromisso, o próprio João, né, na última entrevista que realizou com a Rádio Agreste, ele confirmou que na vinda dele aqui a Cupira, gostaria de estar pessoalmente no estúdio da Agreste FM.
0: Ele gosta muito de imprensa, né? Exemplo do pai dele, ele segue essa risca, né? Até porque é uma forma de você se tornar mais conhecido, é uma forma dele propagar os seus trabalhos nas vésperas de uma eleição.
2: Ele vai falar com 72 importante. Municípios, mais de 1,5 milhão de pessoas.
0: É nada.
2: Isso é muito importante.
1: Claro. E a Agreste FM tem tanta essa credibilidade que a governadora Raquel Lira, na agenda em São Joaquim do Monte, também deu prioridade para a Rádio Agreste FM, mostrando a credibilidade e a audiência da emissora, né?
3: E também claro, vai estar aqui pessoalmente na Rádio Agreste FM.
0: Claro, com certeza, né?
3: Em agendas
0: não hoje,
3: aqui
0: hoje seria, ou será por telefone, não sei. Tanto que a equipe dele, né? Pediu: ô Edgar, por favor, peça aí, tem uma pacienciazinha, não é? Quer dizer que vamos marcar para outro dia? Não. Vamos deixar para hoje ainda, a gente consegue ligar para eles, é o interesse que eles têm e com justa razão, e a gente agradece, né? A toda a equipe, estamos aqui à disposição, não é? Pois não, então daqui a pouco é possível. Bom, gente querida, mas vamos lá, são 8h22, no próximo bloco, depois do bloco comercial, nós viremos com os internautas, né?
3: Isso, Lamar, e ontem nós realizamos uma cobertura importante importante, né? A vice-governadora de Pernambuco, a Priscila Krause, esteve em Jurema ontem, ao lado do prefeito Branco de Geraldo, lançando o programa Leite para Todos, lá em Jurema, entregando o ônibus, assinando ordem de serviço para o programa Ilumina PE, com investimento de mais de 300 mil reais em Jurema. Nós acompanhamos essa agenda e os detalhes daqui a pouquinho. Em Agrestina, o companheiro Valderlin Santos também acompanhou uma inauguração de lavanderia, de enfermaria, tudo isso junto ao prefeito Josué Mendes, e nós vamos trazer os detalhes também daqui a pouco.
0: Daqui a pouco não pode ser.
3: Vamos agora, trazer Jurema agora?
0: Eu já estou com ele aqui na linha.
3: Então vamos trazer Jurema agora? Trazer a participação de Jurema, o prefeito Branco de Geraldo lá em Jurema.
0: Primeira de Jurema?
3: Isso, o prefeito Branco de Geraldo lá em Jurema recepcionou ontem, né, com muita alegria, a vice-governadora de Pernambuco, a Priscila Krause. Cumpriu agenda ontem representando a governadora, mas enfim, junto ao gabinete da vice-governadoria, trazendo ações para o município de Jurema. Programa Leite para Todos, entrega de novo ônibus, agora já são 12 ônibus entregues na gestão Raquel Lira em Jurema, e também assinando ordem de serviço do programa Ilumina PE, com investimento de mais de 300 mil reais lá na cidade. Acompanhamos
0: absoluta
3: tudo.
0: Absoluta exclusividade, graças ao trabalho perfeito da nossa equipe de jornalismo, né, e o blog do Ilama Júnior, que não aumenta nem inventa. Vamos aos detalhes, áudio e vídeo. Pequeno Príncipe.
3: Em Jurema, a vice-governadora Priscila Krause, ao lado do prefeito Branco de Geraldo, vindo em um dia especial para entregas em nome do governo do estado de Pernambuco. Tem ônibus novo chegando, programa Leite para Todos, tem inclusive um programa novo, Ilumina PE. Vice-governadora Priscila Krause sendo recepcionada pelo prefeito Branco, Lázaro de Geraldo, vereadores e o povo de Jurema.
11: E o povo de Jurema aqui junto com a gente, prefeito, para um dia tão importante de uma entrega significativa, quando a gente coloca aqui o programa do leite, podendo atender 264 famílias aqui de Jurema, né? E chega junto com os nossos outros programas na área de assistência, a cozinha comunitária, também em parceria com a prefeitura, são duas cozinhas implantadas aqui, oferecendo 400 refeições por dia, e isso tudo torna a cidade e os indicadores muito melhores. As pessoas, elas estão mais bem cuidadas. Mais ônibus, foram quantos ônibus até agora?
12: Agora eu acho que esse aí já vai para 12 ônibus.
11: Olha para isso, 12 ônibus novos aqui em Jurema, e também o Ilumina PE, que a gente está trazendo hoje, 400, assinando a ordem de serviço para a colocação e troca de 400 pontos de lâmpadas de LED, o que dá muito mais segurança, torna a cidade muito mais acolhedora para as pessoas, fora tantos outros investimentos. Passei ali, a gente viu de cima a obra da creche, e são muitos os investimentos, graças a Deus, da assistência social, trator.
12: Três tratores chegou aqui.
3: Tem muitas entregas, né? A primeira dama Janaína também presente aqui. Priscila, a gente tem acompanhado a rotina de trabalho, né? Sua, de Raquel Lira, enfim, não dá tempo acompanhar todas as obras, vocês agora dividindo agendas. Você vai para um lado e Raquel para o outro.
11: Cada uma vai dando conta de um pedaço. A gente agora adora andar encangada, mas a gente tem que se dividir para se multiplicar. Então ela hoje está lá pela Zona da Mata, eu aqui, e a gente vai trabalhando, porque assim a gente consegue abraçar mais gente, escutar mais gente, né? Tá em todos os lugares, fiscalizar as nossas próprias obras e tá sempre ao lado dos prefeitos, das prefeitas. Então é muito bom estar aqui do lado de Branco de Geraldo, porque a governadora acredita e vem fazendo isso, que o governo do estado precisa estar ao lado dos municípios. E esse tempo chegou em Pernambuco, e a gente segue aí trabalhando sempre com essas parcerias, que elas se transformam a vida das pessoas na ponta.
3: Tem uma outra demanda importante do povo de Jurema e dessa região, PE 158. Tem notícias pro povo de Jurema e dessa região?
11: Eu não sei se eu falo ou se eu deixo pra governadora falar daqui a alguns dias.
3: Esperar um pouquinho mais.
11: Deixa eu dizer, a gente tá com duas equipes de tapa-buraco, que a gente sabe que não é o suficiente, porque a estrada, assim como várias outras PEs de Pernambuco, tá estavam muito ruins. A gente já recuperou mais de 1.700 quilômetros de estrada. A gente tem várias obras rodando para que a gente recupere mais um tanto, mais 1.500 quilômetros de estrada com recursos garantidos. E a PE-158, ela está muito ruim. Ela está muito ruim. A gente tem esse primeiro combate desse tapa-buraco, que tem áreas, e a gente não esconde problema, né? Tem áreas que mesmo com um tapa-buraco, poucos dias depois, já fica ruim de novo. E a governadora autorizou e ela vai anunciar o que eu vou falar aqui.
13: Tá no cronograma, então. A obra sai esse ano ainda,
11: pai. A gente tem uma etapa anterior, que é garantir o projeto. É uma obra cara, é uma obra de esse primeiro pedaço, que é mais de 40 quilômetros, é uma obra de mais de 90 milhões de reais, é perto de 95 milhões de reais, e a governadora só se compromete com obra quando ela tem o dinheiro para começar e para terminar. Mas para a gente buscar o dinheiro da obra, a gente precisa ter o projeto pronto. É o primeiro passo. Primeira coisa que a gente tem que garantir, o projeto. Estamos caminhando nesse sentido.
13: Para a gente fechar, a gente sabe que é um período de pré-campanha. Não adianta a gente aqui, né? Enfim, é pré-campanha. A governadora vai para a reeleição. Priscila Krause continua vice-governadora dessa chapa?
11: Eu continuo junto da governadora, à disposição, trabalhando por Pernambuco. A gente sabe, é um ano de eleição. A eleição vai chegar, mas a gente tem uma missão primeira. Não desviar o foco, continuar trabalhando, cuidando das pessoas, porque o governo não pode parar. Porque vem uma eleição por aí. A governadora disse aos prefeitos: pé no acelerador, cuidando das pessoas, fazendo os projetos, fazendo com que a política pública chegue na ponta, porque a gente tem uma responsabilidade muito grande. Recuperar a estrada, colocar água na torneira das pessoas, melhorar a nossa saúde, a nossa educação, melhorar a segurança, entregar mais geração, mais oportunidade para o povo de Pernambuco. A gente segue fazendo isso.
13: Prefeito Branco de Geraldo, satisfeito com as entregas aqui hoje, prefeito?
14: Dessa forma, Edgar, não podia ser diferente, que a gente sabe que o governo do estado foi um parceiro nosso. Jurema, a gente tem avançado muito, mas só avançou porque a gente tem parceiros. O governo do estado foi um deles, o governo federal foi outro, os deputados que têm nos ajudado, os três senadores do estado de Pernambuco que têm nos ajudado, e eu digo sempre, sozinho ninguém chega a lugar nenhum. A gente só consegue chegar se a gente tiver parceiros, tiver pessoas que possam ajudar, e além desses pessoal que tem nos ajudado, a gente tem o pessoal daqui de Jurema, nosso secretário, diretor, que tem pego no serviço, tem ajudado para que o serviço chegue lá na ponta. Para que o serviço chegue lá na ponta, naqueles invisíveis que a governadora sempre falava. E aqui em Jurema está chegando. É dessa forma que a gente tem caminhado e tem mudado a vida das pessoas.
13: Pois é, os vereadores aqui presentes, vice-prefeito Tibu, é de Lázaro de Geraldo, que representa essa visita da vice-governadora Priscila em Jurema.
15: Boa tarde, Edgar. Boa tarde a todos que fazem, que ouvem a Agreste FM, blog do Ilamar. A gente dá boas-vindas à vice-governadora, a toda a sua equipe, que junto à governadora Raquel Lira tem trabalhado para melhorar o estado de Pernambuco. Ainda não chegou a ver de Jurema, entre aspas. A vice-governadora citou aqui ônibus, trator, veículos, cozinhas comunitárias, creche, enfim, o trabalho está chegando. Mas Jurema tem fome e tem sede pela PE-158 e vai chegar essa hora, se Deus quiser, a gente está confiante.
13: Pois é, e ela foi
11: recebida. A verde Jurema já chegou, é porque é muita coisa.
13: Aí, a vice-governadora Priscila Krause foi dessa forma, de forma muito festiva, que ela foi recepcionada aqui na cidade de Jurema, com produção de Willamar Júnior, que imagens de Cidinha França, Edgar Fênix.
0: Mas é um bom trabalho, né? As imagens extraordinárias. Olha só, levaram até uma banda marcial para aí, com justa razão, não é? Essa mulher tem um prestígio extraordinário, não é? Priscila... Eu conversava aqui em off com o Alexandre, que também, apesar de ainda bem mais jovem do que eu, mas conhece muita coisa da política, ele sempre gostou, não é? Eu, envolvido aí em questões políticas, falavam sobre a Priscila Krause, né? Filha do ex...
1: Ex-governador.
0: Ex-governador. Ele foi também deputado, chegou a ser.
1: Chegou. Ele foi eleito com Roberto Magalhães, aí depois assumiu o governo do estado, foi deputado. Ele é muito conhecido lá na
0: perfeitamente. E novamente o município da Jurema partindo na frente, marcando um verdadeiro gol de placa, não é? Apesar de não ser da seleção brasileira, mas é coisa muito melhor, porque é uma coisa para sempre para o povo, né? E o Branco de Geraldo realmente tem dado um show de administração. A gente existe boca cheia e com todas as letras, né? Parabéns aí ao povo da Jurema pela escolha. Muita gente já está sentindo até saudade dele, né? Que ele deixa daqui, mas ainda tem dois anos e meio, né, Abelardo, de administração ainda. Ainda há muito por se fazer ele sabe disso, né? Bom, daqui a pouquinho também, aí nós vamos ter a nossa equipe que se desloca. É um trabalho realmente muito grande. A Agrestina, daqui a pouquinho, após o intervalo comercial, são 8 horas e 32 minutos. Eu falo agora do Polimax.
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0: Eita, doutor Gumeri, tem muita matéria por aqui ainda, não é? Tem matéria ali da tua terra, você chama da tua terra porque você adora Agrestina.
4: Verdade.
0: Amigo amicíssimo do prefeito, da dona Graça, presidenta, não é? Da PAI, não é? Já prestou muitos serviços também, não é? A própria PAI, né, doutor? Sempre teve uma atuação, não direta, mas através da presidenta,
4: com certeza,
0: não é?
4: Certeza, sempre que precisava, eu estava lá.
0: É verdade, é verdade. E prestando serviço como amigo da PAI, né?
4: Sem dúvida.
0: Sem cobrar nenhum honorário. É verdade. Daqui a pouquinho. Bom, o João Campos, são 8h35, alguma afirmação?
3: A equipe a assessoria dele, Lama, já confirmando aqui com a gente, que realmente o João está cumprindo essa agenda no interior e está passando por pontos de instabilidade na internet. Como é uma entrevista por telefone, a orientação, inclusive, né, da nossa central de jornalismo, é que a gente pudesse deixar para uma outra data, quando o João estivesse com uma internet estabilizada, né? Porque aí você começa a ouvir, daqui a pouco a internet cai, aí daqui a pouco você tenta restabelecer o contato, para que a gente não tenha ruídos na comunicação. Aí a orientação nossa.
0: Tem essa
3: expectativa, mas é claro que o programa Visão Política tem horário, né? A gente não pode ficar esperando o João até.
0: Vamos
3: aguardar.
0: Diretoria, não custa nada, né?
3: Mas a sugestão aqui, né, da nossa central de jornalismo, da nossa direção, é para que, como a internet estabilizada, como ele está na estrada, para a gente não ter ruído na comunicação, enfim, nós teríamos aqui a solicitação da pré-campanha do João Campos, foi que a Rádio Agreste concedesse pelo menos 20 minutos, né, para que o João pudesse falar. Então,
0: Você vontade,
3: ter 20 minutos de uma internet instável é complicado.
0: Aguardar mais um pouco, já que a assessoria dele está insistindo, rapaz, tenham paciência, não vamos marcar outro dia, não.
4: Quando o programa estiver no ar, Alexandre, Edgar e o Ilamar, né? Se tiver condições de estabelecer essa
0: qualidade
4: conexão.
0: Boa também.
1: Qualidade
0: de som,
1: boa.
0: Né? Exatamente. Tá certo, então vamos aguardar, né? Vamos aguardar, de repente o João Campos pode entrar e com muita alegria nós vamos recebê-lo aqui. Bom, gente querida, nós vamos a um breve intervalo comercial, são 8 horas e 36 minutos e a gente volta daqui a pouquinho, porque tem muita matéria aqui, olha só. O interior versus capital. Olha isso também, Ganha a Copa. Não. Isso aí será a maior disputa das últimas eleições em Pernambuco. Doutor Gomeri, concorda com isso, doutor?
4: Concordo.
0: A maior eleição, que concordo. O senhor já acompanhou várias, né? Já participou
4: desde
0: ativamente.
4: Desde que eu acompanho, essa será a maior.
0: O maior duelo da história da governança em Pernambuco?
4: Já vimos vários, né? Mas esse está prometendo.
3: Eu não sou um especialista na política pernambucana, mas eu não me lembro de ter tido um confronto tão direto entre um candidato da metropolitana e um candidato do interior. Isso. Era monopólio da metropolitana, né?
1: Essa polarização, né? Assim, de interior versus
3: capital. Eles vinham buscar o vice no interior, mas nunca tinha, né? Um cabeça de chapa, né? Com expressão, com força do interior invadindo a capital, que é o caso da governadora Raquel Lira, né?
0: Ô Alexandre, você que viveu mais tempo com a política, né? Certamente, e tem mais tempo, sabe mais. É esse maior duelo da história recente da política pernambucana, está desenhando para essas eleições desse ano. É porque você também vem por aí, Alexandre, porque você acompanhou muitos acirramentos na época de Miguel Arraes, você já militava, foi líder estudantil, sei lá. É porque, mas não é verdade, rapaz, é um auê tão grande para o próprio doutor Gomeri confirma isso, Abelardo, eles são mais novos, Alexandre?
2: Não, são duas famílias políticas, né? São duas famílias políticas que estão disputando o governo. Todos dois são novos, né? Todos dois vão querer fazer do seu jeito. O pai da governadora já foi governador também. Isso. Mas ele não teve esse destaque, né? Que ela, e ela, pelo outro lado, ela quer mostrar o que ela pode fazer, o que ela sabe fazer. Da mesma forma é o João Campos, o pai foi governador, mas foi o pai que governou. Ele é outra forma de governar, ele vai mostrar outras prioridades para Pernambuco, ele vai então. Está polarizado, com certeza, né? A Raquel Lira entrou num governo onde a gente lembra que no começo não tinha diálogo com os políticos. Né? E a gente, pô, ela tem coragem, né? Não tem diálogo com os políticos. Hoje é diferente, ela já tem um diálogo aberto com todos os políticos, mas aí aparece o João Campos, que é de família tradicional, é neto de Miguel Arraes, filho de Eduardo Campos, né? Bisneto, né?
1: Bisneto de Miguel
2: Arraes. Filho de Eduardo Campos, um dos maiores governadores que Pernambuco já teve. E aí ele se posiciona também. Ele da região metropolitana, Raquel representando o interior pela primeira vez. Pernambuco tem um candidato do interior de Pernambuco que se tornou governador, né? Que é a Raquel Lira.
0: É.
2: Então essa disputa entre interior e metropolitana é isso que está causando essa...
0: Eu nunca aconteceu essa, isso
2: esse
0: não,
2: acirramento. Assim,
0: Não. Ô Abelardo, o que é que você se lembra, Abelardo, dessas batalhas, no bom sentido, né? Eleitorais assim com dos candidatos. É porque eles dois realmente são melhores, é porque eles dois estão encostados sempre nas pesquisas, feito a presidência da República. Como é que você vê, como jovem, esse duelo tão acirrado?
1: Eu concordo que do prisma interior, da disputa no recorte interior versus região metropolitana, é a maior disputa. Porque se a gente for relembrar, desde a remodelação, por exemplo, a gente teve o Mendonça Filho concorrendo com o Eduardo Campos e o Humberto Costa. A gente sabe que o Humberto Costa e o Eduardo Campos tinham mais força ali na capital. O Mendonça Filho também tinha força na capital, mas vinha de Belo Jardim. Mas assim... uma prefeita vindo de Caruaru diretamente para o governo, acho que o caso da Raquel realmente foi o primeiro. Então, assim, a gente tinha, por exemplo, Jarbas, que era Jarbas quando ganhou de Miguel Arraes, o Jarbas tinha sido prefeito do Recife, o Miguel Arraes já tinha aquela força no sertão do Pajeú, no interior. Então, mas isso se deve, claro, aos serviços prestados de cada um, né? João tem seus serviços prestados lá na capital pernambucana, isso faz com a região metropolitana lá. Muitas vezes você não sabe o que é Olinda, o que é Jaboatão, o que é Recife, as cidades são coladas. Então as cidades acompanham o trabalho do João, muita gente de Igaraçu, Paulista, trabalha no Recife e volta para dormir nessas cidades da região metropolitana, e o interior também acompanhou de perto o trabalho da Raquel Lira em Caruaru. Então é natural que isso aconteça, que quem acompanhou mais de perto cada trabalho vote naquele, ou tenha uma preferência por aquele que está mais próximo, por aquele que ele está vendo o trabalho. Então vai ser um desafio para os dois. O João tem que reduzir a diferença que a gente vê nas últimas pesquisas pro Raquel no interior, e a Raquel tem que diminuir a diferença pro João na região metropolitana. Vai ser uma briga bonita, vai ser uma briga boa. Tem tudo para ser uma das eleições mais acirradas de todos os tempos de Pernambuco.
0: Mas só para você complementar, companheiro jornalista Edgar, que também é comentarista, Edgar, eu gosto sempre de ouvir aí os companheiros, mas tem também a sua opinião a respeito. Interior versus capital. Ora, a gente sabe que Pernambuco tem 184 cidades.
3: Mais Fernando, né? De Noronha.
0: Raquel tem a grande maioria delas. E o João Campos só tem o quê? Umas 6 cidades ali?
1: Não, tem uns 30, né? De prefeitos declarados, 30, né? Fora o grupo e a oposição.
0: Nos meus cálculos, ou não é feito assim, Edgar? Porque 184, digamos, menos 14, seria 70, 170, ela tem então 165 e ele tem o restante. 185 pede para sei lá, 30 e pouco.
2: Na política acontece isso aí. A gente citou agora há pouco a Raiz.
3: É que
2: a Raiz perdeu a eleição para Java com a debandada de prefeito que ninguém nunca viu.
1: Eu lembro, Alexandre, dessa eleição que a Raiz tinha mais de 100 prefeitos e o Jarbas deu 1 milhão de votos de frente.
0: Eu pergunto isso, que o pessoal está em casa fazendo cálculo, né? Porque às vezes o pessoal não vive feito nós.
3: A gente, né, tem uma história mais recente, né?
0: Da madrugada, aí procurando saber disso. Por isso que a pergunta é: como é que, digamos, vamos lá, 160 perde para 24, 150 perde para 34, o pessoal fazendo esses cálculos, se é assim ou não, Edgar?
3: A equação é fácil de ser analisada, né? O prefeito apoia, agora os eleitores desse prefeito seguem ele? Em alguns casos a gente viu que não. Na história recente a gente teve aqui, né, exatamente na última disputa, quando a governadora Raquel Lira venceu a eleição, nós tínhamos ali o Paulo Câmara com aquela rejeição, candidato apoiado pelo governador Paulo Câmara, o Danilo Cabral, ele tinha 140 prefeitos e ficou em quarto lugar na eleição. Não é o caso, né, da Raquel Lira. Cada eleição tem uma história, né? A Raquel tem um mandato de muitas entregas, o que não acontecia com o Paulo Câmara, por exemplo. Mas, se a gente for falar de história, é o que diz a história. E só para a gente me rememorar aqui rapidinho, quando a gente fala no maior duelo, e agora uma força do interior tentando suplantar a capital, nós tivemos em 82, a disputa foi entre Roberto Magalhães e Marco Freire, o Roberto Magalhães venceu a eleição. Em 86... o Miguel Arraes venceu o José Múcio. Em 90, o Joaquim Francisco venceu o Jarbas. 94, Miguel Arraes venceu o Gustavo Krause. Em 98, o Jarbas venceu o Miguel Arraes. Em 2002, Jarbas e Humberto. 2006, Eduardo e Mendonça Filho. 2010, Eduardo e Jarbas. 2014, Paulo Câmara e Armando. 2018, Paulo Câmara e Armando de novo. E a governadora Raquel Lira foi eleita na eleição passada diante da força daquela comoção. Ela teve a oportunidade de mostrar para o povo de Pernambuco que estava sim preparada para governar o estado, embora muita gente ainda continue dizendo que ela só ganhou a eleição por conta da morte do marido. E agora, o maior duelo de toda a história política de Pernambuco entre interior e capital. Quem vai levar a melhor? Raquel ou João? João ou Raquel?
0: Vai apostar nisso aí, Abelardo?
1: Não, não tem como apostar, não. Tem como apostar, Gumeri, não.
0: Apostaria capital versus interior. Quem leva vantagem, doutor?
4: O Ilamar, eu sinceramente acredito que vai ser uma disputa muito acirrada. Né? A gente que é do interior, evidentemente que a gente vai torcer pelo interior do estado.
0: Perfeitamente, né? Claro.
4: A gente tem que puxar a sardinha para o nosso lado.
0: É lógico.
4: Eu espero que o interior, ele vença as eleições. Eu queria só, Ilamar, aproveitar o espaço para dar uma informação. Eu recebi agora uma ligação do coordenador da carreta da mulher, que a governadora mandou aqui para Cupira, está em frente ao Convida, né, para atender as mulheres. São vários exames que elas podem fazer, né, atendimento médico, exame de mama, colonoscopia, vários exames. Inclusive, ele falou que entraram em contato com a secretária de saúde aqui do município, que tem uma divisão, né, 50% é de atendimento livre e 50% é de regulação. Regulação são as pessoas que já marcaram o exame lá da Secretaria de Saúde do município, e essas pessoas também, elas podem ser atendidas pela carreta da mulher. Só que até agora a secretária não encaminhou essa documentação da regulação dos pacientes para ser atendido pela carreta da mulher. E se não for encaminhado esse documento, aí vai ser livre para todo mundo sem essa regulação.
0: Eu perguntaria, Alexandre, como secretário, não sei se a resposta seria da secretária de saúde, não é? Por que eu não envio até agora? Porque isso é uma coisa do governo do estado. Tem alguma coisa a ver com política e coisa.
2: Olha, infelizmente, nesse momento, tudo que acontece a gente direciona como questão política.
0: Pois não.
2: Né? Agora, as pessoas têm que lembrar que essa carreta é uma carreta do estado que representa a população de Pernambuco, independente de cor de bandeira, de partido.
0: Correto.
2: A carreta é para atender a população de Pernambuco, não está ali para fazer política, né? Então, eu acho que as pessoas devem procurar lá a carreta, independente se vota, se não vota, se é daqui, se não é. Tanto faz, está lá para atender a população.
0: Perfeito, claro. Para isso a governadora teve que mandar também.
2: É uma coisa do povo.
0: Perfeito.
2: Não tem dono. A
0: carreta
2: não tem dono.
0: Não tem.
2: É do povo.
0: Agora, o que está se questionando aí é porque não foram enviadas o que era de dever da coisa, porque a prefeitura, a secretária, foi informada de que essa carreta vinha. Não é nenhum favor da governadora.
2: Vai deixar aí o secretário de governo, Celhão, né, para tentar obter essa.
0: Não é nenhum favor da governadora.
2: Vai deixar aí o secretário de governo, Celhão, né, para.

0: pedido, por favor.
1: Né? Lamba, eu só queria passar os exames que são feitos.
0: O serão é para resolver, né?
2: Os serviços, né, doutor?
1: É feito mamografia, citologia, ultrassom de mama, biópsia de nódulo de mama, colposcopia, biópsia de lesão de colo de útero, além de consulta com mastologista e ginecologista.
0: Já está aí, já essa carreta. Atendendo.
3: Eu acho desde... que a Kelly, nossa senhora, está lá, está sendo
0: atendida. Está lá, né? Ah, rapaz, perfeitamente.
1: Está sendo atendido as mulheres, Wilamar, desde 8 horas da manhã.
0: Da manhã, né? Não é? Hoje, ela fica até que hora,
1: doutor? Quarta-feira da semana que vem.
0: Ela fica quantos dias?
1: Fica de hoje até quarta-feira.
0: Quase 8 dias. Rapaz, quase 8 dias. Dá para atender todo mundo, então dá tempo de chegar essa lista ainda, né?
1: Dá tempo.
0: Lá pra, perfeitamente.
1: Para que todos sejam beneficiados.
0: Com certeza.
1: Principalmente as pessoas que já estavam na fila. Elas vão ter prioridade.
0: Prioridade, perfeitamente. Ô, Celhão, se tu quiser, querido, ou tu tiver tempo, né, tu passa essa informação, já que você fica antenado conosco, a audiência, inclusive, muito honrosa. Eu vou fazer com isso. São 8:50. Vamos a um breve intervalo comercial e daqui a pouco a gente volta com os internautas, não é? Pois não, príncipe.
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5: Agora em Cupira, são 8:51.
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0: Voltamos, gente, são 8:58. 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
0: Mas vamos então às matérias do programa. Não agora os internautas, não é? Eita, tem pergunta para o doutor Guberi? Sempre tem uma pergunta para o doutor Guberi.
1: Hoje está chovendo de pergunta aqui para o doutor Guberi, né? Principalmente relacionadas à carreta da mulher, que ele trouxe essa informação aqui.
0: Mas é interessante mesmo. Bom, mas é que essa história, para isso, o doutor Guberi presta esse grande serviço a gente, gratuito, há mais de 20 anos. Né? Há mais de 20 anos.
3: Não vamos revelar
1: a idade do doutor Guberi.
0: Pois não, companheiro, os nossos queridos internautas.
1: São muitos, viu, Lama, interagindo aqui com a gente. Olha, da Coab, tem uma moradora da Coab que está aqui interagindo com a gente. Ela diz aqui o seguinte: olha, eu queria saber quando vão abrir a quadra de areia da Coab, pois meu neto ia brincar lá todos os dias, né? Ela disse que faz 8 meses que não abre, pois depois de um evento que teve, está fechado. Nós encaminhamos essa demanda para o Celião, que é o secretário de governo aqui do município de Cupira. O Celião me informou aqui, já respondeu, que já falou com os responsáveis. A informação da conta, a informação vinda do Celião, que essa quadra deve ser reaberta nos próximos dias. Então a prefeitura de Cupira já está viabilizando. Segundo o Celião, lá é preciso fazer a troca da areia, né? E precisa exatamente fazer um trabalho lá nessa quadra, que a prefeitura já está viabilizando esse trabalho lá na quadra da Coab. Eu não tenho certeza se é realmente essa mesma quadra, mas nós tínhamos ali na Coab uma situação que eu não sei se ao certo era os cachorros, os gatos, mas as crianças que brincavam lá estavam pegando germes. De animais,
0: comentou,
1: né?
0: Isso aqui, não foi ele?
2: Comentou. Era
0: gato. Comentou.
1: Era de
0: e na
1: gatos,
0: realidade,
1: né?
0: É preciso mesmo, não é?
2: Tem que trocar, né, a areia de tempos em tempos, você tem que ir ali trocar tudo, detetizar tudo para poder.
0: Ô, Alexandre, não, mas não tem como não entrar cachorro, não, Alexandre?
2: Eu acho que bota a tela, né? Tem jeito, né? Agora.
1: Mas enfim, o Célio está nos informando que a secretaria responsável já passou para ele que esse trabalho está né, já nesse planejamento, que nos próximos dias deve ser reaberta.
0: Mas agora essa pergunta quadra que eu fiz aqui ao Alexandre, e ele passou a bola, é a respeito de, sei lá, fazer ali um aparato, como é que, não sei se é esse o termo, colocar ali uma tela nela,
2: tela,
0: assim, ou alguma coisa assim forte que os cachorros não possam entrar. Será que o Célio tem essa resposta para gente?
1: Na verdade, essa tela já existe, não é, Lamar? Eu não consigo explicar.
0: Não vai me dizer que é o povo que quer. Que
1: coisa. De repente, alguém brincando, deixa o portão aberto, porque são quadra de areia, naquela ali, principalmente, todas elas têm as grades, né?
0: Perfeito.
1: A proteção, né? Exatamente para que a bola não possa atingir as casas, enfim.
0: É correto?
1: Mas não se sabe ao certo se era alguém que deixava o portão aberto, o cachorrinho, o gatinho entrava, coisa desse tipo. Mas sabe, não, disse que a prefeitura já está tomando providência aqui.
0: Né? Urinar nesses locais assim, e isso é muito perigoso, né, Alexandre? Para a saúde das crianças, das pessoas, não é só de criança.
2: Tudo depende da imunidade da pessoa.
0: Perfeitamente.
2: Né? Se você tiver com imunidade baixa e você pisar nessa areia e
0: exatamente
2: ela estando contaminada, você pode pegar.
0: Ô Célio, se tu puder, passa essa informação, se vocês estão providenciando, e será que são as pessoas que deixam o portão aberto para a cachorrada entrar? Sei lá. Pois não, Edgar, vamos
1: continuar. Seguindo, e agora começam, né, a chegar demandas relacionadas à carreta da mulher pernambucana que está aqui em Cupira. Naldo, vamos ouvir aqui essa primeira internauta, está fixado na sua tela inferior. Né? O perfil que interage com a gente é o da Luciene, né? Eu não sei se é ela mesma que fala com a gente ou ela pediu emprestado o celular de alguém para conversar com a gente, mas ela tem uma dúvida relacionada e a gente ouve a Luciene agora. Pois não, Luciene, bom dia, querida.
5: Bom dia, Visão Política. Bom dia para todos aí da bancada. Como o doutor Goberi falou agora sobre esses exames, eu queria saber dele. Se para a pessoa fazer um exame lá, marca hoje para fazer amanhã ou não precisa ir marcar, já vai e faz? Gostaria muito que ele me respondesse essa pergunta.
1: Aí.
3: Normalmente, né, se a pessoa tiver a requisição médica, eles já fazem o exame. Né? Se não tiver, vai precisar da requisição médica. Mas o que eu queria informar as pessoas também é que estamos marcando, Wilamar. Meio-dia nós estaremos aqui no programa O Agreste Reclama, né? E estamos agilizando um coordenador da carreta da melhor mulher para vir aqui esclarecer tudo isso à população, para ficar bem claro a todo mundo, porque evidentemente que a gente não vai saber responder tudo. E uma pessoa especializada vai ter essa maior facilidade.
0: Melhor.
3: Mas, né, para fazer exame, evidentemente que você precisa de uma requisição médica. Se a pessoa tiver a requisição, já fica mais fácil.
0: Fica mais fácil, né? Tá aí. Então, fiquem ligados, ela fica até quarta-feira da próxima semana, mas o programa O Agreste Reclama hoje, né, juntamente com o doutor Goberi, vai trazer aí o responsável, né?
3: Exatamente.
0: Por esse trabalho, porque o que você quiser perguntar, o Valdelins aí com a equipe do que vem com o doutor Goberi, vai responder tudo para você.
3: Vários componentes da oposição vão vir também, Wilamar, para explicar tudo isso em relação à carreta da mulher.
0: Perfeitamente.
1: Quem estará, além do senhor, quem estará mais no Agreste Reclama?
3: O ex-prefeito José Maria, né, o vereador Ricácio, o Ramon vai estar também, o Neto Carneiro, Vinícius Lessa também, né, e todos os outros que fazem parte da oposição.
0: Perfeitamente, serão todos muito bem-vindos.
1: Um dos tópicos da pauta é a carreta da mulher.
3: Exatamente.
0: Perfeitamente.
1: Que chegou mais uma pergunta aqui, vinda de Agrestina. Cito Água Branca de Agrestina, Naldo. Vamos trazer a Ângela. Ela está com uma dúvida aqui. Ela quer saber se essa carreta só atende as pessoas de Cupira, mas vamos ouvir a pergunta dela. Pois não, Ângela, bom dia.
6: Bom dia, pessoal do Visão Política. Eu sou Ângela, aqui de Água Branca de Agrestina. E eu gostaria de saber se vocês podem me responder se essas carretas que estão aí em Cupira é só para o pessoal de Cupira ou para o pessoal de qualquer cidade e de qualquer sítio. Será que vocês poderiam me ajudar com essa informação?
1: Ângela, de Água Branca de Agrestina.
3: Qualquer cidade, claro, se a pessoa vier chegar aqui, né, para ser atendida, eles vão atender, mesmo que não seja de Cupira, até porque é uma carreta do estado de Pernambuco, do governo do estado.
0: Perfeito.
3: Então ela não vai fazer acepção se a pessoa mora em Cupira ou não.
1: Precisa mas, evidentemente, os requisitos, né?
3: Com certeza. Mas isso aí tudo vai ser explicado meio-dia.
1: A Dora de Dada também está aqui fazendo uma pergunta para a gente. Vamos ouvir rapidamente a Dora de Dada, que também tem uma dúvida relacionada. Pois não, Dora, bom dia.
7: Oi, Edgar, bom dia, tudo bem, Edgar? Olha, só atende só mulher, que tem uma mastologista também, né? Me diga aí se atende só mulher ou se atende homem também.
0: Pergunta muito inteligente dela e é uma coisa
1: que o nome carreta da mulher para
3: é, mas é só mulher, mulher.
0: Mas
3: só
0: é
3: mulher.
0: Só,
3: doutor Gomes, só para mulher, exclusivamente para mulher.
0: É portanto que é a carreta da mulher.
3: Exatamente.
0: É só para mulheres.
1: Enfim.
0: Por que essa não é discriminação, não?
3: Não, Ilamar, são os serviços. Os homens têm os serviços dele. Sim. E as mulheres têm o dela, que a carreta é exclusivamente para elas, para as mulheres.
0: Alexandre, então, por que tu não traz a dos homens?
2: É diferenciado, veja. Quando a gente vai tratar de homem, vou dar um exemplo para você.
0: Ah.
2: No dia das mães, você vai no shopping para você tentar almoçar, você consegue?
0: Oxe. Não.
2: Né?
0: Não, claro.
2: Agora no dia dos pais, dá para jogar bola no meio da sala de negócio.
0: Mas por conta disso aí tu não traz aqui uma carreta dos homens?
2: Tem que ser.
0: É do governo do
2: tem
0: estado,
2: tem que ser criada a carreta dos homens.
0: Tem não,
2: só da mulher.
3: Ô Ilamar, só eles me mandaram aqui, só para esclarecer as pessoas o seguinte, veja só, eles me mandaram o seguinte, a mamografia, que é um exame, né? São mulheres com idade a partir de 40 anos e não precisa de requisição médica, certo? E ultrassom de mama, aí precisa de requisição médica. E colposcopia, né? As mulheres com requisição médica ou que tem o Papa Nicolau, que é a citologia.
0: Papa Nicolau, é.
3: É, que é a citologia. Então, a colposcopia são as mulheres com requisição médica ou que tem esse exame Papa Nicolau, certo?
0: É muito interessante isso. Ah, quer dizer que não é discriminação, não. É porque
3: não,
0: tem.
3: Não.
2: Tem uma pergunta
0: mas não
2: aqui.
0: Tem a carreta do
2: que
0: homem?
2: Se o pessoal puder responder e mandar pra gente aqui, se atende só o receituário SUS ou atende o receituário também de uma pessoa que fez uma consulta particular em Caruaru e está com o seu receituário. A dona Maria de Fátima está perguntando.
0: Dona Maria de Fátima, vamos fazer o seguinte, querida, eu acho que não é só essa pergunta que a senhora quer fazer, não deve ter tantas outras, não é? Porque uma pergunta chama a outra. O Agreste reclama daqui a pouco, tá bom, querida, já que a rádio é da senhora, né, de vocês mesmo, então você passa aqui com o Valder Lins, né, o doutor Gomeri, está né, todo o pessoal aqui, inclusive da carreta.
3: Isso.
0: Vai estar aqui para atender a todas essas perguntas.
1: Pois tá é, bom, e pois aí, como tá chovendo de questionamentos, de perguntas, de dúvidas, né? Então a orientação é a mesma para todo mundo, né?
0: Sucesso, né, pai?
1: A Socorro Félix está perguntando aqui, ela disse que tem uma requisição, né, de um exame lá, de uma mamografia, não é isso, Socorro? Pra gente encerrar, vamos só ouvir, não, da Socorro. Ela traz essa dúvida, o doutor Gomeri aproveita e já orienta também. Bom dia, querida.
8: Bom dia, Edgar, e bom dia para todos da bancada do Visão Política. Sou Maria de Socorro Félix, da Presidente Vargas. Eu gostaria de saber, aí com o doutor Gomeri ou Edgar, qualquer um que puder me explicar, eu estou com uma requisição para fazer mamografia. Eu posso até ir até lá fazer essa mamografia?
3: Pode sim.
0: Doutor Gomeri,
1: Não precisa marcar. Ou só ir direto? Entraria na demanda livre?
3: Demanda livre, ela já pode ir, né? E ela vai ser atendida, evidentemente que vai depender da quantidade de gente que já tem lá para ser atendida, mas ela tem até quarta-feira da semana que vem.
0: Ô Alexandre, essas mamografias, elas fazem a mamografia e já recebe da mesma, aguarda um pouquinho e recebe na hora, é?
2: Eu não sei como funciona, mas né? Ela faz e eu acho que logo em seguida deve estar recebendo.
3: Mas ela recebe.
2: Perfeitamente. Uma semana só.
0: Eu não sei também se lá tem método também para dar para o veredito.
3: Consulta.
0: Bom, mas essas respostas, daqui a pouquinho no Agreste reclama, né, doutor?
1: Com certeza, com mais detalhes. Se com de mais repente, Ilamar, alguém tiver uma urgência maior, dá um pulinho lá na carreta, que lá tem uma central, né, de informações.
3: Tem
1: né, o pessoal
3: lá,
1: vai orientar melhor lá também diretamente.
3: São 25 profissionais que estão lá na carreta.
1: Perfeito. Na Miguel Pereira Neto, em frente ao Complexo Convida.
3: Exatamente.
1: Exatamente, toda aquela estrutura, né? A gente fala carreta, mas é uma estrutura grande que eles montam lá, né?
3: Na verdade, são duas, né? Tem a carreta e tem um caminhão também que está lá.
0: Eita,
3: e são 25
0: rapaz.
3: Profissionais.
1: E aí disponibilizam tendas, tem toda aquela estrutura, né? Com água.
0: Eu só tô com a gota e vou entrar com ação. Porque isso é discriminação. Rapaz, não tem uma carreta dessa para homem, doutor?
3: Não
2: tem uma
3: não,
2: carreta né? Ali para homem carregada de saco de cimento.
1: De cimento.
2: Descarregar.
0: E carregada na cabeça, coisa ruim. Fica calado, burrinha. A gente parando da quantas horas, ela vem tu carregar. Quem carrega só? Saco é tu, que é mais novo, é, tem mais, né? Hora. Aguenta mais pau no lombo. E não, outra coisa, pau também em outros cantos também, na cabeça, em outros cantos também.
1: Bom, daqui a pouco a gente.
0: Alexandre, me ajuda. Existe, doutor Gomeri, toma uma providência, por favor, junta aí os diretores aí com o senhor. E não pode ir, não, cara.
2: Tem uma carreta? Tem uma carreta ali, lá de frente de Valdinho, lá, para descarregar.
0: Mas eu quero saúde, eu não vou perder minha saúde carregando saco de cimento. Tá ficando doido, Alexandre. Com essa idade.
2: A carreta do homem que tem é essa, e tem um detalhe.
1: Fazer exercício.
2: Você fazendo isso, tá fazendo exercício.
1: E não vai pagar nada para descarregar a carreta do homem.
2: E você não vai pagar nada, você vai lá e descarrega tranquilamente.
4: E é livre demanda.
0: Tu sabe quantos quilos tem um saco de cimento?
2: 50 quilos.
0: Pois é. Aí, doutor, aí eu vou botar aqui na cabeça. Isso é exercício.
2: Você bota 3 sacos de cimento na cabeça.
0: Aí eles me afundam, aí eu fico debaixo do coisa, quem é que vai me socorrer? Alexandre, tu já conversa besteira. Meu filho, pelo amor de Deus, rapaz. Isso aí é que tu devia reclamar. É isso não, Alexandre. Continue aí.
1: Vamos fazer o seguinte, daqui a pouco a gente volta, se houver ainda tempo, né? A gente tem uma matéria importante lá de Agrestina também. Daqui a pouco a gente volta com outras participações.
0: Mas diga aí, se você puder, querido, eu quero essa matéria. Pode ser agora? Porque está aqui no blog do Ilama Júnior, né? Porque ele vai fazer a pesquisa, conversa com o povo, conversa. Por isso que eu digo, o blog do Ilama Júnior, ele não aumenta nem inventa. Só fato verdade. E quando ele diz, ou foi ou é, ou tá para ser. Oxe, só quem sabe é o blog, porque procura, né? E quem procura, acha. Olha, ontem, quarta-feira, dia 1º de julho, a cidade de Agrestina celebrou um marco para a rede municipal de saúde com a inauguração da nova enfermaria e da lavanderia hospitalar. Essas novas estruturas foram entregues no Hospital Memorial Alzira Ribeiro, não é? Visando fortalecer a assistência e garantir um atendimento mais digno aos pacientes. Inclusive, essa cerimônia de descerramento das fitas contou com a presença do prefeito Josué Mendes, ao lado da primeira-dama, né, presidenta da APAE, Graça Mendes, e da presidenta da instituição, Jaine Suellen. Acompanhados de perto por um grande público local, muita gente mesmo. E esse momento foi registrado pela cobertura do jornalista Valderlin Santos. Durante esse evento, o prefeito Josué Mendes destacou a importância da parceria política para a realização dessa obra. Ele, inclusive, claro, agradeceu publicamente o envio de emenda parlamentar por parte do deputado federal Uchoa Júnior, que fez questão de comparecer à solenidade. Em seu discurso, o deputado reforçou o seu compromisso e se colocou mais uma vez à inteira disposição da região para destinar novos recursos e apoiar o desenvolvimento local, não é? Essas novas instalações da lavanderia, só para completar aqui com o blog do Ilama Júnior, essas novas instalações da lavanderia e da enfermaria representam uma melhoria técnica e estrutural direta, aumentando a capacidade e a qualidade dos serviços oferecidos à população agrestinense. E é claro, quando o bom fato acontece, a nossa equipe e o blog do Ilama Júnior também comparecem. Edgar.
1: Pois é, o companheiro Valderlin Santos acompanhou esse momento especial importante de mais investimentos na melhoria da qualidade de saúde e de vida do povo de Agrestina. Vamos acompanhar?
0: Por favor, áudio e vídeo.
9: A gestão municipal de Agrestina, na pessoa do prefeito Josué Mendes, aqui ao nosso lado, participa ativamente do dia a dia e mais ainda agora do incremento de 2 importantes equipamentos para o Hospital Memorial Alzira Ribeiro, a lavanderia e uma enfermaria. E claro, o amigo prefeito reputando a importância desses 2 importantes setores para o hospital, que tem, claro, total apoio da municipalidade, prefeito Josué Mendes.
10: Como você conhece o trabalho aqui da instituição, o Hospital Alzira Ribeiro é uma instituição filantrópica, né? Com a municipalização, deu a oportunidade do município ajudar. E hoje estamos aqui inaugurando uma enfermaria e uma lavanderia. Isso com todo o apoio do deputado Júnior Uchoa, que logo mais está chegando aqui para que a gente possa fazer mais uma entrega ao povo de Agrestina.
9: A primeira-dama de Agrestina também ocupando a função gestora da Secretaria de Administração, Graça Mendes, historicamente tem uma ligação e apoio com a saúde pública ou a forma de prestar qualidade no atendimento de saúde, a exemplo que estamos recebendo e registrando a chegada de dois importantes setores, uma belíssima, moderna, funcional enfermaria e a otimização da lavanderia do Hospital Memorial Alzira Ribeiro, secretária e primeira-dama Graça Mendes.
11: Na verdade, é todo feito com muito prazer, são recursos adquiridos através dos dirigentes daqui, mas também com a colaboração da gestão, né, através dos nossos deputados, deputado federal Júnior Shoa, e que nós precisamos cada vez mais melhorar, reequipar, reformar, construir, porque nós estamos fazendo para a nossa população. E quando a gente faz pela nossa população, a gente está fazendo por nós mesmos, que evita problemas, evita transferência, tem uma lavanderia toda no formato, na exigência da Ampevisa, da Anvisa. Isso é importantíssimo, porque essa lavanderia, eu digo também que é uma parte muito importante da instituição. Todo um equipamento, toda uma rouparia, todo produto químico ser usado e voltar para o reuso. Então isso é muito importante. É aquela história que eu sempre digo, eu saí da instituição, mas a instituição não saiu de mim, porque a instituição é o povo que mais precisa, o povo mais carente, e é através dessa necessidade que nós continuamos à frente dos serviços de Agrestina, sempre pelo povo.
9: A doutora Jaine Suellen, aqui ao nosso lado, é a presidente da instituição que mantém e coordena as ações do Hospital Memorial Alzira Ribeiro, aqui em Agrestina, recebendo dois incrementos, dois importantes setores otimizados, modernos, a enfermaria que já mostramos e também a lavanderia nova, que estamos também mostrando nas imagens de apoio. A senhora, melhor do que ninguém, pode dizer da importância, né, desse novo incremento para o hospital.
12: É verdade. A gente fica muito feliz dessa parceria com o nosso deputado Júnior Shoa, que nos contemplou com esses recursos na reforma da nova enfermaria, da nova lavanderia hospitalar, que consegue ampliar o nosso serviço. A gente consegue atender uma demanda maior da população de Agrestina e fortalecer a política de saúde pública do município.
9: Deputado Federal Júnior Shoa, durante todo o tempo com quem a gente conversou em meio a esse evento, foi a expressão da máxima gratidão pelo seu apoio, pelo seu comprometimento de assegurar as emendas, os valores, para se traduzirem na realidade de uma belíssima enfermaria moderna e também tão funcional quanto nova lavanderia do Hospital Memorial Alzira Ribeiro, aqui de Agrestina.
13: Falar a todos os ouvintes da Agreste FM e dizer que o nosso compromisso com a Agrestina, com o Hospital de Agrestina, que meu pai deu início lá atrás, para a gente ter uma satisfação muito grande. Aqui, o nosso compromisso com a saúde, principalmente, não só com a Agrestina, mas de todo o estado de Pernambuco, é muito grande, porque só quem passou por algum problema de saúde em casa sabe o quanto a saúde é necessária e é importante. Então, nós que investimos no nosso mandato mais de 50% de mais saúde, temos um compromisso muito grande. Aqui em Agrestina, mais de 13 milhões foi investido aqui no nosso mandato aqui em saúde. E aqui não precisa nem falar o quanto a gente tem um apreço muito grande aqui pelo Hospital Alzira e o que o Painho representa aqui para a Agrestina e para o hospital também, que tem aqui como uma referência aqui na região.
9: Ok, salva a memória de Guilherme Shoa.
13: Amém.
9: Valeu, satisfação revê-lo, hein?
13: Obrigado.
9: De Agrestina, na nova ambientação do Hospital Memorial Alzira Ribeiro, com imagens de Ulhamar Júnior, Valderlin Santos, para a Agreste FM, TV Agreste Mais e blog do Ulhamar Júnior.
0: Doutor Gumiri, estava aí atentamente, nós estávamos ali inclusive de frente, né, olhando aí as imagens perfeitas, trabalho belíssimo da nossa equipe de jornalismo, capricha, né, sempre pelo melhor, e é o nosso objetivo, o respeito aos nossos ouvintes, ao pessoal que nos acompanha através de plataformas digitais, não é? A importância disso aí, de você viu a alegria do prefeito, da própria, que o senhor costuma dizer, minha amiga, não é? A Graça Mendes, presidenta da PAI, que sempre lidou com a saúde através daquele hospital, não é? Meu nome é Alzira Ribeiro, é isso?
3: É Alzira Gueiros Leite.
0: Gueiros Leite, isso. Não é? É o nome do hospital. Perfeitamente. E realmente é um passo importante, sim, porque te trata, a própria lavanderia realmente é engraçado, a lavanderia no hospital, não, podia mandar lavar fora, não é bem assim não, não é, doutor?
3: De jeito nenhum, até porque o hospital ele tem todo um requisito próprio, né, para você lavar as roupas, e você tendo no próprio hospital uma lavanderia dessa, né, que foi inaugurada ontem lá no hospital de Agrestina, é muito importante. A gente sabe da dedicação de Graça, da dedicação de Josué. Todos os governos de Josué, né, tiveram uma ajuda muito grande ao Hospital de Agrestina. E quantas pessoas são beneficiadas diariamente naquele hospital, Ilamar? Não só as pessoas de Agrestina, mas de toda a região. Toda vez que a gente ia no hospital, a gente via uma grande quantidade de pessoas com médicos especialistas em cada área. E isso é muito importante para todas as pessoas. E agora, com essa lavanderia, vai facilitar e muito a vida das pessoas que trabalham lá no hospital.
0: É perfeito. Bom, minha gente, são 8:09. Eu não sei, cadê o homem da Copa? Ô, Abelardo, alguma novidade ontem? Não parece que deu a lógica também. É, você tem aí os placares.
4: Ontem,
0: foram três jogos.
4: Ontem foi quase, a gente teve uma zebra, né? O Senegal colocou 2-0 na Bélgica. No finalzinho, a Bélgica empatou. E no último minuto da prorrogação, a Bélgica fez um gol de pênalti.
0: Mas eu acho que mata no coração um técnico de futebol, né? E muita gente até morre, porque o Senegal, ele tinha que fazer história, não era? Passar para as oitavas de final, quer dizer,
3: faltando pouco tempo para terminar a partida, vencendo de 2-0.
0: 40 minutos do segundo tempo, ele vencia de 2-0. E ainda no tempo regulamentar, virar um jogo desse. É por isso que diz, futebol é feito política, né? Tem tudo,
3: não,
0: né, doutor?
3: Não tem modalidade esportiva igual ao futebol, Ilan. Mas pra não ter reviravolta assim nos últimos minutos, não tem, não.
4: E hoje nós temos dois jogos, dois favoritos, estão em campo, a Espanha contra a Áustria, às 16h, e às 20h, aí um jogão, Portugal e Croácia, às 20h.
0: Principalmente Portugal e Croácia. Ô, Abel, só tem esses dois jogos hoje?
4: Hoje só esses dois jogos, mas ontem defini alguns confrontos da próxima fase. Então, a gente já tem México e Inglaterra. México e Inglaterra vão estar no caminho do Brasil.
0: Eita.
4: O Brasil, passando da Noruega, vai jogar contra México e Inglaterra. A gente tem Paraguai e França, também já está definido. Canadá e Marrocos, também já está definido. E Estados Unidos e Bélgica, também já está definido.
0: Não tem nenhuma
4: fase.
0: Moleza, não, doutor.
3: Nenhuma. Todas essas seleções aí, elas...
0: Não aposta nenhuma nem outra, né?
3: Não,
0: porque...
3: não. Agora, hoje a gente vai ter, né, Portugal e Croácia, né? Cada um das seleções, ela tem uma lenda, né?
0: Tem.
3: A Croácia tem como é o nome dele?
4: Modric.
3: E Portugal tem Cristiano Ronaldo. Um dos dois vai ser eliminado e vai ser a última Copa.
4: A última Copa.
3: Modric, eu acho que tem 41 anos, não, se eu não me engano.
0: Não é moleza pra Portugal, não. Porque a Croácia,
4: todo ano, ela começa devagar. Aí vai ali pela beirada. Quando você vê, você já tá lá na frente, na semifinal.
3: Vai ganhando os pênaltis de todo jeito.
0: Falando de futebol também, e que aqui é colar a gente também, principalmente agora com a notícia da televisão, as televisões o dia todo, a rádio também. Eu compreendo, Edgar, aqui, por exemplo, a Croácia, eu acho que. Não diria moleza, eu acho que vai ser um cacete para Portugal ter que passar por ela. Agora, me parece que é mais fácil, como todos os especialistas já diziam, né, em assuntos de futebol, eles diziam que a França, ela vem com um time imbatível, não é? E ela tem provado aí no show que ela tem dado, e jogar contra Paraguai, que também surpreendeu.
4: Surpreendeu o Paraguai.
0: Eu não sei, Edgar, qual é mais difícil? A França ganhar do Paraguai ou Portugal ganhar da Croácia?
1: Eu já ouvi o senhor dizendo outro dia que vai torcer para o mais fraco.
0: Claro.
1: Da mesma forma que o Paraguai tirou a Alemanha, foi Paraguai e Alemanha, né?
4: Isso, Paraguai e Alemanha.
1: O que custa tirar também a França?
4: Aí eu viro Paraguai. Aí,
1: quem sabe a gente teria uma final da Copa do Mundo Brasil e Paraguai.
4: Aí eu viro Paraguai. Eu viro Paraguai.
0: Sul-americano.
1: Não, Godoy, Brasil e Paraguai na final.
4: Não, se o Paraguai tirar a França. Sim. Eu quero que o Paraguai tire a França, o resto a gente vê mais pra frente.
0: Mas, doutor Gomeri, me parece, pelo que a gente, porque todo brasileiro é um técnico, Paraguai tirar a França, eu acho que esse jogo dos jogos de hoje vai ser a coisa mais difícil.
4: Hoje não, essa é da próxima fase. Hoje só tem Espanha e Áustria e Portugal e Croácia.
3: Paraguai e França já é pelas oitavas.
0: Portugal e Croácia. Ah, é Portugal e Croácia, rapaz.
3: Portugal e França, Ilamar, já é pelas oitavas de final, né? No sábado.
0: Sim, mas a França hoje enfrenta...
4: Não, hoje a França não. Hoje é Espanha e Áustria, Portugal e Croácia. Nessa ordem.
0: A França já está classificada.
4: Já está classificado, o Paraguai também.
0: Entendi agora.
1: Quer dizer, a Argentina joga amanhã, né?
0: França e Croácia.
4: A França ainda não, porque amanhã...
1: Argentina amanhã, né?
4: Argentina amanhã.
0: Portugal e Croácia. Mas é tanto time que faz uma confusão na minha cabeça. Misericórdia. Portugal e Croácia. Portugal é que tem o menino do Pinote.
3: Cristiano Ronaldo.
0: E não sei se ele anda meio apagadinho. Não, feito Messi.
3: Fez alguns gols, mas ele já está com 41 anos, né,
0: É perfeito. Porque
4: ele fez dois gols contra o Uzbequistão.
0: A força do futebol mundial hoje é a França com o Mbappé e o Dembélé. O Dembélé que é o miserável.
4: O Olise também está sendo cortejado pelo Real Madrid.
3: A França hoje que dificilmente uma seleção consegue parar.
0: Homem, é verdade. Mas vamos aguardar. Quer dizer, dois jogos hoje só, né?
4: Espanha e Áustria, às 16h, às 20h, Portugal e Croácia.
0: E a gente vê pela TV Cazé.
4: Cazé TV no YouTube transmite todos os jogos.
0: Você sabe alguma coisa daquilo que parece que eles vai receber uma multa a TV Cazé de 2 bilhões de reais?
4: Não, Ilamar, o que aconteceu com a Cazé TV foi a questão da divulgação das bets, a forma como a Cazé estava abordando a divulgação das bets. Então o CONAR, um órgão federal, autuou a Cazé TV e pediu que a Cazé TV modificasse o seu jeito de abordar as bets. Então quem acompanhava no início da Copa e acompanha agora vê uma certa diferença. Por exemplo, agora ainda continuam as propagandas de bets, mas pregando responsabilidade, pregando outro tipo de mensagem. Então aquele negócio de, olha, se o Cristiano marcar um gol, vai valer tanto. Isso não tem mais. A Cazé não está fazendo mais devido a uma investigação do governo federal, mas mudou a forma de agir. Por enquanto, a gente não tem mais notícias não sobre isso, não.
0: Agora, para uma multa de 2 bilhões de reais, foi praticamente o que ele apurou. Não é presidente que comenta o que ele apurou nessa
4: conta de patrocínio, foi isso aí.
0: Desses patrocínios.
1: A multa seria para a Bet que fizer a divulgação, não?
0: Não,
4: é a forma com que a Cazé divulga. É a forma como a Cazé estava divulgando.
1: Multas de até 2 bilhões de reais para empresas de apostas que anunciarem na Cazé. Enfim, tem multa, né? Ou para a Cazé ou para a empresa.
4: Alguém vai pagar.
0: Aliás, essas empresas de aposta, doutor Gomeri, eu não sei se os companheiros acompanham o meu raciocínio, eu acho que isso até nem devia. Do jeito que não é proibido divulgar cigarro, bebida, né, na televisão, por que não? Porque isso é um incentivo ao gente ficar pobre. Porque
3: é um vício, Ilamar, é um vício. As apostas estão acabando com muitas famílias.
0: Perfeitamente, muitas famílias estão aí, é verdade.
3: Sendo deterioradas por causa desse jogo, né? As pessoas se viciam em jogar. Isso aí é muito ruim. Eu acompanho seu raciocínio também. Eu acho que deveria ser proibido.
0: Rádio, televisão.
4: O problema é que quando foi autorizado por uma portaria, isso não foi muito discutido. Como tudo no Brasil, é discutido de última hora quando acontecem as coisas. Não foi discutido como ia ser a propaganda, o que pode, o que não pode. Então ficou muito solto e cada um fazendo do jeito que quer. Então o que é que acontece? A gente vê inclusive festa de poder público patrocinada por Bet. E aí o cidadão faz, olha, a festa do poder público está sendo patrocinada por Bet. Pode
1: São
4: ou não
1: João
4: pode?
1: Caruaru.
4: Então, também, não houve. Quando foi liberado as bets, tinha que ter tido ali as diretrizes de propaganda, o que pode patrocinar, o que não pode. O cigarro, por exemplo, cigarro é um vício, todo mundo sabe, não há propaganda de cigarro. Onde é que o cigarro pode fazer propaganda? No ponto de venda, só ali. Agora, a bebida alcoólica já pode, já tem uma legislação diferente. Então, eu acho que faltou aos parlamentares brasileiros um certo cuidado nessa questão das bets, de ver onde você pode fazer, até que ponto você pode ir. Porque se o poder público está usando as bets para financiar as festas, fica na cabeça do povo. Por que a Casa TV também não pode, né?
0: Agora, o que eu fico também ainda sobre essa proibição ou não, porque do jeito que no cigarro é obrigatório e vem, olha, cigarro provoca câncer. Sim. Mostra até cada fotografia, isso. Que misericórdia, cada coisa horrível, né? O que o fumo pode provocar. Então deveria, quando anunciasse a Beto, dizia assim, olha, agora vocês tenham cuidado ao jogar, porque isso é ouro de tolo. Não, não podia ser não uma coisa assim?
3: Poderia
0: não.
3: Sim.
0: Não é?
3: Poderia.
0: Isso é ouro de tolo, isso é engana trouxa, não é? Podia ter uma coisa assim, né?
3: Verdade.
4: O que estão fazendo agora, a abordagem da Casa TV é o seguinte, olha, só para maior de 18 anos e, por exemplo, algumas empresas divulgam assim, olha, você aqui pode divulgar, você pode colocar um limite e desse limite a sua conta não vai permitir que você passe. Mas assim, são ações isoladas,
3: quem é viciado,
4: sem regulamentação.
3: Usa conta de outra pessoa.
4: É lógico, sem regulamentação, é ações isoladas, não vai para frente.
1: E a gente precisa só deixar claro que a Casa TV ainda não foi multada, né?
4: Isso,
1: na verdade, esse processo administrativo pode culminar com uma multa nesse montante.
4: E eles corrigiram, né? Quem acompanha as últimas transmissões, eles corrigiram o caminho que eles estavam divulgando essas bets, o caminho foi corrigido. Eu acho que não vai passar muito disso, não.
0: Ei lá, 2 bilhões, quer dizer que essa multa ainda pode valer.
1: Na verdade, é advertência, né, Lomar? Quando
4: pode
1: você recebe uma
4: advertência... receber a advertência.
1: É, bom, se você insistir...
4: Que, aparentemente, para quem acompanha, a Casé não está insistindo, está atendendo a recomendação do CONAR, né?
0: Bom, nós estamos falando desse assunto, que é um assunto muito atual, e para não dizer que não falamos de flores, né? Em plena Copa do Mundo, né? Mas o nosso assunto, o forte mesmo, todo mundo sabe aqui, que é política. E daqui a pouquinho, vem aquela matéria, né? Não sei se vai dar tempo de colocar os internautas ainda no ar. Interior versus... capital. Será a maior disputa das últimas eleições aqui em Pernambuco. Comentamos isso rapidamente, mas vamos então para um comentário mais aproximado para a gente encerrar o programa daqui a pouquinho após o intervalo comercial. Mas a gente volta já, não sai daí não.
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2: Voltamos, são 9h46. O Renatão, né? O Renato
8: já tá aí.
2: O Lindão é uma pontualidade britânica, rapaz. Bom dia, querido amigo. Bom, Bom, mas vamos que vamos, junto com a matéria do programa Visão Política, a maior audiência do rádio interiorano. Eu quero cumprimentar aí, você, eu mandei a notinha, você não fala no nome da gente. São o pessoal, os funcionários lá do melhor restaurante da região, não, acho de Pernambuco, né, que é o Bica da Serra. É cumprimentar aí, inclusive o próprio, os companheiros aqui, inclusive o conhece todo, né? O jornalista Edgar. É o Jadson Coutinho.
8: Grande Jadson, grande amigo.
2: Sabiá, que é o cozinheiro. O Gilson Churrasqueiro, não é?
8: Grande Gilson, grande Sabiá.
2: Quezinho, que é o garçom. Juninho Vaqueiro. E tem a Maria Alves Gonçalves, que ela é atendente
8: ali, mas
2: é uma simpatia, não é?
8: A equipe toda do Bica da Serra, que boa,
2: todos,
8: né?
2: Os funcionários dali, é muita gente para funcionar aquilo ali, né, rapaz? E você não paga 10%, é uma beleza. Um abraço, viu, queridos? Deus abençoe o trabalho de vocês, muito bom trabalho e de vocês aí. Eu quero cumprimentar também, mandar um alô muito especial aqui também para o senhor Hermes e o filho dele, que é o Rogério, lá da Boa Vista, aqui de Cupira. É seu Hermes, deixa eu olhar mal ali. A gente gosta tanto, ele fica tão feliz quando o senhor fala do nome da gente e coisa de tal lá. Vai, é bom que a gente pudesse estar todo dia, porque é tanta gente pra gente falar, né? Um abraço, viu, seu Hermes? Muito obrigado por esse carinho conosco. E o filho dele, o Rogério, esse rapaz, o Rogério, o seu Ilamar, ele só sai da mesa. Eu digo, oxê, e que hora ele sabe? Ele começa, ele senta no café da manhã, ele senta às 7:30, quando o senhor vai começar. Depois das 10 horas ele lá na mesa esperando. Que café da gente? Ele estava aqui, a colher ele toma, mas só sai quando termina. Obrigado, viu, Rogério? Né? É a rádio do povo mesmo. Obrigado mesmo. Mas vamos à última matéria do programa, são 9 horas e 48 minutos. Olha, o maior duelo da história está aqui no blog do Ilamar Júnior, que no momento eu nem invento. O maior duelo da história recente da política de Pernambuco está desenhado para as eleições estaduais, colocando frente a frente a governadora Raquel Lira e o prefeito do Recife, João Campos. Esse embate promete cindir o estado em uma disputa geográfica e estratégica sem precedentes, o interior contra a capital. Disputa geográfica e estratégica sem precedentes. O interior contra

0: fatal, embora o equilíbrio seja a marca do momento. Raquel Lira disputa com um leve favoritismo natural por deter a máquina pública. Está no exercício do mandato da governadora, confere a ela uma vitrine de exercícios do mandato, não é? E confere à governadora, confere a ela essa vitrine de mandato, e entregas de uma capilaridade política de que historicamente pesam a favor de quem busca a reeleição. Bom, aí vem a força do interior, a Raquel Lira, ex-prefeita de Caruaru, consolida a sua base histórica aqui no Agreste e busca expandir a sua força no sertão e na zona da mata. O Palácio do Campo das Princesas aposta fortemente na interiorização de ações e obras para fidelizar o eleitorado fora do eixo metropolitano. A fortaleza da capital, João Campos, atual ex-prefeito do Recife, conta com índices recordes de aprovação na capital e busca projetar essa popularidade para a região metropolitana. O desafio desse jovem político socialista será furar a bolha metropolitana e conquistar a confiança do eleitor sertanejo e agrestino. Antes que eu termine a matéria, porque eu vou colocar os companheiros agora em ação, eles têm um tempo um pouco maior para comentarem sobre isso, não é? O bloco do Laba Júnior diz aqui: interior versus capital será a maior disputa das eleições em Pernambuco. Vocês já ouviram aqui rapidamente a opinião dos companheiros, e realmente é uma pauleira, porque o blog ainda diz aqui que a polarização entre Lira e Campos desenha um pleito de alta voltagem. Como o eleitorado pernambucano se mostra rigidamente dividido entre o projeto de continuidade da atual governadora e o retorno da força política do PSB, a rejeição e as alianças partidárias nos municípios serão determinantes. Capital versus interior. Eu não sei se por uma brincadeira que começa, porque é uma brincadeira, capital versus interior, eu não sei se isso vai pegar. Homem, eu ia até votar no João, mas eu sou do interior, vou votar no interior, eu sou do interior. Do mesmo modo acontece com a capital. Oxe, votar no interior, voto nada, eu voto é na capital. Abelardo, isso influi alguma coisa realmente, sinceramente?
1: Influi, Lama. Quando a gente, né, tem essa experiência de viver em Recife, você vê que o pessoal de Recife, quando se diz respeito às ações do Estado, eles focam muito no que o Estado fez lá. A Raquel tem obras entregues lá, mas talvez, eu acho que não tenham sido bem divulgadas, né? Como a gente já falou aqui, o bilhete único do transporte público de Recife, a qualificação da PE15 que liga Recife a Olinda, mas não é tão bem difundida. O João, ele já faz isso com a maestria, ele domina muito bem a questão das redes sociais. Então, para o pessoal de Recife, ele já consegue mostrar o que é que ele faz de obras. Então, assim, quando a gente vai para o interior, por exemplo, que isso pode acontecer também no inverso, tá? O inverso também é válido nesse caso. Eu estava vendo que o João estava dando uma entrevista lá em Serra Talhada, como ele vem fazendo em cada cidade que ele para, ele vai na rádio mais popular, dá entrevista, e ele recebeu algumas críticas, por exemplo, porque o PSB demorou para fazer a estrada de Serra Talhada Triunfo e Raquel Lira fez. A prefeita de Serra Talhada apoia o João, não impediu de ser criticado. Em Jaboatão, Mano Medeiros apoia a Raquel, não impede a Raquel de ser criticada em Jaboatão, e dos jaboatonenses de repente optaram pelo João. Então, cada cidade, cada voto, cada polo eleitoral vai importar muito. Então, a governadora, a gente sempre fala aqui, o Miguel Coelho, ele é de suma importância estratégica para a governadora Raquel Lira. Porque, tudo bem, tem uma desvantagem na capital. Então, onde é que eu vou buscar meus votos? Petrolina, eu vou buscar meus votos em Garanhuns, eu vou buscar meus votos nos lugares mais populosos, Caruaru. Então, aliados vão ser importantes, tanto para o João no interior, quanto para a Raquel na capital. E aí muito se questiona, às vezes, o papel do Túlio Gadelha na chapa da governadora, né? O Túlio tem pouca intenção de voto, mas o Túlio Gadelha tem um diálogo muito bom com a região metropolitana. A Priscila Krause tem esse diálogo. Do lado do João, a gente tem a prefeita de Serra Talhada, a Márcia Conrado, tem um diálogo muito bom com o sertão do Pajeú. Então, essas alianças vão ser cruciais. A gente tem uma cidade que eu considero que vai ser decisiva, porque tem um perfil diferente de votação, que é Jaboatão dos Guararapes. Jaboatão dos Guararapes, o prefeito lá apoia a Raquel Lira, e tem o segundo maior eleitorado do estado de Pernambuco. Então, pode ser que Jaboatão, por votar de

0: diferente de Recife, apesar da proximidade, acabe ali dando uma diferença pro Raquel Lira. No sertão, pode ser que Serra Talhada, pode ser que Vitória de Santo Antão, onde o prefeito também apoia o João Campos, dê ali a diferença pro João Campos. Então, essa regra assim de interior versus capital deve ser na majoritária, claro, a guerra deve acontecer, guerra no bom sentido, tá, gente? Porque o João, a Raquel tem mais prefeitos, então é natural que haja esse enfrentamento. Mas vai ser uma eleição muito difícil, muito equilibrada, como a gente vem pregando. E essas cidades, como Jaboatão, Vitória de Santo Antão, cidades com grande concentração de eleitores, podem definir a eleição pro João ou pro Raquel. Então o embate interior e capital está aí, está posto, mas eu acho que não vai ficar resumido a isso nas campanhas. É claro, o João vai apresentar o que ele fez na capital. Quando chegar na hora do debate, o João vai dizer: olha, eu fiz isso aí, isso aqui pro Recife, posso fazer pelo estado. A Raquel vai dizer: eu fiz isso pelo interior e fiz isso pela capital, posso continuar fazendo. Então vai ser o povo pernambucano que vai resolver essa questão do interior, estado. A gente vem vendo nas pesquisas, isso é fato, que a Raquel tem uma vantagem no interior e o João tem uma vantagem na capital. Então vai ser voto a voto, vai ser quem conseguir puxar um aliado, quem conseguir convencer a população de que suas obras estão fazendo a diferença na vida da população. A gente sempre lembra, a região metropolitana concentra 42% do eleitorado pernambucano. Então a Raquel, estou perdendo em Recife, vai ter que procurar o apoio de Olinda, Jaboatão, o João procurar apoio de Serra Talhada, das oposições das cidades. Então vai ser uma disputa muito bonita, uma disputa aí que a gente não tem como apostar hoje, a gente não tem como dizer determinado candidato é favorito ou não. Então, a gente vai aguardar aí os próximos dias, as próximas convenções que estão à beira, aí estão batendo a porta, para ver coligações, quem vai apoiar quem, de fato e de direito, para a gente começar a ter uma noção de alianças e de quem vai apoiar quem na corrida eleitoral para a disputa do governo de Pernambuco.
1: Muito obrigado. Ô, doutor Gouveia, ainda sobre esse assunto, né, que hoje estamos encerrando o programa com ele, nesse xadrez político, segundo bloco do Lama Júnior, os palanques locais e o desempenho das gestões até o período oficial da campanha ditarão, não sei se no seu entender, eles vão ditar o ritmo da disputa. Quer dizer, Pernambuco se prepara para assistir uma eleição histórica, onde o futuro político do estado será decidido voto a voto, desde o cais ao sertão. O senhor vê exatamente por esse lado? O senhor acompanha o raciocínio, principalmente do blog do Lama Júnior, doutor?
2: Acompanho, Lama. A pré-campanha de Pernambuco, ela vem chamando a atenção em todo o Brasil, né? Se a gente for verificar em todos os noticiários, eles sempre falam dessa pré-campanha em Pernambuco. A pré-campanha, essa figura de pré-campanha, ela nem é tão antiga, né? A primeira campanha eleitoral que a gente teve a figura da pré-campanha foi a campanha de 2016, a campanha das eleições municipais em 2016. Antes, a gente não tinha, a gente tinha uma campanha de 90 dias e não tinha pré-campanha. Com essa mudança, a gente tem uma pré-campanha e essa pré-campanha não tem prazo. A gente, se a gente for verificar na atualidade, a gente já vê uma pré-campanha desde o ano passado.
1: É verdade.
2: Né? Principalmente pelo lado do João Campos, né? Ele vem o ano passado fazendo encontros, né? Fazendo seminários, conversando com partidos políticos. E o que é que mais chama a atenção em relação à pré-campanha de Pernambuco? A gente tinha uma diferença muito grande do João Campos para a Raquel Lira, que passava de 40 pontos em todas as pesquisas eleitorais do ano passado. E o que vem chamando a atenção na imprensa nacional é esse encurtamento que houve entre João Campos e Raquel Lira. O ano passado, João Campos, ele era franco favorito.
1: Com certeza.
2: A vencer as eleições. Ninguém apostava o ano passado em Raquel Lira. Todo mundo apostava as fichas em João Campos. O que foi que aconteceu? João Campos, eu concordo com Abelardo quando ele fala que ele domina as redes sociais. Raquel Lira, ela tinha maior dificuldade. Quando Raquel Lira começou a dominar também as redes sociais, ela começou a encurtar essa distância. E ela chega agora, no início de julho, né, com esse empate técnico. Para Raquel Lira, isso foi muito bom. Né? Ela vai entrar numa campanha eleitoral realmente disputando, voto a voto, disputando cidade a cidade, disputando prefeito a prefeito. Isso faz com que a gente entenda que a eleição, ela vai ser decidida nos detalhes. mas eu acho que as campanhas não vão levar, o Ilamar, esse viés de interior contra a capital. Eu acho que nenhuma das duas, nem o próprio João Campos, nem a Raquel Lira vai levar esse viés de disputa entre interior e capital. Eu acho que a disputa maior aí vai ser de votos, vai ser a disputa de rejeição de cada um, até porque os dois, né, Raquel Lira, ela foi prefeita de Caruaru, João Campos, prefeito da capital, duas cidades de grande importância no estado de Pernambuco, então é evidentemente que cada um que vai puxar o histórico do outro para ver onde é que eles vão atacar. E a gente sabe que a eleição é assim, né? Quando começa a disputa, os olhos dos eleitores, eles vão para os candidatos, e qualquer deslize de um dos dois pode custar caro e pode custar a eleição. Por enquanto, a gente não tem favorito, mas durante a campanha eleitoral a gente pode ter, inclusive, após os debates, e serão muito importantes.
1: É isso que eu ia perguntar ao senhor.
2: Os debates eleitorais.
1: Os dois cara a cara, né?
2: Exatamente.
1: Cara a cara. Agora, tem que haver um certo respeito, que aquela... Existe também pessoas ali, advogados e coisa, que... Não permito, isso aí não pode.
2: Claro.
1: Não, retiro.
2: Claro, tem todas as regras, inclusive pela lei. E isso aí vai ser muito importante. Eu tenho certeza que o Estado vai parar.
1: Para ouvir e assistir
2: o debate entre João Campos e Raquel Lira. Eu acho que isso aí vai ser muito decisivo para o resultado das eleições.
1: Com certeza absoluta.
3: Se tiver debate, se eles aceitarem o convite para debaterem, né?
2: Perfeito. Eu espero que tenha.
3: Embora que o histórico de Raquel e João, nenhum dos dois fugiu, né? O João não fugiu dos debates da Prefeitura do Recife, nem a Raquel do governo de Pernambuco, né?
1: É verdade. Mas, Edgar, encerrando esse assunto, encerrando também o programa, já estamos às 10 horas e 1 minuto, né? A sua opinião também desse esse xadrez político, né? Palanques locais, enfim. Você acha que essa polarização em Pernambuco, né? Tanto que não se tem outro candidato a governador do estado?
0: Tem o Ivan Moraes do PSOL, né? Mas não passa muito de 2%, 3% nas pesquisas.
1: E ninguém nem comenta, né, sobre ele. Eu não sei porque entrou, acho que para ter nome, né? Pra futuramente se candidatar a alguma coisa. Mas essa polarização, a presidência da República, a eleição à presidência, você acha que tem tudo a ver exatamente com essa polarização também em Pernambuco? Ou é porque são dois candidatos muito bons que estão disputando, Edgar? Pois não.
3: Wilmar, é importante a gente trazer o destaque, né? Apenas o João Campos declarou apoio, o voto em um presidente da República, né? O João Campos declarou que está com Lula. Lula já disse também que está com o João Campos. A governadora Raquel Lira deve mesmo continuar adotando aquela estratégia, né, de ficar neutra ou em cima do muro, como muita gente prefere falar. Diante disso, a polarização que a gente vê em nível nacional parece que aqui em Pernambuco não vai surtir o mesmo efeito. Por quê? Se a Raquel se mantém neutra, ela continua angariando e tendo ali, sendo a opção para quem é eleitor de Bolsonaro e para quem é eleitor do Lula.
1: Até porque, desculpe, companheiro, interrompê-lo, eu entendi que essa posição da Raquel Lira foi muito inteligente e ela vem adotando isso, não é de agora não é? Eu acho então, muito inteligente. E aquela outra história, minha gente, eu estou preocupado é com o Pernambuco. Claro que eu me preocupo com o Brasil, e tanto que eu vou votar no candidato agora. Por que eu vou ter que decidir? Não é? O povo que decide, eu vou votar. Me parece que a estratégia dela é essa, e eu achei, Edgar, uma coisa muito inteligente por parte da governadora. Ora, por quê? Porque quem ganhar a eleição, que está muito difícil, então, quem ganhar, pronto. Raquel não foi contra mim, nem a favor, então, pois não. Ela tem o direito de exigir e até dizer, não, eu fui neutra, mas é aquela tal história, o Estado pertence ao país. É mais ou menos isso.
3: Pois não, é, Ilamar, na leitura geral, essa posição da governadora parece realmente ser a mais acertada. Só que nos bastidores da política, todo mundo sabe, o político ele precisa ter lado. Imaginem prefeitos que agora estão, né, em seus mandatos, quando procurados pela governadora Raquel Lira, esses prefeitos dizerem a ela, governadora, vamos fazer o seguinte, a senhora e João disputa lá na frente, eu prefiro ficar neutro. Como é que fica o sentimento da governadora diante de uma futura reeleição? Qual o olhar dela para esses prefeitos, para esses municípios que ficaram em cima do muro ou ficaram neutros, como parece que ela pretende ficar? Mas, em linhas gerais, a estratégia dela parece garantir a ela um certo conforto. Porque a última pesquisa que foi divulgada mostra que 40% dos eleitores de Lula vão votar na Raquel e 80% dos eleitores do Bolsonaro, do Flávio, também devem votar na governadora Raquel Lira. Se isso será a receita do sucesso e vai garantir a ela a reeleição ou não, a gente ainda não sabe. Vamos esperar o mês de outubro para sabermos. E nesse embate interior capital, a gente sabe que em linhas gerais é isso que acontece, mas não é um jogo, eu diria que é um jogo perigoso, né? Porque a região metropolitana tem a maioria dos votos, ou pelo menos 42% dos votos de todo o estado. O interior tem o restante da votação. Só que aí, como a gente sabe que na região metropolitana o João tem uma é o mais favorito, podemos assim dizer, imagine se todo mundo da região metropolitana ficar com esse olhar para o interior. Vai ficar como se fosse a região sul, sudeste, São Paulo, olhando para o nordeste. É como se a gente estivesse dividindo, né, o estado de Pernambuco. Isso não é bom. Nós somos um estado só. Estamos no mesmo barco e espero que quem ganhe, João ou Raquel, Raquel ou João, possa garantir dias melhores para todos os pernambucanos, independente de cor partidária. E para a gente fechar, havia uma expectativa de uma agenda do Lula aqui em Pernambuco, uma última agenda, dentro do prazo. Essa agenda, esse último prazo, acaba amanhã. E até agora a gente ainda não tem confirmação da presença do Lula. Há uma pré-agenda. É possível que até amanhã ele esteja em Pernambuco, mas ainda não temos a confirmação daquela inauguração que ele faria lá em Garanhuns. E para a gente fechar, pesquisa, nova pesquisa registrada para o governo de Pernambuco pelo Instituto Opinião. O
1: já
3: Instituto
1: tem?
3: Solicitou, o Instituto pediu o registro. Sim. Ontem, e o prazo para divulgação é no dia 7 de julho. O Instituto deve começar o seu levantamento, na verdade, já iniciou ontem o seu levantamento, iniciado ontem, termina no dia 4. A previsão para ser divulgada no dia 7 de julho vai ouvir 2 mil eleitores em todas as regiões do estado.
1: Aquela de 4 mil eleitores que ouviu, aquela empresa, né? E que ouviu 4 mil eleitores, Abelardo,
0: foi,
1: ela.
0: Foi a Atlas Intel.
1: É para quando essa pesquisa?
0: A Atlas Intel foi a que a gente divulgou ontem.
1: Aí com já 4 foi
0: mil.
1: Ela?
0: Foi a Atlas Intel. 4.900 eleitores.
1: Agora,
0: né?
1: E para não dizer que não falamos de Flores também em relação à política nacional, não é? O que é que vocês sabem assim, rapidamente agora, porque antes que eu estou aproveitando que o Lamar Júnior não está ali, então dizendo, vai logo com a mão. Acabou o programa, que a gente não tem aquele negócio do ouvido, né? Ainda bem que estamos. Acabou o programa. Pois bem, o Abelardo e Edgar e doutor Gomeri, o Flávio Bolsonaro, continua aquele imbróglio, já foi determinado, que mais do que nunca, me parece, a raiva, ou talvez até uma bandeira odiosa, né? Da Michelle em relação ao seu enteado. Ele deve ter feito um mal muito grande a sua madrasta, inclusive querendo brecar. Eles nunca se deram bem, mas parece que ao invés de melhorar, parece que pioraram muito. Né? E por conta disso, né, teve até o próprio, ainda por cima, parece que aquele coitado é um azar mesmo, para não se eleger. Né? Se candidatar, ele pode, que parece que o pessoal é tanta coisa ruim que estão querendo é que ele desistisse mesmo. Porque se não, vejamos, eu vou começar para o Abelardo rapidamente. O que é que você sabe a respeito do Bolsonaro? Foi, quem foi dos Estados Unidos que disse, rapaz, voto de mulher não voga, rapaz, voto de mulher é duvidoso. Foi gente do Flávio, foi?
0: Foi o Paulo Figueiredo, que acompanha o Eduardo Bolsonaro em algumas agendas lá nos Estados Unidos. O Paulo Figueiredo, ele é jornalista, ele é neto do Figueiredo, que era esse Figueiredo mesmo, ex-ditador militar do Brasil, que você está pensando, o Paulo Figueiredo é neto dele mesmo.
2: E João Batista Figueiredo.
0: João Batista Figueiredo, né, doutor? Obrigado, eu estava esquecendo dos dois primeiros nomes dele. Então, o que é que acontece? Ele foi, para usar um termo educado, extremamente deselegante com as mulheres, ao dizer que as mulheres solteiras não sabiam votar e que as mulheres casadas votavam melhor, porque simplesmente acompanhavam o voto do marido. Isso reverberou muito mal na campanha do PL, principalmente muito, com esse problema da Michelle Bolsonaro. Mas ontem, o Flávio estava participando de um evento, ele fez questão de dizer que repudiava a fala do Paulo Figueiredo, que não compactuava com aquilo, e que não fazia parte da campanha dele, que ele respeitava, inclusive citou o PL Mulher, e disse que não compactuava com as palavras do Paulo Figueiredo. Então a gente está vendo realmente assim, a direita um pouco rachada, um pouco sem saber, sem ter um caminho definido, e com essa saída da Michelle Bolsonaro, é claro, enfraquece as intenções de voto do público feminino e do público evangélico. Senadora Damares Alves, do Distrito Federal, do Republicanos do Distrito Federal, já está entrando aí em contato com a Michelle, tentando fazer uma articulação para fazer com que a Michelle não saia da disputa pelo Senado no Distrito Federal. Mas o que a gente tem de hoje é que ela está fora do PL Mulher e fora dessa pré-candidatura. Até as convenções podem mudar muita coisa, mas o fato é que o Paulo Figueiredo, ele foi extremamente deselegante com as mulheres e pode dificultar naturalmente aí com que as mulheres votem no Flávio Bolsonaro, apesar do Flávio Bolsonaro ter repudiado publicamente, tem que ser justo com ele, repudiado e ter dito que não compactua com as falas do Paulo Figueiredo. Mas o que a gente tem, infelizmente, são essas falas, e depois de questionado, Paulo Figueiredo ainda reforçou essas afirmações. É lamentável, né, que o sujeito use um microfone para fazer afirmação desse tipo em pleno século XXI.
1: Doutor Guberi, estava ouvindo aí o companheiro, eu não sei se falaria sobre esse assunto ou se teria mais alguma novidade a respeito do Flávio Bolsonaro, porque misericórdia, pai, ou eles estão desantenados, eu só queria saber o que é que está acontecendo, porque eu não sei, porque é uma falta de é a mãe, a madrasta contra o coisa, quer dizer, aparece aquelas bombas, já não basta o irmão dele que é um desastre, enfim, coitado, ele tá no mato sem cachorro, porque os próprios assessores, um abre a boca, diz uma besteira, basta, ele já fecha menos a boca para não conversar tanta besteira também. Doutor Guberi, o que é que falta acontecer para o Flávio despencar de vez? Ainda dá tempo de tirar ele ou ele mesmo desistir?
2: Dá tempo, Ilomar. Na verdade, a pré-candidatura do Flávio, ela começou meio atabalhoada, né? Quando ele lançou a pré-candidatura, que disse que tinha tido uma conversa com o pai tinha escolhido ele para substituí-lo, né? No outro dia, ele foi dizer que a pré-candidatura dele tinha preço, né? Isso aí gerou uma discussão
1: é muito verdade. Grande.
2: Depois, né, com o tempo, a pré-candidatura dele começou a deslanchar, né? E as pessoas não acreditavam que ele ia ser candidato, mas ele começou a melhorar ali nas pesquisas eleitorais até sair aquela bomba, né? Daquela interceptação telefônica entre ele e Daniel Vorcaro. Daquele momento em diante, a pré-candidatura dele começou a desabar até culminar semana passada com aquele vídeo de mais de 20 minutos da Michelle Bolsonaro, né? Fatos que tinham acontecido há tempos atrás e ela, né, naquele vídeo ela colocou de público o fato principal foi a disputa ao governo do Ceará, quando o PL queria estar junto do Ciro Gomes e ela não quis, né, começou aquela
0: ela dizer, constrangeu o André Fernandes em um palanque.
2: No palanque. E isso aí, Ilamar, prejudicou muito.
1: E depois, né, ela quis ser candidata a senadora, né, também.
2: Ela é pré-candidata a senadora lá no Distrito Federal. Isso aí gera, a gente já sabe que essa disputa, ela também iria ser resolvida nos detalhes, né? Está muito polarizada e ainda está, mas a disputa nas pesquisas já começa, Lula tem uma diferença de 7 pontos.
1: É verdade.
2: Isso é muito grande, a gente não sabe o que é que vai acontecer, se realmente vão substituir a candidatura do Flávio Bolsonaro, mas o que a gente vê, o Ilamar, que ficou muito difícil para ele.
1: É claro que a campanha da mentira, que é tanta mentira.
2: Ele pode até ir para o segundo turno, e certamente, e provavelmente é ele que vá. Agora, vencer a eleição não ficou fácil.
1: É difícil, né? É porque é tanto enrolado, tanta falcatrua, tanta esse dinheiro. Agora, você vê, essa família com Bolsonaro, eles são tão doidos pelos Estados Unidos, que eles só não moram lá porque de não, meu pai pegou, tem um legado político, tem um capital, né, político, mas não querem largar o osso, porque senão, se o Flávio perder a eleição, eu tenho impressão que eles vão todos morar nos Estados Unidos, quer dizer, menos o presidente, porque não pode, né, porque está preso, mas eles vão todos morar nos Estados Unidos. Você vê que até o nome do filme que ele ia fazer para homenagear o pai, o nome é Dark Horse. Meu amigo, pelo amor de Deus, o companheiro.
0: Só para traduzir, isso é uma expressão idiomática do inglês, quer dizer o azarão. Tá, é, gente, traduzindo.
1: Dark Horse. Mas putava o azarão em português. Mas então é pra zonar com a cara. Deu pro povo analfabeto mesmo. Inglês, é zonando com a cara, não é? É fazendo de besta o povo não sabe inglês mesmo. Então, como eu gosto muito de Estados Unidos, vou fazer uma homenagem. O nome do filme vai ser Dark Horse, não é? É, pois é, ele só sabe que é azarão porque a imprensa toma conta logo.
0: É uma expressão idiomática.
1: Misericórdia, né? É de gabe, dá a tua opinião rapidamente, pelo menos tu é o mais rápido, são 10 horas e 14 minutos. O Renatão tá ali esperando para entrar no ar.
3: Vamos fechar, Omar. Essa questão entre a Michelle e também o Flávio Bolsonaro tem repercutido muito negativamente. Muito e a Michelle, rapaz, não tá sozinha. O Flávio realizou um evento ontem lá em Brasília, um encontro com mulheres para discutir as propostas para as mulheres. Convidou a Michelle Bolsonaro, que não compareceu.
1: É claro.
3: Mas não foi só a Michelle, né? A senadora Tereza Cristina também não compareceu, fazendo coro. A Damares Alves também não compareceu. Rapaz. Deputada federal do PL lá de São Paulo, a Rosana Vale, também não compareceu. Elas mandam um recado ao Flávio Bolsonaro. Diferente do que parece que está na cabeça dele, as mulheres, em especial do PL, estão exigindo respeito.
1: Que parece que ele não tem as mulheres. Encerrando o programa, gente querida, queremos agradecer, não é, a todos vocês. E o João, então, foi decidido mesmo pela direção com a equipe
3: exatamente,
1: dele, que
3: exatamente.
1: Não há a mínima possibilidade, porque o lugar dele parece que um problema também de internet, é isso?
3: Exatamente, a gente tinha...
1: Foi melhor marcar para outro dia, foi
3: 20
1: isso?
3: minutos, né, seria a participação do João, a assessoria dele nos confirmou que não estava com uma internet estável e a orientação do nosso jornalismo para que a gente não tivesse aquela, ó, caiu uma ligação, retorna de novo.
1: É verdade.
3: Todos tivéssemos, né, uma conversa sem ruídos, a orientação, a determinação ficou que uma nova data será agendada para essa entrevista com
1: e
3: o João.
1: E nós aguardamos com muita ansiedade e o povo também, né, é claro. 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Companheira de Gá, muita correria por hoje ainda, as festas já acabaram, as entregas, continua. Pois
3: continua,
1: não.
3: São muitas entregas na nossa região, mas com certeza a gente deve ter cobertura hoje para trazer todos os detalhes amanhã. Pedir desculpas aos nossos internautas, a gente não conseguiu atender todas as demandas. Um ótimo dia para todo mundo.
1: Doutor Golbery Lopes, né? Muito obrigado, como sempre, é honroso a sua presença aqui, muito honrosa e muito proveitosa. Está aí que o próprio os internautas já, quando querem uma dúvida maior, doutor Golbery! E eu, como sempre, com essa sua simpatia e a inteligência que Deus lhe deu, o senhor responde a todos dentro da medida do possível. Muito obrigado pela presença, doutor Golbery. É o placar da Copa. Não,
2: amanhã. Vamos pensar mais.
1: Vai pensar mais, né, doutor? Vai analisar o adversário.
2: Exatamente.
1: O adversário.
2: Não é fácil, não.
1: E que muita gente aposta no seu taco, viu? Muito obrigado, um abraço, doutor Gomerinho. Deus abençoe. E amanhã não, o senhor não vai estar aqui. Não, o senhor vai estar aqui amanhã. Não, não vai.
2: Pelo menos o placar. Se eu não vier o placar, eu digo.
1: É, né?
0: Bom, o senhor manda o placar.
1: Seria bom que o senhor estivesse aqui.
2: Vou tentar vir.
1: De altíssimo alfitre. Um abraço, meu doutor. Bom dia.
2: Bom dia, Ilamar. Bom dia aos companheiros. Bom dia aos ouvintes. Daqui a pouco eu volto para a Rádio Agreste FM, meio-dia.
1: Ah, é? Meio-dia. Vai estar aqui com
2: a oposição,
1: a cúpula da oposição,
2: com o coordenador da carreta da mulher, para explicar
1: isso,
2: como é que funciona os atendimentos. E se Deus quiser, o Ilamar, a gente vai ter essa vitória do Brasil, porque eu não quero parar por aqui, não. Eu quero acertar ainda.
1: É, alguns. A gente também não. E tem mais camisa, né, para a gente sortear.
2: Verdade, verdade. Um abraço a todos.
1: No caso, é amanhã já, é?
2: Não, é domingo.
0: Não, o sorteio é amanhã, porque o jogo é domingo.
1: Mas eu disse,
0: o jogo
1: é domingo. O sorteio é amanhã, então. Misericórdia. Bom, Abelardo Ribeiro Godoy, obrigado a você, um forte abraço e até amanhã. Né?
0: Agradecer a todos pela audiência, fiquem com Deus e até amanhã.
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1: Beijo no coração de todos, fiquem na paz. Renatão, agora é você, lindão, com o seu programa líder de audiência. Forte abraço. Até amanhã, gente querida.
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5: 10:21.

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última hora então, pessoal. Agora são 10 horas mais 13 minutos. Opa! Bom dia pra todo mundo, tudo certinho? Renato Neves, o seu amigão aqui no rádio. Com você de agora até as 12 horas, informando, divertindo, trazendo muita coisa boa. Nesse nosso jeito, né, de fazer FM que só a gente tem. Bom dia pra você, dono de casa, trabalhador, chefe de família, amigo, cidadão. Essa galera muito massa que sintoniza a mais amada, a mais querida. A líder em audiência, a Grécia FM, é TDB. É tudo de bom no seu rádio. Vamos lá então, pra que abraçar os amigos aniversariantes, a você aí no trânsito, a você no trabalho, a você comprando, vendendo, pechinchando. Hoje é quinta-feira, pré-fim de semana, já dá pra ver o fim de semana chegando ao longe, tá chegando o fim de semana, quinto, é, desse jeito aí, ó. Pessoal, daqui a pouquinho tem alô pra todo mundo, o WhatsApp tá liberado através do 81, que é o DDD, 998-26-1509. Manda aí a sua mensagem a partir de agora, beijo, abraço, felicidades. Fazer esse jeito diferente de comunicar que só a gente tem. Obrigado, meu Deus, obrigado, Senhor Jesus, pela paz, pelo amor, pela vida. Como sempre, são muito mais motivos para agradecer do que reclamar, do que pedir, não reclame não. Agradeça, assim o seu dia, a sua vida vai ser muito melhor e muito mais produtiva também. Põe à prova, você vai ver que é verdade. Pessoal, simbora! Programa Geração 89 já tá no ar! Com as melhores músicas, as melhores participações, daqui a pouquinho tem alô pra todo mundo. Sigam-me os bons! Bom dia, dona de casa, trabalhador, a você, filho, mãe, pai, primo, prima, tia, avó, avô. O melhor rádio do mundo!

0: Muito bem, pessoal. Agora são 10:40. Vamos, Simba, trazendo as melhores músicas e muito mais você no ar. Já tem mais alguém para interagir conosco? Nosso programa tá no ar, galera. Avisa aí que o programa Geração 89 começou. Alô, bom dia, você do Zap, fala que eu te escuto.
1: Bom dia, Renato Neves. Bom dia. Meu querido, sou eu, a Nath, fala, na peça Nath. De panelas. Com essa, certo? Ninguém pode, Renato. Verdade. Se der pra você tocar, por favor, se der, né? Uhum. Toca aí, Se Amoniz, Anjo Meu, pra toda essa galera que tá ouvindo, especialmente para uma pessoa no recantinho do mundo. Opa. Valeu, um abraço.
0: Valeu, querida. Vou procurar aqui tua música, tá bom? Grande amiga Nath, lá de Panelas, com essa ninguém pode.
2: Bom dia, Renato. Tudo bem? Como está nosso produtor, nossas manhãs? Aqui é a Zélia sintonizada, como sempre, ouvindo a melhor. E eu gostaria de oferecer todas as músicas do seu programa, toda a minha família. Um cheiro, Renato.
0: Valeu, aquele abraço. Tá vendo que é só gente boa? 10:43.
3: Bom dia, Renato Neves. Aqui é o cantor e compositor Amaral da bateria. Renato, quer mandar um alô, meu irmão Paulinho. De volta, despegado, é despegado. Fabiano dos Bancos. E eu tô ouvindo aqui esse maravilhoso programa aqui, seu Renato.
0: Coisa boa, irmão.
3: Falou, Renato.
0: Falou, meu queridão. Tem mais abraço. Minha amiga Cione de Belém de Maria também tá com o rádio ligado, preparando o almoço. Olha o cheiro do feijão. Valeu, Cione. Volte sempre. Tem mais alô. Fala você.
4: Bom dia, Renato. É a tia Laíde. Põe Folha Seca com Amado Batista.
0: Vamos lá, tia Laíde.
4: Vai pra você e família, pra Terezinha, Nando de São Paulo, Calário. Manuel, Dona Maria, mãe dele, para Saúba de Riachão de Bento. Para Júnior Ligeirinho, Zé das Novinhas e todos que te escutam, um abraço, Renato. Deus te abençoe.
0: Aquele abraço, Deus te abençoe também.
5: Bom dia, Renato. Bom dia. É Irani.
0: Oi, Irani.
5: Oi, Renato. Oi. Hoje eu gostaria de ouvir uma música com Gustavo Lima. Desejo é imortal.
0: Vamos lá.
5: Para oferecer para todos que estão curtindo. Tchau, tchau, Renato. Tô ligadinho aqui na melhor.
0: Prazer é todo nosso.
6: Bom dia, meu amigo Renato Neves. Renato, eu queria que você tocasse uma música aí com o Roberto, meu pequeno cajueiro. Apareceu pra minha família aqui de Goiabeira, viu? Pra Distil, Raona, Maluana, seus filhos e tudo que estou escutando aqui.
0: Combinado.
6: E nessa região. Obrigado, Deus te abençoe.
0: Valeu, seu João. Que Deus o abençoe também. Pai do meu amigo Ju, lá em Caruaru. Grande, seu João. Abração pra dona Desterro também, lá em Goiabeira, toda a família. É bom ter vocês junto com a gente, viu? 10:44, deixa eu ver quem mais. Olá, Renato, bom dia. Abração pra galera aqui em Cupira. Nezinho da Geladeira, na cidade de Cupira. Valeu, valeu. Tem mais alô? Tem mais alô? Bom dia a você.
7: Bom dia, Renato Neves. Será que hoje eu consigo entrar nessa rádio de Cupira? Falar?
0: Opa, já tá no ar, já tá falando. Minha amiga Rosenilda, seja bem-vindo, o prazer é nosso. Alô, você.
8: Alô, Renato, bom dia. Aqui é Marlene de Altinho. Ô, Renato, eu queria ouvir a música Os Dois Irmãos, com Jorge de Altinho, pra oferecer pra meus três filhos, Rizonildo, Rinaldo e Roselma, pra meus netos, pra minhas duas noras, Joséide e Fabiana, e para todos que estão curtindo esta linda e maravilhosa rádio.
0: Telefone tocando aí, é telefone chegando de todo canto e lamar. Tem mais alô, tem mais alô. Alô, bom dia, você fala, Tere.
9: Bom dia, querido Renato, meu amor. Desejo ótima quinta-feira para você e família, para toda a equipe top da Grécia, Tia Laíde, Nando, Neide da Barra, Aé, Laelcio de Altinho, Aldemir, Garotinho do Arrocha, Jeová Dionísio, Nath Zezé, Júlio Ligeirinho, Edmilson Viginho, Panelas, Leonardo Lagoa dos Gatos, Germano de Jurema, Ricardo do Peixe, Lenil de Elenivaldo, Desta da Funerária Carvalho, Luciano do Panela Quinta Equipe, Jeane Baixinha, Neide na Floriano Peixoto, o Poeta Vera, Alexandre do Atacarejo, Padre Cícero e toda a equipe, Valdir Foto, e para todos os ouvintes, que o Altíssimo nos abençoe. Uhul!
0: Valeu, Tere. Alô, mandado. Renato, bom dia. Desejando aqui um feliz aniversário para minha mãe, Luísa Albuquerque, lá de Lagoa dos Gatos. Oi, mãe. Parabéns para a senhora. Felicidades, amor e muita paz. A senhora merece. Continue sendo abençoada, viu? Paulinha em Vila de Santana. Maridão Paulinho, os filhos Paulo Henrique, Ana Esmeralda. Mari, lá de São Joaquim do Monte. Mari, Mari, Má. Bom dia, Mari. E mais alô, já são as últimas para fechar este bloco.
10: Bom dia, Renato. Rosilei da WZ aqui, papá. Ô, Renato, coloca aquela música do padre Alessandro, a enxada. A caneta e a enxada. Pra
0: procurar.
10: Você, pra todos aí da Grécia, pra minha esposa Juquinha, meu cunhado Chico, para meus vizinhos aqui Nice, para nós aqui em Pazé, para assistir São Jogos na Vila do Cruzeiro.
0: Tá certo, tá mandado, minha queridona.
11: Bom dia, Renato. Aqui é Maria das Dores, do loteamento José Abílio, aqui em Camocim de São Félix. Eu gostaria de ouvir uma música com Zezé de Camargo e Luciano. Mexe, mexe, que é bom. Ofereço para você e todos que estiverem ouvindo, Renato.
0: Valeu!
11: Um cheiro
0: no seu coração. Oi, Renato, bom dia. Neves, do Sítio Jardim, lá em Panelas. Roberto Neri, sacristão original. Alô, Roberinho, original.
12: Bom dia, amigo Renato Neves. Aqui é seu amigo, sacristão mais querido da paróquia de Cruzeiro, sacristão original. Ofereço a música de Zé Vaqueira Nova. Ofereço, amigo Renato Neves, a Jabadiana de Jagestina, a Mazé daqui de Cruzeiro, a Júnior Ligeirinho do Trevi Panela e todos que estão vendo a nossa Guia FM aqui em Cruzeiro, a mais querida do estado de Pernambuco.
0: A nossa rádio o ano inteiro.
13: Bom dia, meu amigo Renato.
0: Oi,
13: Neves.
0: Anitta.
13: Aqui é a Anitta da Rua do Arame. Renato Neves, eu queria que você me mandasse qualquer uma música de Cristiano Neves para oferecer a meu filho Anderson, a minha nora Larissa, a meu neto Samuel, pra Cissa, que é tia da minha nora, pra a irmã dela, a irmã de Cissa.
0: Tá certo, deixa com a gente, minha amiga Anitta. Beijo grande no seu coração, obrigado pela sua participação. É a mãe do meu amigo Anderson. Anitta é gente da gente. Anitta da Rua do Arame, beijo tamanho do planeta. Uma feliz quinta-feira abençoada pra você e toda a família, viu? Vamos então, tem Amado Batista, Simone Simaria, Folha Seca. Na sequência, Gustavo Lima, Desejo Imortal. Jorge de Altinho, Dois Irmãos. Cristiano Neves, Carta no Quintal. 13 minutos faltando para as 11 horas da manhã.

aqui o nosso abraço a todos vocês. 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

0: E aí, pessoal, já de volta, Agreste FM, a rádio oficial do seu coração. Ótima quinta-feirona para você em casa, no carro, no trabalho, a você ligando o rádio agora. Serão todos muito bem-vindos a nossa ZYD267, a rádio Agreste FM 89,5 a 89 do seu coração. Já tem gente para interagir conosco, fala você.
1: Bom dia, Renato.
0: Bom dia.
1: Eu me chamo Francisca.
0: Fala, querida.
1: Do sítio Faria, município de Panelas.
0: Seja bem-vinda.
1: Renato, tá com a música aí de Léo Magalhães. Bom dia, Renato.
0: Valeu, querida. Deixa com a gente, com todo o prazer do mundo. Alô, você do Zap Zap.
2: Bom dia, Renato Neves. Aqui é Maria das Dores, do Sul, Sapucaia de Cima. Renato, eu queria que você pôs uma música de Pablo para oferecer o meu esposo, Nilson, para minhas filhas Amanda e Andriele, para você e para toda a minha família.
0: Já tá aqui no ponto, tá certo aos fãs do cantor Pablo. Alô, bom dia pra você, minha amiga Cleide, também tá com o rádio ligado, mandando um beijão pra todo mundo lá do sítio Taboquinha. Alô, você do Zap Zap, fala aí.
3: Bom dia, Renato.
0: Bom dia.
3: Aqui é Madalena de Patrocínio Paulista.
0: Oi, Madá.
3: Mandar a música de Gustavo Lima, qualquer uma.
0: Passou agora há pouco, hein? Obrigado pela participação, tchauzinho. 11-4, Adriana de Agrestina, terra das andorinhas, também tá pedindo música, oferecendo aí para a filha Fernanda, o filho Rafael e para o marido Jerônimo, ouvindo a rádio nesse momento. Alô, bom dia, você no Zap, Sandro Pereira.
4: Alô, Renato Neves, como é que tá você?
0: Melhor agora, falando
4: bom dia, Renato Neves.
0: Bom dia, querido.
4: E de saúde a você e a toda a sua equipe.
0: A você também, meu irmãozão, Sandro Pereira. Renato, bom dia, Simone do sítio Boa Vista, em Itacaimbó, também tá com o rádio ligado, ó, que bacana, ali pertinho de Belo Jardim, né? Sivonaldo de Agrestina pedindo música, oferecendo pra todo mundo, obrigado pelo carinho, volto sempre, tudo de melhor. Tem mais alô, vamos lá então. Alô, bom dia você, Luzia Nunes, fala que eu te escuto.
5: Oi, Renato, bom dia, aqui é Luzia Nunes, moro sou Jaque do Monte, eu gostaria que você passasse uma música de Mastro Escolete, pode ser qualquer um, quero oferecer pra você e sua família, pra minha família, pra Amaral da Bateria, moro em Vila Santana, e pra todos meus amigos que tá me ouvindo.
0: Com certeza, tá mandado Luzia Nunes, Terezinha do centro da cidade, Terezinha. Bom dia, Tere, volte sempre, alô, bom dia.
6: Renata, é Cleide Barra do Chata, coloca Cleide. Uma música aí, Maria passa na frente, que hoje estou fazendo aniversário.
0: Parabéns, vamos tocar, com certeza, é o presente da aniversariante, alô, bom dia.
7: Oi, Renato, bom dia, queria que você passasse uma música aí, Zé Vaqueiro, Oi Minha Saudade. A nova.
0: Vamos lá.
7: Ofereço para todos que estão curtindo essa rádio, hein?
0: A nossa rádio. Vamos em busca aqui da sua música. Alô, bom dia, dona Beleza.
8: Bom dia, Renato. Aqui é Beleza. Eu quero ouvir com o Pablo, Cheirando a Chuva. Para oferecer a você, a Jana de Paula, a todos que fazem essa rádio maravilhosa, a meus filhos, meus amigos e amigas de Belém de Maria e da Agrestina.
0: Ok, dona Beleza, que a sua quinta-feira seja uma beleza, beleza? Fechou. Tem um abraço e bom dia pra Maria José do sítio Lagoa Nova, também tá com o rádio ligado, mandando um beijão pra todo mundo, a Rosinete, mãe do Alex Babuino e do Sidney também, lá em Garanhuns, na Suíça Pernambucana. Acho que o Sidney vai aproveitar o Festival de Inverno de Garanhuns, hein? Só acho. Riso lá de Panelas também tá com o rádio ligado, mandando um feliz aniversário para a filhada Juliana, aqui em Cupira. Oi, Ju, bom dia pra você. Tem mais alô, fala você que eu te escuto.
9: Então, Renato Neves, graças a Deus consegui falar na rádio de Cupira.
0: Eita,
9: sou fã
0: nós.
9: De todos vocês, viu?
0: Que bacana.
9: Meu sonho é conhecer vocês pessoalmente nessa rádio de Cupira aí.
0: Venha, será bem-vinda.
9: Todo dia de manhã quando eu levanto já ligo o som.
0: Nossa. Que bacana, que legal. Seja bem-vinda, Rosenilda. O prazer é todo nosso. Renato, bom dia. Minha amiga Nath, lá em Panelas, continua com o rádio ligado. Biluzinho do Engenho Tambor, Tombador, eu acho que é isso. Pedindo o som do Pablo, oferecendo pra todo mundo também. Tem a Lusitânia, Maridão, Tony da Batatinha, o Tony Eletricista, ouvindo a rádio 100% Coisa Nossa. O Renato, bom dia. Parabenizar aí a pequena Maria Juliana. E a mãe Grazi, do pai Jaelson, da irmã Joana, tá fazendo 4 anos de vida hoje. Parabéns, então, para essa princesa lindona. Até mandou a foto aqui, ó. Maria Juliana, parabéns para você. Sucesso, saúde, felicidades, lindona de viver. A princesa aí da vida, né? Da Grazi, do Jaelson, da Joana também, enfim, toda a família lindona, 4 aninhos, já até mandou a foto aqui, ó, princesa linda, curta muito a sua data, o seu dia especial, hoje o dia é todo seu, você merece, viu? Pronto, daqui a pouquinho então eu volto trazendo mais alô pra todo mundo, não para de chegar mensagens, continue mandando a sua, até às 12 horas tá rolando o maior e melhor programa das suas manhãs. Agora tem Léo Magalhães, 1º de abril. Na verdade é 2 de julho.
10: Sou eu.
0: Bom dia, bom trabalho. Sou eu.
11: Depende.
0: Canta, Léo.

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0: agora são 11 horas mais 7 minutos, 11:07, e aqui você fica muito bem informado. Funcionárias são presas suspeitas de furtar empresa na SEACA. E esta informação você acompanha agora. Duas funcionárias de um estabelecimento comercial localizado na Central de Abastecimento de Caruaru, SEACA, foram presas em flagrante nesta quinta-feira, hoje, dia 2, suspeitas de furtar dinheiro da empresa onde trabalhavam. De acordo com a Polícia Civil de Pernambuco, as mulheres de 23 e 24 anos foram autuadas pelo crime de furto em estabelecimento comercial e permaneceram à disposição da Justiça após a audiência de custódia. A ocorrência foi registrada pela 14ª Delegacia de Caruaru. Segundo a Polícia Militar, a equipe do pelotão tático foi acionada após uma denúncia informando um suposto assalto no estabelecimento. Ao chegar ao local, os policiais constataram que a situação era diferente da inicialmente informada. Em entrevista, o tenente André afirmou que as suspeitas recebiam os pagamentos dos clientes, mas não repassavam os valores ao estabelecimento. Quando os clientes chegavam para comprar mercadoria, elas recebiam dinheiro e guardavam o dinheiro. O proprietário verificou isso através das câmeras de segurança internas do estabelecimento e chamou a polícia. Ainda segundo o tenente, durante a abordagem, os policiais encontraram R$ 2,9 mil em espécie em uma das suspeitas. Foi localizada uma quantia de R$ 2.900, que seria o valor das vendas de produtos do estabelecimento comercial. Diante disso, foi dada voz de prisão e as duas foram encaminhadas para a delegacia de plantão, afirmou o proprietário. Segundo o proprietário, o prejuízo causado pelos furtos é estimado em aproximadamente R$ 500 mil, considerando o tempo em que o dinheiro estaria sendo desviado. A Polícia Civil irá investigar o caso. Em nota, a Polícia Civil de Pernambuco informou que registrou a prisão em flagrante das duas mulheres por furto em estabelecimento comercial na localidade Cidade Alta. Após os procedimentos da Polícia Judiciária, elas ficarão à disposição da Justiça. Outras informações você acompanha de hora em hora na programação da sua Agreste FM.
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0: 11 horas agora, mais 20 minutos. Como é bom estar com você! Daqui a pouquinho tem programa ou Agreste Reclama, para deixar você muito bem informado no horário do almoço. Bom dia para você, durante casa, trabalhador, a você no trânsito, a você ligando o rádio agora, a você acompanhando pela Rede Mundial de Computadores. Obrigado pelo carinho, hein? A turma do Zap Zap, 819-9826-1509. Isso é Agreste FM, é audiência no seu rádio. Atendendo a pedido musical, tem Padre Marcelo Rossi. Participação do Gustavo Lima, Maria Passa à Frente. Bom dia para todo mundo, ótima quinta-feira para todo mundo. Bom trabalho, bons negócios. Valeu, dona de casa, chefe de família. Esse é o nosso jeito, né, de fazer FM que só a gente tem. Bom dia.

Muito bem, agora são 11 horas mais 24 minutos e eis a última notícia do horário. Morre Neto Araújo, ex-vocalista da banda Cavaleiros do Forró. O cantor potiguar Neto Araújo, conhecido por integrar as bandas Colo de Menina e Cavaleiros do Forró, foi encontrado morto dentro da própria residência nesta quinta-feira, dia 2 de julho. A notícia causou comoção entre fãs, amigos e artistas do cenário forrozeiro. As circunstâncias da morte ainda são investigadas. Pessoas próximas ao músico comentaram de maneira extraoficial a possibilidade de uma overdose, mas a informação não foi confirmada pelos órgãos responsáveis pela investigação. A causa do óbito será definida somente após a conclusão dos exames periciais. O laudo do Instituto de Medicina Legal, IML, deverá esclarecer o que provocou a morte do cantor. Com uma trajetória marcada pela participação em grupos tradicionais do forró, Neto Araújo conquistou o reconhecimento pela voz marcante e pelas apresentações em diversas regiões do Nordeste. Após a confirmação da morte, mensagens de pesar passaram a ser publicadas por colegas de profissão e admiradores nas redes sociais em homenagem ao cantor. Em nota oficial no Instagram, a banda Colo de Menina lamentou a partida do artista. Neto Araújo era conhecido no cenário do forró por sua voz marcante e pelas passagens por bandas de destaque. A morte precoce do cantor repercute entre músicos e admiradores que lamentaram a perda e prestam homenagens nas redes sociais. 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
1: Certa, agora são 11:27, é reta final do nosso horário. Bom dia, patrão! Bom dia, patroa! Bom dia pra você em casa, no trabalho, a você ouvindo a gente, onde quer que esteja, uma ótima quinta-feirona. 11:27, alô, alô, dona de casa! Olha o cheiro do feijão!

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já de volta. 11:30, alegria do rádio. Chegando até você. Vamos lá, meu compadre. Manda alusão pra todo mundo agora, é só mensagens de texto. Dá mais tempo não de passar as mensagens de voz, né? Vamos lá então, Rapidex, rapidão, rapidinho. Maria Fabiana tá junto conosco, mandando um beijão pra todo mundo. Obrigado, Fabi, volto sempre, prazer nosso. Meu amigo Júnior lá de Panelas, o ligeirinho do trevo. Alô, Juninho. O meu amigo Daniel aqui em Cupira, grande Dani. Tem a Neide também no centro da cidade. A Lurdinha, da Rua da Caixa d'Água. Minha amiga Terezinha. Lenildo do sítio Alto Meio. O seu João, que é o pai da Ju lá em Caruaru. Sabe que o seu João tá em Goiabeira, né? A Maria Gorete, final telefone 9862. A Sônia, da Avenida Miguel Pereira Neto. Oi, Sônia, aquele abraço. Aquele abraço. Marisângela do Bonito também tá com o rádio ligado, mandando um beijão pra todo mundo. Peraí que tem mais aqui. Batata do Chefe, bom dia pra vocês, bom trabalho. Alô pra Heloísa, também tá com o rádio ligado, minha amiga Zezé. Quem mais aí? A Kelly do Restaurante Saborei, bom dia, Kelly. Tamo junto, hashtag é nóis. Final telefone 3680, não sei quem é, mesmo assim, muito obrigado. Renato aqui, ó, na audiência máxima, Rosa Santos, lá do sítio Tamanduá. Tem um abraço e bom dia pra Sandra, também tá ligadona, Nath, lá em Panelas. Obrigado, Nath. Nath, não encontrei tua música, Nath. Não tem aqui na playlist, acabei não encontrando. Grande Nath, com essa ninguém pode. Perdão, tá, Nath. Minha amiga Cleide também tá junto conosco. Tem o bar e mercearia do Arrepiado no Sítio Fragoso, lá em Lagoa dos Gatos, curtindo a rádio agora, nesse momento. Neide da Barra, lá em Belém de Maria, também tá com a gente. Sandra aqui em Cupira. Roberinho lá em Cruzes Panelas. Oi, Renato, bom dia. Tô com você, rádio ligado. Aninha de Monte Alegre. Minha amiga Leu também mandando um beijão pra todo mundo. Volto sempre. Miguel, Maitê, toda a família abençoada. Edilza, lá de Panelas. Oi, Panelas. Terra do Festival Nacional de Jericos. A Edivânia Lima também tá participando. José dos Santos Melo, na cidade de Jacareí, São Paulo. Mandando um beijão pra todo mundo. Obrigado pelo carinho. Volto sempre. Grande Roberinho, valeu, é nóis. Tá vendo aí? Por isso que é bom ter a sua participação, a sua audiência nesse nosso jeito de fazer FM que só a gente tem. É música, é mais energia no ar. Esse inverno maravilhoso tá fazendo um friozinho legal, né? Vou te contar, viu? A quem prefira o verão. Eu gosto muito do inverno também, vou contar. Vou mentir, não. Mas o que importa pra gente é estar pertinho de você, é dividir cada momento nas quatro estações do ano. Não importa o dia, o horário, a gente faz de tudo pra estar pertinho de você. Renato, bom dia. Domingo, dia 5, estou fazendo aniversário. Mais um ano de vida, tá certo, parabéns. É o Júnior lá de Panelas. Eita, Juninho, coisa boa, parabéns, viu? Lidiane, Keila, lá de Panelas. Oi, gente. Renato, alô pra nós aqui, estamos ouvindo você. Cadê o nome? Neide Silva, do Cid Serrote Liso. Ó, que bacana, nossa vizinha aqui do ladinho da rádio, né? Alô, vizinha, bom dia pra vocês aí, tudo de bom também, viu? Um abraço e bom dia pra Dona Tel, que é a mãe da Viviane e Mariana. Oi, Dona Tel, bom dia pra senhora, obrigado pelo carinho, tudo de bom. Toda Tel é gente boa. Fala em todo mundo. Sem ficar faltando ninguém, viu, Terezinha?

programação de todos os tempos, 11h34, já são as minhas últimas de hoje, meia hora juntinhos. Daqui a pouquinho tem programa O Agreste Reclama.

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1: Tudo bem, pessoal? Coisa boa. Deixa eu aqui aproveitar a chance rapidinho às 11h38. 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Ó, também deixa eu aqui aproveitar a chance, né? 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Obrigado pelo radinho ligado também, minha amiga contadora Núbia Valéria, aqui em Cupira. Atendendo a pedido musical, tem Cidade Negra Pensamento. Eita, como é bom, hein? Entrar no clima. Ótima quinta-feira para todo mundo. Bom trabalho para você.

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11h56 agora. Beijo, abraço, obrigado, valeu. Vem aí o mestre da comunicação, Valderlin Santos, e mais uma edição do programa O Agreste Reclama. Se você quer ficar bem informado no horário do almoço, continue aqui, ó, ligado em 89.5, porque vem aí programa O Agreste Reclama, trazendo informação, entrevista, credibilidade e muito mais no seu rádio. E a gente se encontra amanhã, sexta-feira, a partir das 9h30 da manhã, trazendo muito mais com música, informação, credibilidade, alegria, participação, sorteios, brincadeiras e o Naldo Ferreira, que vem aí para o programa O Agreste Reclama também. Tchau, gente, fica na paz. Até amanhã, se Deus quiser.

Fátima de hoje. Mesmo que a gente não se conheça pessoalmente, o meu mais profundo e sincero desejo é que o nosso bom Deus continue abençoando você, a sua casa e toda a sua vida. Amém? Amém! Tem o som do Justin com Mirrors, Espelhos. 3 minutos faltando para o meio-dia. Fui!

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1: Meio-dia, 6 minutos. Na terra emancipada pelo Major Bastos, Cupira, aqui no Agreste Central Pernambucano. 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
1: E a hora e a vez do povo através da mesma. A sua legítima defesa no rádio, programa O Agreste Reclama. Hoje é quinta-feira, gente amiga, 2 de julho do ano 2026. Como data comemorativa, dia da independência da Bahia, dia do hospital. Bem ao nosso lado aqui está o Hospital Municipal José Veríssimo de Souza. Dia do Bombeiro Brasileiro também. Ainda, para nossa proteção, dia de São Processo e São Martiniano, foram mártires romanos, e São Bernardino Realino. Muito obrigado, viu, pela companhia de vocês. A gente começa agora e vai até no mínimo 1:30 da tarde, tendo muita coisa para registrar, para comentar, diante da pauta de mais um programa O Agreste Reclama. Com os trabalhos técnicos dele, o Pequeno Príncipe, o homem da vida de Joyce, pai de Luiz Miguel, conhecido como Naldo Ferreira, muito bem ambientado por competência, comandando a nave de som da nossa rádio, para o programa O Agreste Reclama, sempre com a força, o oferecimento de WS Móveis e Eletros, em Cupira e Panelas, onde você encontra tudo para deixar sua casa um show. 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Já já, o ex-prefeito de Cupira, José Maria Leite de Macedo, e demais integrantes do Bloco Oposicionista de Cupira estarão aqui na bancada do programa O Agreste Reclama, fazendo a parte da entrevista especial para hoje. Vamos conferir dentro de instantes e muito mais a começar aqui pelas broncas da área policial, as mazelas da sociedade. Eita! No balanço policial, 7 pessoas assassinadas no primeiro dia de julho em Pernambuco. 5 mortos e 4 feridos num pavoroso acidente, pavoroso sinistro, uma colisão na BR-232. Elenivaldo Pereira com os detalhes. Oi, Leno. Boa tarde. Canal aberto.
2: Boa tarde, Valderlin Santos e ouvintes do programa O Agreste Reclama, na Rádio Agreste FM. Registrados 7 homicídios nessa quarta-feira, 1 de julho, em Pernambuco, sendo 3 no Grande Recife e 4 no interior. Os crimes aconteceram em Jupi, Garanhuns, Saloá, Chão de Alegria, Jaboatão dos Guararapes, Camaragibe e Olinda. Este ano, de janeiro até agora, mataram no estado 1.421 pessoas. Em Saloá, um jovem foi assassinado com um golpe de faca na rua 21 de abril, após uma discussão em um bar. A vítima foi identificada como Carlos Eduardo da Silva, de 20 anos. A polícia agiu rápido e prendeu Kaique Tenório Pereira, de 19 anos, suspeito de ter cometido o crime. Em Jupi, um adolescente foi executado a tiros no sítio Alto dos Santos, zona rural do município. Bartolomeu Freire Gomes Sampaio, de 17 anos, estava em casa quando 3 homens encapuzados arrombaram a porta da residência e atiraram várias vezes contra ele. Em Garanhuns, um homem que estava desaparecido desde o último domingo foi encontrado assassinado em uma casa abandonada no bairro Heliópolis. Marcelo Monteiro da Silva, de 44 anos, foi morto a facadas. Em Belo Jardim, 5 pessoas morreram e 4 ficaram feridas em uma colisão de trânsito que envolveu 4 veículos, moto, caminhão, van e carro de passeio. O sinistro ocorreu no quilômetro 172 da BR-232. O condutor da motocicleta e 4 passageiros da van morreram no local. Os motoristas do caminhão e da van e 2 passageiros ficaram feridos. O motorista do carro de passeio não se feriu. De Caruaru, Helenivaldo Pereira.
1: E a informação aqui não para, gente amiga. A polícia é notícia. Epa! Acusado de matar o pai em Igaraçu. O cara não vai ficar preso não, viu? Será internado em hospital psiquiátrico. Diogo Bastos tem os detalhes. Canal aberto.
3: A polícia prendeu em flagrante o jovem de 23 anos que confessou ter matado o pai no bairro de Três Ladeiras, em Igaraçu, na região metropolitana do Recife. O crime aconteceu na noite da última segunda-feira. O homem de 53 anos foi encontrado morto com ferimentos provocados por arma branca. A Polícia Militar de Pernambuco, na ocasião, foi acionada ao local e informou que o filho da vítima teria confessado o homicídio a um familiar antes de fugir. Mas Washington Edson Soares Cândido, de 20

0: Edson apresentou uma documentação que comprova que ele tem questões psicológicas que impedem de ficar preso. Então ele ficará internado provisoriamente no Hospital Ulisses Pernambucano, na zona norte do Recife. Ele usará a tornozeleira eletrônica e deverá ainda comparecer em juízo sempre que intimado. Washington, o Edson foi preso nesta terça-feira, cerca de um dia após matar o pai dele, Edson Fernando Cândido Filho, de 53 anos. Como eu falei, a vítima foi morta a facadas na noite da última segunda-feira, dia 29, na casa onde morava, em Igaraçu, no Grande Recife. Segundo o delegado titular da 6ª Delegacia de Homicídios, Marcelo Cadore, a polícia agiu com cautela pela incerteza da estabilidade psicológica de Washington Edson.
1: A partir do momento que a gente tomou conhecimento do fato, a gente já conseguiu, logo com informação dos familiares, identificar e qualificar o autor, que era era filho da vítima. E a partir disso a gente começou incursões lá na área, porque sabia que ele poderia estar próximo. E o nosso maior receio inicialmente era que ele retornasse para casa e pudesse fazer mais algum mal a outros familiares, porque ele poderia estar em algum tipo de surto psicótico. A gente não tinha essa noção até então. E aí fomos com duas equipes até da 6ª Delegacia de Homicídios e da 8ª Delegacia de Homicídios, que uma equipe trabalha com Igaraçu, outra com Araçoiaba, tinha essa dúvida inicial em qual local que ele poderia estar, qual local que foi o fato, né? E a partir disso fizemos campana lá até conseguir o retorno dele e a captura.
0: O delegado detalhou ainda que em depoimento o suspeito afirmou que tinha uma rixa antiga com o pai e que estava ouvindo vozes.
1: Ele falou que tinha alguma rixa antiga já com o pai, segundo ele. Ele estava ouvindo vozes. Ele falou para nós no interrogatório que o pai, ele se sentia ameaçado, mas os familiares depois negaram que isso aí nunca existiu, que era realmente alguma coisa que ele estava imaginando, e que ele tinha esse receio que o pai pudesse fazer alguma coisa contra ele, sem ter nenhum dado concreto que isso pudesse acontecer, mas ele imaginava isso.
0: A Polícia Civil recebeu documentos que apontam laudos de esquizofrenia e bipolaridade de Washington. Além disso, ele seria usuário de drogas, conforme informações repassadas à Polícia Civil de Pernambuco. Da agência de rádio Conexão Notícias, reportagem Diogo Bastos.
2: Recado dado, viu? Mas ainda tem da área policial a repercussão dos elementos autores de um pavoroso crime de morte. Aquele caso do rapaz que foi assassinado, foi enterrado e teve o corpo queimado. Enterrado em cova rasa, antes o corpo foi queimado. Imaginem só, os algozes se entregaram. A repercussão desse fato a gente destaca já já, logo após o intervalo comercial. Aguardem. 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Meio-dia, 16 minutos agora.
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0: 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E a informação aqui não para. A polícia é notícia. Gente amiga, repercussão grande ainda, viu? Junto à polícia em Caruaru, se entregaram os indivíduos que, no ato, confessaram ter matado, queimado e enterrado em cova rasa rapaz que seria desafeto dos algozes. Que coisa! Adielson Galvão com os detalhes. Alô, Tetinha. Boa tarde. Canal aberto.
1: Boa tarde, Valderlins, amigos e amigas ligados aqui no Agreste Reclama.
2: Compareceram aqui na divisão de homicídios na manhã desta quarta-feira dois indivíduos que confessaram terem assassinado o rapaz que foi encontrado morto e enterrado ali no acesso ao distrito de Palmatória, na área rural aqui de Caruaru, bem próximo ali à BR-104. E aí a gente agora está tendo a confirmação também da identidade da vítima. Trata-se do Alexandre José da Silva, de 32 anos de idade. Esse rapaz, ele residia lá no distrito de Riacho Doce, área rural aqui de Caruaru. Estou aqui com essas duas senhoras, também com esse rapaz, que são parentes da vítima. Ô senhora, a senhora é a mãe dele, qual é o nome da senhora?
3: Eu sou a mãe, Marilene Helena da Silva.
2: Ô dona Marilene, o rapaz inclusive nos informou ontem que o seu filho estava desaparecido desde a quarta-feira da semana passada, ou seja, há uma semana. E a senhora na esperança de que ele fosse voltar para casa?
3: Foi na esperança de ir pra encontrar ele, para ir para casa. Aí eu que cheguei lá, eu não sabia. Aí quando eu cheguei na sexta-feira, que eu fui procurar meu filho, a chegar no me dizer: olha, teu filho foi espancado, deram uma pisa nele e ele tá no regional, vai no regional. Eu fui pro regional, que foi de hospital, na restauração, e não encontrei meu filho. Aí eu voltei. Eu disse: eu não encontrei meu filho, não. Quem disse que socorreu? Uns falavam: não socorreram. Mas aí eu disse: quem? Eu não sei quem foi. Eu disse: pelo amor de Deus, fala onde tá meu filho. Olha o que foi de mata ali em Riacho Doce, né? Procurou tudo e eu não achei meu filho.
2: O que foi que encontrou o corpo dele ontem, enterrado?
3: Eita.
2: É o rapaz que tá aqui conosco, né? A senhora é a tia também, tá muito abalada, né? Vocês estão aqui uma se consolando no ombro da outra, porque o momento realmente é muito difícil.
4: É muita covardia que fizeram com ele, ele não merece isso, não.
2: Os dois indivíduos que mataram o seu sobrinho, qual o nome deles?
4: É um apelido errado e o outro Rodrigo, né? Que estão presos já.
2: Ô senhora, e como era o seu filho no dia a dia, o Alexandre?
3: Meu filho, ele era uma pessoa boa. Ele tinha as besteiras dele, quando bebia as cachaçinhas dele. Já foi espancado, ele só era espancado. Quando bebia, o povo só espancava ele. Só espancava ele, ele não reagia, não. Ele só tinha... Ele era um menino bom.
2: Morava
3: ele era
2: com
3: menino...
2: a senhora?
3: Não, ele morava comigo, mas depois eu fui pro outro cantinho. Ele morava numa casinha separado. Aí eu não encontrei mais meu filho, mais não.
2: Pois é, informação que a gente obteve lá no local do crime, né? De que o Alexandre, ele teria se envolvido numa confusão no dia 24, ou seja, no dia de São João. e desde então estava desaparecido, justamente quando acabou tomando aí essa surra, né? E isso teria ocorrido no sítio Pega-Pé, que fica na área rural aqui de Caruaru, ali nas imediações de onde ele foi encontrado morto. Esse rapaz foi justamente quem encontrou o corpo da vítima. Qual o seu nome, amigo?
5: Luiz Lopes.
2: É primo dele, né?
5: Isso.
2: Ô Luiz, como foi que você, o que fez você ir até aquela localidade e encontrar o corpo do seu primo?
5: Chegou a informação que havia um corpo lá perto. Ao chegar no local, a gente não sabia exatamente se era o corpo dele. Uhum. Daí foram feitas todas as buscas, todos os procedimentos cabíveis. E quando a gente chegou aqui hoje na delegacia, aí foi constatado.
2: O pessoal disse como foi que eles mataram o seu primo?
5: Até então não. A gente não sabe ainda.
2: Sabe se foi de facada, mas pelo menos a informação ali da mãe de que ele teria sido espancado, pode ter sido espancado até a morte?
5: Com certeza, foi um crime brutal.
2: E disseram como levaram, porque de Riacho Doce, ali para o local onde ele foi encontrado morto, acho que dá mais de 10 quilômetros. Como eles levaram ele para lá?
5: Quando eu cheguei no local, tinha a marca de pneu de carro.
2: Então, levaram no carro?
5: No carro.
2: Você acredita?
5: Provavelmente no carro.
2: Mas os dois indivíduos, você chegou a ficar frente a frente com eles?
5: Não.
2: Você os conhece?
5: Não conheço.
2: É um errato e o outro?
5: Rodrigo.
2: Duas almas cebosas.
5: Isso.
2: Pois é, gente. Já as duas misérias que vieram para cá, para a delegacia, e confessaram espontaneamente, né, que mataram o Alexandre José da Silva, 32 anos de idade, que foi assassinado. Depois atearam fogo no corpo dele e posteriormente o enterraram numa cova rasa, e o rapaz foi quem encontrou o corpo da vítima, acionou a polícia militar, a polícia civil, o corpo de bombeiros, que fizeram todo o procedimento, e os restos mortais da vítima foram encaminhados para o IML aqui de Caruaru.
1: Adielson Galvão para o Agreste Reclama.
0: Feito então o bloco aqui com giro policial, a gente vai para o intervalo para elencar o principal tópico do programa Agreste Reclama de hoje, que é recebendo para entrevista especial aqueles que integram o bloco da oposição no município de Cupira. Aguarde então. Só... Perdão. 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Pronto, após o break, a entrevista, prefeito José Maria, ou melhor, ex-prefeito José Maria Leite de Macedo de Cupira, líder da oposição Ramon Carneiro e demais integrantes desse próprio bloco de oposição de Cupira, na bancada do programa O Agreste Reclama. Aguardem. No relógio da Agreste FM, 12:26 agora.
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5: 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Amigos e amigas, conforme a expectativa criada, a gente está aqui contando na bancada do programa O Agreste Reclama, daqueles que integram o bloco oposicionista de Cupira. O mote dado para a vinda desse pessoal é a chegada e atuação aqui em Cupira da carreta da mulher. E aí a gente está recebendo aqui na bancada do programa O Agreste Reclama e no estúdio do programa O Agreste Reclama o ex-prefeito José Maria Leite de Macedo, atual vice-prefeito de Cupira, doutor Goberi Lopes, o líder da oposição Ramon Carneiro, vereadores Vinícius Lessa, Neto Carneiro e Ricássio Enfermeiro, suplente vereadora Antonielle Inácio, ex-vereadores Fábio Lessa e meu amigo José Edriano, que assim a gente falando ninguém sabe de quem se trata, mas é o nosso querido Carneirinho, a ex-vice-prefeita Fátima Lessa, o ex-secretário municipal André Macedo, advogado doutor Edson Batista. Esses são os que estão aqui de forma mais direta representando esse bloco oposicionista de Cupira, que é apoiado reconhecido pelos deputados Joãozinho Tenório, Henrique Queiroz, Joaquim Lira, na condição de estaduais, e os parlamentares, deputados federais, André Ferreira e Mendonça Filho. A gente vai começar a conversa, muita gente sabe, mas para que de forma mais dimensionada a informação chegue para Cupira e região, e em especial o público-alvo a tirar proveito de toda a atuação e serviços da Carreta da Mulher, conhecer exatamente a dinâmica dessa Carreta da Mulher. Para tanto, a gente recebe e conversa inicialmente com a enfermeira Roberta Farias, coordenadora da Carreta da Mulher Pernambucana. Bem-vinda, muito boa tarde.
6: Boa tarde a todos e a todas ouvintes do Agreste Reclama. É um prazer imenso estar aqui à tarde com vocês agora para conversar e esclarecer um pouquinho mais as mulheres de Cupira sobre o ingresso na Carreta da Mulher Pernambucana.
5: Pois não, doutora. O que é que a gente pode antecipar, numa linguagem popular, do que se tem na Carreta da Mulher?
6: Então, a Carreta da Mulher, ela conta com os atendimentos de exames como mamografia, o preventivo, conhecido como exame Papanicolau, a ultrassom mamária, a biópsia de mama e de colo uterino e as consultas com especialistas ginecologista e mastologista.
5: Essas consultas são presenciais com o médico? São, presencialmente?
6: São presenciais, exceto a mastologia, que é por teleconsulta.
5: Pois não.
6: Então, as mulheres só é chegar, a gente tem um atendimento por demanda espontânea, chegar munida do documento oficial com foto, o comprovante de residência e o cartão do SUS. Mulheres acima de 40 anos, de 40 a 74 anos, só é chegar sem requisição médica para fazer a mamografia. Abaixo disso e acima disso, precisa ter um encaminhamento médico. O preventivo, que é o Papanicolau, acima de 25 anos a 69, que a gente está dentro da linha do cuidado do rastreio e do diagnóstico precoce da linha do cuidado do câncer de mama e de colo uterino.
5: Muito bom.
6: A ginecologia também, a consulta, tanto com ginecologista como a teleconsulta com mastologista também. É só a mulher chegar e ser acolhida pelo time e a gente vai direcionar para o especialista. Agora, só a ultrassom mamária que precisa de fato ter indicação e a requisição médica.
5: Uhum. Que isso, doutora, também... Eu queria tirar uma dúvida doméstica, de meu ambiente familiar, inclusive. A minha esposa, a minha loura, ela tem uma demanda com mastologista. Aí eu pergunto, com ele à distância, com essa consulta, com a teleconsulta, os exames a reboque de esteio dessa consulta, como é que chega ao conhecimento do mastologista? Que seria o caso, só como exemplo real, da minha loura.
6: A teleconsulta, ela é guiada com o enfermeiro ao lado, né? Então, os exames, ele é passado para o mastologista e todo exame que o mastologista referenciar, que a paciente necessita de acordo com suas queixas, dos sinais e sintomas, ele recebe e a gente encaminha para a rede dentro, porque aqui o município de Cupira, ele está ligado a Quarta Geres, né? Então, a gente tem todas as Geres do estado com a rede, caso a paciente, de fato, ela precise de outra referência que a gente não consiga resolver a nível de Carreta.
5: Tá, mas os exames que se tenha atualmente, eles não são reconhecidos? Teriam que ser feitos novos?
6: Não são. A gente coloca dentro do... em PDF.
5: Ah, tá.
6: E a médica, ela...
5: Tem toda a estrutura para converter essas imagens e o próprio laudo em PDF em tempo real, teleconsulta, o mastologista verificar, analisar.
6: Inclusive, a própria mamografia, ela é telelaudada. Então, o resultado da mamografia a gente dá com 24 horas. Então, a todas as pacientes que se forem fazer hoje a mamografia na Carreta, amanhã ela vai presencialmente pegar o resultado ou ela sai com um comprovante. É onde tem a senha e o link, onde ela vai acessar de forma remota, né? E vai ter acesso ao laudo, à imagem e ao laudo escrito. Como também ela pode, na Carreta, receber o laudo amanhã escrito e as imagens ela recebe no ato do exame também.
5: Muito
6: a gente
5: bom,
6: já imprime.
5: Muito bom. Eu sempre soube que toda a estrutura e atendimento da Carreta da Mulher, ou das Carretas da Mulher, são várias, né? Que, como a gente diz no popular, batem o estado todo e atendem com uma primazia e uma qualidade top mesmo, né? Eu acho que quem puder, enquanto família, enquanto mulher principalmente, tirar proveito, que faça, porque terá um atendimento que é de excelência. Não é assim? A senhora pode até ser suspeita para falar, mas a gente sabe disso, não é assim?
6: Somos quatro carretas percorrendo todo o estado. Fizemos um ano de projeto da entrega da nossa governadora e estamos a mais de 100 mil atendimentos, exames realizados pelas carretas, e já passamos por 163 municípios.
5: Pois não. Localmente, por gentileza, me corrijam. A carreta da mulher em Cupira está estacionada, portada...
7: Frente da escola, convida Luiz Leite de Macedo.
5: Pois não, seu Zé Maria, ex-prefeito de Cupira, boa tarde para o senhor. Está lá na Avenida Miguel Pereira Neto, em frente à estrutura do Convida.
7: Convida.
5: Pois não. E doutora Roberta Farias, fica até quando, com qual volume de atendimento?
6: A carreta permanecerá aqui em Cupira até dia 8 de julho, quarta-feira.
5: Eita, esse tempo todinho.
6: Isso.
5: Ixi, Cupira está privilegiada, né?
6: Está, sim.
5: Porque até onde eu sei, vocês chegam, digamos, numa terça, segunda-feira, ficam até a sexta, no máximo sábado, em cada cidade. Mas aqui até quarta-feira que vem?
6: Até quarta-feira, dia 8. Então, de segunda a quarta, no horário de 8 às 17. E aos sábados, a gente fica de 8 a meio-dia.
5: No domingo tem um intervalo, claro.
6: No domingo tem um intervalo.
5: E vai, toma na segunda até a quarta. Com todas essas especialidades que eu gostaria que a senhora repetisse.
6: Ultrassom mamária, mamografia, exame preventivo, que é o Papanicolau, teleconsulta com mastologista, consulta com ginecologista, colposcopia e as biópsias de mama e colo uterino. Lembrando que as biópsias precisam ter indicação médica.
5: Pois não. Isso em todos os dias atendimento, dias. Né? De toda a programação.
6: Exceto domingo.
5: Pois não, pois não. Vice-prefeito doutor Goberi, bem-vindo à bancada do programa O Agreste Reclama, na qual o senhor é super ambientado, dispensa qualquer apresentação, né? Boa tarde.
8: Boa tarde, Valderlins. Boa tarde a todos os ouvintes da Rádio Agreste FM, desse programa que é tão bem ouvido, né? Por mais de 72 municípios, O Agreste Reclama tem a tradição do programa e apresentado por você, Valderlins. Quero também cumprimentar todos os moradores de Cupira, toda a população de Cupira que nos ouve nesse momento, cumprimentar toda essa mesa, cumprimentar Roberta Farias, coordenadora da Carreta da Mulher no estado de Pernambuco, dizer que é muito importante a sua presença aqui e agradecer também pela presença. A gente logo pela manhã ligava para o Roberto, né? E ligava para o Caleu também, quero agradecê-los por essa disponibilidade sua, quero agradecer cada um que está aqui na mesa: Carneirinho, Antoniele, Neto Carneiro, Vinícius Lessa, Ramon, o ex-prefeito José Maria, Ricássio Enfermeiro, André Macedo, Fábio Lessa, todos também que nos acompanham nesse momento, aquelas pessoas que também não puderam comparecer. Valderlin está aqui, a frente ampla da oposição de Cupira, né, sem divisão nenhuma. Nós somos uma oposição só, pelo bem da nossa cidade, pela justiça em nossa cidade e pelo bem-estar das pessoas. Eu estava aqui, Roberta, ouvindo você falar também, antes de você entrar aqui no programa. Eu estou andando muito pela cidade, tenho conversado muito com as pessoas de Cupira e sentido o problema de cada um e cada uma cupirense. E a gente sente a alegria das pessoas quando tiveram notícia da chegada da Carreta da Mulher aqui em Cupira. Já é um programa que é tão bem difundido no estado de Pernambuco e as pessoas esperavam ansiosamente para que essa carreta e esses serviços médicos pudessem vir para Cupira. Por quê? Porque as pessoas esperam 4, 5, 6, 1 ano para fazer uma consulta, para fazer um exame. E o estado de Pernambuco, através da governadora Raquel Lira, e eu quero aqui agradecê-la, a gente teve presencialmente, eu com o Ricássio, o Zé Maria e o deputado federal Mendonça Filho, a gente conversava com ela acerca da importância da carreta, e não só da carreta da mulher, mas tantos outros serviços que podem ainda ser disponibilizados ao nosso município pelo estado de Pernambuco. É tão bom quando a gente tem contato, quando a gente ouve a governadora do estado de Pernambuco e as pessoas, para que a gente possa minimizar o sofrimento da nossa população, da mulher que está ali sofrendo. Quantas pessoas, eu imagino aqui, já tiveram as vidas salvas por esse serviço que é disponibilizado à população. Quando se faz um exame de mamografia e se descobre algum problema e esse problema ele é tratado e você diz que o estado ele tem uma rede de tratamento, não faz só o exame, mas se for apontado algum diagnóstico, o estado de Pernambuco ele vai cuidar do tratamento até que a pessoa tenha plena recuperação. E as pessoas têm que saber disso, têm que saber que elas devem se tratar. E a mulher, ela tem isso, né? Ela sabe, ela vai fazer mais exame do que o próprio homem. E algumas pessoas pela manhã me perguntavam por que não tem a carreta do homem também. Mas eu espero que daqui a algum tempo nós tenhamos e que as mulheres cupirenses, elas possam aproveitar esse momento, possam aproveitar esses exames, elas possam fazer com que a sua saúde ela seja melhorada. Lhe agradeço de coração, quero também agradecer à governadora Raquel Lira, agradecer a todos os deputados, dizer que o pedido foi de todos, todos pediram, Ramon pediu, Zé Maria, Ricássio, eu pedi, os vereadores pediram, todos os deputados, Mendonça Filho pediu, Henrique Queiroz Filho pediu e os deputados também que são apoiados pelo grupo de Ramon Carneiro, né? Nós aqui estamos apenas para ajudar a população, né? Quanto mais serviços, quanto mais pessoas, quanto mais autoridades pedindo o bem-estar da nossa população, eu fico feliz. E a população estando feliz, eu tenho certeza absoluta que nós todos também estaremos. Só para agradecer, Valderlins, eu sei que todos vão falar, mas a minha parte era de agradecimento mesmo a todas as pessoas e todos que participaram desse momento tão importante para a nossa cidade.
5: Pois não, está valendo. Valendo o registro em tom de agradecimento também. Ramon Carneiro, líder da oposição, bom tê-lo aqui também. Bem-vindo, boa tarde.
9: Boa tarde, Valderlins. Boa tarde a todos os ouvintes do programa O Agrochecama. Boa tarde a todos que nos acompanham aqui no estúdio, aos que acompanham aqui na bancada, o ex-vereador Carneirinho, Antonielli, suplente de vereadora, Neto Carneiro, Vinícius Lessa, ex-prefeito José Maria, a nossa amiga Roberta, coordenadora da Carreta da Mulher, vice-prefeito Dr. Goberi, Ricássio, enfermeiro, André Macedo, ex-secretário e ex-vereador Fábio Lessa. Quero falar nesse momento, Valderlins, que é um momento de muita alegria, essa união desse grupo em prol de um só objetivo, cuidar da população do nosso município e cuidar da população de Pernambuco, através da nossa governadora Raquel Lira. Quero falar que Cupira é privilegiada por contar com dois assessores do governo do estado no município. A pessoa que fala aqui, Ramon Carneiro, e o ex-prefeito José Maria Leite Macedo. Quando eu falo isso, é porque quem ganha com isso é o povo. União. A gente está aqui para agradecer as ações da nossa governadora do estado. A gente teve aqui há poucos dias, numa entrevista, relatando algumas ações dela no nosso município e na região, como a barragem, abastecimento de água, creches, envio de veículos para o município de Cupira. Isso é muito importante. E agora com a notícia, muito importante para a população e principalmente para as mulheres, que é a carreta da mulher, porque cuidar da saúde é muito importante para a população e principalmente para as mulheres, que é a carreta da mulher.

0: porque trouxe, quem teve mais força, mais poder. Eu acho que o objetivo principal aqui é cuidar do povo, é agradecer a nossa governadora, agradecer aos nossos deputados que se empenharam para isso. Em nome de Joãozinho Tenório, de Henrique Filho, de Joaquim Lira, Mendonça, Antes Ferreira, acredito que todos tiveram empenho para que isso acontecesse. Assim como o vereador Neto Carneiro, Vinícius Lessa e o amigo Ricasso Enfermeiro, que vem cuidando da saúde, a gente sabe que não é de hoje. Faz muito tempo, tem uma brilhante história na área da saúde, tiro o chapéu para ele também. E a gente está aqui, não vou tomar muito tempo. Roberta, a coordenadora, já explicou aí qual a situação para que seja atendida a população. E dizer que a gente está unido, firme e forte, porque a gente unido, Cupira pode mais. Enquanto existe um gestor que não tem articulação, não vai buscar benefício para a sociedade, prefeito, ex-prefeito José Maria, a gente está aqui para se unir e lutar sempre incansavelmente pelo povo de Cupira. Muito obrigado.
1: Obrigado também. Líder da oposição de Cupira, Ramon Carneiro, inclusive figurou como candidato a prefeito do município sede aqui da Agreste FM, a nossa rádio, Cupira, só para contextualizar. Seu Zé Maria, momento agora de fala, não de complemento de informação, já deu boa tarde, fica à vontade, é bom tê-lo aqui, como sempre.
2: Como sempre, né, o meu...
1: Olá.
2: Boa tarde a todos os ouvintes da Agreste FM, né, dizendo que eu amo a todos. Agradecendo aqui a presença do meu lado esquerdo, a doutora Roberta Farias, que vem em nome da governadora trazer muitos benefícios para nossas senhoras da nossa cidade, e ficar feliz com a governadora pela maneira como ela está administrando o estado de Pernambuco, mostrando sua força. Eu estava comentando em off agora há pouco, eu, no primeiro momento, a primeira pessoa que eu falei em política com Cupira, eu tinha 14 anos, aliás, eu morava em Cabaru, eu tinha 14 anos, foi de Cid Sampaio, e foi um bom governador. De lá para cá apareceu os 14 governadores, mas nenhum com essa governadora, nenhuma. Ela está surpreendendo todo mundo e não me espanta ela chegar a ser presidente da República. Não me espanta daqui mais para frente, ela está sendo curtida nacionalmente, não só aqui na região, não só no estado de Pernambuco, ela já caiu as fronteiras pernambucanas, está a nível nacional, muito famosa. A imprensa, a grande mídia nacional já está de uma forma ou de outra falando o nome dela, então ela tem uma grande e brilhante carreira pela frente. Então, acima de tudo, uma pessoa séria, muito respeitada, pessoa corretíssima, uma pessoa que não tem aquele famoso acordo debaixo dos panos, toma lá da cá. Então, uma pessoa que está ganhando a simpatia, não só do povo pernambucano, quando vem de todo o país. Quero aqui registrar a presença aqui do meu filho André Macedo, do ex-presidente da Câmara, Fábio Lessa, aqui o nosso vereador, doutor Ricássio, nome bonito, Ricássio Thompson, né? Lindo, e nome bonito, não só o nome, mas a pessoa também é simpática, ele é um cara simpático. E bem quisto, bem mais votado, né, da última eleição, doutor Ribeirinho.
1: Se é para não usar o termo, né, um cara bonito, lindo, diz assim, é um cara de presença, né?
2: De presença, né?
1: É, um cara de presença. Pois é. Mas que é bonitão, é?
2: Aqui...
1: Mas que é bonitão, é? Bonitão, é?
2: Doutor Ribeirinho aqui, homem sério, respeito, direito, né? E graças a Deus eu estou me unindo com pessoas boas. Temos aqui o meu amigo aqui, Ramon, e agora nós estamos unidos, né, Ramon? Uma posição só, um projeto só, um interesse só maior, nos unir para que nós possamos mostrar ao povo de Cupira que nós temos condições de ter uma liderança bem maior, bem mais forte, que traga bem-estar e riqueza para Cupira. Quero de antemão também agradecer ao Tribunal de Contas de Pernambuco, que as minhas 8 contas foram aprovadas, a última que faltava agora, apesar de ter uma salva de palmas, né? A outra coisa foi aprovada agora, recebi hoje de manhã, então eu fico feliz. Então fica aí a Câmara, o resto, fica que a Câmara faça uso de sua consciência e faça o que ela achar mais conveniente. E quero agradecer, restar a presença aqui do meu amigo Vinícius Lessa, que me surpreendeu, viu, Vinícius? Eu já disse isso em você em off, você como primeiro mandato seu, já está no segundo, uma pessoa que mostrou o seu valor e vai chegar muito longe. Desse jovem aqui, que eu tenho uma admiração muito grande por ele, menino de 21 anos de idade, garoto novo, filho aqui do Ramon, que também já disse a você pessoalmente, apesar de ser meu opositor, ser oposição, mas agora estamos todos juntos no mesmo barco. Está a presença de Antoniela aí, a jovem, que é suplente, e o famoso Carneirinho, a José Luciano, Adriano, né?
3: Adriano.
2: Se ela falar Adriano, ninguém sabe.
1: Sabe não.
2: Agora falar que é Carneirinho, filho de Cícero Carneiro, todo mundo sabe. Aliás, que ninguém é carneiro, todo mundo é melo, né? Carneiro

0: a fantasia.
1: É tanto que é José Adriano, José Adriano de Mello.
2: E então, agradecer esse pessoal e dizer que nós estamos precisando agradecer aos nossos deputados, começar por Anderson, André Ferreira, Joaquim, o João Joãozinho Tenório e também Mendonça, e todos eles foram humanos, todos eles foram donos da criança, isso aqui é verdade. São pai da criança. Então, por que não? Nós somos tudo situação do governo, estamos trabalhando para eleger a nossa governadora, para ela ter mais um mandato. O que ela fez em 4 anos, com certeza, o que ela fazer mais 4, Pernambuco vai ficar dos anais da história do Brasil, em termos de uma administração que está chamando a atenção. Talvez só, eu compararia o quê? São Paulo, talvez o Tarcísio de Freitas, ou talvez o outro, aquele de Goiás. Então, a nossa governadora, todo mérito e todo respeito e toda consideração tem que ser da nossa governadora, que era demonstrado que, de fato, está administrando Pernambuco, surpreendendo todo mundo, até os próprios adversários estão surpresos. Ele não quer dar o braço a torcer por uma questão de honra dele, mas ele sabe, no fundo, que não existiu, não está existindo ninguém parecido com a nossa governadora. Está aí a prova dela, criou essa secretaria. Eu já falei, todo deputado Henrique Filho, falei?
3: Falou tudo.
2: Ninguém esqueci. Bom, falei também que o trabalho, a atuação de Vinícius, para essa que essa carta viesse, para a atuação do nosso amigo Ricássio para vir também de
1: Neto. Bonitão, Ricássio, né?
2: Todos se empenharam. Aqui agora é unanimidade aqui. Aqui todo mundo está unido aqui em benefício de uma causa maior. Então, estamos deixando as nossas picuinhas de lado, as nossas briguinhas paroquiais e pensar no bem-estar, primeiramente, da eleição agora, que está próxima, que é a eleição do nossa governadora. E nós estamos empenhados e, com certeza, vai ser uma das maiores vitórias do Estado de Pernambuco que vai vir em termos de governos e eleições estaduais. Então, agradeço aqui a todos, dizer que estou feliz, porque minhas contas não é só essa que foi aprovada. Eu fui prefeito anteriormente, é o terceiro mandato, todas as minhas contas foram aprovadas também. Então, graças a Deus, onde eu passei até agora como prefeito, não precisei de forma alguma me reunir com alguns, pedir a vereadora para aprovar minhas contas, como é costume. Eu não tenho nada contra. As pessoas se encontram, às vezes a conta não é aprovada, e as pessoas erram com o vereador, e alguns vereadores resolvem aprovar a conta do prefeito. No meu caso, é o contrário. Quem quiser aprovar, eu agradeço de coração, já está aprovado pelo Tribunal de Contas. Eu estou diante de Deus e diante do povo de Cupira com a consciência tranquila. Faltava um ano para ser aprovado. Hoje de manhã, a minha banca de advogados ligou para mim, e só falta ser o diário oficial, que está tudo aprovado. Então, eu me sinto feliz, me sinto bem, realizado com o dever cumprido de ter administrado essa cidade durante 8 anos e sempre com a aprovação de 88% da média. Coisa esta que pouca cidade do interior do Brasil encontra uma aprovação dessa. Se eu tivesse aprovação, só agradecer ao povo de Cupira, agradecer a todos aqui que estão aqui presentes. Estamos juntos e misturados, para que nós possamos lutar, para que Cupira cresça cada vez mais e mais, seja uma cidade forte, independente como conseguimos fazer durante 8 anos, e que ela cresça muito mais. Um abraço a todos, Deus abençoe, um beijo no coração de todos vocês.
1: Muito bem. Ok, deixou aí para o intervalo comercial, na volta, momento de fala dos vereadores que aqui estão: Neto Carneiro, doutor Ricássio Enfermeiro e Vinícius Lessa. E mais ainda sobre a carreta da mulher aqui em Cupira. Aguardem. No relógio da Agreste FM, 1:01 agora.
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2: Gente amiga, a hora e a vez do povo, programa O Agreste Reclama.
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2: 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Pronto, a gente retoma aqui esse momento que é de agradecimento pela atenção do governo do estado de Pernambuco em disponibilizar de hoje até a próxima quarta-feira a atuação por completa da carreta da mulher aqui na cidade de Cupira. Está lá muito bem instalada em frente ou ao lado do Convida, às margens da Avenida Miguel Pereira Neto aqui em Cupira. E para exatamente enaltecer no mesmo tom de que usou aqui o doutor Guberi, vice-prefeito, o líder da oposição, Ramon Carneiro, o ex-prefeito José Maria Leite Macedo, agora eu tenho a satisfação de ouvir o vereador Neto Carneiro, o pai do Ravi. Muito boa tarde, bem-vindo, vereador.
6: Boa tarde, Valderlins, boa tarde, cada ouvinte, todos que estão aqui no estúdio também. Queria agradecer aqui mais uma vez pelo espaço, né? Cumprimentar a todos que estão aqui na mesa. E dizer, Valderlins, que hoje é apenas o momento da gente agradecer, né? Agradecer principalmente a cada profissional que está ali naquela carreta desempenhando um trabalho e fazendo esse trabalho chegar na ponta. Agradecer a Roberta, que está aqui, né, deixando bem claro para as pessoas o que é que tem, o que é que não tem e como é a funcionalidade da carreta, que isso é muito importante, é uma dúvida, né, que é quase unanimidade. E agradecer a cada deputado, deputado federal, deputado estadual, por ter feito esse pedido e hoje a gente está aqui realizando, né, esse sonho que muita gente às vezes espera, como o doutor Goberi disse, às vezes 6 meses, 1 ano para fazer um exame desse, e hoje a gente tem aí na porta com tanta facilidade para ser efetivado, né? É importante também a gente destacar que a gente está vindo aqui com um bloco fazendo essa política moderna, né? Não deixar bem claro para as pessoas, às vezes uma pessoa ou outra nos indaga perguntando quem trouxe a carreta, quem não trouxe. Eu até brinquei ontem, eu disse que quem trouxe foi o motorista. Agora, a gente aqui, a gente Boa. Tem todo o esforço para pedir. Isso aí é como um requerimento. A gente tem deputado estadual, tem deputado federal, que é para isso. A funcionalidade da política moderna é isso. É como quando um vereador pede ao prefeito, está ali o deputado solicitando a governadora. Então, na ponta, a gente deve realmente agradecer a cada deputado, mas principalmente a governadora Raquel Lira, que criou esse sistema e que tem a boa vontade de olhar para as pessoas de Cupira e de mandar essa carreta para vir para cá cuidar de cada mulher cupirense. Né? Então, também, eu queria dizer que a gente está aqui unido em prol da governadora Raquel Lira e que esse aqui é o exército dela aqui em Cupira. Muito obrigado.
2: Valeu, Neto Carneiro. Muito obrigado pela participação. Vereador, cada de presença, doutor Ricácio Enfermeiro. Seja bem-vindo mais uma vez aqui a nossa rádio, programa O Agreste Reclama. Muito boa tarde.
7: Boa tarde, Val. Boa tarde a todos que estão nos ouvindo, nos assistindo, né, pela Agreste FM. Quero aqui agradecer a presença da minha amiga enfermeira, doutora Roberta. Agradecer a presença do meu amigo ex-prefeito José Maria de Macedo, amigo Ramon, meu vice-prefeito, doutor Gobiri, meu amigo André Macedo, meu amigo Fábio Lessa, Vinícius Lessa, Neto Carneiro, Antonielli e meu amigo Carneirinho. Agradecer também, Val, hoje é um momento de agradecimento, né? Ouvindo as palavras do meu amigo Neto Carneiro, Neto, eu tenho a dizer que a gente tem que deixar essas picuinhas que muitas pessoas trazem para a nossa política de lado. Prefeito, hoje a gente só tem a agradecer. Agradecer por todas aquelas pessoas que se esforçaram, que solicitaram, que pediram, que foram até o gabinete da governadora para que hoje, Roberta, estivesse acontecendo isso, para que hoje a carreta da mulher estivesse em Cupira. Porque quem ganha com isso não é situação, muito menos oposição. Quem ganha com isso são as mulheres de Cupira. Fiz ofício, fiz requerimento, fui até o meu deputado Henrique Queiroz Filho, estive lá no gabinete da governadora, junto do meu amigo André Macedo, do meu vice-prefeito Dr. Gobiri Lopes, do meu amigo e ex-prefeito José Maria de Macedo, junto também com o nosso amigo deputado de Cupira, Mendonça Filho. Entregamos na mão da governadora. Foi assim, doutor, um ofício solicitando que essa carreta estivesse em Cupira. Porque não é de hoje a minha luta, usando as palavras do meu amigo Ramon Carneiro, até agradeço por suas palavras, porque sabe que a minha luta, Roberta, não é de hoje pela saúde do povo de Cupira. Tenho formação, sou dentista, atualmente bucomaxilo, também tenho formação na área da enfermagem e tenho uma luta de mais de 12 anos voltada à saúde do povo de Cupira. Estou no meu quarto mandato, vereador votado pela segunda vez, o mais votado do município, que ficou na história, mas tenho uma luta diária. E posso até dizer à senhora e ao povo de Cupira que é uma luta, Val, que você conhece, que é uma luta 24 horas. Não para fazer graça para ninguém e nem para levantar a bandeira de partido, mas como meu amigo André me conhece, me de todos os dias, é uma coisa minha. Tem uma frase, Roberta, que diz: quando você nasce para servir, você não para. E é isso que a gente tem feito todos os dias com os cupirenses. Então hoje eu agradeço a todos os deputados, aos meus amigos vereadores, ao ex-candidato prefeito Ramon, ao ex-prefeito José Maria, meu amigo Goberi, que a gente teve essa iniciativa, tivemos essa cobrança para que a governadora mandasse essa carreta para beneficiar ao povo de Cupira. Você, como é da saúde, você sabe que o diagnóstico precoce, ele salva vida. Ele salva vida. Teve uma fala aqui do meu amigo Dr. Goberi. Dr. Goberi, quantas pessoas nos procuraram para falar da questão, Fábio, vamos dizer até assim, dos exames de Cupira, que para marcar, para fazer uma marcação para um mastologista, para fazer uma marcação de uma mamografia, tem pessoas aí, Roberta, que está seis meses, com essa marcação e não consegue. Hoje pela manhã, eu fui atender em Bezerro, que eu atendo lá com o bucomaxilo, e dei uma passadinha para falar com o pessoal ali perto da carreta, e chegou uma senhora para falar comigo pedindo uma vaga, Ramon, uma senha para marcar uma mamografia. Que ela nos falou, a minha esposa que estava perto de mim, que fazia quase um ano, que colocou e não teve a resposta. Agora, não teve a resposta, Roberta. Vamos marcar seu exame para daqui a um ano. Isso é uma resposta. E quando você pega a requisição de um paciente e você diz assim, Ramon, eu vou colocar aqui no sistema, quando aparecer uma vaga, eu te aviso, eu te ligo. Antonielle, quando eu falo assim a você, essa vaga pode aparecer amanhã ou nunca. Não existe esse controle. Então, infelizmente, é o que nosso município está passando. A gente não estamos aqui para fazer política, mas a gente tem que falar a verdade. Eu sou da área da saúde, represento a saúde e sei o que é a saúde de Cupira. Então, Cupira, eu acho que até Val falou ali que a gente foi beneficiado em passar, Ramon, mais dias com a carreta, porque a governadora sabe a deficiência que está passando o nosso município, a deficiência que está passando nosso sistema de saúde do nosso município. Então, para cumprimentar minhas palavras aqui, eu agradeço a governadora de antemão, porque isso não é politicagem. A gente viu, Roberto, em alguns grupos políticos, que até eu fico chateado quando as pessoas perguntam: e por que na gestão passada do ex-prefeito Zé Maria não trouxeram a carreta? Foi uma pergunta. Eu queria saber quem é o pai da carreta. Outra pergunta em algum grupo. Mas isso não é pergunta, Ramon. Isso são picuinhas políticas. Isso são picuinhas, doutor Edson, de pessoas que estão incomodado com esse grupo, com a união desse grupo. falo todos os dias à minha esposa, Roberta, quando a gente incomoda, é porque a gente está fazendo o certo. Sabe por quê? Porque os incomodados, Ramon, não fazem nada. Então aquelas pessoas que vão pro grupo atacar você, me atacar, atacar o ex-gestor Zé Maria ou o vice-prefeito Guberi, não estão fazendo nada. Porque o cara que está no mandato, o cara que tem um acesso à governadora, que tem acesso ao deputado e não vai buscar um instrumento desse para facilitar a vida das pessoas, esse cara não merece estar aí. Então quero dizer a vocês que quem trouxe, ou melhor, o pai da carreta não existe. Respondendo algumas pessoas que estão tentando nos atacar em grupo político. O pai da carreta não existe. Mas quero dizer a você, amigo de Cupira, a mãe da carreta, a gente sabe quem é. É a governadora Raquel Lira, que mandou essa carreta para beneficiar o povo de Cupira. E pode ficar incomodado, pode se aperrear, pode se esperneguear, feito vovó dizia, porque a carreta veio para Cupira e veio através desse grupo de oposição que teve coragem e moral de chegar a seus deputados e solicitar e mostrar uma Cupira que esse grupo, Ramon, Zé Maria, Guberi, Neto, Vinícius, como eu sempre falo, esse grupo é forte e muita coisa boa para o nosso município vai vir. Muito obrigado.
2: Vereador Ricácio Enfermeiro, doutor Ricácio Enfermeiro, muito obrigado também. Finalizando, vereador Vinícius Lessa, muito bem-vindo, muito boa tarde.
8: Boa tarde, Valderlins, boa tarde a todos os ouvintes da Rádio Agreste FM, todo o povo da zona rural, da cidade, cidade circunvizinha, toda a bancada. Roberta, seja bem-vinda a Cupira, percebeu que tem muita gente que trabalha de verdade. Valder, esse momento é um momento ímpar para a política de Cupira. A gente já viveu outros momentos onde existiam momentos apenas de críticas e nada de ação. E hoje a gente tem que bater palma. Faz muito tempo que eu milito na política, desde muito cedo com a minha mãe. E Zé Maria foi muito feliz quando falou sobre o trabalho de Raquel Lira. O trabalho de Raquel Lira não é de conversar, é de fazer. A gente tem um gestor que não apoia a governadora. Mas se a gente começar agora a pontuar quantas as ações que ela trouxe para o município de Cupira, talvez o dia seja curto. E ações duradouras, ações que mudam a vida das pessoas. Nós temos a PE 123 pronta. Nós temos a barragem pronta. Nós temos dois carros para a Secretaria de Ação Social, outra para a mulher. Vários ônibus, vários pontos, creche. Agora a carreta da mulher. Vamos zerar as filas daí. Está a quantidade de gente que precisam dessas ações e está aqui em Cupira. Então, essa união que vocês estão ouvindo e vendo em casa é o que vai prevalecer. Muita gente torce que dê errado, porque sabe que esse grupo que está aqui junto com a governadora Raquel Lira é quem vai fazer a diferença e está fazendo a diferença em Cupira. É esse grupo aqui. Porque muito se fala e nada se faz. A rede social é lindo, mas na realidade basta só andar na cidade ou ir lá na frente do Convida e ver a quantidade de gente que está sendo atendida lá. Sabe por quê? Porque as ações do município não chegam na ponta. E ações como essa, com essa união aqui, com alinhamento junto com a governadora Raquel Lira, as ações chegam, como estamos vendo agora aqui, com a carreta da mulher. Isso é só o começo, Valder. Já temos outra ação agora, sábado, dia 4, onde o governo do estado, em parceria com um grupo de oposição que está aqui, estará fazendo a recordação de São João, lá no bairro Novo Horizonte. Está todo mundo convidado desde já, a partir das 19 horas, teremos Adriano Esticado, Dana Aguiar, duas atrações que foi revelação do São João de Pernambuco. Então, são ações que estão mudando a vida das pessoas. A crítica acontece, mas de imediato a ação aparece, que é essa aqui que vem fazendo. Então, é um momento de agradecimento, um momento de dizer a toda a população de Cupira que esse grupo aqui vai fazer muito mais por Cupira. Então, muito obrigado a todos e estaremos sempre à disposição da população de Cupira.
2: Pois não, pois não. Quem? Ah, tá. Eu queria agradecer a... Por... Quem? Ah, tá. Os dois que são também aqui acompanhando, né? O ex-vereador José Adriano de Melo Carneirinho, mas inicialmente a vereadora Antonielle, ou melhor, suplente vereadora Antonielle Inácio. Muito boa tarde.
9: Boa tarde, Valdelins, e eu quero saudar todos vocês aqui presentes, mas em nome aqui de Roberta, Carol e Viviane, quero saudar todos os homens, que hoje somos em poucas mulheres, mas algo me chamou a atenção quando a gente conversava com a coordenadora na sala, e ela falava sobre sua paixão pelo projeto. Então, quando um profissional se apaixona por um projeto, a gente tem a certeza de que aquele projeto funciona. E ela falava desse alinhamento de suporte, que quando a carreta vem fazer o seu trabalho, ela traz esse suporte para que as mulheres venham ter o seu resultado e saia positivamente, tendo eficácia, que é na área da saúde. Eu ontem assisti um vídeo de Ricácio e se questionava a ele quem era o pai da carreta, e ele foi muito feliz quando ele disse: não existe um pai, existe uma mãe. E é assim que a mulher, quando entra na política, ela entra na política para cuidar. E é por isso que eu defendo que a política funciona e que a política, ela vai fazer acontecer muito mais. Então a gente precisa de mais mulheres envolvidas. E Raquel Lira, ela é uma, além de ser muito forte na política, é a certeza de que a política não só funciona, mas que vai fazer acontecer e já está fazendo aqui no nosso município. Então a vocês, muito obrigado e Deus abençoe.
2: Pois não, pois não. Você não vai falar? Carneirinho está abrindo mão de fala, pois não. É, Ricácio.
10: Eu queria só informações aqui.
2: Não, pode colocar dentro do microfone, por gentileza.
7: É, pegando o gancho na fala da Antonielle, quando ela, né, ouviu que as pessoas perguntavam quem era o pai da carreta, e eu deixei bem claro, Antonielle, que pai não tem, mas a gente sabe que tem a mãe, e não é só a mãe da carreta, a gente pode dizer que é a mãe de Pernambuco. Eu vou dizer uma coisa aqui, Val, é só um ano desse projeto. Um ano. E esse projeto já atendeu mais de 113 mil mulheres. Esse projeto já percorreu, doutor Guberi, 163 municípios. Para você ver o tamanho do projeto que a nossa governadora trouxe para Pernambuco. Né? São 163 municípios percorridos. A gente vê se isso incomoda. Incomoda, Roberto. Mas incomoda aquelas pessoas que tiveram o poder na mão, aquelas pessoas que ainda estão no poder, mas não conseguem fazer nada pelo povo, Gabriel. A gente, para informar o povo de Cupira...
11: Sabe fazer festa, é muito mal feita.
7: São mais de 130 atendimentos por dias. Uma carreta que vai ficar em Cupira de hoje até a próxima quarta-feira. Então, quero dizer ao povo cupirense, às mulheres cupirenses, que aproveite essa oportunidade, que a carreta está aí, vá fazer a sua consulta, vá fazer os seus exames, vá fazer seus procedimentos, porque essa é a hora. Como eu disse lá atrás, temos que cuidar do nosso povo, até porque Cupira merece muito mais. Muito obrigado.
2: Pois não, está valendo, valendo mesmo. Dona Roberta Farias, eu queria, em nome do povo de Cupira, muito mais do que a senhora já ouviu, certamente, desses que representam, né, com mais legitimidade a população de Cupira, com mandato representativo, em nome da Rádio Agreste FM, do programa Agreste Reclama, que está, no mínimo, entrando, ou praticamente entrando em todos os lados de Cupira e da região também, desejar uma boa sorte, uma boa estada e um bom trabalho mesmo aqui em Cupira. A senhora conhecia nossa cidade antes?
12: Não, não conhecia.
2: Está tendo uma boa impressão?
12: Uma ótima impressão. Gostaria muito de agradecer aqui essa bancada e deixar, assim, uma imensa satisfação da carreta estar aqui. E com as mulheres cupirenses, né, que realmente vão à carreta, que é o exemplo que o doutor Ricácio deu agora pela manhã, que dessa paciente que chegou lá na carreta. É muito triste ouvir isso, né, como coordenadora do projeto assistencial, mas o que eu vi aqui claramente é o compromisso que essa bancada tem com essas mulheres, né? Com essa cidade. E eu acho que é isso. Eu acho que a Carreta também tem esse compromisso muito forte do cuidado com as mulheres, né? Não deixar ninguém para trás, que é uma marca do nosso governo. E quando a gente está alinhado no mesmo propósito, eu acho que a gente só vai realmente ter uma boa passagem aqui pela cidade e eu não tenho dúvida do sucesso. E que as mulheres não deixem de chegar na Carreta para ter o nosso atendimento, né? O nosso acolhimento e toda a linha de cuidado aí do câncer de mama, da prevenção e do diagnóstico precoce, que é tão primordial, como o doutor Ricassi e o Gomberi falou bem.
2: Pois não.
12: Obrigada.
2: Roberta Farias é coordenadora da Carreta da Mulher, com atuação aqui em Cupira, de hoje até a próxima quarta-feira. Agradecer mais uma vez aqui na bancada ao ex-prefeito de Cupira, José Maria Leite Macedo, o vice-prefeito doutor Goberir Lopes, o líder da oposição Ramon Carneiro, vereadores Vinícius Lessa, Neto Carneiro e Ricássio Enfermeiro, suplente vereador Antoniela Inácio, ex-vereadores Fábio Lessa e José Edriano, o Carneirinho, a ex-vice-prefeita Fátima Lessa, ex-secretário André Macedo, advogado doutor Edson Batista e os demais, principalmente integrando a assessoria de comunicação, imprensa, criação de conteúdo em nome de alguns que aqui estão. Muito obrigado pela informação e, claro, pelo convite amplo para que quem assim necessitar tire de verdade o melhor do proveito do atendimento primoroso da Carreta da Mulher aqui em Cupira. Eu vou para o intervalo comercial e a gente volta já já, fechando a hora e a vez do povo, programa O Agreste Reclama. No relógio da Agreste FM, 1:31 agora.
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6: De volta para dar tchau, a hora e a vez do povo. Programa O Agreste Reclama, nesta quinta-feira, dia 2 de julho do ano 2026, data na qual muita gente faz aniversário, troca de idade. Como detalhe, eu não tenho indicação nominal, mas mantendo a tradição de encerramento do programa O Agreste Reclama, para os aniversariantes, felicidades aos montes. E os três S's, sorte, saúde e sucesso. E a musicazinha Naldo Ferreira.

0: Pronto, gente amiga, valeu, hein? Como valeu mesmo a companhia de todo mundo e, claro, a expectativa da gente se reencontrar amanhã aqui pela nossa rádio com o oferecimento sempre de WS Móveis e Eletros, a sua melhor opção no centro de Cupira e Panelas. Saúde e paz, hein? E a gente se fala por aí.
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1: Hora certa, Pitu, confere com a gente. 1:39.

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2: Um abraço a todos vocês. 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

0: bolinha aqui na nossa tarde. Sem Rayan, seleção brasileira treina com foco na Noruega.
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0: Brasileira voltou a treinar no CT Columbia Park em Nova Jersey no início da tarde desta quinta-feira e retomou aí os preparativos para enfrentar a Noruega. O duelo das oitavas de final será domingo às 17 horas de Brasília. Na atividade, o técnico Carlos Ancelotti contou com quase todo o elenco à disposição, com exceção aí de Rayan, Rafinha e Lucas Paquetá. Na última terça, em treino posterior à classificação, os titulares contra o Japão fizeram apenas aí um trabalho regenerativo. Desta vez, todos estiveram aí no campo para o trabalho com a bola. Nesta quinta, Rayan e Rafinha fizeram trabalhos específicos. O atacante ex-Vasco praticou habitual controle de carga definido pela preparação física. Já o camisa 11 foi a campo depois dos outros jogadores para fazer trabalho de transição. Ele fez na segunda-feira o seu primeiro treino em campo desde a lesão na coxa direita que sofreu no jogo contra o Haiti e ainda não tem presença garantida no jogo contra a Noruega. Já Rayan não teve nenhum problema físico e não preocupa. Embora Paquetá esteja aí praticamente fora da Copa por conta de uma lesão muscular, ele segue com a delegação da seleção nos Estados Unidos. Ele chegou a aparecer em tratamento com uma bota pneumática durante a sua folga. Brasil e Noruega se enfrentam no domingo às 17 horas de Brasília, pelas oitavas de final da Copa do Mundo no estádio de Nova York, Nova Jersey. Quem avançar pegará México ou Inglaterra nas quartas de final, dia 11 de julho, lá em Miami. Batendo uma bolinha aqui na nossa tarde de segunda a sexta.
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0: 1h48, ligado em você, o seu programaço de segunda a sexta aqui nas Tardes da Agreste. E hoje é quinta-feira, é dia do nosso...
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Já pensou no seu? É só pedir aqui com a gente. 998-26-1509 pra gente matar a saudade por aqui, Oninha. Tocamos de tudo, mas a prioridade é o nosso TBT. Quinta-feira hoje de volta, ó. Depois de um mês inteiro tocando muito forró aqui pra galera, hoje é tarde de TBT, mas você pode pedir também, se tiver com saudade, né, daquele forrozinho, bem antigão lá, né, que combine com o nosso TBT hoje, ó, tá dando certo. Quinta-feira, 2 de julho, dia da independência lá da Bahia. Salve, salve os nossos baianos. Ó, comemorando a independência da Bahia hoje. Hoje é dia do bombeiro brasileiro também. Aos profissionais que trabalham com tanto afinco, carinho, responsabilidade, né? Esses nossos bombeiros queridos. Dia do hospital também, um salve pra você aí, ó, que hoje tá de idade nova, né, meus? Parabéns, paz, saúde, felicidades, muitos anos de vida, que você tenha um dia incrível. Nesse novo ciclo aí, traga muita alegria, paz e realizações, tá? Então aproveite muito esse dia. E chega pra cá, vem pedindo teu TBT, tua saudade. Vai pensando naquela saudade que deu saudade. Pra gente curtir por aqui, valendo a partir de agora a sua participação no 998-26-1509. Aliás, vai mandando aí que eu já chamo, viu? E pra gente comemorar essa quinta-feirona, eu já trago ele. Ele que veio aí, ó, como fundo musical pra gente hoje, Fred Mercury, né? A gente traz ele cantando essa aqui, ó. Fred Mercury, Monserraca. Vamos curtir juntos? Essa aqui hoje, pra nós, é a minha saudade. É a sua, pede pra gente aqui, vai. Tô esperando.

0: aqui na Noice 89,5. Já pensou na tua saudade? Aquela saudade, né, que faz você, ó, viajar, relaxar, sentir de novo, né? O prazer daquela época. Então chega pra cá e vem pedir o seu sucesso, né? Não vale a pena ouvir de novo aqui da sua 89,5. Qual é a saudade que você quer ouvir hoje aqui com a gente, hein? Vamos tocar com certeza pra você. Tarde de TBT aqui na Grécia.
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0: Isso aí, eu volto já já com a sua participação.
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0: Olha, gente, triste notícia, né?
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0: Morre Neto Araújo, ex-cavaleiros do forró, aos 42 anos. O forrozeiro potiguar foi encontrado sem vida pela esposa em casa. Apenas um dia depois do anúncio da morte do ex-vocalista do Village, o forró perdeu um de seus nomes mais populares nesta quinta-feira à noite. Voyage. É Neto Araújo que marcou carreira como vocalista das bandas Cavaleiros do Forró e Colo de Menina, morreu aos 42 anos. A notícia foi confirmada pelos dois grupos nas redes sociais e provocou uma onda de homenagens de artistas, amigos e fãs. Segundo informações divulgadas pela imprensa local, o cantor foi encontrado sem vida em casa pela esposa e a causa da morte, no entanto, não foi informada. Ao longo da carreira, Neto construiu uma trajetória de destaque no forró eletrônico, passando por duas bandas que fizeram sucesso em todo o Nordeste e conquistaram aí projeção nacional. Neto Araújo ganhou projeção na Cavaleiros do Forró, mas estava aí na Colo de Menina. Natural do Rio Grande do Norte, Neto Araújo ficou conhecido nacionalmente em 2004, quando passou a

integrar a Cavaleiros do Forró, banda formada em Natal e considerada uma das principais representantes do forró eletrônico. Durante uma passagem pelo grupo, participou das gravações dos álbuns Não Pegue Esse Avião e Mar de Doçura, que ajudaram a consolidar a popularidade da banda. No ano seguinte, Neto deixou a Cavaleiros do Forró para assumir os vocais da Colo de Menina, grupo do qual fazia parte até sua morte. Foi nessa fase da carreira que gravou Voltou Pra Ele, música que se tornou um dos maiores sucessos da história da banda e passou a marcar seus shows. Um adeus, né? O forró perde aí mais uma grande voz, mais um grande artista da música brasileira, o nosso querido Neto Araújo, né? A voz marcante de bandas como Cavaleiros do Forró e Colo de Menina. Encontrado morto aos 42 anos.

0: Tietê, volume 4, com destino ao coração. Última chamada.
1: Uma homenagem imediata. Na última chamada, Cavaleiros do Forró. Uma das grandes músicas na voz.

0: 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Bom, minha gente, o nosso abraço a todos vocês. 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
1: 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Entre os projetos do Poder Executivo, foi aprovado o projeto que cria a Política Municipal de Promoção da Igualdade Racial. 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

0: muito bem-vindos todos vocês ligadinhos aqui na Melhor 89,5. Chega pra cá, quinto hoje, né? Depois da ressaca de muito forró, o mês de junho inteirinho, a gente volta pro nosso TBT por aqui, Unia. Só saudade, Tia Laíde, boa tarde, meu amor. Ela chega
1: boa tarde, Janete, Tia Laíde. Põe Me Ajuda Deus com Silvânio Santos. Vai pra você e família, pra Terezinha, para Manuel, para Lica, Lelis, Socorro BBKI, Valquíria da Caixa d'Água, Leandro e todos que te escutam. Um beijo rosa, Janê.
0: Beijão, queridíssima, aqui com a gente sempre. Oi, Jane, é Leso Pedreiro, lá de Bonito, quero ouvir Tarzan Boys. Uau! Não é que boy, né? Tarzan Boys. É isso? Essa saudade é de arrebentar. Onde tu fosse encontrar essa, meu lindo? Um cheiro pra vocês. Leso Pedreiro tá curtindo com a gente. Aquele abraço. Oi, Jane, tudo bem? É a Geisiane. Eu tô aqui na Vila dos Cabanas, Panelas, pedindo música aqui de Scorpions. Ai, ai, ai, ai, ai. Pessoal, hoje, né? Tá caprichando. Oferecendo pra todos os ouvintes da nossa rádio. Boa tarde!
2: Oi, Jane, boa tarde. Sou Betânia, falar aqui de Cupira. Por gentileza, toca lá, Fábio, meu grande amor. Eu ofereço para você e ofereço para todo mundo que estiver assistindo na Rádio Agreste FM. A melhor. Obrigada, tenha uma boa tarde. Tchau, tchau, Jane.
0: Uhul! Beijos! TBT, Juliedson, ouvindo em Frei Miguelinho, né? Pelos Rádio Net. Opa, valendo, meu querido Juliedson. Pedindo aí pra gente. Saudade, Araqueto, fase oculta. Caramba, tô falando, o pessoal hoje tá caprichando no pedido. Juliedson, lá em Frei Miguelinho, né? É Bahia? Bahia, é isso? É isso, Juliedson. Frei Miguelinho, se eu não me engano. Um cheirão pra você, seu lindo. Sandro de Laje Grande, que atende ligadinho aqui no nosso programa. Eita, fique na paz, tem um ótimo trabalho. Obrigado, Sandro, valeu. Oi, boa tarde.
3: Oi, Jane, boa tarde. Aqui é Fátima, Jane.
0: Oi, Fátima,
3: aqui
0: minha
3: eu
0: linda.
3: Eu quero que você faça uma música bem bonita e oferecer pra mim, viu, mulher? Que estou aniversariando hoje.
0: Sério?
3: Mais um aninho de vida, Jane, da amiga Fátima, viu?
0: Ai, que lindo, meu amor.
3: Obrigado, Jane, tenha uma boa tarde.
0: Boa tarde pra você também. Os nossos parabéns pra nossa querida Fátima. Hoje é aniversário dela, né? Que Deus derrame chuva de bênçãos. Desejo que seu dia seja repleto de sorrisos sinceros, abraços apertados e aqueles momentos inesquecíveis pra marcar o dia de hoje, né? Que a vida continue te presenteando com muitas bênçãos, saúde e sucesso, viu? Parabéns pra você, Fátima. Parabéns do Dionísio, dos seus filhos, netos, enfim, de todo mundo que te ama muito, minha querida. Deus te abençoe muito. Então, feliz aniversário, Fatinha! Olha só, a Marli lá de Batateira tá parabenizando aí a sua irmã, completando hoje mais um ano de vida, né? Desejando muitas felicidades, pedindo música de parabéns pra ela, que Jesus abençoe muito. Joselma, a Joselma é aniversariante de hoje. É, e sempre, Joselma, minha linda, parabéns pra você, feliz aniversário, queridona. Que seu dia seja incrivelmente especial e que seu novo ciclo traga muita alegria, paz e realizações. Aproveite muito o dia de hoje, viu, linda? Parabéns pra você. Olha só, tão pedindo Madonna, cara. Eita, nós, não tô falando, ó. Eu comecei a galera agora, tá arrasando, né? Mandando um abraço aí, ó, pra Ozzy, é isso? Ozzy, né? Especialmente pra ele essa música aí, tá bom? Quem tá mandando? Esqueceu de colocar o nominho, mas tudo bem, né? Olha aí, Ozzy, parabéns. Não, parabéns não, não tá aniversariando, né? É Madonna e Gloria Groove, é isso? Gay Groove? Não, acho. Eu vou procurar essa música. Eu vou procurar. Pio Fofinho, Lagoa dos Gatos, tá grudadinho com a gente também, né, Pio? E recordando aí os meses junino, 18 de julho. Paraíso dos Coqueiros, Dalis Drilha por lá. Olha só, tá todo mundo convidado. Uhul! Oi, boa tarde. Deixa eu mandar um beijão, ó, pro Ayer, tá aqui com a gente.
4: Boa tarde, boa tarde. Já que é TBT. Eu quero um vídeo
0: para
4: com o Roberto Carlos. Quero viajar.
0: Então vamos viajar nessa, sim. Com você, meu amor. Daqui a pouquinho eu venho com a música aí de parabéns pra você, porque agora é hora de matar a saudade com essa aqui, ó, no nosso TBT de hoje. Pediu, a gente toca aqui, ó. Preparem-se, porque tem muita coisa boa, né? TBT. Pra gente matar a saudade.

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1: Pois é, você tá curtindo aqui a nossa tarde de saudade. Não vale a pena ouvir de novo da sua 89,5. A nossa rádio. Vai pensando no teu TBT pra curtir com a gente aqui nessa tarde maravilhosa de quinta-feira. E olha, frase do dia de Arnold Schwarzenegger. 78 anos para todos os dias tem 24 horas. Então, durma 6 e aproveite as 18 horas restantes. Antes de conquistar fama mundial como astro do cinema e político, Arnold Schwarzenegger já havia alcançado o topo do fisiculturismo. Ao longo das décadas, acumulou uma trajetória que incluiu ainda mais sucesso como empresário, escritor e governador da Califórnia. Segundo ele, existe um princípio que esteve aí presente em todas estas fases: fazer o melhor uso possível do tempo disponível. Em uma de suas palestras mais conhecidas, Schwarzenegger resumiu essa filosofia em uma frase que rapidamente ganhou repercussão nas redes sociais. Para todo mundo, o dia tem 24 horas. Então, durma 6 e aproveite as 18 horas restantes. Apesar de a declaração ter se tornado um dos seus discursos mais famosos, ela também despertou discussões, né? Isso porque especialistas em sono recomendam de forma geral que adultos durmam entre 7 e 9 horas por noite, já que a necessidade de descanso varia de acordo com fatores individuais. Eita, nós! Ainda assim, o ator afirma que a sua principal mensagem não é incentivar que todos durmam apenas 6 horas, mas chamará atenção para a importância de administrar melhor o tempo e eliminar atividades que afastam as pessoas dos seus objetivos. A visão de Arnold Schwarzenegger sobre produtividade, né? Schwarzenegger costuma destacar que uma das justificativas que mais escuta é a falta de tempo. Entrevistas e palestras motivacionais, o ator explica que muitas pessoas afirmam não conseguir estudar, treinar ou investir em novos projetos porque acreditam que o dia é curto demais, né? Ai, ai, ai, olha só, gente. Então, ó, bora aproveitar, hein? E você aproveita muito por aqui, ó, né? Arnold Schwarzenegger, 7.8, quase 80 anos de vida, gente. Que coisa boa. 2h46. 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Voltamos já.

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5: Tarde de TBT aqui na Grécia. E você, já pensou em pedir a sua saudade aqui com a gente? Oi, boa tarde.
6: Fala, Grécia, eu sou o palhaço Quinha e vou já eu quero pedir seu cookie.
7: Aqui, bom.
6: Oi, quero mandar um abraço aí pra minha mãe, pra todo mundo da minha família, principalmente você, pros meus amigos, Rafael, Alberto, Heitor, Matheus e Israel. E também, Jássica, da oficina.
5: Valeu, meu amor. Beijão pra você. Olha, tem mais aqui ouvindo a nossa programação. Wellington Pedreiro, lá de Batateira. Mel, Zezinho, na construção civil aí, a galera toda, né? O pessoal da construção civil curtindo com a gente. Wellington Pedreiro, lá de Batateira. Mel, Zezinho, da construção civil também. Aquele abraço. Um abraço aí pro Bill Pedreiro também sintonizado aqui com a gente, né? Dando socorro, um cheiro, meu amor. E simbora nós aqui de saudade, né? Senhora, oi, boa tarde.
8: Boa tarde, Jane Paula, aqui é Geninho da cidade de Cupira. Bota uma música aí, Zezé Camargo Luciana aí. Voando, senhora. Tô viajando hoje, beleza? Um colega meu de Altinho, Silvani Sarros, seu Ramin Rafael. Pra todos que estão curtindo essa área maravilhosa. Tenha uma boa tarde, fica com Deus.
5: Recado dado. Que Deus te leve e te traga sobre a sua proteção, viu? Quitério do Pão do Glória tá por cá ligadinho com a gente. Tá pedindo sucesso da Joana, mensagem, viu? Quitério do Pão do Glória tá por cá ligadinho com a gente. Tá pedindo sucesso.

0: Se antes for possível, coloca a música aí de Zezé Camargo e Luciano aí. É pra você, meu amigo Ayrton Lira, meu irmão Nailton Calçado e para todos os vídeos.
1: Valeu pela tua participação. Valeu, Jane. Cheiro!
2: Tudo bem, a gente? Boa tarde, Jane. Gostaria de ouvir Kleber Lucas, Deus cuida de mim. Eu ofereço pra toda a minha família, Terezinha, tia Laíra, as três semanas com a né, sua mãe Jurema, também nosso amigo Júnior Ligeirinho e pra todos. Além de você, o Cical, tudo bem.
1: Valeu, meu lindo. Um beijo pra você também, curtindo aqui a nossa programação. Helenivaldo Silva.
3: Boa tarde, Jane de Paula, que é Maria das Dores. Tô sem sapucar ele, sim. Jane, eu quero uma música com José Augusto pra oferecer a você, a minhas duas filhas, a Amanda e a Andriele, a meu esposo Nilson e pra toda a minha família. Um beijo, Jane.
1: Beijo, meu amor. Tá curtindo com a gente, Geisiane, lá da Vila dos Cabanas Panelas. Ah, ela que pediu o Scorpion. Oferecendo aí pra todo mundo que tá curtindo com a gente. Ah, essa foi a da sequência, a gente tocou já em Scorpion? Ah, sim, já, claro. A música da nossa querida Geisiane. Valeu, daqui a pouquinho eu volto a chamar você. Não sai daí não, porque tem muita música boa ainda pra gente rolar aqui na nossa programação, viu? E vamos com a mensagem da Joana pra gente curtir juntinhos aqui na nossa tarde maravilhosa, tarde de TBT. Aquela saudade, né? Não vale a pena ouvir de novo da Agreste.
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1: Um beijo especial pra Carminho Toquinho lá em Belém de Maria. Beijo, amores. Um abraço pro Russo do Bar aí no Farol também curtindo com a gente. Agreste. Tarde de TBT, porque vale a pena ouvir de novo por aqui, né? Maurício do Ovi.

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1: Deixa eu mandar um beijo especial para nossa querida lá em Palmares, Miriam Santiago e o Everaldo sempre com a gente, né? Que é um beijo para você também. Tem folhas. 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

0: aí, quem pediu esse sucesso pra gente, né? Foi o Paulo Dizito, lá do Riacho Fechado. Curtiu Saudade aqui, daqui a pouquinho tem mais,
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0: Tarde de TDT aqui na Agreste. Hoje, quinta-feira, a gente só toca TDT. Aliás, mais TDT, né? Prioridade é o TBT, de oficial de TBT aqui em Itaperuânia. Olha, estão pedindo aqui o Quanto Nosso Amor Valeu, do Leonardo. Opa, e quem é que tá aqui com a gente? Hã? Ah, Leonice, né? Nossa querida Leonice, beijos! Edivaldo lá em Altinho, tá trabalhando na Padaria Santos, sempre curtindo a gente, né, Edivaldo? Beijos! Mandando beijão aqui também, olha só. Oi, boa tarde! Boa tarde, vem.
6: E a sua irmã, completando hoje mais um ano de vida, né? Desejando muitas felicidades. Pedindo música de parabéns pra ela, que Deus abençoe muito, José.
0: Ela gravou, né? Gravou. Ah, tá. Então tá bom, minha linda. É a Rosa. Aliás, é a Marli lá de Batateira. Parabenizando a sua irmã, né? Que hoje completa mais um ano de vida. Muitas bênçãos de Deus pra ela e pra nós também, né? Beijo, minha linda. Que Deus te abençoe muito. Cris de Bateguara, Alagoas, também tá pedindo sucesso com a gente. Especial pro seu amor que tá trabalhando em Ariópolis, né? Oferecendo pra toda a galera curtindo a gente também. Boa tarde. Vai aguentando aí que eu já chamo, viu? Tem muita gente por aqui, gente. A gente tá seguindo uma sequência. Beijos, Bruna! Também tá pedindo um sucesso, né, com a gente. Teddy Aiko demais. Olha só, deixa eu ver quem mais aqui, ó. Ah, curtindo a programação da Agreste, né? Lá no Cemitério Novo de Agrestina. Os nossos amigos coveiros, Heleno e Zé. Pedindo música aqui, Voyage, né? Voyage, né? Pra gente matar a saudade. Beijão, Mateus. Olha quem tá por aqui também pedindo saudade, venha!
7: Boa tarde, linda, Jane de Paula, aqui é a Andréia de Guarulhos, São Paulo. Gostaria de fazer um pedido pra passar a música Limão com Mel, Toma Conta de Mim. Um cheiro aí pra todos os pernambucanos, galera aí de Camucim, São Félix e região.
0: É, mas aí depois ela trocou, como é TBT, mas Limão com Mel também dá um TBT, não dá? Pedindo Marquinhos Moura, Anjo Azul pra matar a saudade, pro... Beijão aí pro grande, né? Nordeste lindo, beijão aí pro seu Nordeste lindo. Agora sim, né, minha linda? Edinho Raizeiro, São Joaquim do Monte, também tá ligadinho aqui com a gente. Também abraçando aqui o pessoal que tá curtindo com a gente, o nosso amigo Júnior. Oi, Júnior, beijão. Ligadinho com a gente, o nosso amigo Paulo lá de Carrilho. Eita, Paulo. Tá fazendo falta, né? Ele quer ouvir com a Joana. E, ó, quem mais tá por aqui pedindo música? Adriana Ribeiro, Fim de Noite. Oferecendo pras vizinhas Laís e Marcela. A Viviane também no sítio Lajedo Dantas de Panelas. Olha, estão pedindo música aqui na Casa das Meninas. É Vaqueiro, né? Boa tarde, Everton. Ah, depois ele mudou. Pediu Zé Ramalho. Tá bom, deixa eu ver aqui, ó. Vizinho do Engenho Tombador. Tá pedindo mordida na maçã com Vando. Mandando pra toda a galera que tá curtindo com a gente também. Boa tarde. Boa tarde, gostaria de ouvir aqui, ó. Sucesso. Vamos repartir o boi com o Tiro com Leite. Oferecendo pra toda a galera que tá curtindo com a gente. Relembrar aí o melhor mês do ano. Vamos sim, meu lindo. Quem é que tá pedindo com a gente? Oi, Lian lá de Panelas. Aquele abraço, minha linda. E aí, o pedido foi feito e a gente toca aqui. A galera hoje tá caprichando na saudade de TBT. Vale a pena ouvir de novo por aqui na Agreste, toda tarde de quinta-feira. Voyage, voyage.

0: no Farone, com o seu rodízio aí, né, de carnes todos os dias. Ô, Russo, que sofrência, né, meu querido? Sei não, Chico Rei Paraná. Boa pedida, viu? Nossa amiga pediu pra ouvir aqui com a gente. Ó, 3:29, um beijo pra Terezinha da Guaravita também, curtindo aqui com a gente. E é hora de mais uma internacional pra matar a saudade. Pediu? A gente toca aqui, né? 3:28, tarde de TBT na Agreste.
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0: Saudade. Não vale a pena ouvir de novo. Agreste. Um abraço pro Rob, lá em Agrestina, também ouvindo a nossa programação. E a Rubenilda também. Mua.

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e de todos os familiares e amiguinhos todos também por mais um ano de vida, tá? E essa mensagem, Luiz Felipe, é especial dos seus pais que te amam muito. O aniversário de um filho é um momento cheio de emoção, orgulho e carinho também, né? E celebrar essa data é lembrar o quanto ele é especial, o quanto cresceu e o quanto é amado também. Meu filho, Luiz Felipe, minha vida, parabéns, feliz aniversário. Que o seu dia seja muito especial e cheio de felicidade. Que a alegria acompanhe você por todos os momentos, Luiz Felipe. Que Deus continue guiando todos os seus passos. Que Ele ilumine cada vez mais os seus pensamentos. Que você consiga realizar todos os seus sonhos conforme o seu crescimento. Você é meu orgulho, viu, Luiz Felipe? Você é o verdadeiro sentido da minha vida. Você sempre me dá o gostinho especial de te dizer que amo você, meu filho. Ai, que lindo. Parabéns. Parabéns pra você, Luiz Felipe. Desejo que a vida continue sorrindo pra você. E que seus sonhos se realizem com fé e determinação. Feliz aniversário, filho. Que Deus continue te abençoando com muita saúde. Que você siga sendo esse menino tão especial. Cultive sempre essa pureza que existe no seu coraçãozinho, tá? Alguns podem se aproveitar dela, mas ela vai te levar muito longe. É assim que o seu pai, sua mãe, sua família acredita. Meu filho, eu amo você. Com todo o amor que existe, meu mais sincero desejo é que a vida te surpreenda com coisas lindas e que você siga sempre no caminho do bem. Feliz aniversário, filho amado. Você é minha luz. Parabéns, Luiz Felipe. Você chegou para mudar tudo, tudo na minha vida, para virar o nosso mundo de cabeça para baixo. E foi a melhor mudança que nos aconteceu. A melhor mudança que já aconteceu na minha vida. Você é um presente muito especial de Deus para mim, para nós. Tenho muito orgulho de ser seu pai. Te amo, meu amor. Luiz Felipe, parabéns para você. Do seu pai, o Josinaldo, da sua mãe Branca, dos avós, a dona Irene e a dona Cícera, da tia Vaninha, a tia Neuza, dos amiguinhos, ah, enfim, de todo mundo que vai comemorar seus 7 anos com você, viu, Luiz Felipe? Parabéns! Que Deus te abençoe muitão! Chora aí, Josinaldo, e abraça seu filho. 7 anos, cara. Olha a responsa, viu, Luiz Felipe? Parabéns!

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4: 4:10 aqui na Agreste, né? Simbora nós e a galera chegando por aqui pra pedir música. Deixa eu abraçar o nosso amigo Lenildo, que tá curtindo a nossa tarde também. Gente, tem um monte de gente aqui, ó. Tô achando que nem vai dar pra falar em todo mundo, viu? Caramba, é muita gente conectada, pedindo música. Estão pedindo A Casa Caiu, Priscila Senna, né? Eita, e tem mais. Ah, quem tá pedindo é a Rosana, lá do Rampa Jaqueira. Beijos pra família Purdêncio. É isso, boa tarde pra vocês.
5: Ô, Júlio, eu quero muito. Vou do vaqueiro. Oferecer para você, na rádio, para todos que estiverem ouvindo Riachão do Vinícius, para minhas irmãs, para meus compadres, para todos que estiverem ouvindo Riachão do Vinícius. Manda aí, Jane. Uhul!
4: Valeu, meu amor! Uhul! Deca, o maquinista, trabalhando, curtindo a gente, sempre ligadinho aqui na melhor, né, Deca? Beijos!
6: Boa tarde, Jana, aqui é a Zezé, como vocês são férias? Ô, Jana, toca combinado pra mim, por favor, coisa pra você e pra todo mundo. Solta um beijo rosa aí, Jana.
4: Pra vocês, amores!
7: Oi, Jane de Paula, boa tarde.
4: Boa tarde.
7: É Paulo de São Paulo. Queria pedir uma música. Daniel, A Lua do Carro Branco, oferecer para todos os moradores do sítio lá de Grande de Panelas.
4: Valeu, recado dado, é hora de chamar a Terezinha.
8: Tá minha jangueira, minha rainha do beijo rosa, meu amor, acabei de chegar ali, eu raio pra te escutar. Passar aí com o Vanderleia, foi assim. Oferecer pra você, Bárbara, seu lindo neto, pra toda a equipe toda da Grécia, pra tia Laída, enfim, pra todos meus amigos e amigas e pra todos os ouvintes, que o Altíssimo nos abençoe. Assim. Uhul!
4: Beijo! Uhul! Eu vi você passar. Olha, Andréia do Sítio Jussará tá pedindo música aqui, oferecendo pra toda a galera que tá curtindo com a gente. Roberto Brandão tá lá em São Paulo curtindo a nossa programação também. Pedindo Mulher de 40, Roberto Carlos. Ó, o Heleno Coveiro lá de Agrestina tá pedindo um bregão antigo pra gente curtir juntos, né? Lembrando que amanhã é sexta-feira e é dia de brega.com por aqui, ó. Deixa eu mandar um abraço aí pro nosso amigo Zé Bran, sempre sintonizado com a gente, o irmãozinho do ovo lá de Cachoeirinha, também curtindo aqui a nossa tarde. Carmin Toquinha em Belém de Maria. Beijos! Beijão pra quem eu também sintonizadíssima.
9: Boa tarde, Jane de Paula. Aqui é o Rogério Guarulhos, SP.
4: Fala aí, Rogério.
9: Quero pedir uma música de Cindy Lopes pra curtir a tarde legal.
4: Opa! Pedindo massa aqui com a gente. Vamos curtir sim, meu querido. Estão pedindo aqui, ó, música. Anísio. É linda demais, né? Cadê? Deixa eu ver quem tá pedindo. Oi, Jane. da pessoa que tá pedindo. Rafael Silva, é você, meu querido. Beijo. Olha quem tá por aqui também, boa tarde.
10: Gente, fala, aqui é Maria do Carmo de Cruz, da Rua do Cais. Peço que você passe uma música de feliz aniversário para oferecer para o meu filho Maciel, que tá aniversariando hoje, mora em Santa Catarina. Parabéns para ele.
4: Olha aí, Maciel, Santa Catarina, hoje completando mais um ano de vida. Feliz aniversário pra você, que seu dia seja com muita saúde, paz, amor, felicidade e tudo de bom acontecendo na sua vida, viu, meu amor? Beijões. Olha só, deixa eu mandar os parabéns especial aí, né? Pro Edgar, lá em Maceió, que hoje completa 2.3, né, Edgar? Parabéns especial, conhecido como Neto. Neto, feliz aniversário pra você, Edgar, o Neto. Que você seja sempre cheio de saúde, energia e continue sendo esse cara especial, maravilhoso, né? O filho do coração aí do nosso amigo. Josinaldo, uma moto taxista aqui de Cupira, parabenizando seu afilhado Edgar, que hoje completa 23 anos. Recebendo parabéns especial aí dos pais Nenê e Val, dos irmãos Eduardo e Eduarda, de todos os familiares e amigos comemorando junto aí com o seu primão, né? Hoje completa também mais um ano de vida. Parabéns pra você, felicidades, Edgar Neto, 23 anos lá em Maceió, né? Afilhado aí do nosso amigo Josinaldo Mota, taxista. Os pais Nenê, Val, os irmãos Eduardo e Eduarda, parabéns pra você, viu? Parabéns, feliz aniversário. Vamos ver mais quem passa por aqui também. Olha só, oi, Júnior Manuel, lá de São Paulo, abraçando a todo o pessoal que tá curtindo a Rádio Agreste, aos sogros Cláudio Marlene Marques, no Sítio Bananal 2, Maranhão, e toda a família aí na sintonia. Opa! Boa tarde, Jeane, deixa eu parabenizar a minha pequena Maria Juliana, de sua irmã Joana, tá? Seu pai já é oição da sua mãe Grazi. Tá fazendo 4 aninhos de vida hoje. A pequena Maria Juliana, 4 aninhos, né, Ju? Parabéns, meu amor. Você é o orgulho da sua família, viu? Feliz aniversário, que nunca te falte amor e carinho. Feliz aniversário pra você, Ju. Parabéns, viu? É a Maria Juliana que completa hoje 4 aninhos de vida. Que Deus te abençoe muitão, princesinha. Beijo pra Nath lá em Panelas. Ela ficou com raiva, apagou os áudios todos. Ai, Nath, coisa feia. Um beijo pro Roberto Nery, sacristão original da Paróquia de Cruz. Tem muita gente hoje aqui, gente. Eu acho é pouco. Ai, infelizmente não dá pra vir todo mundo pra cá, mas vamos curtir música. Tô pedindo música aqui, ó, e a gente vai tocar sim na sequência, né? Galera toda aqui sintonizada, tem um monte de gente ainda que não foi pro ar, né? Deixa eu ver aqui.
11: Boa tarde, Jane. É Nena de Beberibe. Oi, eu gostaria, Nena, de ouvir uma música com desejo de menina. Nada é para sempre. Para oferecer para você e para todos daqui de Beberibe. Um abraço, linda.
4: Nada é para sempre, né, Lu? Lu é Lua. Um beijo para você, Flor. Que bom. E olha só, eu quero mandar um parabéns todo especial, mandando os parabéns todo especial também, né? Hoje pro nosso querido Luiz Felipe, que hoje completa 7 anos de vida, né, Luiz Felipe? Feliz aniversário! Deus abençoe muito a sua vida, tá? Saúde, muita paz, felicidades, que ele esteja sempre ao seu lado, né? Que ele traga muita luz, saúde e vitórias na sua vida. Feliz aniversário, filho, que você seja sempre cheio de saúde e energia e continue sendo estudioso e feliz, tá? Dê o seu sorriso, é a nossa felicidade, nosso maior presente. E faz tudo, todo esforço valer a pena. Espero poder comemorar essa data com você por muitos e muitos anos. Te amo muito, filhão. Você é um filho abençoado e todos os dias agradecendo a Deus aí pela sua vida. E que você continue aí sempre, né, nos passos.

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0: a gente curtiu o Zé Ramalho, amigável. Obrigado novo. Deixa eu mandar um abraço aí pro Luiz do Som, lá de Altinho, né? Tá curtindo com a gente também. A Fátima, minha amiga Fátima, né? Tá aí aniversariante de hoje. Vamos comemorar, parabéns especial aí.
1: O
0: seu companheiro Dionísio, os filhos, netos, enfim, de toda a família que te ama muito, viu, Fátima? Parabéns pra você, querida. A Joselma hoje também completa mais um ano de vida. Que Deus abençoe muito, Joselma. Maciel, tá curtindo a gente, tá fazendo aniversário lá em Santa Catarina hoje, né? Tá por lá, tá curtindo a gente também. Parabéns pra você, Maciel. Que Deus abençoe muito a sua vida. Oi, boa tarde.
2: Boa tarde, Jane. Aqui quem fala é Mazé, de Alto Bonito.
0: Fala, Mazé.
2: Quero pedir uma música. Joga Carta no Quintal. Quero agradecer para a minha amiga Cleide, que está ali da Nova, aqui em Barra do Chata. Meu amigo Jeová Dionísio, meu esposo Edilson, minha cunhada Tati, minha cunhada Lúcia. E para você, linda, um beijo rosa.
0: Cleide, minha linda, feliz aniversário. Desejo que seu dia seja repleto de sorrisos, abraços apertados e de momentos inesquecíveis, viu? E que a vida continue te presenteando com muitas bênçãos, saúde e sucesso também, lindona. Tudo de bom, que Deus te abençoe muito. Tem mais por aqui? Oi, boa tarde. Deixa eu ver. A Mari aqui de Cupira tá sempre curtindo com a gente, mandando abraço aí pros seus pais, né? Lá no sítio Santa Cruz de Panelas e todos que curtem a nossa rádio. Um beijo muito especial, tá pedindo o Arthur e também o Alan Cid, né? Flor parece ela. Beijo rosa pra você também, meu amor. Mua! Sandra Inês, lá de Grande Catende, pedindo música aqui com a gente. A Luzia Nunes também, não dá
3: pra
0: ver.
3: Oi, Jane,
0: tempo,
3: boa tarde. Aqui é a Luzia Nunes, mostra já aqui do mundo. Eu gostaria que você passasse uma música de Magnífico. Magnífico, pra ser qualquer um, que eu conheço pra você.
0: Vamos deixar pro forrozinho da Nath, bom, viu? Nath, sua linda, beijo pra você, obrigado pelo carinho.
4: Fala, Jane de Paula, Patrícia Mundial, Jane. É, em homenagem hoje ao grande cantor que se foi, Neto Araújo, da ex-vocalista da banda Cavaleiro do Forró. Queria pedir a música aí, Não Pegue Esse Avião. E oferece aí a tudo que escuta a rádio, a Veste FM, a meu amigo Jeremias da Bré do Baca, Pilé Chico, Dora Nino, e toda a galera do Rancho Putaboia. Valeu, Jane Paula.
0: Ok, meu amor, valeu, um beijo pra você. Inclusive, a gente já tocou essa música hoje, né, em homenagem a ele que partiu, nos deixou aqui e vai fazer muita falta, com certeza, no mundo da música e na vida das pessoas, né, que cercavam ele. O Neto Araújo, ex-Cavaleiros do Forró, aos 42 anos, deixou a gente. E hoje, o forró amanheceu mais triste, né? É o forrozeiro Potiguar. Foi encontrado sem vida pela sua esposa em casa. A gente ainda não tem detalhes da morte do Neto Araújo, ex-cavalheiro do forró, né? E também ele cantou aí na banda que eu acabei de... Cavaleiros do Forró, e se eu não me engano também, Colo de Menina, claro, né? Depois da Cavaleiros do Forró, ele tava aí agora na Colo de Menina, né? Grupo que fazia parte também aí, fez parte até o dia da sua morte, né? Ele gravou inclusive na Colo de Menina essa música aí, que se tornou um dos maiores sucessos da história da banda e passou a marcar os seus shows através dessa música, voltou pra ele no grupo aí Colo de Menina, né? E a gente vai sim tocar aqui mais uma vez no forrozinho da Nath Bom, em homenagem ao nosso eterno forrozeiro dos bons, cantor dos bons mesmo, né? O Neto Araújo, ex-Cavaleiros do Forró e Colo de Menina também.
5: Boa tarde, Janeliano, se chato, gostaria de ouvir a música com minha pintada, condenada, para oferecer para você, meus três filhos, Elton e Edson, minha nora Camila, minha netinha Eloá, meu amigo Elton, esposo dela, que mora Caruaru, minha amiga Fabiana, meu esposo negro, minha nora Vitória, minha amiga Rosa, para todos, estou ouvindo essa rosa.
6: Quem tá falando é Luna.
0: Oi, Luna.
6: Uma
0: música.
6: De pão pro queijo. De pão pro queijo, eu quero a música de pão pro queijo.
7: Quero oferecer
6: para você.
7: Maísa.
6: Riana.
7: E para tudo que tá curtindo.
6: Para tudo que tá curtindo.
7: Beijo, Rosa.
6: Rosa. E
0: beijo, Rosa, para você também, meu amor. Eu só não sei se vai dar tempo tocar, né? A gente ficou devendo muita gente aqui participando. Infelizmente, não deu para todo mundo participar, né?
8: Vamos botar na Maria José do Cid, lá do Barato, para tentar certo. Ô, Rony, bote Eduardo Costa para mim.
0: Não dá para.
8: Vamos cair uma curtir. Parece lá.
0: Cheiro, meu amor.
9: Boa tarde, Jane de Paula. Minha querida, por favor, passa aí para a gente ouvir. Marisa Monte, ainda bem. Eu ofereci a todos os ouvintes. Aqui é Zé Filho de Cachoeirinha.
0: Valeu? Aí, Zé Filho, valeu. Beijo pra você. Infelizmente não dá mais, né,
10: boa
0: gente?
10: Boa tarde, é Wanda. Hoje eu gostaria de ouvir a música no quarto do hospital. Comadre Batista, para oferecer a ela.
0: Sala
10: a
0: de cirurgia.
10: A Lada da Gorete, minha filha. A Ivana, meu filho. A Davi,
0: você
10: neta,
0: sofrendo, neta, sorrindo.
10: A Elisa, minha neta. E a todo mundo da Gorete FM, a você especial, gata.
0: Beijo!
1: Boa tarde, Jane de Paula. Aqui é Patrícia de Candelas. É, quero pedir uma música para oferecer para minha mãe. Oferecer para mim. Para você. Eu tenho um filho na idade seu, da sua filha. E uma música de qualquer um, de Roberto Carlos.
0: Tá bom. Beijo para vocês. Volto já de música.

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Olha só a saudade! Dia de TBT aqui na Gretchen. Deixa eu mandar um beijão especial aí pro Josevan e a Juliane no Fabrico, né? O Alberto tá curtindo com a gente também. Aquele abraço pra todos vocês.

mundo curtindo a gente. Obrigadão pelo carinho aí, viu? Tá Dé do Coco também na sintonia com a gente. Ó, tá bom demais, não tá não? Tá 89,5 com certeza. É final aqui do nosso programa, gente. Obrigado pelo carinho, pela sintonia, tá? A gente tem encontro amanhã. Amanhã é sexta-feira, né? E depois da ressaca aí do São João, né? Aí a gente volta com o nosso brega durante toda a nossa tarde de sexta-feira. Valendo! Obrigado pelo carinho! Infelizmente não dá mais pra abrir áudio, né? A gente tá por aqui, ó. Eita, São João ainda, Paulo? São João? Elias Produtos de Limpeza e toda a família curtindo com a gente também. Aquele abraço! Eita, nós! Um beijo pra vocês aí. Não dá mais, gente. Não dá mais. Ó, deixa eu mandar um abraço aqui. Eles estão pedindo Roberto Rasta. Oferecendo aí pro Deca da Máquina, né? A Aninha, lá em Altinho. Quem manda aí é o Cícero Vigilante. Aquele abraço aí. Um abração em Altinho também aqui pro nosso amigo Luiz do Som. Lá de Altinho. Luz do Som, né? Beijos. A todos vocês aí curtindo a nossa programação. Bora curtir aí, Roberto Rasta, um pouquinho dele, um pouquinho...

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0: tarde, meus irmãos e minhas irmãs. É com muita alegria que estamos levando ao ar hoje, né, quinta-feira, mais um programa da Família Cristã. 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Queridos irmãos e irmãs, como fazer um ato de consagração ao Sagrado Coração de Jesus? Rezemos juntos para o início do nosso programa. Programa que é dedicado às famílias, que é dedicado a cada um. Sagrado Coração de Jesus, que manifestastes a Santa Margarida Maria o desejo de reinar sobre as famílias, queremos hoje, em diante da vossa vida, queremos que floresçam entre nós as virtudes que prometestes. Queremos afastar de nós o espírito mundano que vós reprovastes. Dignai-vos, coração divino, presidi os nossos encontros, abençoai as nossas atividades espirituais e temporais. Afastar de nós as angústias, santificar as nossas alegrias e aliviar as nossas dores. E quando chegar a hora da morte de um de nós, qualquer um de nós, que todos estejamos confiantes em vosso coração. Nós nos consolaremos com as lembranças de que chegará um dia em que toda a família reunida no céu possa cantar para sempre as vossas maravilhas. Amém. Comecemos nosso programa, querido irmão, querida irmã, agora. 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

0: Senhor esteja convosco. Proclamação do Evangelho de Nosso Senhor Jesus Cristo segundo São Mateus, capítulo 9, versículo 1 a 8. Naquele tempo, entrando em um barco, Jesus atravessou para outra margem do mar e foi para a sua cidade. Apresentaram-lhe então um paralítico deitado numa cama. Vendo a fé que eles tinham, Jesus disse ao paralítico: Coragem, filho, os teus pecados estão perdoados. Então, alguns mestres da lei pensaram: Esse homem está blasfemando. Mas Jesus, conhecendo os pensamentos deles, disse: Por que tendes esses maus pensamentos em vossos corações? O que é mais fácil dizer: Os teus pecados estão perdoados? Ou dizer: Levanta-te e anda? Pois bem, para que saibais que o Filho do Homem tem na terra poder para perdoar pecados, disse então ao paralítico: Levanta-te, pega a tua cama e vai para a tua casa. O paralítico então se levantou e foi para a sua casa. Vendo isso, a multidão ficou com medo e glorificou a Deus por ter dado tal poder aos homens. É palavra da salvação. Pela palavra dos santos evangélicos, sejam perdoados todos os nossos pecados. É isso mesmo, meu irmão. É isso mesmo, minha irmã. Deus é Pai e Deus ama. E esse amor de Deus é extraordinário. Ele não quer que nenhum dos seus filhos sofrendo. Ele não quer nenhum dos seus filhos impossibilitados de exercer a missão. Se bem que toda a missão que Deus nos dá é porque nós podemos vivê-la. Sim, podemos viver assim com toda a plenitude. Porque Deus nos dá o trabalho, mas também nos dá as condições necessárias para vivenciarmos. Tá certo? Mas vamos ouvir agora o trecho do Evangelho, esse trecho do Evangelho explicado para nós através do nosso querido irmão, o padre Josimar. Ele vai repassar para nós a explicação, né? Vai fazer uma exegese, se posso dizer assim, uma hermenêutica melhor, explicando o motivo e a causa. Aquele homem que foi chamado e Deus fez o seu desejo, o seu sonho ser realizado. Ele queria andar, Jesus fez ele andar. Não só para mostrar aos outros, mas por amor àquele homem que precisava tanto daquela graça, daquela bênção. Que nós, meus irmãos e minhas irmãs, possamos com o poder e a graça de Deus realizar em nós mesmos os milagres que Deus quer realizar. Deus realiza e faz. Mas é preciso que você abra o seu coração. É preciso que você abra o seu coração e diga: Senhor, eu estou aqui, eu te amo, eu te quero.
1: Louvado seja nosso Senhor Jesus Cristo, para sempre seja louvado. Querido irmão, querida irmã, estamos prosseguindo ao longo desta 13ª semana do Tempo Comum. Estamos meditando o Evangelho segundo São Mateus e entramos hoje no seu capítulo de número 9. Jesus nosso Senhor vem realizando os seus sinais, os seus milagres, de tal forma que as pessoas possam compreender que o reino que ele anunciou no Sermão da Montanha realmente chegou. Veja, meu irmão e minha irmã, qual é a lógica de Jesus. Primeiro, ele fez aquele grande discurso, não é? Mostrando a novidade do reino que ele trazia. Agora, ele vai mostrando que de fato esse reino chegou. O reino de Deus não é apenas uma promessa para o futuro. Meu irmão e minha irmã, uma vez que Jesus nosso Senhor veio ao nosso encontro, uma vez que Jesus nosso Senhor veio e morou entre nós, fez sua morada no meio de nós, uma vez que Jesus nosso Senhor nos deixou a igreja, sua comunidade, sua esposa, para que estivesse sempre conosco, o seu reino já chegou entre nós. É verdade que um dia ele vai se realizar plenamente. É verdade que um dia, quando o Senhor retornar ao nosso encontro, quando ele vier em toda a sua glória, este reino será consumado. Mas nós já vivemos no tempo do reino de Deus. Esse reino já está presente no meio de nós. Como é que Jesus mostra isso? Jesus mostra isso realizando curas. Nós escutamos esses dias Jesus nosso Senhor realizar inúmeras curas. Jesus que curou a sogra de Pedro, Jesus que as pessoas vinham da cidade todinha trazendo doentes para Jesus curar. Nós vimos Jesus curar um leproso que era entre as doenças, era aquela que era mais destacada, exatamente por parecer, já era uma aparência de morte, né, a lepra. Nós vimos no evangelho de ontem Jesus realizar exorcismo, porque também é um milagre, é uma graça que Jesus vai realizando, que é de expulsar os espíritos maus e os demônios que tomavam conta da vida daquelas duas pessoas lá na terra dos gadarenos. Veja, meu irmão e minha irmã, Jesus nosso Senhor vai passando e vai realizando suas obras para que as pessoas entendam o reino de Deus chegou. No entanto, existe uma tentação. Qual é a tentação? É de a gente pensar que o reino de Deus é algo exterior, que na verdade o reino de Deus é a realização de muitos milagres. E aí talvez a gente se deixe guiar por isso. Onde tem milagre, onde tem alguma coisa maravilhosa, espetacular, ali está o reino de Deus. Mas também, se não tiver nada de espetacular, se não tiver nada de milagroso, então o reino não está. Meu irmão e minha irmã, não é bem assim. Os milagres, as maravilhas, são sinais do reino presente. Mas o reino de Deus não consiste apenas nas obras maravilhosas. Pelo contrário, o reino de Deus vem para gerar uma transformação muito mais interior do que exterior. Aquilo que Jesus realiza exteriormente é para mostrar a obra interior que ele deseja realizar. O evangelho de hoje é um sinal claro disso. Veja, trazem a Jesus um paralítico. As pessoas sabem que Jesus tem poder para curar aquele homem. E na verdade, quando as multidões, até mesmo os fariseus, os mestres da lei, vêm levar aquele paralítico diante de Jesus, eles imaginam que Jesus vai curá-lo. Mas o que é que Jesus faz primeiro? Jesus perdoa os pecados daquele homem. Olha que coisa interessante, meu irmão e minha irmã. Por que Jesus não cura logo? Porque ele quer mostrar que o seu reino é primeiro uma reconciliação entre Deus e a humanidade. Veja, meu irmão e minha irmã, os sinais atraem para Jesus. As maravilhas, os milagres fazem com que as pessoas possam ir ao encontro de Jesus. Mas a grande obra de Jesus não são os milagres. O maior milagre de todos que Jesus faz é nos reconciliar com o Pai. Pelo seu sangue derramado na cruz, Jesus nos torna de novo justificados diante de Deus. Nós éramos pecadores, nós éramos injustos, mas agora nós fomos justificados pelo sangue redentor do Senhor, pela sua santa cruz. Veja, meu irmão e minha irmã, é isso que deve estar no horizonte da nossa vida. Jesus veio para perdoar os nossos pecados. E se nós não acolhermos esse perdão, como os fariseus e os mestres da lei, não poderemos entrar no seu reino. A grande novidade do reino é que Jesus nos veio nos reconciliar com o Pai. Então, deixemos-nos reconciliar. Peçamos perdão a Deus dos nossos pecados. Vá se confessar, meu irmão e minha irmã. Nunca esqueça dessa prática da confissão, que faz tão bem para a nossa alma. Se confesse, peça o perdão de Deus, mas também logo em seguida procure viver uma vida nova, longe do pecado, porque foi para isso que Jesus veio nos salvar. Deus vos abençoe, meu irmão e minha irmã, em nome do Pai, do Filho e do Espírito Santo. Amém. Ó Maria concebida sem pecado, rogai por nós que recorremos a vós.
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0: Vamos rezar esse texto da misericórdia por todas aquelas pessoas que necessitam do milagre de Deus e que muitas vezes não têm a força necessária, tão necessária para alcançar a graça. Deixa a graça passar, deixa a bênção de Deus passar e não se mobiliza, não se organiza, não vai atrás, não busca, não acredita, não confia. Não confia, acima de tudo, no poder que Deus lhe deu. É, Deus nos deu esse poder e nós podemos alcançar. É preciso apenas acreditar, confiar, confiar em Deus, confiar que Deus é que faz tudo, que Deus é que tudo pode, e aí alcançaremos a graça e a bênção do Senhor. Amém? Vamos ouvir, vamos rezar então o texto da misericórdia por mim, por você, por homens e mulheres que muitas vezes nos falta a fé. Que ele nos dê a fé que tanto precisamos para alcançar os milagres de Deus em nossas vidas. Amém?
3: Estas são palavras de Jesus misericordioso a Santa Faustina, às 3 horas da tarde.
4: Implora a minha misericórdia, especialmente pelos pecadores, e ao menos por um breve tempo, reflete sobre a minha paixão, especialmente sobre o abandono que me encontrei no momento da agonia. Esta é a hora de grande misericórdia para o mundo inteiro. Permitirei que penetres na minha tristeza mortal. Nesta hora, nada negarei à alma que pedir pela minha paixão. Em nome do Pai, do Filho e do Espírito Santo. Amém.
3: Nesta primeira dezena, nós colocamos aos pés de Jesus misericordioso a sua vida, suas intenções, suas necessidades mais profundas do íntimo do seu coração. Eterno Pai, eu vos ofereço o corpo e o sangue, a alma e a divindade de vosso diletíssimo Filho, nosso Senhor Jesus Cristo, em expiação dos nossos pecados e os do mundo inteiro. Pela sua dolorosa paixão,
4: tende misericórdia de nós e do mundo inteiro.
3: Pela sua dolorosa paixão,
4: tende misericórdia de nós e do mundo inteiro.
3: Pela sua dolorosa paixão,
4: tende misericórdia de nós e do mundo inteiro.
3: Pela sua dolorosa paixão,
4: tende misericórdia de nós e do mundo inteiro.
3: Pela sua dolorosa paixão,
4: tende misericórdia de nós e do mundo inteiro.
3: Pela sua dolorosa paixão,
4: tende misericórdia de nós e do mundo inteiro.
3: Pela sua dolorosa paixão,
4: tende misericórdia de nós e do mundo inteiro.
3: Pela sua dolorosa paixão,
4: tende misericórdia de nós e do mundo inteiro.
3: Pela sua dolorosa paixão,
4: tende misericórdia de nós e do mundo inteiro.
3: Pela sua dolorosa paixão,
4: tende misericórdia de nós e do mundo inteiro. Nesta segunda dezena, nós rezamos por você que está doente, por você no leito do hospital, por você que traz uma doença incurável, e com você dizemos: Jesus, eu confio em vós. Eterno Pai, eu vos ofereço o corpo e o sangue, a alma e a divindade de vosso diletíssimo Filho, nosso Senhor Jesus Cristo, em expiação dos nossos pecados e os do mundo inteiro. Pela sua dolorosa paixão,
3: tende misericórdia de nós e do mundo inteiro.
4: Pela sua dolorosa paixão,
3: tende misericórdia de nós e do mundo inteiro.
4: Pela sua dolorosa paixão,
3: tende misericórdia de nós e do mundo inteiro.
4: Pela sua dolorosa paixão,
3: tende misericórdia de nós e do mundo inteiro.
4: Pela sua dolorosa paixão,
3: tende misericórdia de nós e do mundo inteiro.
4: Pela sua dolorosa paixão,
3: tende misericórdia de nós e do mundo inteiro.
4: Pela sua dolorosa paixão,
3: tende misericórdia de nós e do mundo inteiro.
4: Pela sua dolorosa paixão,
3: tende misericórdia de nós e do mundo inteiro.
4: Pela sua dolorosa paixão,
3: tende misericórdia de nós e do mundo inteiro.
4: Pela sua dolorosa paixão,
3: tende misericórdia de nós e do mundo inteiro. Nesta terceira dezena, nós apresentamos a Jesus misericordioso toda e qualquer forma de desespero. Rezemos agora com imensa confiança

0: pecados e os do mundo inteiro. Pela sua dolorosa paixão,
1: tende misericórdia de nós e do mundo inteiro.
0: Pela sua dolorosa paixão,
1: tende misericórdia de nós e do mundo inteiro.
0: Pela sua dolorosa paixão,
1: tende misericórdia de nós e do mundo inteiro.
0: Pela sua dolorosa paixão,
1: tende misericórdia de nós e do mundo inteiro.
0: Pela sua dolorosa paixão,
1: tende misericórdia de nós e do mundo inteiro.
0: Pela sua dolorosa paixão,
1: tende misericórdia de nós e do mundo inteiro.
0: Pela sua dolorosa paixão,
1: tende misericórdia de nós e do mundo inteiro.
0: Pela sua dolorosa paixão,
1: tende misericórdia de nós e do mundo inteiro.
0: Pela sua dolorosa paixão,
1: tende misericórdia de nós e do mundo inteiro.
0: Pela sua dolorosa paixão,
1: tende misericórdia de nós e do mundo inteiro. Nesta quarta dezena, nós apresentamos a Jesus as necessidades mais íntimas de cada um de nós. E por isso agora você apresenta a sua necessidade. Nós queremos também nesta dezena pedir por nossas famílias, e em especial por todos aqueles que precisam de um trabalho. Jesus, nós pedimos por todo pai de família, por toda mãe de família, por todo jovem que precisa trabalhar. Rezemos com imensa confiança. Eterno Pai, eu vos ofereço o corpo e o sangue, a alma e a divindade de vosso diletíssimo Filho, nosso Senhor Jesus Cristo, em expiação dos nossos pecados e os do mundo inteiro. Pela sua dolorosa paixão,
0: tende misericórdia de nós e do mundo inteiro.
1: Pela sua dolorosa paixão,
0: tende misericórdia.
1: Pela sua dolorosa paixão,
0: tende misericórdia de nós e do mundo inteiro.
1: Pela sua dolorosa

0: tende misericórdia de nós e do mundo inteiro. Nesta quinta dezena, nós apresentamos a Jesus tudo aquilo que para nós não tem solução aos olhos humanos. Nesta dezena, nós rezamos por aquilo que é impossível aos nossos olhos, mas não é para Jesus. E nós convidamos neste instante você que reza conosco, que de maneira especial recorra à intercessão de Santa Faustina, aquela que foi e é a secretária da Divina Misericórdia. Jesus disse a Santa Faustina: peçam muito, muito mesmo, porque o meu desejo é dar muito. Faça seu pedido e reze com um coração feliz e repleto de confiança. Eterno Pai, eu vos ofereço o corpo e o sangue, a alma e a divindade de vosso diletíssimo Filho, nosso Senhor Jesus Cristo, em expiação dos nossos pecados e os do mundo inteiro, pela sua dolorosa paixão.
1: Tende misericórdia de nós e do mundo inteiro.
0: Pela sua dolorosa paixão.
1: Tende misericórdia de nós e do mundo inteiro.
0: Pela sua dolorosa paixão.
1: Tende misericórdia de nós e do mundo inteiro.
0: Pela sua dolorosa paixão.
1: Tende misericórdia de nós e do mundo inteiro.
0: Pela sua dolorosa paixão.
1: Tende misericórdia de nós e do mundo inteiro.
0: Pela sua dolorosa paixão.
1: Tende misericórdia de nós e do mundo inteiro.
0: Pela sua dolorosa paixão.
1: Tende misericórdia de nós e do mundo inteiro.
0: Pela sua dolorosa paixão.
1: Tende misericórdia de nós e do mundo inteiro.
0: Pela sua dolorosa paixão.
1: Tende misericórdia de nós e do mundo inteiro.
0: Pela sua dolorosa paixão.
1: Tende misericórdia de nós e do mundo inteiro.
0: Deus Santo, Deus Forte, Deus Imortal, tende piedade de nós e do mundo inteiro. Deus Santo, Deus Forte, Deus Imortal, tende piedade de nós e do mundo inteiro. Deus Santo, Deus Forte, Deus Imortal, tende piedade de nós e do mundo inteiro.
1: Em nome do Pai, do Filho e do Espírito Santo.
0: Amém.
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3: Hoje a programação é a seguinte: quinta-feira, como tivemos uma tarde, manhã e tarde aqui na secretaria atendendo as pessoas, né? E amanhã também, mas hoje de modo especial, agora à noite teremos a missa aqui na comunidade Nossa do Rosário, né? Tá certo? Então vamos rezar a missa hoje na igreja Nossa Senhora do Rosário, às 19 horas, amém? Amanhã, sexta-feira, às 6 horas da manhã, nós temos a missa pelas almas. Vamos ter missa pelas almas às 6 horas da manhã, quando voltamos àquela prática, né, de celebrarmos a missa, tá bom? E vamos rezar assim, vamos pedir a Deus, nosso Pai, tá bom assim? Que nós possamos alcançar a graça. E à noite temos a missa do Apostolado da Oração. Você é do Apostolado da Oração? Ótimo, venha participar da missa. Ah, eu queria conhecer, então venha. Falemos o possível para nos conhecer melhor. E você conhecer melhor a graça de Deus e aquilo que Deus está te dando e que você nem sabe que Deus está concedendo a você. Tá bom? Então te espero amanhã. Hoje, missa na Igreja Nossa do Rosário, aqui no bairro do Rosário. E amanhã, tendo durante o dia também atendendo confissões aqui na igreja, também nas casas, à noite temos missa, como já disse, missa no Apostolado da Oração aqui na Igreja Matriz. Pela manhã, 6 da manhã, amanhã, sexta-feira. Primeira sexta-feira do mês, 6 da manhã, missa pelas almas, às 6 da manhã. E às 19 horas, missa pelo Apostolado da Oração.
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2: E como já estamos vivenciando esse momento, vamos fazer a nossa consagração, como fazemos sempre. A consagração da família ao Sagrado Coração de Jesus, vamos fazer e pedir a ela a bênção que Deus quer nos conceder e que nos concede sempre. Amém. Sagrado Coração de Jesus, aqui está nossa família, decidida a se consagrar inteiramente a vós. Nós os consagramos tudo o que somos e que temos. Nós os consagramos também o final de nossas vidas nesta terra. Fazei, Senhor Jesus, que nossa família seja digna do vosso Sagrado Coração. Fazei que cada um de nós se santifique no cumprimento de nossos deveres. Dai-nos permanecer fiéis à vivência da fé, e se houver algum de nós afastado, que seja reconduzido por vós ao caminho certo. Enfim, Sagrado Coração de Jesus, fazei que aconteça o que acontecer. Guardemos sempre total confiança em vós, e estejamos certos do vosso amor nas provações. Que Deus nos abençoe, nos proteja, que a Virgem Maria nos abençoe, nos guarde, nos guie. Ave Maria, cheia de graça, o Senhor é convosco. Bendita sois vós entre as mulheres e bendito é o fruto do vosso ventre, Jesus. Santa Maria, Mãe de Deus, rogai por nós, pecadores, agora e na hora de nossa morte. Amém. Que Deus abençoe, meu irmão, que Deus te abençoe, minha irmã. E amanhã nos encontramos, sexta-feira, com a graça de Deus. Em nome do Pai, do Filho e do Espírito Santo. Renovo com você agora o compromisso de 6 horas da manhã. Temos missa amanhã, logo cedo, 6 da manhã. E às 19 horas, missa do Apostolado da Oração. Todos do Apostolado da Oração devem participar. E amanhã, durante o dia, procurar também a confissão para participar. Aí alcançar as graças de Deus. Amém.

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1: Boa noite, querido povo de Deus. Um abraço carinhoso deste que vos fala, Padre Pedro. Nós vamos refletir. Senhor, salva-nos. Olá, meu irmão, minha irmã. Graça e paz para você, sua família e todos os ouvintes. No Evangelho da liturgia de hoje, Jesus é confrontado pelos sumos sacerdotes, pois querem saber a origem da sua autoridade. Jesus ensina e age com o poder que é lhe próprio. Enquanto seus opositores, cegos pelo orgulho e pelo medo, se recusam a reconhecê-lo, invoquemos a luz do Espírito Santo para que abra as nossas mentes e corações ao acolhimento da palavra. Ó Espírito Santo, tu que habitas, tu que falas, rezas e age em mim, abre-me a palavra, que a minha mente e o meu coração seja um terreno bom, onde a semente da palavra possa germinar, crescer e frutificar, para que minha vida seja transformada. Amém.

Deixa Deus te levantar hoje. Talvez você está fraco, caído, mas Deus é aquele que não importa a situação que você esteja, Ele estende a mão para você e te levanta de novo, filho.

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1: Nos anos 80, quando o Evangelho foi escrito, não percebem a presença do ressuscitado. O mar é símbolo de perigo do retorno ao caos. Representa a força, as forças rebeldes, é um lugar misterioso e morada dos monstros. A súplica da igreja é o apelo ao próprio nome de Jesus. Senhor, salva-nos. Jesus intervém, revelando o medo dos discípulos e a falta de fé. Ele se apresenta como aquele que tem o poder sobre a criação, dominador dos elementos cósmicos, repreende os ventos e tudo volta à calmaria. O medo paralisa, bloqueia. A confiança faz a igreja avançar. Jesus tem autoridade sobre as tempestades da vida. O problema é que às vezes ele está adormecido dentro de nós. Não é fácil quando somos atingidos por uma doença, desemprego, pobreza ou morte. Mas a crise deve ser vivida como um olhar pascal. Jesus ressuscitado vence o caos, o medo, as tempestades. Fomos batizados nele, participamos de sua ressurreição. Amém.

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1: Jesus está sempre pronto a acalmar as tempestades de nossas vidas. E não são poucas tempestades e provações que enfrentamos. Jesus está conosco nesta barca que se chama a vida e nos convida a confiar, a superar o medo e a falta de fé, mesmo quando ele perece dormindo, ou parece dormindo. A tempestade nos mostra que não somos autossuficientes, que sozinhos afundamos. Por isso devemos convidar Jesus a embarcar em nossas vidas. Com ele a bordo, não naufragamos, porque esta é a força de Deus, transformar em bem tudo o que nos acontece, inclusive as coisas que aparentemente parecem negativas. Hoje leia com calma e tranquilidade essa passagem do Evangelho de Jesus no barco com os discípulos e pergunte-se: como é sua fé? Ela é somente forte e robusta quando tudo vai bem na vida? E quando as coisas complicam, como andam, parece dar certo? Perecemos ou permanecemos confiantes na ação do Senhor? Peçamos a Jesus que venha em nosso socorro e nos liberte da vivência de uma fé pequena e fraca. Amém.

Senhor, Tu és a nossa luz e paz. Nós queremos permanecer firme em Tua palavra, pois somente ela é a barca segura, capaz de nos orientar e nos libertar das tempestades da vida. Acalma, Jesus, as tempestades que estão tirando a paz, os medos que nos paralisam e as preocupações que nos afligem. Aumentai e fortalecei em nós o dom da fé, e quando estivemos confusos, temerosos, aflitos e desesperados, quando julgamos tudo perdido, acendei em nossos corações a chama da confiança e da fé. Louvado seja o nome do Senhor Jesus, hoje e sempre. Amém.

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1: Estamos vivenciando na comunidade da Vila, lá em Altinho, a festa do Coração de Jesus. Cada noite, um padre, e vamos terminar, não é? Sexta-feira, pela manhã, a missa do apostolado. À tarde, tem missa às 5 horas, lá na comunidade de Porteiras, na capela de Nossa Senhora de Fátima. E à noite, procissão e missa, saindo da matriz para a capela da Vila do Sagrado Coração de Jesus. Sábado e domingo, os horários normais, né? Com a graça de Deus, a gente chega lá. Formamos uma equipe administrativa que está nos ajudando a organizar a paróquia, principalmente a parte econômica, né? No dízimo. Então, cada comunidade vai se organizar, cada pessoa vai dar sua contribuição para a gente manter a paróquia, os movimentos, as pastorais e caminhar. A gente está muito parado ainda, né? Então, que Deus abençoe a cada uma, com a graça de Deus. Prepara aí seu copinho com água, que eu já venho para a oração das mãos ensanguentadas de Jesus e a bênção final.

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1: Mãos ensanguentadas de Jesus, mãos feridas lá na cruz, vem tocar em mim, vem Senhor Jesus. Jesus, coloca tuas mãos benditas, ensanguentadas, chagadas e abertas sobre mim neste momento. Sinto-me completamente sem forças para prosseguir carregando as minhas cruzes. Preciso que a força e o poder de tuas mãos, que suportaram a mais profunda dor ao serem pregadas na cruz, me erga e me cure agora. Jesus, não peço somente por mim, mas também por todos aqueles que mais amo. Nós precisamos desesperadamente de cura física e espiritual, através do toque consolador de tuas mãos ensanguentadas e infinitamente poderosas. Eu reconheço, apesar de toda a minha limitação e da infinidade dos meus pecados, que é Deus onipotente e misericordioso para agir e realizar o impossível. Com fé e total confiança posso dizer: mãos ensanguentadas de Jesus, mãos feridas lá na cruz, vem tocar em mim, vem Senhor Jesus. Por esta noite é só. Um abraço a todos os ouvintes. A bênção do Deus Todo-Poderoso, Pai, Filho e Espírito Santo. Amém. Boa noite.
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0: na bicha. E eu disse que só tirava com ela quando houvesse inverno. O inverno chegou, eu tô aqui. A minha menina tá cheia até o tolé. Homem, peraí, eu vou tirar.
1: Peraí, coronel, deixa eu contar primeiro. Um, dois, três. Eita, pai d'égua, parece até o trovão do Piauí.
0: Andei com um inverno desse, né? Só lascando o cano dessa bicha.
1: Vai com quadrilha, coronel, quadrilha.
0: Vamos ver, pessoal, vamos ver. Alevantou. Anarie. Xande dama. Xande chevalier. Faz a cobrinha. Vamos, caminho da roça. Cavaleiro com as cavaleiras. Roda de dama. Faz o túnel. Eita, civista. Vamos.
1: Vamos.

0: Bolsa Família.
1: As hospitalizações por abuso de álcool e outras drogas caem 17%.
2: Na apresentação da Voz do Brasil, Mariana Jungmann e Luciano Seixas.
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0: Entregas na saúde e na educação.
1: Unidades odontológicas móveis estão sendo destinadas a municípios do estado.
0: O repórter Nazi Brum tem os detalhes ao vivo aqui no estúdio da Voz do Brasil. Boa noite, Nazi.
2: Olá, boa noite, Luciano, Mariana, ouvintes da Voz do Brasil. Olha, são 40 novos ônibus escolares que vão para o transporte escolar em 40 municípios do estado. Um investimento de 18 milhões de reais por meio do novo programa de aceleração do crescimento Novo PAC. Os veículos contam com equipamentos de segurança e todos possuem ar-condicionado, o que dá mais conforto para as crianças. No total, o governo do Brasil prevê a entrega de 1.500 ônibus escolares em todo o país no programa de renovação de frota. Já na área da saúde, o Ceará está recebendo 29 unidades odontológicas móveis que vão fornecer atendimento em áreas remotas ou de difícil acesso. Essas unidades realizam procedimentos clínicos, ações de prevenção e promoção da saúde bucal, ampliando o acesso à população aos serviços do Sistema Único de Saúde. E o presidente Lula participa daqui a pouco dessas entregas lá em Juazeiro do Norte. Mariana e Luciano.
1: Obrigada, Nazi Brum, pelas informações ao vivo aqui na Voz do Brasil.
0: Uma obra estratégica que promete reduzir custos no transporte e aumentar a competitividade do Brasil.
1: Também lá no Ceará, o presidente Lula entregou hoje mais 100 quilômetros da ferrovia transnordestina.
0: Quando pronta, ela vai transportar mais de 30 milhões de toneladas de cargas por ano, integrando o Nordeste aos principais corredores logísticos do país.
3: A bordo de um trem, o presidente Lula visitou as obras da Transnordestina no Ceará e entregou mais 101 quilômetros da ferrovia, no trecho entre Acopiara e Quixeramobim. Também foram entregues 100 novos vagões graneleiros fabricados pela indústria nacional para o transporte de grãos e fertilizantes. Outros 433 ainda serão produzidos. Lula anunciou também investimentos de 600 milhões de reais para acelerar a execução da obra e destacou o impacto da ferrovia no desenvolvimento econômico da região.
4: Essa é uma estrada de ferro vital para a perspectiva de desenvolvimento dessa região. Ela envolve o estado do Piauí, envolve o estado de Pernambuco, envolve o estado do Ceará. Mas o Rio Grande do Norte disse que é um pedacinho dela também. Alagoas, que é um pedacinho da estrada de ferro. Rio Grande do Norte, que é um pedacinho. Se isso aqui der certo, vai ter um pedacinho para todo mundo, porque essa é a obrigação nossa de levar possibilidade de desenvolvimento para as pessoas desse país.
3: Com a entrega dos novos trechos, a ferrovia passa a contar com 777 quilômetros concluídos. Quando finalizada, em 2027, a Transnordestina terá 1.206 quilômetros de extensão, desde o Piauí até o Ceará, atravessando 53 municípios nordestinos e consolidando um novo eixo logístico. Dos 15 bilhões de reais estimados para concluir a obra, a ferrovia recebeu 11 bilhões até maio deste ano. O ministro dos Transportes, Jorge Santoro, lembra que investir em ferrovias é melhorar a vida da população.
5: Ferrovia cria um fenômeno chamado aglomeração. Juntar atividades econômicas, juntar equipamentos públicos, reduzindo o custo, aumentando a produtividade, melhorando a vida das pessoas.
3: A Transnordestina terá capacidade para transportar mais de 30 milhões de toneladas de carga por ano, reduzindo o custo com transporte e fortalecendo o escoamento de grãos, fertilizantes, combustíveis, cimento e minério. Reportagem Graziele Bezerra.
1: E hoje o presidente Lula esteve em Luiz Gomes, no Rio Grande do Norte, para inaugurar o túnel Major Salles, uma das obras mais importantes do ramal do Apodi, que vai levar água ao oeste do Rio Grande do Norte e reforçar a segurança hídrica da região.
0: O ramal do Apodi vai beneficiar cerca de 750 mil pessoas em 54 municípios dos estados do Rio Grande do Norte, Paraíba e Ceará.
6: Com 6,5 quilômetros de extensão, o túnel Major Salles vence o trecho mais complexo do ramal do Apodi e faz a ligação entre a Paraíba e o Rio Grande do Norte. A estrutura recebeu investimentos de mais de 85 milhões de reais e terá capacidade para transportar até 20 metros cúbicos de água por segundo. O ramal faz parte do projeto de integração do Rio São Francisco e, quando concluído, vai beneficiar cerca de 750 mil pessoas em 54 municípios do Rio Grande do Norte, Paraíba e Ceará. Uma obra complexa que vai levar água e desenvolvimento para a região, disse o ministro da Integração e do Desenvolvimento Regional, Valdez Góes.
7: O ramal do Apodi foi R$1,5 bilhão. Só o túnel Major Salles foi mais de 80 milhões de reais para fazer. Para a água chegar, matar a sede e produzir emprego e renda.
6: Mais do que uma grande obra de engenharia, o túnel representa esperança para uma região marcada por longos períodos de estiagem. A chegada das águas do Velho Chico significa mais segurança para o abastecimento das cidades, fortalecimento da agricultura e melhores condições de vida para quem convive há décadas com a seca. A ministra da Casa Civil, Miriam Belchior, lembra que foram anos de empenho para realizar o maior projeto hídrico do país.
8: Nós fizemos um número gigantesco de reuniões para resolver problemas. Quantas vezes eu sobrevoei o eixo norte e o eixo leste para ver o andamento das obras. Foram muitos anos para a gente garantir que essas obras estejam hoje beneficiando a população aqui do Rio Grande do Norte.
6: O túnel Major Salles integra o trecho final do ramal do Apodi. Ao todo, o projeto de integração soma 477 quilômetros de canais em dois eixos. Com a obra, 12 milhões de pessoas vão ser beneficiadas em 390 municípios de Pernambuco, Paraíba, Ceará e Rio Grande do Norte. É água para a população do semiárido, mais produção e mais dignidade a quem sempre precisou conviver com a escassez e a fome, disse o presidente Lula.
4: Eu fico imaginando a quantidade de séculos que o povo do semiárido espera água. A seca é um fenômeno da natureza que a gente não briga com a natureza. Mas a fome, por conta da seca, é falta de credibilidade e de caráter de quem governa o país ou os estados.
6: No Rio Grande do Norte, o governo do Brasil também entregou 20 ônibus escolares por meio do novo PAC. Os veículos vão reforçar o transporte de estudantes, principalmente nas áreas rurais. Reportagem Pablo Mundim.
1: As empresas estatais federais brasileiras tiveram lucro de quase 170 bilhões de reais em 2025.
0: Um aumento de 45% em relação ao ano anterior.
1: Mais recursos e também mais investimentos para políticas públicas de apoio ao cidadão.
9: O lucro acumulado em três anos se aproxima dos 484 bilhões de reais. Os dados estão no relatório agregado das empresas estatais de 2025, divulgados nesta quinta-feira pelo Ministério da Gestão. Quase 5% de toda a riqueza produzida no país foi resultado de investimentos das estatais federais. 2025 também marca o crescimento dos investimentos dessas empresas. São 115 bilhões e 900 milhões de reais, um aumento de 115% comparado a 2022. A Conab, por exemplo, executou o maior programa de aquisição de alimentos da história. Foram compradas aproximadamente 88 mil toneladas de alimentos em 2025. E a Petrobras atingiu a maior produção de petróleo desde quando foi criada. De acordo com a secretária de Coordenação e Governança das Empresas Estatais, Elisa Leonel, para além do lucro expressivo e da contribuição com o orçamento do país, o impacto social dessas empresas é bem claro no dia a dia da população brasileira.
10: A Embrapa, com a pesquisa agropecuária, que gera uma segurança alimentar e uma produtividade no campo brasileiro inestimável. As empresas hospitalares, que têm prestado apoio fundamental ao SUS, são cerca de 51 hospitais nas redes hospitalares de empresas estatais federais. E os aeroportos regionais, por exemplo, que a Infraero gere e que são necessários num país de dimensão continental.
9: Outro ponto de destaque é a atuação de estatais como o Serpro, que usa as melhores tecnologias para garantir soberania digital, processando e armazenando em território nacional os dados dos brasileiros. Reportagem Carlos Oliveira.
0: O Bolsa Família traz impactos na saúde dos beneficiários.
1: Foi o que mostrou estudos da Fiocruz com organizações parceiras.
0: O risco de morte materna, por exemplo, é 30% menor entre quem é atendido pelo programa.
3: Reduzir a pobreza faz bem para a saúde. A conclusão é de um conjunto de pesquisas da Fiocruz, que analisou os impactos do Bolsa Família na saúde dos beneficiários ao longo dos últimos 10 anos. Os dados foram divulgados em revistas científicas e mostram a relação entre o programa de distribuição de renda e a redução da mortalidade e da incidência de diversos tipos de doenças em populações vulneráveis, como exemplificou o pesquisador da Fiocruz, Maurício Barreto.
11: Desde a mortalidade materna, a mortalidade infantil, a nutrição infantil, a doenças infecciosas como a tuberculose, HIV/AIDS, hanseníase, né? Ficou muito sólido a ideia de que há um efeito positivo do Bolsa Família na saúde da população brasileira.
3: Entre mais de 4 milhões de bebês nascidos vivos, as gestantes beneficiadas pelo Bolsa Família apresentaram uma probabilidade 11% menor de ter bebês com baixo peso. E o risco de morte por causas relacionadas à gravidez e ao parto foi até 31% menor em comparação com aquelas que não recebiam o benefício. Segundo os pesquisadores, o resultado está associado ao maior acesso ao pré-natal e aos serviços de saúde estimulados pelas condicionalidades do programa. Como explica Rafael Osório, secretário de Avaliação, Gestão da Informação e Cadastro Único do Ministério do Desenvolvimento e Assistência Social, Família e Combate à Fome.
12: As gestantes têm que fazer o pré-natal, as nutrizes têm que levar suas crianças recém-nascidas para fazer o acompanhamento do desenvolvimento, a medição do peso e da altura para saber se a criança está se desenvolvendo bem, a vacinação, condicionalidade. Ela traz a família para o serviço.
3: Ainda entre os achados das pesquisas está que o risco de morte por doenças cardiovasculares diminuiu 4% entre beneficiários do Bolsa Família. As hospitalizações por abuso de álcool e outras drogas caem 17%. Já os riscos de desenvolvimento de HIV caem 41%, enquanto a probabilidade de morte pela doença é 39% menor. No caso da tuberculose, beneficiários do Bolsa Família tiveram incidência 41% menor da doença. As pesquisas utilizaram dados do Cadastro Único para programas sociais do governo federal, referentes a cerca de 96 milhões de cidadãos brasileiros, cruzados com informações sobre nascimentos, hospitalizações, notificações de doenças e óbitos. Reportagem Luana Karen.
1: E foi lançada hoje também a terceira edição da Pesquisa Nacional de Saúde 2026.
0: O estudo realizado pelo IBGE e Ministério da Saúde vai investigar o estado de saúde, hábitos de vida e utilização dos serviços de saúde em mais de 140 mil domicílios no país.
1: A edição deste ano traz novidades como a coleta de biomarcadores, como sódio, colesterol, hemoglobina glicada, além de sorologia para chikungunya.
0: A pesquisa começa a ser feita na segunda-feira, dia 6 de julho. E os resultados vão orientar políticas públicas, apoiar a gestão do Sistema Único de Saúde e monitorar metas nacionais na área.
1: O governo do Brasil segue com ações humanitárias na Venezuela, atingida por terremotos que já causaram a morte de mais de 2 mil pessoas.
0: Um hospital de campanha da Marinha foi montado em La Guaira e equipes brasileiras estão oferecendo atendimento, incluindo internação, módulo pediátrico e estrutura voltada a doenças infecciosas.
1: A capitão de Mar e Guerra, Marisa Martins, fala sobre a estrutura de atendimento.
13: A gente tem uma capacidade agora, nesse momento, de até 20 internações por até 48 horas. Temos uma capacidade de 2 leitos de CTI. Conseguimos fazer em torno de 150 atendimentos por dia. Temos um pequeno centro cirúrgico que a gente consegue fazer pequenos procedimentos. O que a gente está vendo muito nesse momento, desde quando a gente chegou até agora, são os pós-traumas, né? Que não tiveram assistência depois que foram atendidos, primeiro atendimento e foram embora. Então a gente está pegando essa segunda fase, pessoas que já são de doenças crônicas, diabéticos, hipertensos.
0: O governo federal também tem transportado toneladas de insumos em saúde e purificadores de água até a Venezuela.
1: A exportação de produtos de defesa brasileiros ultrapassou US$1,8 bilhão no primeiro semestre do ano.
0: Uma alta de 29% se comparado ao mesmo período de 2025.
1: Os produtos já chegaram a 150 países por meio de 130 empresas exportadoras.
0: Entre os produtos exportados estão aeronaves, armamentos leves, munições e serviços de engenharia.
1: Para o secretário de Produtos de Defesa do Ministério da Defesa, Heraldo Luiz Rodrigues, esse crescimento foi impulsionado por ações de incentivo do governo do Brasil.
14: Nós estamos investindo bastante, não só a defesa, mas todos outros ministérios investem também na aplicação de recursos para desenvolvimento tecnológico das nossas empresas de defesa. Esse desenvolvimento, ele capacita as empresas a terem produtos no estado da arte para poder ser vendido. Então, produtos de defesa com alta qualificação e com boa operacionalidade para uso. Então, isso começa aí um processo de fortalecimento das indústrias.
0: Mais de 64 mil procedimentos médicos e sociais foram realizados pela Força Aérea Brasileira em regiões de difícil acesso na Amazônia.
1: A Operação Excelsior percorreu uma rota estratégica pelo interior do Amazonas e do Pará para levar atendimento especializado e exames.
15: O exercício de campanha de emprego de logística, saúde e intendência operacional, o Excelsior 2026, realizou 64.119 procedimentos médicos e sociais em comunidades de difícil acesso, levando atendimento especializado, exames e suporte à população ribeirinha. A ação foi realizada em parceria com a organização não governamental Voluntários do Sertão e percorreu uma rota estratégica pelo interior da Amazônia, passando pelos municípios de Itacoatiara e Parintins, no estado do Amazonas, e chegando na etapa final em Oriximiná. O brigadeiro médico Alexandre de Araújo Melo, comandante do exercício, traz mais detalhes.
16: Os principais desafios foram as grandes distâncias e dificuldades de acesso na Amazônia, o elevado volume de pacientes, a necessidade de assistência multidisciplinar, a limitada oferta local de exames e procedimentos especializados e a garantia da continuidade do cuidado. Esses desafios foram superados por meio de planejamento logístico integrado, emprego de estruturas temporárias de atendimento, atuação de equipes multiprofissionais, mobilização de especialistas e equipamentos, utilização de telemedicina e articulação com as redes locais de saúde para encaminhamento e acompanhamento dos casos mais complexos.
15: Para atender essas comunidades, a FAB mobilizou um hospital de campanha e uma estrutura de apoio logístico capaz de transportar equipamentos, medicamentos e profissionais de saúde para a região. Balsas da Comissão de Aeroportos da região amazônica foram utilizadas no transporte de materiais, enquanto equipes de apoio garantiram a montagem e o funcionamento da estrutura. Além do atendimento médico, a operação contou com ações de acolhimento social e assistência religiosa, oferecendo apoio aos moradores e também às equipes envolvidas na missão. Reportagem Gabriel Pinheiro.
0: Já está em funcionamento a plataforma informa.br para facilitar o acesso a informações públicas do Poder Executivo Federal.
1: Criada pela Controladoria Geral da União, a ferramenta utiliza inteligência artificial para localizar dados disponíveis em diferentes portais do governo e assim apresentar os resultados em um único ambiente.
0: Pelo informa.br, o cidadão pode pesquisar informações sobre áreas como saúde, educação, transporte, segurança e benefícios sociais.
1: Caso o conteúdo não esteja disponível, também é possível registrar e acompanhar pedidos diretamente pelo sistema.
0: Saiba mais sobre a nova plataforma em informabr.cgu.gov.br.
1: Aprender uma nova língua de forma gratuita e direto pelo celular ou computador já é uma realidade para muitos brasileiros que utilizam o MEC Idiomas.
0: A plataforma ultrapassou as 560 mil matrículas em todo o país.
1: O programa do Ministério da Educação agora vai ser integrado ao programa Idiomas Sem Fronteiras para ampliar o acesso dos estudantes.
17: O MEC Idiomas ultrapassou a marca de 564 mil matrículas ativas em todo o país. A plataforma gratuita do Ministério da Educação oferece cursos de inglês e espanhol em formato online, com aulas que vão do nível básico ao nível avançado e podem ser acessadas pelo portal ou aplicativo. Do total de matrículas, mais de 426 mil são para cursos de inglês e cerca de 138 mil para espanhol. Os estudantes têm acesso a teste de proficiência, trilhas de aprendizagem, exercícios, recursos de inteligência artificial para praticar conversação e comunidades de estudo. A plataforma vai ser integrada ao programa Idiomas Sem Fronteiras, fortalecendo a política nacional de ensino de línguas. A iniciativa busca ampliar o acesso gratuito ao aprendizado de idiomas, melhorar a proficiência dos estudantes e apoiar a formação acadêmica e profissional em todo o país. Para se inscrever, acesse gov.br/mec. Claudimário Carvalho, para a Voz do Brasil.
0: O aplicativo pode ser baixado pelos sistemas iOS ou Android. Já a plataforma pode ser acessada pelo site mecidiomas.mec.gov.br.
1: E as inscrições para o ProUni, o Programa Universidade para Todos, abrem no dia 7 de julho.
0: O programa é destinado a quem procura vaga em instituição de ensino superior privada.
1: Saiba quem pode participar.
18: O Ministério da Educação publicou o edital do processo seletivo do Programa Universidade para Todos, o ProUni, para o segundo semestre de 2026. As inscrições são gratuitas e estarão abertas de 7 a 10 de julho, exclusivamente pela internet no endereço acessounico.mec.gov.br. Para se inscrever, é necessário ter completado o ensino médio e ter participado das edições de 2024 ou de 2025 do Exame Nacional do Ensino Médio, o Enem. No exame, o candidato deve ter tirado, no mínimo, 450 pontos na média das 5 provas, sem ter zerado a redação. O edital veda a inscrição para quem declarou ter participado do Enem na condição de treineiro, ou seja, para quem fez o exame apenas para autoavaliação antes mesmo de concluir o ensino médio. Para fins de classificação e pré-seleção no ProUni, será utilizada a edição do Enem em que o estudante conseguiu a melhor média. O resultado da primeira chamada vai ser divulgado no dia 15 de julho no endereço acessounico.mec.gov.br/ProUni. Já a segunda chamada sairá no dia 5 de agosto. Reportagem Júlio César de Oliveira.
0: Mais investimento na educação superior no país.
1: O Ministério da Educação anunciou mais 90 milhões de reais para fortalecer as universidades federais.
0: Do total, 70 milhões de reais vão ser destinados às ações de extensão universitária. Os recursos vão ser distribuídos entre 69 universidades federais e poderão financiar atividades que aproximem o ensino da comunidade.
1: Outros 20 milhões de reais vão ser destinados à criação de cuidotecas, espaços de acolhimento para crianças que funcionarão no período noturno.
0: Mais brasileiros no mundo digital.
1: Pesquisa do IBGE revela que no ano passado 95% dos lares brasileiros tinham internet.
0: É o maior percentual da pesquisa, com um aumento de 1,3 ponto percentual em relação ao ano anterior.
1: O crescimento foi mais acelerado nas áreas rurais e a região norte apresentou o maior aumento no percentual de domicílios com banda larga fixa.
0: A conexão discada, aquela feita pela rede de telefone, foi de apenas 0,2% no Brasil.
1: De acordo com o Ministério das Comunicações, pela primeira vez, mais de 90% da população com 10 anos ou mais utilizou a internet.
0: E essas foram as notícias do Governo do Brasil.
1: Uma realização da Secretaria de Comunicação Social da Presidência da República.
0: Com produção da Empresa Brasil de Comunicação.
1: Fique agora com as notícias do Poder Judiciário e do Congresso Nacional. Boa noite.
0: Boa noite para você. Até amanhã.
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21: STF homologa plano de reestruturação da Comissão de Valores Mobiliários.
22: STJ restabelece condenação da banda Aviões do Forró ao pagamento de danos morais por uso não autorizado de música.
21: Para a Justiça do Trabalho, motorista de ônibus não acumula função por atuar também como cobrador.
22: Boa noite, eu sou Marcela Luiza.
21: E eu sou Walter Lima.
22: O Supremo Tribunal Federal homologou o plano emergencial de reestruturação da Comissão de Valores Mobiliários, a CVM, apresentado pela União.
21: A elaboração do plano foi determinada pelo tribunal no âmbito da ação que questiona dispositivos de lei sobre a taxa de fiscalização dos mercados de títulos e valores mobiliários. Marcelo Della Libera.
2: O relator do caso é o ministro Flávio Dino. Em maio, ele determinou que a arrecadação futura da taxa de fiscalização passasse a ser destinada à CVM, observada a desvinculação das receitas da União, e proibiu novas retenções pelo Tesouro Nacional. Na mesma decisão, o ministro também determinou que a União apresentasse dois planos de reestruturação da autarquia. O primeiro, de caráter emergencial, foi este, homologado nesta quinta-feira. O segundo, de médio prazo, deverá ser apresentado em até 90 dias. Na nova versão, a União elevou as metas de julgamento de processos administrativos para o segundo semestre de 2026, apresentou o cronograma para a incorporação de 30 novos servidores aprovados no concurso público nacional unificado e previu a criação de um fórum permanente entre a CVM e o Banco Central para aprimorar a fiscalização de mercados como os de fintechs, tokens e criptoativos, criadas por inovações financeiras.
22: Banda Aviões do Forró terá de indenizar por danos materiais e morais autores da música Pra Lavar.
5: Essa condenação foi restabelecida pelo STJ. Fátima Uchoa.
7: Os autores da música ajuizaram ação por danos materiais e morais, alegando que a obra foi gravada e executada em público sem autorização e que trechos do refrão foram empregados em material publicitário de uma marca de cerveja sem identificação da autoria. O Tribunal de Justiça de Pernambuco manteve apenas a condenação por danos materiais, mas a quarta turma do STJ restabeleceu sentença que concedeu também reparação moral de R$100 mil, avaliando que o uso indevido da música gera dano moral sem necessidade de prova de abalo psicológico, independentemente de eventual valorização ou desvalorização da música com o uso pela banda Aviões do Forró. A relatora foi a ministra Isabel Galotti.
22: Para a Justiça do Trabalho, motorista de ônibus não acumula função por atuar também como cobrador.
5: Esse é o entendimento unânime da Justiça do Trabalho, Mila Amaral.
23: A quinta turma do TST isentou a empresa Aviação Redentor do Rio de Janeiro de pagar adicional ao motorista. Ele trabalhou por 7 anos na empresa e alegou que nos fins de semana, além de dirigir, também fazia o trabalho de cobrador nas folgas dos colegas. Por isso, pedia 30% a mais no salário. O Tribunal Regional do Trabalho do Rio acatou o pedido do motorista, mas o TST reverteu a decisão. Isso porque esse tipo de situação já é um tema de consenso para o Tribunal. Ou seja, é de entendimento unânime que diz que as funções de motorista e cobrador são complementares e compatíveis.
22: Justiça determina a cassação de chapas por fraude à cota de gênero em município de Rondônia.
5: A ação foi ajuizada pelo Ministério Público Eleitoral. Vanessa Pereira.
24: As decisões do Tribunal Regional Eleitoral de Rondônia confirmaram que houveram fraudes à cota de gênero por parte das legendas do PDT e agir no município de Pimenta Bueno, em Rondônia, durante as eleições de 2024. O tribunal acolheu os argumentos do MP Eleitoral e reconheceu que os partidos usaram candidaturas femininas fictícias apenas para preencher o percentual mínimo de 30%, exigido pela legislação, sem o real propósito de disputa eleitoral. Na decisão, a justiça determinou a anulação dos votos das legendas do PDT e Agir para o cargo de vereador e tornou dirigentes e candidatas inelegíveis por 8 anos.
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22: Uma boa noite.
5: E até amanhã.
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1: Eu sou Paula Groba.
25: E eu sou Humberto Pinheiro.
1: E estes são os destaques de hoje do Jornal do Senado, que começa agora.
25: Senado vota MP de 266 milhões e meio para as cidades atingidas por enchentes em Minas Gerais.
1: Rede de Proteção à Mulher passa a ter prioridade no recebimento de alimentos.
25: Sancionada lei que inclui Ayrton Senna entre os heróis da pátria.
1: Boa noite.
25: Boa noite.
4: Além de proteção e abrigo, mulheres que escapam da violência doméstica precisam ter acesso à alimentação. E para ajudar nesse acolhimento, uma nova lei garante prioridade no abastecimento de alimentos às casas-abrigo e aos centros de atendimento às vítimas.
25: A norma teve origem em um projeto da senadora Tereza Leitão. Os detalhes com Marcela Cunha.
6: Com a nova lei, a rede de acolhimento a mulheres em situação de violência doméstica e familiar passa a ter prioridade no abastecimento de alimentos distribuídos pelo Sistema Nacional de Segurança Alimentar e Nutricional, o SISAM. A regra vale especialmente para centros de atendimento integral e casas-abrigo previstos na Lei Maria da Penha. A medida também alcança os dependentes das vítimas, como filhos e outras pessoas sob seus cuidados. O texto teve origem na proposta da senadora Tereza Leitão, do PT de Pernambuco, que lembrou que a ideia é reforçar a rede de proteção, garantindo a alimentação durante o período de acolhimento.
8: Destacando que é mais uma forma de garantir apoio, acolhimento às mulheres vítimas de violência. Essa é uma luta grande que precisa ser travada em todas as frentes.
6: Já a relatora, a ex-senadora Augusta Brito, do Ceará, afirmou que a medida ajuda a fortalecer a rede de atendimento para que mulheres em situação de violência tenham condições de deixar o ambiente de agressão com apoio e dignidade. A expectativa é que a prioridade no fornecimento de alimentos ajude a manter em funcionamento os serviços que recebem mulheres e crianças em situação de risco.
4: E a Comissão de Direitos Humanos aprovou um projeto que evita que a indenização paga pelo agressor à vítima de violência doméstica saia do patrimônio comum do casal.
25: Atualmente, a lei já prevê, por exemplo, o ressarcimento ao SUS pelo agressor de possíveis custos de tratamento de saúde da vítima devido às agressões. Repórter Rodrigo Rezende.
9: Quando for definido pela justiça que um agressor indenize a mulher vítima da agressão e essa for sua esposa, os recursos para o pagamento não poderão ser retirados dos bens em comum do casal. No caso, por exemplo, de um casamento em comunhão de bens. Esse é o objetivo de um projeto aprovado pela Comissão de Direitos Humanos do Senado. A relatora, a senadora Jussara Lima, do PSD do Piauí, apontou que essa é uma questão de justiça. Ela teve seu relatório lido na CDH pela senadora Damaris Alves, do Republicanos do Distrito Federal.
10: Sem essa cautela, poderia ocorrer uma distorção evidente. A vítima seria formalmente indenizada, mas na prática, parte do valor indenizatório sairia de seu patrimônio.
9: Atualmente, a lei já prevê, por exemplo, o ressarcimento ao SUS pelo agressor de possíveis custos de tratamento de saúde da vítima devido às agressões. O projeto será analisado agora pela Comissão de Constituição e Justiça.
4: O episódio envolvendo um pedaço de vidro em um copo de água de uma professora, colocado por alunos de uma escola municipal de São José dos Campos, no interior de São Paulo, reacendeu o debate sobre a segurança dos profissionais da educação.
25: No Senado, a Comissão de Constituição e Justiça aprovou um projeto que endurece as penas para crimes cometidos contra profissionais das áreas de educação e saúde. Os detalhes com o repórter Bruno Lourenço.
11: O projeto de lei eleva o homicídio, lesão corporal grave ou morte contra esses profissionais no exercício de suas funções ao patamar de qualificado e, consequentemente, ao rol dos crimes hediondos. Além disso, aumenta as penas para lesão corporal, ameaça, constrangimento ilegal, desacato e injúria. O relator, senador doutor Irã do Progressista de Roraima, defendeu que o endurecimento penal é pedagógico e urgente para conter o sentimento de desamparo que assola essas categorias essenciais ao desenvolvimento social do país.
26: O aumento dos casos de agressões a trabalhadores da saúde e da educação demonstra que os mecanismos jurídicos e institucionais atualmente disponíveis são insuficientes para assegurar um ambiente de trabalho digno e seguro para esses profissionais.
11: O crime hediondo impede benefícios como anistia, graça ou indulto e torna a progressão de regime prisional muito mais rigorosa.
4: E um grupo de senadores quer agilizar a votação em plenário e antes do recesso do projeto que regulamenta a educação domiciliar no Brasil.
25: A proposta que trata do homeschooling está sob análise no Senado desde 2022 e já mobilizou manifestações favoráveis e contrárias da sociedade. O parecer da relatora é pela aprovação. A repórter Raíssa Abreu conta os detalhes.
27: O senador Eduardo Girão, do Novo do Ceará, um dos que assinou o pedido de urgência, disse que o ensino domiciliar precisa de uma definição, já que muitas famílias que já praticam o chamado homeschooling têm vivido em insegurança jurídica. Em 2019, 2019, o STF decidiu que a modalidade não é inconstitucional, mas que precisa ser regulamentada por uma legislação específica.
3: Enquanto a gente não cumpre o nosso papel no Senado, famílias estão sendo aí intimidadas por militantes ideológicos do judiciário, inclusive com até prisão, pedido de prisão, né? Porque essas famílias não estão conseguindo se regulamentar porque o Senado não age.
27: Quem não concorda com a liberação da prática, como o professor Romualdo Portela, teme que as crianças e adolescentes percam o direito ao convívio com a diferença proporcionado pelas escolas.
12: A educação domiciliar é uma privação de direito destas crianças, porque elas não são preparadas para viver num mundo em que necessariamente elas terão que se haver com uma pluralidade de comportamentos, de crenças, de modos de encarar a vida.
27: Eduardo Girão informou que o pedido de urgência está sendo negociado com o presidente do Senado, Davi Alcolumbre.
4: O Senado aprovou hoje a medida provisória que destina 266 milhões e meio de reais para a reconstrução da zona da Mata Mineira, atingida pelas fortes chuvas de março.
25: Os recursos serão usados na recuperação de moradias e serviços públicos e no pagamento de auxílio a famílias afetadas. A reportagem é de Douglas Castilho.
13: Do valor total, uma parte será aplicada diretamente em ações de resposta e reconstrução de infraestrutura emergencial, como habitações, escolas e unidades de saúde destruídas pelas tempestades, e o restante será convertido em pagamento de uma parcela única de R$ 7.300 para cerca de 5 mil famílias elegíveis. A votação da MP foi viabilizada após uma rápida articulação do Congresso Nacional, e o presidente do Senado, Davi Alcolumbre, explicou a urgência da análise da matéria.
12: O estado de Minas Gerais, a zona da Mata Mineira, perderia a possibilidade de utilizar esse crédito para minimizar os danos e os impactos causados pelaquela tragédia natural. Não seria razoável um estado da federação que sofreu com uma tragédia não ter condições de minimizar os danos e os impactos causados por essa tragédia a centenas e milhares de pessoas.
13: Com a aprovação nas duas casas do Congresso, o texto que segue para a promulgação assegura o repasse imediato das verbas que serão alocadas pelo Ministério da Integração.
4: Uma lei que teve origem num projeto do Senado inscreveu o nome de Ayrton Senna da Silva no livro de heróis e heroínas da pátria.
25: Tricampeão mundial de Fórmula 1, Senna já era patrono do esporte brasileiro e agora passa a integrar o memorial que homenageia brasileiros e brasileiras que marcaram a história do país. Repórter Henrique Nascimento.
14: Ayrton Senna da Silva agora faz parte do livro dos heróis e heroínas da pátria. A lei nasceu de um projeto apresentado no Senado pelo senador astronauta Marcos Pontes, do PL de São Paulo. Tricampeão mundial de Fórmula 1, Senna já é patrono do esporte brasileiro. Para uma geração inteira, ele marcou as manhãs de domingo com vitórias, emoção e a bandeira do Brasil no alto do pódio. Marcos Pontes comemorou a nova lei e lembrou o orgulho que Senna despertava nos brasileiros.
15: Eu sei que pelo menos os mais velhos acordava no domingo, como eu, para assistir o Ayrton Senna. Não era nem a Fórmula 1, era o Ayrton Senna vencendo, colocando a bandeira do Brasil lá em cima.
14: O senador Nelsinho Trade, do PSD de Mato Grosso do Sul, afirmou que Senna deixou um exemplo de dedicação, ética e fé.
16: Esse é o legado e é o segredo que o Ayrton deixou dentro de mim.
14: O livro dos heróis e heroínas da pátria fica no Panteão da Pátria em Brasília e reúne nomes que marcaram a história do país.
25: Com edição de Paula Groba e trabalhos técnicos de João Lira, o Jornal do Senado fica por aqui. Acompanhe agora as notícias da Câmara dos Deputados. Boa noite.
4: Boa noite e até amanhã.
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17: Câmara estende proteção de direitos a plantas desenvolvidas geneticamente.
18: Comissão amplia repasses a municípios e fundos para regiões sul e sudeste.
17: Projeto de lei que equipara misoginia ao racismo vai avançar com urgência.
18: Deputados aprovam medidas de apoio aos exportadores e contra enchentes.
4: Música.
0: boa noite. Câmara aprova medidas provisórias que destinam recursos para a saúde de policiais, apoio a empresas exportadoras e para recuperação após enchentes em Minas Gerais. A repórter Daniele Lessa acompanhou as votações.
2: O plenário da Câmara aprovou três medidas provisórias que destinam recursos para a saúde de policiais, apoio a empresas exportadoras e para recuperação após enchentes que aconteceram em Minas Gerais no início do ano. Uma das medidas provisórias direciona recursos arrecadados com as empresas de apostas conhecidas como BETs para o Fundo para Aparelhamento e Operacionalização das Atividades FIM da Polícia Federal, o FUNAPOL. O repasse dos recursos das BETs será gradual, 1% em 2026, 2% em 2027 e 3% a partir de 2028. Além disso, o governo federal fica autorizado a repassar até R$200 milhões ao FUNAPOL ainda em 2026, utilizando recursos livres do Tesouro Nacional. Esses recursos poderão ser usados para custear a saúde dos servidores da Polícia Federal, da Polícia Rodoviária Federal e da Polícia Penal Federal. O projeto ainda permite que recursos do FUNAPOL sejam usados para pagamento de retribuição por atividade extraordinária a servidores da Polícia Federal. Segundo o governo, o objetivo é garantir financiamento estável para a segurança pública e promover a valorização e a proteção da saúde dos profissionais. Relator da medida provisória, o deputado Aloísio Mendes, do Republicanos do Maranhão, destacou que os servidores das polícias federais enfrentam riscos elevados, desgaste físico e pressão psicológica, o que justifica as medidas de proteção à saúde e valorização profissional.
5: Fazendo um gesto importante para nossas polícias da União, Polícia Federal, Polícia Rodoviária Federal, Polícia Penal Federal, que prestam um relevante serviço à sociedade e que agora, com a aprovação da SMP agora, terão a sua saúde mais bem cuidada, dos seus familiares, essa profissão que é tão desgastante, que causa tantos prejuízos à saúde dos nossos profissionais.
2: Outra medida provisória aprovada cria novas regras para fortalecer linhas de financiamento do Plano Brasil Soberano para empresas afetadas por instabilidade internacional, razões geopolíticas ou aumento de tarifas comerciais. Os recursos de até R$15 bilhões poderão atender exportadoras de bens industriais, produtos agropecuários, pesca, aquicultura, florestas plantadas, recursos minerais e setores industriais relevantes para o comércio exterior. Ao defender a aprovação da MP, a deputada Érica Cocai, do PT do Distrito Federal, falou da importância de investir na indústria nacional como forma de proteger o país de oscilações nos preços internacionais.
7: De crédito de 15 bilhões, que visa desenvolver a indústria nacional, absolutamente fundamental, que visa fazer frente ao que nós estamos vendo com a crise, com a guerra do Irã, para que nós não tenhamos os efeitos deste processo na elevação do próprio combustível, que o Brasil possa se proteger.
2: O plenário também aprovou a medida provisória que destina crédito extraordinário de R$266 milhões ao Ministério da Integração e Desenvolvimento Regional para ações de recuperação e apoio financeiro às famílias afetadas pelas enchentes e deslizamentos que atingiram a Zona da Mata de Minas Gerais no início do ano. As três medidas provisórias serão analisadas em seguida pelo Senado. Da Rádio Câmara de Brasília, Daniele Lessa.
21: Luiz Lima, do Novo do Rio de Janeiro, critica os gastos do governo federal com publicidade institucional e afirma que os recursos deveriam ser destinados a áreas prioritárias. Ele afirma que a campanha oficial tem caráter político e não reflete a realidade da população.
0: Para Luiz Lima, as peças publicitárias divulgam informações enganosas sobre temas como segurança pública, combate ao feminicídio e economia. Ele também afirma que o aumento dos preços e a perda de poder de compra contradizem a mensagem divulgada pelo governo.
20: Votação.
21: A Câmara aprovou o aumento do prazo de proteção de direitos sobre plantas desenvolvidas geneticamente. O repórter Antônio Vital acompanhou a votação.
22: O plenário da Câmara aprovou o projeto que amplia de 18 para 25 anos os direitos de propriedade sobre sementes e mudas desenvolvidas geneticamente de videiras, árvores frutíferas, árvores florestais, árvores e plantas ornamentais e cana-de-açúcar. A proposta altera a Lei de Proteção de Cultivares, que é o nome que se dá às variedades de plantas desenvolvidas ou selecionadas por meio de técnicas de melhoramento genético. Cultivares apresentam características como resistência a pragas, maior produtividade, adaptação ao clima ou sabor melhor, o que as diferenciam de outras plantas da mesma espécie. A proposta aprovada mantém o prazo de proteção dos direitos de cultivares das demais espécies vegetais em 15 anos. A legislação determina o pagamento de royalties pelos produtores às empresas que desenvolvem os cultivares. Prevê exceções, como no caso do produtor que reserva sementes para uso próprio sem fins comerciais, ou para o pequeno produtor que multiplica as sementes por conta própria e as troca com outros agricultores familiares. O projeto aprovado exclui os produtores de cana-de-açúcar que exploram área de até 150 hectares da obrigação de pagar os royalties. Exclui ainda os pequenos produtores de plantas ornamentais. O relator, deputado Arnaldo Jardim, do Cidadania de São Paulo, diz que as mudanças eliminam distorções que hoje afastam o investimento na produção de novos cultivares, como no caso de florestas de eucaliptos e pinos. Segundo ele, cultivares desse tipo demoram até 20 anos para serem desenvolvidos e o prazo menor de proteção dos direitos desestimula as empresas a desenvolverem novas espécies.
1: Cada vez que você faz o desenvolvimento de uma nova variedade, de um novo cultivar, você tem que ter investimentos em pesquisa. Então é normal que você cobre um royalties por aquilo que é a utilização dos novos cultivares. Qual era o grande desafio? Você ter um justo equilíbrio. Você não poderia ter um período dessa cobrança de royalties muito pequeno, porque não compensaria, e você não poderia ter também esse período muito extenso, porque você restringe o acesso a essas novas variedades.
22: O relator acatou o pedido de deputados do PSOL e do PT e excluiu do pagamento de royalties sobre cultivares os pequenos produtores de plantas ornamentais. Para o deputado Tarcísio Mota, do PSOL do Rio de Janeiro, a medida vai beneficiar mais de 800 mil pessoas. O projeto, que amplia de 18 para 25 anos os direitos de propriedade sobre cultivares de videiras, árvores frutíferas, árvores florestais, árvores e plantas ornamentais e cana-de-açúcar, seguiu para análise do Senado. Da Rádio Câmara de Brasília, Antônio Vital.
20: Agricultura.
0: Sérgio Turra, do PP do Rio Grande do Sul, critica o anúncio de mais de R$500 milhões para o Plano Safra, afirmando que os produtores rurais endividados não conseguem acessar o crédito. Ele argumenta que a medida não atende esse público específico.
21: Sérgio Turra defende a proposta de securitização das dívidas rurais, afirmando que a medida é essencial para garantir a sobrevivência dos produtores e da economia gaúcha. Ele também não concorda com a classificação da proposta pelo governo como uma pauta bomba.
0: Santim Roveda, do União do Paraná, cobra mais apoio ao agronegócio e critica o corte de verbas para o Plano Safra. O congressista avalia que a redução das verbas para custeio e seguro rural vai deixar os produtores desprotegidos, especialmente diante de previsões climáticas severas.
21: Santim Roveda cita o Paraná como exemplo de logística, cooperativismo e exportações a ser implementado em outros estados, mas lamenta que o excesso de impostos federais tire a rentabilidade de quem trabalha e gera riqueza no campo e na cidade.
20: Economia.
0: Deputados concordam com representantes de micro e pequenas empresas sobre a atualização geral da tabela do Simples e não apenas dos limites do MEI. A reportagem é de Luiz Cláudio Canuto.
6: Representantes de micro e pequenas empresas criticaram o projeto do governo de atualização dos limites de faturamento do microempreendedor individual, o MEI, e cobraram uma atualização geral da tabela do Simples. A proposta do governo chegou recentemente à Câmara e se soma a outros mais de 30 projetos a respeito do tema. Pelo projeto do governo, o teto do MEI subiria dos atuais R$ 81 mil para R$ 110 mil em 2027 e R$ 140 mil em 2028. O projeto também permite que um MEI contrate até 2 empregados por um salário mínimo ou piso salarial da categoria. Na Câmara, o tema já é analisado por uma comissão especial, onde o relator, deputado Jorge Guetten, do Republicanos de Santa Catarina, defende uma revisão geral do Simples e não apenas do limite do MEI. O presidente da Frente Parlamentar Mista do Ambiente de Negócios, Mendonça Filho, do PL de Pernambuco, concorda com a atualização da tabela do Simples Nacional para micro e pequenas empresas. A defesa da correção foi reforçada também pela presidente da comissão especial sobre o tema, deputada Anne Ortiz, do PP do Rio Grande do Sul. Desde a última atualização dos limites, em 2018, a inflação acumulada pelo IPCA é de 55,4%.
8: Não por conta de um crescimento real, não por conta de um crescimento orgânico, mas sim por um achatamento do teto por conta dessa inflação acumulada.
6: Segundo o relator do projeto sobre o MEI, deputado Jorge Guetten, se o ajuste da tabela se limitar à faixa do microempreendedor, o risco será de distorção do Simples.
9: É uma conta simples fazer. Por que que eu vou estar numa alíquota maior ali como micro e pequena empresa de 180 mil se eu posso estar numa alíquota bem menor, né, que é o benefício que os MEIs têm, são contemplados, né? Então, elevando a 140.
6: Uma das ideias em debate prevê que o teto dos microempreendedores suba para R$140 mil. Já o das microempresas subiria de 360 mil para R$869 mil por ano. E o das empresas de pequeno porte passaria de R$4,8 milhões para R$8,69 milhões. Da Rádio Câmara de Brasília, Luiz Cláudio Canuto.
21: Maurício Marcon, do PL do Rio Grande do Sul, contesta os dados sobre o desemprego e a inflação anunciados pelo governo. Para ele, o discurso de crescimento econômico desconhece a realidade da população, que sofre com o aumento no preço dos alimentos e dos combustíveis.
0: Segundo a análise de Maurício Marcon, o cenário nacional é oposto ao anunciado, com um déficit acima de R$1 trilhão e com a dívida pública superando 80% do PIB, o que prejudica a criação de novas empresas, a geração de empregos e a produção nacional.
21: Doutor Fernando Máximo, do PL de Rondônia, celebra a aprovação pela Câmara de proposta de emenda à Constituição relatada por ele, que garante a imunidade tributária total para templos religiosos e suas entidades, como creches, asilos e orfanatos.
0: Doutor Fernando Máximo explica que a medida, agora sob análise do Senado, isenta de impostos a compra de bens e serviços, com os tributos pagos sendo devolvidos às entidades em 90 dias para reinvestimentos nas entidades de assistência social filantrópicas.
20: Desenvolvimento Regional.
21: A Comissão Especial aprova aumento de repasses para municípios e criação de fundos para Sul e Sudeste. A repórter Noelle Nobre tem os detalhes.
10: Uma comissão especial da Câmara dos Deputados aprovou uma proposta de emenda à Constituição que aumenta o Fundo de Participação dos Municípios, o FPM, e cria fundos específicos para o desenvolvimento das regiões Sul e Sudeste. O parecer aprovado é do deputado Arnaldo Jardim, do Cidadania de São Paulo. A medida eleva de 50 para 53% a parcela da arrecadação federal de impostos que deve ser dividida com estados e municípios. Isso garantirá às prefeituras uma quarta parcela extra de 1% do FPM a ser paga anualmente no mês de março. O relator, Arnaldo Jardim, acredita que os municípios hoje estão sobrecarregados.
1: A Constituição de 88 dá um sinal, mas a prática acabou se revelando ao contrário. Houve uma reconcentração de recursos na União. E isso não foi acompanhado da divisão de responsabilidades. Todas as novas políticas foram no sentido de repassar responsabilidades aos estados e municípios.
10: Além do reforço para as cidades, a proposta cria fundos constitucionais de financiamento para o Sul e o Sudeste, nos moldes do que já existe para o Norte, o Nordeste e o Centro-Oeste. Cada um desses novos fundos receberá 1% da arrecadação federal para financiar o setor produtivo local. Para evitar um choque nas contas públicas, a implementação será gradual, 0,5% em 2027 e o valor integral em 2028. A estimativa é que em 2028, cada novo fundo regional e o aumento do FPM representem separadamente um aporte de mais de R$11 bilhões. Agora, a proposta segue para o plenário da Câmara, como lembrou o presidente da comissão especial, deputado Cobalcini, do MDB de Santa Catarina.
11: A gente tem que agora fazer uma construção além daquela que nós construímos aqui na comissão especial. Precisamos estender para o Brasil.
10: A proposta que aumenta os repasses para os municípios e cria fundos de desenvolvimento para as regiões Sul e Sudeste precisa ser votada em 2 turnos no plenário antes de seguir para a análise do Senado. Da Rádio Câmara de Brasília, Noelle Nobre.
20: Saúde.
0: Paulo Soares, do Podemos de São Paulo, faz um apelo pela continuidade dos atendimentos no Hospital e Maternidade São José, de Barra Bonita. Ele alerta que o fechamento do pronto atendimento da unidade pode sobrecarregar outros hospitais e comprometer a assistência na região.
21: Paulo Soares também defende a atualização da tabela do SUS e mais investimentos na rede pública de saúde. Segundo o parlamentar, o financiamento adequado é essencial para garantir o funcionamento dos hospitais filantrópicos e das Santas Casas.
20: Justiça.
3: Deputados aprovaram regime de urgência para o projeto que equipara o ódio às mulheres ao crime de racismo. O repórter Antônio Vital explica.
12: Depois de muito debate em plenário, a Câmara dos Deputados aprovou regime de urgência para o projeto já aprovado pelo Senado, que prevê punições para a prática de misoginia, como é chamada a prática de ódio, desprezo ou preconceito contra as mulheres. O projeto inclui o crime de misoginia na mesma lei que já pune com pena de 2 a 5 anos de prisão sem direito à fiança, discriminação ou preconceito de raça, cor, etnia, religião ou procedência nacional. A coordenadora do grupo Sem Direito à Fiança, discriminação ou preconceito de raça, cor, etnia, religião ou procedência

0: direitos ou ofenda sua dignidade em razão da condição de mulher. O texto aprovado pelo grupo de trabalho também prevê que o juiz poderá suspender temporariamente conta ou perfil na internet que estimular violência contra a mulher. No plenário, o regime de urgência foi aprovado com 293 votos favoráveis e 158 contrários, depois de muita discussão. Deputados da Frente Parlamentar Evangélica manifestaram preocupação com a possibilidade de pregadores religiosos serem enquadrados no crime de misoginia. Outros deputados disseram que a definição do crime é vaga e pode motivar censura. Foi o que disse a deputada Júlia Zanatta, do PL de Santa Catarina.
1: Ainda temos termos muito vagos que deixam a critério do juiz, e isso acaba numa perseguição. Me parece, sim, que é para perseguição religiosa, para calar opositores, mulher que é bandido na cadeia.
0: O texto do grupo de trabalho também aumenta as penas de calúnia, difamação e injúria quando praticados no contexto de violência familiar. E dobra a pena para postagens com incentivo à violência contra a mulher, quando praticados na internet com o fim de obter lucros. A deputada Tabata Amaral, coordenadora do grupo de trabalho, diz que está ouvindo lideranças dos partidos para chegar a um texto de consenso. Ela defendeu punição para quem incentiva a violência contra a mulher.
2: A gente vê o número de homicídios no Brasil cair, mas o número de feminicídios aumenta. E nós precisamos dar uma resposta. E essa resposta passa por enfrentar grupos de ódio que estão se articulando, especialmente no submundo da internet. Grupos de ódio que entenderam que você incentivar o estupro, você incentivar a violência, você atacar uma mulher, infelizmente, é uma forma de ganhar dinheiro, é uma forma de viralizar, é uma forma de vender um curso.
0: Com o regime de urgência, o projeto que prevê pena de até 5 anos de prisão para quem praticar o crime de misoginia pode ser votado diretamente no plenário da Câmara sem passar pelas comissões permanentes da Casa. Da Rádio Câmara de Brasília, Antônio Vital.
3: Relações Exteriores.
4: Alencar Santana, do PT de São Paulo, critica a suposta submissão de políticos brasileiros a interesses estrangeiros, citando uma correspondência oficial de autoridade externa que trata da possibilidade de uma equipe de transição governamental brasileira ser colocada à disposição de outra nação.
5: Alencar Santana afirma que o documento menciona a entrega de riquezas estratégicas e de tecnologias como o PIX. Ele classifica a hipótese como traição à pátria, alerta sobre o risco de interferência externa nas eleições e defende uma postura firme na defesa dos interesses do Brasil.
4: Termina agora o Jornal Câmara dos Deputados, produzido pela Rádio Câmara, com trabalhos técnicos de Wellington Teles e apresentação de Cibele Comanetti e Márcio Aquilissardi. Uma boa noite para você.
5: Boa noite, e a Voz do Brasil volta amanhã. Música.

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0: Cidade Negra, a música Casa, na programação da noite. Já no início do nosso programa, 8 horas 12 minutinhos. Valendo a sintonia. Grande abraço, tudo de melhor.
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0: Tá na hora da gente acionar as primeiras indicações já para a noite de hoje. Salve 2, apenas 2 do 7 de 2026. Agora é julho. Julho chegou para valer. Ainda tá fria as nossas noites, não está? Não estão? Então tá valendo aí as indicações, abrindo a programação de hoje com quem? Boa noite.
2: Boa noite, Radagreste.
0: Boa noite.
2: Boa noite, meu amigo Josi Léo.
0: É o Ronaldão.
2: Aqui quem fala é o cantor Ronaldo Aduiz Mendes de Bonito.
0: Sim.
2: Rua Dai Voz Mais Cubiçara de Pernambuco.
0: Olha que coisa boa.
2: Eu quero curtir essa noite.
0: Sim, pode falar.
2: O inesquecível Tim Maia, o título da música, Me Dê Motivo, para mandar presente para meu amigo, Ciro Cantor, o maior cantor do Papel de Serra, para sua esposa Nina, que eu tomei café hoje à noite na casa dele. Para mandar para meu pai, Zito Safoneiro, de Alto Bonito, Jessimar, o melhor zabumbeiro de Bonito, para Joãozinho Tocador, que está com 4 raios ligados, Genival Carro de Som, Zé de Panelas, para Zé de Pedro de Pé da Serra, para o Pai de Ver, um abraço, até lá.

0: Tim Maia, saudade, me dê motivos. Primeira indicação do programa de hoje.
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0: Então vamos seguindo com você, nossos programadores musicais. Boa noite, você do outro
5: lado.
0: Boa
5: noite, meu amigo José Leal. Sou eu, Júnior Ligeiro do 13 Pondera. Não perde só um programa seu, da segunda-feira à sexta-feira. Planeta Música com José Leal. Coloca aí a música aí, A Filha do Caminhoneiro. Vou oferecer para você e família, para meu pai, Nenê do Milho, para minha irmã, José Anne, Tatiane, Neide, Jadiel, Daniela e Maria, para meu irmão Leonardo Jeff, para Ronaldo lá do Sítio Cotia, para a mãe de Ronaldo Nice, para a dona Bira do Sítio Cotia, para a Josineide, para a Terezinha da Guaravita, as três irmãs da Coab, Graça Paula, tia Laide, Rosa da Manduá, Aldemir de Belém de Maria, Marlei de Alto Bonito, Jovem de Luiz da Agostina, Sidoca de Caruaru, Liga de Cachoeirinha, Gilberto de Toritama, para a Ana daqui de Panela.
0: Ok, muito obrigado aí ao Júnior, que pediu essa música legal. A Filha do Caminhoneiro, daqui de presente.
6: E essa vai em memória, A Filha do Meu Amigo Caminhoneiro.

0: Maravilha do caminhoneiro aqui na sua programação, na indicação da nossa ouvinte, tá chegando mais pedidos.
1: Boa noite, Josiette e Elaide. Põe Vicky e Denis, diz meu amor. Vai para você e família, para Terezinha, para Manuel, Dona Maria, mãe de Manuel, Nando de São Paulo, para Leandro, Lelis, Lica e todos que te escutam. Um abraço, Josi.
0: Outro titia Laide, ela pediu pra gente. Vicky e Denis, diz meu amor.

0: Linda música do Vicky e Denis, Diz Meu Amor. Titia Laído que fez a indicação pra gente, 1, 2, 3 de informações comerciais e a gente já volta com você, nossos programadores musicais, indicando músicas, participando aí do nosso programa. É rapidinho, 1, 2, 3 a gente já volta. Agora 8:34.
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0: Então tá chegando mais pedidos em nossa programação. Boa noite.
1: Boa noite, gato da noite. Josias, por favor, gostaria de ouvir com Sérgio Reis, Ventos Uivantes.
0: Essa foi a indicação de ontem da nossa ouvinte Terezinha. Então, um abraço para ela, tudo de bom, tá valendo o carinho da sintonia. Mas é de hoje também? Então tá valendo aí, a Terezinha, manda aí.
1: Oferecer para você e família, para toda a equipe top da Agreste, Alaide, Nando Aé, Laércio de Altinho, José de Sintra, Mando Aé, família, Gilberto de Toritama, Jeová Dionísio, Aldemir, Garotinho da Rocha, Lenil de Helenivaldo, Graça Paula, Paulo de Carrilho, Desta Funerária Carvalho, Germano de Jurema, Paulo da Igreja, Neide Maria Luísa, Cláudio Cid Cocão, Tião do Chalé, meu primo Tita, o poeta Vera, Zezinho Moriná, Edilson Moriná, Naldo da Goma, Dal da Água, seu ouvinte fiel, Nato Zezé Júnior, Nigerinho, Zé Darnovia, Edmilson Vigia, Cristiano em Panelas, Pato em Águas Pretas, Seguindo o Vialejo em Garanhuns, Huerto de Laje Grande, Saúba em Lagoa dos Gatos, Cícero Vaqueiro de Panelas, Alexandre do Atacarejo, Padre Cícero, e para todos os ouvintes, que o Altíssimo nos abençoe. Uhul!
0: Sérgio Reis, a indicação da nossa querida Tequinha, sempre de sintonia com a nossa programação. Aqui a saudade de presente.

0: ouvindo, agora são 8h44. Em instantes, mais indicações.
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2: Nossos programadores atentos, indicando músicas. Boa noite.
3: Boa noite, José Israel, aqui é o Galego da cidade de Laque.
2: Seja bem-vindo.
3: Aí, qualquer um de colo de menina. Para lembrar do velho Neto Araújo, que eu era fã. Tem da Cavaleiros.
2: Lamentável.
3: Não,
2: né?
3: Deixou, foi embora.
2: Verdade.
3: Valeu, fico com Deus. Tenha uma ótima noite. Deus abençoe a noite cada um de vocês. Oferecer ao meu amigo Agenor, para todos os ouvintes dessa rádio maravilhosa, para você, Josias. Tchau, chama, cuida. É nós, estamos por cá.
2: Colo de menina. Em uma justa homenagem ao vocalista que infelizmente se foi. Lamentamos profundamente, né? Enquanto a rádio também. Grande perca no mundo da música de forró, estilizado principalmente.

0: Colo de Menina, Sem Querer, Sucesso, Saudade, Mais Pedidos, boa noite.
1: Boa noite, meu amigo José Léo, sou Jéssimo Francisco de Bonito, Pernambuco. Eu queria que você botasse uma música de Silvinho, As Antigas de Silvinho. Esse é o Ronaldo do Brega, o melhor cantor de brega daqui de Bonito, Pernambuco. Pra mim só tem ele, viu? Brega, breguista, o breguista daqui de Bonito, o Ronaldo do Brega. E também Ronaldo Segurança, Edson Morená, Zito Sofoneiro, lá do Frei Damião, do Mutirão, e Joãozinho, João, lá do Frei Damião da Rua 5, Marco Cabeção, e tudo que está curtindo essa noite aqui em Bonito. Boa noite para você e Deus proteja você e toda a sua família.
0: Do Silvinho encontramos Porque Choras Tanto, de saudade. 8h52, o Jessimar que pediu.

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1: Conferindo a hora certa, 8h54, valendo o carinho da audiência, você, nosso programador, as nossas programadoras também, boa noite.
2: Oi, amigo, meu nome é Laura, eu fui oferecer uma música pra minha avó.
1: Muito bem, Laura, seja
2: bem-vinda. E meu avô Zezinho, e minha avó linda, a música é Bela Razão da Minha Vida.
1: Muito bem, muito obrigado, felicidades, valendo a sintonia. Tá aqui o Belo com Razão da Minha Vida. Nossa ouvinte Mirim pediu pra nós. 8h55, valendo a sintonia.

0: 30 segundos, a gente volta depois do Belo com a música lindona aí de verdade. A música do Belo, bastante linda, né? Por sinal. Razão da minha vida. É rapidinho de informação comercial e a gente já volta.
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0: 9 horas em ponto, boa noite. Ana, lá de Panelas, a nossa ouvinte. Ela pediu Serginho Pinheiro e Amado Batista, a música Perdoa. Tá aqui de presente a ela com o nosso boa noite.
5: Agora eu vou chamar pra cantar comigo, dividir essa canção de amor. Meu amigo. Amado Batista.